0: como se alegra, rezou tanto. O pai ou a mãe pede tanto pelo filho, pela filha, depois que o filho se converte, começa falando, falando besteira na cabeça, para desistir, parece que para colocar empecilho. Não. Nós queremos pedir a Deus nessa missa de hoje, essa graça. Se o Senhor é o meu pastor, verdadeiramente não me faltará coisa alguma. Coisa alguma. Hoje a grande crítica do profeta Ezequiel é para com os maus pastores, que vai fazer algo terrível. Assim fala o Senhor aos pastores: ai dos pastores de Israel que se apacentam a si mesmo. Não são os pastores que devem apacentar as ovelhas? Vós os alimentais com seu leite, feixe sua lã, matais os animais gordos, mas não apacentais as ovelhas. Olha que forte. Escuta, isso serve para mim e para você. Não fortalecestes a ovelha fraca, não curastes a ovelha doente, nem fachastes a ovelha ferida, não trouxeste de volta a ovelha extraviada, não procurastes a ovelha perdida, ao contrário, dominaste sobre elas com dureza e brutalidade. O Senhor está falando, não é assim. Não é assim que deveis tratar a ovelha. A perdida, a extraviada. As ovelhas se dispersaram, sim, por falta de pastor, tornando-se presa de todos os animais selvagens. Minhas ovelhas vagueiam por toda a extensão do país e ninguém pergunta por elas, nem as procura. Olha que forte. Aí o Senhor vai dizer, pela boca do profeta Ezequiel: por isso, ó pastores, escutai a palavra do Senhor, e essa profecia vai se cumprir em Jesus Cristo. Eu juro por minha vida, oráculo do Senhor, já que minhas ovelhas foram entregues à pilhagem e se tornaram presa de todos os animais selvagens por falta de pastor, e porque os meus pastores não procuraram as minhas ovelhas, mas apacentaram a si mesmo e não as ovelhas, por isso, ó pastores de Israel, escutai a palavra do Senhor. Assim diz o Senhor Deus: aqui estou para enfrentar os pastores e reclamar deles as minhas ovelhas. Jesus reclamando as minhas ovelhas. Qual o seu nome? Você. Minha ovelha. Minha ovelha. Mas que também ele está de olho na ovelha que está desviada, na ovelha que saiu de casa, na ovelha fujona, na ovelha pervertida, na ovelha que está vivendo totalmente contrário à vontade dele. Ele está de olho nela, ele está querendo ela de volta. E qual é o papel da ovelha nosso quando a ovelha voltar? Acolher, cuidar, abraçar, amar, proteger, defender, e não fazer o contrário. Não fazer o contrário. A nossa tendência é humana, nossa, filhos, querer fazer o contrário. Levanta o braço quem não comete nenhum tipo de erro aqui, levante o braço. E por que que a gente é tão exigente com os outros? Se a gente não levanta o braço? Não, nós precisamos pedir a Deus essa graça de ter essa atenção, principalmente com as ovelhas que dão mais dor de cabeça. Eu, quando eu morei na missão de Campos dos Goytacazes, tinha uma ovelhinha que vinha toda semana. Quando ela aparecia na porta da Canção Nova, eu já sabia até qual era o pecado da ovelha. Falei: lá vem de novo a ovelha. Aí um dia a ovelha falou assim para mim: padre, por que que o Senhor não desiste de mim? Eu disse: se eu desistir de você, quem vai cuidar? Quem vai cuidar? Aí ele calou a boca. Se eu desistir de você, quem vai cuidar? Não, às vezes nosso Senhor coloca a ovelha para que você vá tentando. Uma vez a mãe chega para mim lá em Campos Goytacazes também, senta na minha frente. Aí começa a falar do filho. E eu conhecia muito bem o filho dela. Eu sabia também de algumas loucuras que ele fazia. Ela falou, falou, falou, falou. Eu disse para ela: mamãe, eu tenho uma solução para o seu filho. Qual, padre? Falei, uma solução bem difícil. Mas qual? Falei, mata ele. Padre, que absurdo o senhor falar isso. Falei, desde que a senhora sentou aí, a senhora só fala mal dele para mim. A senhora não falou nada de bom. Mas matar ele? Eu falei, ué, a senhora está falando tanto mal dele. A senhora não tem coragem de matar, não? Claro que não, padre. Então, se a senhora não tem coragem de matar, a senhora se une a mim e eu me uno à senhora. Vamos rezar por ele, filho. Vamos rezar, vamos acolhê-lo. É o que eu tento fazer com seu filho. Rezar, acolher. Aí ela ficou. Porque às vezes a boca da mãe fala tanta besteira. E aí depois você sabe por que, que o filho está dando de cabeça, por que, que o filho está perdido, a filha está perdida. A tua boca bendita. O diabo não lê teu pensamento, mas o diabo pega o que a tua boca fala. Papai e mamãe. Ele não lê. Mas na hora que a sua boca fala, ele vai lá e pega. E transforma a tua fala naquela desgraça que teu filho está vivendo. Não, a Bíblia diz que a bênção de uma mãe consolida a casa do filho, mas a maldição de uma mãe arrasa com a casa do filho até os alicerces. Olha que loucura. Não, filho, não, filha. Abençoa. A ovelha talvez durma do teu lado. Abençoa. Abençoa. Luta. Se Deus te deu a graça de chegar até agora, continua um pouquinho mais. Mamãe talvez esteja me assistindo. Uma vez a mamãe me ligou e disse assim: meu filho, eu não aguento mais seu pai. Eu falei: não, mamãe, não aguento. Eu vou dar seu pai para as irmãs dele, porque está difícil. Aí eu falei: mamãe, a senhora aguentou até agora, aguenta mais um pouquinho. Ela aguentou. Aí hoje ela fala: ai, saudade do João. Eu falei: porque ele não está aqui em casa. Se ele tivesse, a senhora estaria buzinando. Já morreu, por isso que a senhora está com saudade. Não, se aguentar, mais um pouquinho, mais um pouquinho. Aguenta mais um pouquinho. Padre Jorge diria: aguenta firme, meu filho, aguenta firme. Mais um pouquinho. Tem uma pérola preciosa aí dentro. Na hora que essa pepita despontar, vai ser uma pepitona. Mas tem que ter a paciência de lidar com o cascalho. É esse olhar de Jesus que é diferente do meu e do seu. Há últimos que serão os e primeiros que serão os. Eu acho que meus queridos ali devem conhecer essa canção porque ela é bem antiga. Senhor, eu sei que tu me sondas. Senhor, eu sei que tu me conheces. Me conheces. Quando eu me assento, quando eu me levanto, quando eu me deito, quando eu me levanto, o Senhor me conhece. Vamos ficar de pé, filhos. Vamos declarar isso hoje. O Senhor quer olhar para dentro do Padre, para dentro de você. E Ele quer que eu e você experimentemos o amor dEle. Senhor, eu sei que tu me sondas. Senhor, eu sei que tu me amas. Eu sei que tu me amas. Eu sei. É um amor autêntico, é um amor verdadeiro. Que nosso Senhor nos dê a graça de nos alegrar com o outro, filho. Seja ele quem for, quem for. Eu lembro uma vez, eu já disse isso aqui na mesa do clube. Uma TV francesa veio aqui ao Brasil e fez uma matéria. E ela sabia que eu celebrava essa missa, ele estava aqui na Canção Nova há alguns dias. E aí a mulher da TV francesa perguntou assim para mim. Traduziram na hora lá. O que, que eu, na época, falava a respeito do sucesso do padre Marcelo Rossi, do padre Fábio de Mello, e estava no topo do sucesso. O Espírito Santo é bom. Na hora o Espírito Santo falou no meu coração. E eu disse para aquela mulher: o que o padre Fábio de Melo e o padre Marcelo Rossi fazem, eu não faço. O que eu faço, eles não fazem. Eles dão a contribuição dele e eu dou a minha. Pronto, eu me alegro com a contribuição deles. Não sei se eles se alegram com a minha, mas não importa. Eu me alegro com a contribuição deles. Pronto, pronto. Para que qualquer sentimento que vai gerar sentimentos contrários? Canta para você mesmo, vai. Senhor, eu sei que tu me sondas.
1: Senhor, eu sei que tu me sondas.
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0: Canta rezando, reza cantando, vai.
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0: Tu me cercastes em volta?
1: Deus, tu me cercaste em volta.
0: Olha como é que Deus te trata. Tuas mãos em mim repousam.
1: Tuas mãos em mim repousam.
0: Tal ciência é grandiosa.

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0: Olha que forte que você vai cantar agora. 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

Olha como é que Deus é interessante. Quando eu falei a palavra acariciar, o Senhor está curando uma pessoa que teve um abuso a partir de carícias. Você trazia a marca da dor, porque não era uma carícia de amor para com você, mas de abuso. Você está querendo curar o seu coração ferido. Você que se sentiu naquele exato momento abusada, abusado pela carícia. Ora, ora para que o Espírito vá fazendo em nós. Deixa o Espírito Santo te

para te convencer que você é filho, filha. Talvez você esteja vindo pela primeira vez, está sendo agraciado, agraciada, e tem pessoas que estão há anos nesta missa e não teve ainda a graça que você está recebendo. Não importa, se Deus está querendo te agraciar,

saiu da igreja católica e você acabou se autodenominando pastor, fundando a sua denominação, mas você saiu da fé católica por inveja, por não ter a oportunidade dentro da igreja católica, como você sempre se ufanou para falar assim. E aí você quis fundar a sua própria igreja, que não foi adiante. E aí você ficou sem a sua igreja e sem a igreja católica. Volta, filho. Volta. Seja humilde. Seja humilde. Deixa cair por terra toda soberba, toda arrogância, todo orgulho. Você será bem-vindo, acredita. Acredita. Não deu certo. Fazer o quê? Volta. Enquanto nós estamos orando, o Senhor me mostra ele eliminando o desvio séptico do nariz. Ele mesmo está fazendo a cirurgia do teu nariz, tirando o desvio. Não sei se você ia passar

Gata, da doente, da ovelha doente, enferma, da ovelha que está com câncer, que está com uma doença degenerativa. Olha, eu vou falar porque a palavra vem em palavra de ciência. Mamãe já não sabe mais o que fazer para eliminar. Há tanto tempo eu não ouvi essa palavra, mas o Senhor me coloca no coração piolho na cabeça do filho. Parece uma praga de piolho na cabeça do seu filho. O Senhor está visitando seu filho e o Senhor está dando essa graça de eliminar essa peste de piolho. É até constrangedor a forma que ele se comporta. O Senhor está visitando uma pessoa, não sei se é menino ou menina, homem ou mulher, mas é o sentimento que Deus coloca no meu coração. É como se você fosse forçado a se utilizar tanto da mão esquerda quanto do pé esquerdo. Do pé esquerdo para chutar, da mão esquerda para escrever. Não foi algo querido por você. Foi tipo de uma imposição que foi feita na sua vida, que de você aprender a chutar com o pé esquerdo. Você aprendeu, acabou aprendendo a chutar, mas sempre dentro de você existia esse sentimento de imposição, e Deus está eliminando agora. Receba aquilo que você no primeiro instante teve como imposição, agora como graça. Receba como graça. Muda o teu sentimento. Vai te ajudar a viver bem, administrar bem a sua própria vida. Se vira e manda lá.

Você que usa essa frase para si, a minha vida parece uma vida desmantelada. O Senhor está organizando, harmonizando a sua vida a partir de hoje. Ela não vai mais ser uma vida desmantelada. Para você a palavra ela tem peso, desmantelada. O Senhor está tirando esse peso, esse volume que você colocou. Vai erguendo seus braços. Nós estamos diante daquele que nos sonda, daquele que tem acesso ao que está no secreto, ao que está oculto, a que não é visível aos olhos. Permita agora ser tocado, ser atingido em áreas desconhecidas por você.

O senhor está visitando uma pessoa que tem convivido com pesadelos. Você já acorda assustado. A sua vida tem sido uma vida de tensões. E essas tensões, elas são principalmente manifestadas no sono. O Senhor está te dando a graça da calmaria. O sentimento é Jesus dizendo a você, a essas sensações, a esses sonhos, a essas tensões, silêncio. Cala-te. Cala-te.

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0: Diga assim comigo: Jesus,
1: Jesus,
0: se utiliza de mim agora.
1: Se utiliza de mim agora.
0: Nesse exato momento.
1: Nesse exato momento.
0: Assim como São Francisco pediu.
1: Assim como São Francisco pediu.
0: Para ser instrumento teu.
1: Para ser instrumento teu.
0: Usa-me como instrumento.
1: Usa-me como instrumento.
0: De cura.
1: De cura.
0: Para essa pessoa.
1: Para esta pessoa.
0: Que nesse exato momento.
1: Que nesse exato momento.
0: Eu vou dar um abraço.
2: Eu vou dar um abraço.
0: Que nesse abraço.
1: Que nesse abraço.
0: O Senhor faça na vida desta pessoa.
1: O Senhor faça na vida dessa pessoa.
0: Eu nem sei do que ela está precisando.
1: Eu nem sei do que ela está precisando.
0: Mas que os meus braços.
1: Mas que os meus braços.
0: Sejam os teus braços.
1: Sejam os teus braços.
0: Para curar.
1: Para curar,
0: para libertar,
1: para libertar,
0: para fazer acontecer o milagre,
1: para fazer acontecer o milagre.
0: Então escolha aí alguém perto de você, dê um abraço em nome de Jesus, assim como São Francisco. Seja um instrumento para essa pessoa. Talvez ela esteja precisando só desse abraço, só desse abraço. Hoje eu vi uma história fortíssima. Um padre deixou o ministério e começou a, e é real aqui em Belo Horizonte, a dar aula como professor. E uma jovem da sala de aula o procurou e disse a ele: padre, o senhor, ela sabia que ele era sacerdote antes, o senhor poderia me atender? Ele disse para ela: como padre ou como professor? Ela disse: como padre. Ele disse: como padre, eu não posso. Se fosse como professor, eu te atenderia, mas como padre, não. Como padre, que era professor, tinha deixado o ministério, mas era padre, mas não a atendeu. Naquela noite, aquela menina suicidou-se. Mas o suicídio dela foi motivo de trazer aquele padre de volta ao ministério. Olha aqui, que forte. O suicídio dela foi o motivo do padre retornar ao ministério. Uma ovelha que estava ali diante de um pastor, que tinha deixado de ser pastor, mas que voltou ao pastoreio porque a ovelha acabou fazendo algo terrível. E ele percebeu que o ministério dele poderia ter salvado aquela ovelha. Esse abraço talvez possa salvar você. Um simples abraço. Mas Deus sabe porque você foi abraçado nesse exato momento. Estenda as suas mãos aqui para o altar de Deus. Coloca aqui o nome do seu papai. O nome da sua mamãe. Coloca aqui o nome dos seus irmãos. O nome dos seus filhos, papai e mamãe. Dos seus avós, dos seus netos, entregando, cunhado, cunhada, genro, nora, sogro, sogra, entrega aqui, ó. Tem um casalzinho que eu estou vendo eles ali, lá de Caçapava, vão ficar noivo, dela eu lembro, Tabata aí, o seu? Darley, né? Darley, quero colocar vocês dois aqui no altar de Deus, ouviu? O noivado. Futuro casamento, se Deus quiser. Aqueles que puderem hoje abençoar esta obra de Deus, a Canção Nova, em nome de todo o sistema, eu quero agradecer a você pelo que você tem feito por esta obra. Que Deus lhe abençoe poderosamente. Sentados, cantemos.

0: Oremos, amados irmãos e irmãs, para que o meu e o vosso sacrifício, ele seja aceito por Deus Pai Todo-Poderoso.
1: Receba o Senhor por tuas mãos este sacrifício, para a glória do seu nome, para o nosso bem e de toda a sua santa igreja.
0: Ó Deus, nós vos apresentamos as nossas oferendas e trocamos convosco os nossos dons. Oferecendo-vos o que nos deste, esperamos receber-vos em nós. Por Cristo nosso Senhor.
1: Amém.
0: O Senhor esteja convosco.
1: Ele está no meio de nós.
0: Corações ao alto.
1: O nosso coração está em Deus.
0: Demos graças ao Senhor nosso Deus.
1: É nosso dever e nossa salvação.
0: Na verdade, é digno e justo, é nosso dever e salvação dar-vos graças sempre e em todo lugar, Senhor Pai Santo, Deus eterno e todo-poderoso. Ainda que os nossos louvores não vos sejam necessários, vós os concedeis o dom de vos louvar. Nossos hinos de louvor não acrescentam nada à vossa infinita grandeza, mas os ajuda a alcançar a salvação por Cristo, Senhor nosso. Por isso, associados aos coros dos anjos, nós os louvamos com alegria, dizendo a uma só voz:
1: Santo, Santo, Santo, Senhor Deus do Universo, o céu e a terra proclamam a vossa glória. Hosana nas alturas. Bendito que vem em nome do Senhor. Hosana nas alturas.
0: Na verdade, ó Pai, vós sois santo, fonte de toda santidade. Santificai, pois, estes dons, derramando sobre eles o vosso Espírito, a fim de que se tornem para nós o corpo e o sangue de nosso Senhor Jesus Cristo.
1: Enviai o vosso Espírito Santo,
0: estando para ser entregue, abraçando livremente a paixão. Jesus tomou o pão, pronunciou a bênção de ação de graças, partiu e deu aos seus discípulos, dizendo: Tomai todos e comei, isto é o meu corpo, que será entregue por vós.

Do mesmo modo, no fim da ceia, ele tomou o cálice em suas mãos e, dando graças novamente, o entregou aos seus discípulos, dizendo: Tomai todos e bebei. Este é o cálice do meu sangue, o sangue da nova e eterna aliança, que será derramado por vós e por todos, para a remissão dos pecados. Fazei isto em memória de mim.

0: Mistério da fé.
1: Anunciamos, Senhor, a vossa morte e proclamamos a vossa ressurreição. Vinde, Senhor Jesus.
2: Celebrando, pois, o memorial da morte e ressurreição do vosso Filho, nós vos oferecemos, ó Pai, o pão da vida e o cálice da salvação. E vos agradecemos porque nos tornastes dignos de estar aqui na vossa presença e vos servir.
1: Aceitai, ó Senhor, a nossa oferta.
2: Suplicante vos pedimos que, participando do corpo e sangue de Cristo, sejamos reunidos pelo Espírito Santo num só corpo.
1: O Espírito nos una num só corpo.
2: Lembrai-vos, ó Pai, da vossa Igreja, que se faz presente pelo mundo inteiro, que ela cresça na caridade, em comunhão com o Papa Leão, com nosso bispo Vladimir, os bispos do mundo inteiro, os presbíteros, os diáconos e todos os ministros do vosso povo.
1: Lembrai-vos, ó Pai, da vossa Igreja.
2: Lembrai-vos também da vossa filha Elvira Gonçalves, que há 7 dias chamaste deste mundo a vossa presença. Tendo sido sepultada com Cristo em sua morte no batismo, participe igualmente da sua ressurreição. Lembrai-vos também da vossa misericórdia dos nossos irmãos e irmãs que adormeceram na esperança da ressurreição, e de todos os que partiram desta vida, acolhei-os junto a vós, na luz da vossa face.
1: Concedei-lhes, ó Senhor, a luz eterna.
2: Enfim, nós os pedimos, tende piedade de todos nós, e dai-nos participar da vida eterna com a Virgem Maria, Mãe de Deus, São José, seu esposo, os apóstolos, São Francisco de Assis e todos os santos, neste mundo viveram na vossa amizade, a fim de vos louvarmos e glorificarmos por Jesus Cristo, vosso Filho. Por Cristo, com Cristo, em Cristo, a vós, Deus Pai Todo-Poderoso, na unidade do Espírito Santo, toda honra.

0: lembremos-nos da hoje. Perdoai-nos as nossas ofensas, assim como nós perdoamos a quem nos tem ofendido. Não nos deixeis cair em tentação, mas livrai-nos do mal.
1: Livrai-nos de todos os males, ó Pai, dai-nos hoje a vossa paz, ajudados pela vossa misericórdia. Sejamos sempre livres do pecado, protegidos de todos os perigos, enquanto aguardamos a feliz esperança, a vinda do nosso Salvador, Jesus Cristo.
0: Vosso é o reino, o poder e a glória para sempre.
1: Senhor Jesus Cristo, dissestes aos vossos apóstolos: eu vos deixo a paz, eu vos dou a minha paz, não olheis os nossos pecados, mas a fé que anima a vossa igreja, dai-lhe segundo o vosso desejo a paz e a unidade. Vós que sois Deus com o Pai e o Espírito Santo.
0: Amém.
1: A paz do Senhor esteja sempre convosco.
0: O amor de Cristo nos uniu. Cordeiro de Deus, que tirais o pecado do mundo, tende piedade de nós. Cordeiro de Deus, que tirais o pecado do mundo, tende piedade de nós. Cordeiro de Deus, que tirais o pecado do mundo, dai-nos a paz.
1: Felizes somos nós, os convidados para o banquete nupcial do Cordeiro. Eis o Cordeiro de Deus que tira o pecado do mundo.
0: Senhor, eu não sou digno de que entreis em minha morada, mas dizei uma palavra e eu serei salvo.
1: Olha aqui um pouquinho para o bom pastor, aquele que não nos deixa faltar coisa alguma. Se você tem alguma doença, mostra para ele. Uma dor. Seja lá o que for. Revela a Jesus, o bom pastor. Ele quer cuidar da ovelha perdida, da ovelha ferida, machucada, da ovelha rejeitada, abandonada. Que sou eu, que é você.
0: Irmãos e irmãs, chegou o momento da comunhão eucarística. Aproximemo-nos com fé e piedade. Cada um examine sua consciência e as disposições para bem receber a Eucaristia. A comunhão pode ser recebida na boca ou na mão. Se for na mão, coloque uma mão sobre a outra, com todo cuidado e atenção também aos fragmentos que possam ficar. Comunguemos diante do ministro. Aqueles que por algum motivo não puderem comungar sacramentalmente, façam neste momento a sua comunhão espiritual.

0: Agora é a hora que o bom pastor quer cuidar da ovelha, que sou eu, que é você. Feche seus olhos um instantezinho e se deixe cuidar pelo bom pastor. Se deixe tocar por ele. Durante toda a missa ele foi trabalhando em você, ovelha, em nós, ovelhas. Ovelhas que se encontram em casas, que nos escutam somente. Deixa o Senhor agora completando a obra que ele começou lá no início dessa Eucaristia, curando feridas, eliminando sentimentos, sensações. Ele quer restaurar a ovelha, ele quer dar descanso, dar refrigério à ovelha. Se sinta agora amado, profundamente amado, querido, abraçado, olhado com olhar de quem não te condena, quem não te exclui, quem não te afasta, mas que aproxima, que traz para perto. Obrigado, Jesus. Muito obrigado por tudo. O Senhor elimina dores de cabeça, pessoas que tinham sensações de peso, literalmente na cabeça, uma íngua na virilha da perna do lado esquerdo. O Senhor elimina. Uma pessoa que, fazendo um exame minucioso, descobriu um problema sério no intestino. O Senhor está visitando você, está curando o seu intestino. Obrigado, Jesus, pelo aquilo que o Senhor está fazendo, operando, realizando. Muito obrigado, Jesus. Completa a tua obra em nós, completa. Oremos. Unidos a Cristo por este sacramento, humildemente imploramos vossa clemência, Senhor, para que a Ele, configurados na terra, mereçamos participar de sua glória no céu, por Cristo nosso Senhor.
1: Amém.
0: Pessoal que está em casa, pegue sua água, você que está aqui, antes da bênção. Mês de agosto é o mês das... Quero chamar uma freira aqui, pertinho de São Francisco. Vem cá, irmã Adriana. Eu disse a ela ontem, vai na missa, como é meio das vocações, é bom que a senhora possa fazer um apelo vocacional a tantas meninas. Essas irmãs que estão vindo aí, as duas, elas nasceram a partir dos Jovens Sarados. Nós nascemos no ano de 98. Eu sou ruim de data, gente, 2008. E vocês nasceram quando? Vem cá pertinho de São Francisco, da Relíquia. Vocês nasceram quando?
2: 2019. Boa noite. Nós somos as servas de Nossa Senhora da Alegria. O Padre Edmilson é nosso fundador. E nós nascemos também com esse amor, com essa paixão pela juventude, pelo resgate da juventude. E hoje nós temos uma casa em São Paulo, uma aqui na Canção Nova, onde nós cuidamos de Jesus, da capela, da adoração. Temos uma em Bananal, onde a gente tem uma escola missionária, onde a gente forma os jovens que dão um ano da sua vida para Jesus em missão em qualquer lugar do mundo. E temos uma outra casa em Foz do Iguaçu. Então, com a nossa vida de oração, com a nossa entrega, com o nosso apostolado, nós oferecemos tudo isso pelo resgate da juventude. Então, você jovem, né, que está aí, que sente esse chamado de Deus, porque é a vontade de Deus que nos atrai, que nos seduz, assim como também a São Francisco, para que a gente se entregue, se doe totalmente, para que tudo seja dele na nossa vida, o nosso tempo, os nossos pensamentos, as nossas ações, para que a gente se desgaste, né, pelas almas, pela igreja. Você que sente esse chamado, ou você que nunca se questionou na sua vocação, você que está em casa, que você deixe o Senhor falar ao seu coração, que você possa ter ouvido de discípulo para escutar esse Deus que te chama.
1: Aquelas que têm interesse, nós temos as nossas redes sociais, nosso Instagram é @servasdaalegria. E para quem é de São Paulo ou para qualquer região do Brasil, o próximo vocacional presencial será em São Paulo, nos dias 31 de setembro, 1º de outubro, dia de Santa Terezinha. Então venha, procure nós nas redes sociais e venha nos conhecer.
0: Obrigado. Fica aí o apelo vocacional. Quem desejar, né, irmã? Estamos precisando de muitas meninas para servir o reino de Deus. A irmã quer abrir várias casas, mas falta meninas para poder resgatar a juventude. Vamos rezar por elas. Ave Maria, cheia de graça, o Senhor é convosco. Bendita sois vós entre as mulheres, e bendito é o fruto do vosso ventre, Jesus.
3: Santa Maria, Mãe de Deus, rogai por nós, pecadores, agora e na hora de nossa morte. Amém.
0: É um trabalho bem específico com a juventude. As de Bananal estarão fazendo Maranatá esse fim de semana, né, irmã? As de Bananal. As de Foz do Iguaçu estão lá com mais de 100 jovens fazendo também Maranatá lá em Foz do Iguaçu. As daqui de São Paulo vai ter encontro de mulheres e encontro de homens em São José dos Campos, ali na casa Sagrado Coração de Jesus, final de semana. É o trabalho das irmãs, literalmente, com a juventude. Então, se você, menina, gosta da juventude, de trabalhar com jovens, e principalmente com um jovem meio perdido como São Francisco antes de se converter, seja muito bem-vindo, muito bem-vinda. Pegue a água, levante a água para o padre. Queria que você usasse essa água em lugares feridos, de forma toda particular. Semana que vem, nós vamos estar aqui nas portas da igreja com o óleo do Bom Samaritano. Os meninos vão estar indicando vocês como é que passa no corpo. Você mesmo vai passar em você o óleo do Bom Samaritano. Amém? Como nós tínhamos combinado para a semana que vem. O Senhor esteja convosco.
3: Ele está no meio de nós.
0: Senhor, por imposição de minhas mãos sacerdotais. E hoje, Deus, por intercessão de São Francisco de Assis, tão próximo de nós, digneis abençoar esta água. Que esta água se torne remédio, literalmente remédio. Senhor, aonde esta água for usada para lavar, que aquilo que for lavado seja literalmente purificado, que feridas sejam cicatrizadas, que pessoas que tenham feridas internas, Senhor, tumores malignos, seja qual for o tamanho, que sejam eliminados, que ao beber esta água, Senhor, com fé, ela possa exercer de uma forma extraordinária o teu poder curador, o teu poder libertador sobre a vida dessas pessoas. Aqueles que trazem vício, seja ele qual for o vício, que ao se utilizarem desta água, Senhor, sejam agraciados, sejam libertos. Que esta água, ela exerça todo o poder do céu na vida desses teus filhos. Que desça sobre ela e permaneça a bênção de um Deus Todo-Poderoso, Pai e Filho, Espírito Santo.
3: Amém.
0: O Senhor esteja convosco.
3: Ele está no meio de nós.
0: E sobre todos vós aqui presentes, por intercessão de São Francisco, a bênção de um Deus Todo-Poderoso, Pai e Filho, Espírito Santo.
3: Amém. Amém.
0: Convictos que o Senhor realizou em nós maravilhas, e de em paz, e o Senhor os acompanhe.
3: Graças.

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1: Levanto os olhos aos montes. De onde vem meu socorro? Meu socorro vem do Senhor, que fez o céu e a terra. Salmo 121, versículo 1 ao 2.
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3: Derrama o Espírito Santo sobre esses lares, essas casas, Senhor.
4: Pai das misericórdias e Deus de toda a consolação.
3: Livre de todo o poder do mal, no nome de Jesus.
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5: Uma ótima noite a você na sintonia da Rádio Canção Nova. Está no ar o programa Orando com Poder. Sou eu, Renato Oliveira, missionário aqui da comunidade Canção Nova, que chego até a sua casa nesta quarta-feira com a graça de Deus. Tenho a graça de Deus de chegar a tantos lares deste Brasil a partir de agora, porque nós estamos em rede com todas as rádios que compõem a rede Canção Nova de rádio, transmitindo diretamente o sinal aqui de Cachoeira Paulista, onde eu estou localizado. Então quero saudar você aqui de Cachoeira Paulista, você de Lorena, Guaratinguetá, Aparecida, Silveiras, Canas, Cruzeiro, você da região aqui do Vale do Paraíba, Queluz, mas também você que me acompanha, né, no Rio de Janeiro, São José dos Campos, você em Vitória da Conquista na Bahia, Aracaju, Gravatá, Pernambuco, São Paulo, capital, São José do Rio Preto, Curitiba, Nova Esperança, Cuiabá, enfim, todo o Brasil, também aqueles que me acompanham pela internet, pelo aplicativo da Rádio Canção Nova. Vamos fazer desta uma hora do programa Orando com Poder, uma hora de intercessão, uma hora na presença de Deus, uma hora onde nós temos a certeza que o nosso coração se une a Cristo e se une também à sua promessa que diz que aonde dois ou mais estão unidos em seu nome, ele se faz presente. E isso vai além do tempo, né? A promessa de mais de 2000 anos, e nós temos a certeza de que o Senhor está no meio de nós. E para começar bem demais o nosso programa, vamos de música aqui no programa Orando com Poder. Música.

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1: Tua voz, Senhor, pronunciada sobre nós, pronunciada sobre aqueles

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1: Estamos de volta com o programa Orando com Poder, esse programa que tem a finalidade de levar o seu pedido de oração, a sua intenção, até a presença de Deus, até o coração de Deus. E um dos momentos cruciais aqui do nosso programa é esse momento de agora, momento onde nós pegamos a palavra de Deus, onde nós mergulhamos fundo naquilo que o Senhor nos falou, aquilo que a Sagrada Escritura nos diz, para a partir dela também ter esse encontro pessoal com a graça, com a misericórdia e com o amor desse Deus, que é esse Deus tão próximo, esse Deus que se fez presente, esse Emmanuel, esse Deus conosco que está no meio de nós. Então vamos juntos agora rezar com a palavra de Deus.
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1: E nós estamos reunidos em nome do Pai, do Filho e do Espírito Santo. Amém. Você que pode, pega a Sagrada Escritura, sua Bíblia. Hoje o nosso texto de meditação está no Evangelho de São Mateus, capítulo 15, a partir do versículo 21. Vou repetir, Evangelho de São Mateus, capítulo 15, a partir do versículo 21. Essa é a palavra que nos impulsionará rumo a esse coração tão misericordioso que é o coração de nosso Senhor Jesus Cristo. E o evangelho de hoje que nós vamos meditar aqui, eu vou fazer questão de dizer que se você não pode, não tem problema. Não pode pegar a sua Bíblia, não tem problema. Ouça com atenção, desde que essa palavra ela caia no seu coração nesta noite. Mas você que pode, leia comigo, ó, Evangelho de São Mateus, capítulo 15, versículos do 21 e seguintes. E a palavra de Deus vai nos dizer assim, ó, que Jesus partiu dali e retirou-se para os arredores de Tiro e Sidônia. E eis que uma cananeia originária daquela terra gritava: Senhor, filho de Davi, tem piedade de mim. Minha filha está cruelmente atormentada por um demônio. Jesus não lhe respondeu palavra alguma. Seus discípulos vieram a ele e lhe disseram com insistência: Despede-a, ela nos persegue com seus gritos. Jesus respondeu-lhes: Não fui enviado senão às ovelhas perdidas da casa de Israel. Mas aquela mulher veio prostrar-se diante dele, dizendo: Senhor, ajuda-me. Jesus respondeu-lhe: Não convém jogar aos cachorrinhos o pão dos filhos. Certamente o Senhor replicou-lhe e ela: Mas os cachorrinhos mesmo comem as migalhas que caem da mesa de seus donos. Disse-lhe então Jesus: Ó mulher, grande é tua fé. Seja-te feito como desejas. E na mesma hora, sua filha ficou curada. Meu irmão e minha irmã, essa é para nós, nesta noite, palavra de cura, palavra de libertação. É a palavra do próprio Senhor que chega aos nossos corações, que entra pelos nossos ouvidos e chega aos nossos corações nessa noite. E nós podemos contemplar aqui Jesus realizando uma cura, uma graça, né? A cura desta mulher cananeia, essa mulher que era uma mulher pagã, ou seja, de costumes que não tinham ali a sua raiz no judaísmo, não diz especificamente o que ela professava, mas o certo é que ela era vista como uma pagã por todos aqueles, inclusive pelos discípulos de Jesus, né? Que tinham ali a ótica do judaísmo para contemplar as realidades que eles viviam. Mas aquela mulher, com insistência, ela vai e começa a gritar, né? A palavra de Deus vai dizer que ela gritava. Ela estava ali: Senhor, filho de Davi, tem piedade de mim, pois a minha filha está cruelmente atormentada por um demônio. Ou seja, aquela filha, ela era oprimida. E ela vai com insistência, insiste, e as pessoas dizem: Jesus, olha, não é bom estar com ela, despede essa mulher. Mas Jesus, ele usa um provérbio que eles tinham ali, uma fala: olha, não convém dar aos, aos filhos aquilo, aos cachorrinhos aquilo que é dos filhos, mas ela com muita fé diz, mas eu não preciso daquilo que é dos filhos, eu preciso daquilo que são as migalhas que caem dos filhos, e essas migalhas já é o suficiente, já são o suficiente para que eu alcance aquilo que eu tanto desejo, que meu coração deseja. E Jesus viu ali uma grande mulher de fé. Meu irmão e minha irmã, não sei qual é hoje a situação pela qual você está passando, mas Deus sabe. E por isso eu comecei aqui o nosso momento de oração, o nosso programa, dizendo, né, que é uma grande promessa de Deus, essa certeza de que Ele está no meio de nós, Ele está conosco, é onipresente, está aqui, está aí aonde você está. E eu tenho a certeza absoluta que neste momento Deus visita aí a sua casa, visita o seu carro, te visita nesse hospital, talvez aonde você agora ouve o programa Orando com Poder, acompanha o programa Orando com Poder. Deus, Ele visita você. Então, meu irmão, assim como aquela mulher cananeia que se sentia indigna, porque socialmente ela era indigna de estar ali no meio daqueles homens e aonde também estava Jesus, mas ela ousou na fé. Talvez hoje o seu coração seja esse coração que se sinta indigno de estar na presença de Deus, mas Jesus é aquele que é o Senhor das misericórdias. Jesus é aquele que pode, com amor, com compaixão, ir além daquilo que são os nossos pecados e as nossas limitações. Por isso, se jogue agora, se lance agora na misericórdia de Deus e vá apresentando a Ele, assim como aquela mulher dizia: Senhor, filho de Davi, tem piedade de mim. Nesta noite também, diga você aí da sua casa, onde você agora me acompanha, de onde você agora reza comigo: Jesus, filho de Davi, tenha compaixão de mim, tenha compaixão da minha família, tenha compaixão do meu filho, tenha compaixão da minha filha, que talvez esteja na mesma situação que a filha desta mulher cananeia, que era atormentada por um demônio. Talvez hoje você veja um filho, uma filha atormentada pelos vícios das drogas, da bebedeira, da mentira, da pornografia, de uma vida de adultério. E você com coração de pai, você com coração de mãe, não sabe o que fazer. Ou talvez um filho, uma filha, um parente, uma pessoa que você tanto ama, está aí, ó, atormentado por uma depressão, sem vida, sem ânimo para levantar, sem ânimo para seguir a vida, sem ânimo para continuar vivendo. Mas essa noite clama comigo: Jesus, filho de Davi, tem compaixão de mim. Jesus, filho de Davi, tem compaixão de nós. Jesus, filho de Davi, olha aquilo que nós estamos passando, olha as situações pelas quais nós estamos passando. Compadece-te de nós nesta noite, filho de Davi. E você, meu irmão e minha irmã, que reza comigo, vá colocando de forma muito concreta aquilo que hoje tem te atormentado. Como eu digo sempre aqui no programa Orando com Poder, você que reza comigo há mais de 6 anos, né? Mais de 6 anos eu tenho esse programa aqui na Rádio Canção Nova às quartas-feiras. Mais do que rezar por você, eu quero rezar com você. Então coloque agora diante do Senhor, coloque agora diante de Jesus as situações que têm roubado a sua paz, as situações que têm talvez te mantido cativo, que têm te aprisionado, as situações que saem do seu controle, das quais você não consegue mais dominar, não tem domínio. Um laudo médico, uma enfermidade, a situação financeira, enfim, é o teu momento agora com o Senhor. Por isso, ora, meu irmão, se te ajuda a colocar a mão sobre o seu coração, coloque. E eu peço, Senhor Jesus, que na sua infinita misericórdia, bondade, amor, compaixão que o Senhor tem por cada um dos nossos filhos, dos nossos irmãos, olha, Senhor Jesus, com misericórdia o coração desses que agora contritamente se colocam na tua presença e clamam por um milagre, Senhor, seja físico, seja uma libertação física, seja uma libertação espiritual. Nós clamamos agora, Senhor, que pela força do teu sangue precioso que jorrou da cruz para a nossa salvação, esse sacrifício seja atualizado agora, e que uma gota do teu sangue precioso, nesse mês de julho dedicado ao teu sangue precioso, Jesus, recaia sobre as nossas vidas, recaia sobre a nossa história. Porque uma vez que nós somos lavados pelo teu sangue, uma vez que nós somos purificados pelo teu sangue, a libertação e a cura acontecem na nossa vida e na vida daqueles que nós amamos. Por isso, ora, meu irmão, ora clamando a misericórdia de Deus, ora clamando a piedade do Senhor sobre a sua vida. Ora como aquela mulher que foi importunar Jesus, ela não deveria estar ali, mas ela com fé, porque ela se jogou por inteiro diante daquele que era o Salvador e que é o nosso Salvador, clamando a sua misericórdia. Eu convido você a fazer isso nesta noite. Eu aqui dos estúdios da Rádio Canção Nova quero orar por você. Você que ora em língua, solta suavemente a sua voz no Espírito. Mas eu peço, toca Jesus. Toca, Senhor, em situações que são impossíveis. Toca Jesus em situações de saúde que são tidas como impossíveis, mas nós sabemos que para ti tudo é possível. Toca Jesus naqueles que hoje precisam de um encontro pessoal contigo. Toca Jesus naqueles que perderam a fé, naqueles que estão agora nesse momento com dores pelo corpo, que não conseguem dormir, aqueles que hoje vivem deitados o tempo todo numa cama, depressivos, aqueles que estão cansados, fadigados, aqueles que estão esgotados, Senhor, porque hoje vivem também a luta junto com outras pessoas que estão enfermas na sua casa, a luta de uma noite mal dormida. Nós te pedimos, Senhor, estende a tua mão. Ola Shiri Kandabara Shiri Alabari Alabare, que a força da tua palavra nesta noite seja a palavra de salvação, palavra de ressurreição. Tem essa força de levantar aqueles que estavam abatidos, e que pela força do teu sangue precioso eles possam ser remidos, curados e salvos para a honra e glória do teu santo nome. E assim como o Senhor disse àquela mulher, grande é a tua fé, seja-te feito como desejas, que esta palavra também aconteça e seja profecia em nossas vidas nesta noite. Que seja feito conforme a tua vontade, Senhor, mas que os teus ouvidos estejam atentos à voz do teu povo que agora clama por piedade, Jesus. Nós já te louvamos, Senhor. Nós já te agradecemos, bendizemos o teu santo nome, porque tu és o mesmo de ontem, de hoje e de sempre. E o teu amor por nós não tem fim, é sem igual, Senhor. Bendito sejas, porque tu és o mesmo de ontem, de hoje e de sempre. Filho de Davi, que tem piedade de nós, ouvi nesta noite a nossa oração. Amém.

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1: Estamos de volta com o programa Orando com Poder nesta noite de quarta-feira. Sou eu, Renato Oliveira, missionário aqui da comunidade Canção Nova. E é bom, né? É bom estar na presença de Deus, é bom rezar com a palavra de Deus. Pois, se você puder, retome esta palavra, Evangelho de São Mateus, capítulo 15, versículos do 21 até o versículo 28. São ali 7 versículos, mas que mostram a fé. A fé posta em prática, essa fé que também move o seu coração, essa fé que move a sua vida. E eu quero, nesta noite também, falando em movimento, falando em movimentação, fazer essa grande convocação, né? 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Vamos de música aqui no programa Orando com Poder, e já eu volto com você para rezar, clamando pela força do sangue precioso de nosso Senhor Jesus Cristo.

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1: Estamos de volta aqui com o programa Orando com Poder e eu já quero convidar você a se colocar mais uma vez, se você pode, em oração, porque agora nós vamos juntar aqui os nossos corações ao coração de nosso Senhor Jesus Cristo, da onde jorrou o sangue e a água. E eu quero aqui, no programa Orando com Poder, fazer uso desta graça, que é a força do sangue precioso de nosso Senhor Jesus Cristo. Esse sangue que cura, esse sangue que lava, esse sangue que restaura. Por isso, Senhor Jesus, nós nos colocamos agora dentro das suas chagas. Nós nos colocamos embaixo da vossa

irmãs que rezam comigo aqui no programa Orando com Poder. Que a família deles sejam protegidas pelo sangue de Jesus. Que o carro deles sejam protegidos pelo sangue de Jesus. Você que ganha o seu pão de cada dia por meio de um táxi, de um aplicativo ao qual você é afiliado e dirige, vai de um lado para o outro. Você motoboy, você entregador, você caminhoneiro. Você que agora está viajando, indo encontrar com seus familiares, a trabalho. Eu peço agora, Senhor, sela com o teu sangue, livra de todo mal, livra de todo perigo, livra de todo acidente, Jesus. Toca, Jesus, naqueles que hoje encontram-se enfermos e que pela força do teu sangue precioso, eles possam encontrar a cura. Assim como nós ouvimos na palavra que nós rezamos aqui no programa no dia de hoje, Jesus. Evangelho de São Mateus 15. Que a força do teu sangue seja sinal de libertação. Libertação dos vícios, vício do álcool, vício do cigarro, vício das drogas. Nós pedimos e que pela força do teu sangue nós alcancemos a vitória. Em teu nome, Jesus, e eu convido você que está na sintonia da Rádio Canção Nova a repetir comigo: eu sou vitorioso pelo sangue de Jesus. Diga comigo mais uma vez: eu sou vitorioso pelo sangue de Jesus. E pela última vez, pensando agora naquelas pessoas que lhe pediram orações, pensando talvez naquele que seja o seu maior impossível no dia de hoje, Deus me coloca até no coração agora mulheres que pedem a graça de engravidar. Então proclame com fé: eu sou vitoriosa pelo sangue de Jesus. Amém.

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2: Minha gente, passa rápido demais o programa, né? Já estamos caminhando aí para o seu final, mas como eu disse, nesse mês de julho nós queremos clamar pela força do sangue precioso de nosso Senhor Jesus Cristo a cada quarta-feira aqui. A próxima quarta-feira eu tenho meu encontro marcado com você aqui na Rádio Canção Nova, programa Orando com Poder. E lembre-se sempre, diante das tribulações, diante das dificuldades, diante das opressões, diante daquilo que você vive que parece que você não vê solução ou até mesmo é algo muito difícil, não tenha dúvida e não tenha medo de clamar por este nome que está acima de todo nome, como fez aquela mulher que em meio àquela multidão gritava: Jesus, filho de Davi, tem piedade de mim. Que nesta noite você também possa se encher dessa certeza que em meio às tribulações, em meio às lutas, você tem um nome a quem você pode invocar, que é o nome de Jesus. Desejo a você, a sua família, uma noite santa, abençoada, e até a próxima quarta-feira, se Deus quiser.

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4: O custo médio do aluguel residencial subiu 10 vezes mais que a inflação no mês de julho.
5: O chamado índice Fipzap registrou uma alta de 0,70% no mês passado, um percentual menor em relação à variação de 0,81% de junho. A taxa de 0,70% de julho, no entanto, é 10 vezes maior que a inflação registrada no mesmo período, que ficou em 0,07%, de acordo com dados recém-divulgados pelo IBGE. Considerando o intervalo de 12 meses acumulados até julho, o avanço é de 9,28% e também supera a inflação oficial, que beirou 4,5%, ou seja, é mais que o dobro. Na média, considerando as 36 cidades monitoradas, fechar um novo contrato de aluguel residencial chegou a R$ 54,17 por metro quadrado em julho. Analisando as 22 capitais monitoradas, a que fechou o mês passado, apresentando o metro quadrado mais caro do aluguel para moradia, foi São Paulo, R$ 65,18. Logo atrás aparece Recife, R$ 64,11. Belém, Florianópolis, Rio de Janeiro, São Luís, Maceió, Vitória, Brasília e Salvador também registraram preços maiores que a média nacional. Já Teresina e Campo Grande são as capitais que têm o metro quadrado mais barato. Na média, o metro quadrado de um apartamento para moradia custou para o inquilino novo nas capitais do Piauí e do Mato Grosso do Sul algo em torno de R$ 32 no mês passado. Da Rádio 2, Milena Abreu.
4: Papalhão 14 manifestou proximidade às vítimas do naufrágio de uma embarcação no Zimbábue, que deixou ao menos 92 mortos, entre eles 18 crianças. O acidente aconteceu no último dia 11 de agosto e as operações de busca e recuperação dos corpos continuam. Em telegrama, o pontífice afirma ter recebido com profunda tristeza a notícia desse trágico acidente. Confia as almas dos falecidos, a amorosa misericórdia de Deus Todo-Poderoso e envia suas condolências àqueles que choram a perda de seus familiares. O Santo Padre assegura ainda suas orações pelas autoridades civis e pelas equipes de emergência que continuam trabalhando na resposta à tragédia. Sobre todos os atingidos pelo naufrágio, o Papa invoca as bênçãos divinas de consolação, cura e força. Da Central de Jornalismo Canção Nova, Ana Elisa Castro.
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4: Boa noite, povo de Deus, você que me escuta da sua casa. Me chamo Rafaete, seminarista da comunidade Canção Nova. E é uma grande alegria estar rezando com você. E nesse texto trago todos os sócios da Canção Nova. Você que é sócio, você que ajuda essa obra de Deus, nós rezamos por você. Suas aflições, seus sofrimentos estão depositados no coração de Jesus. Mas para bem vivermos esse santo texto, escute essa canção e deixe que Deus fale no seu coração.

Que canção maravilhosa que nos ajuda a encontrarmos com a Virgem Maria, que nos ajuda a mergulharmos no mistério salvífico de Nosso Senhor. A Virgem Maria que é essa, que nos aponta o caminho para Deus. Por isso nós iniciamos o nosso Santo Terço, em nome do Pai, do Filho e do Espírito Santo. Amém. Creio em Deus Pai Todo-Poderoso, Criador do céu e da terra, em Jesus Cristo, seu único Filho, nosso Senhor, que foi concebido pelo poder do Espírito Santo, nasceu da Virgem Maria, padeceu sob Pôncio Pilatos, foi crucificado, morto e sepultado, desceu à mansão dos mortos, ressuscitou ao terceiro dia, subiu aos céus, está sentado à direita de Deus Pai Todo-Poderoso, de onde há de julgar vivos e os mortos. Creio no Espírito Santo, na Santa Igreja Católica, na comunhão dos santos, na remissão dos pecados, na ressurreição da carne, na vida eterna. Amém. Pai nosso que estais nos céus, santificado seja o vosso nome. Venha a nós o vosso reino, seja feita a vossa vontade, assim na terra como nos céus. O pão nosso de cada dia nos dai hoje, perdoai as nossas ofensas, assim como nós perdoamos a quem nos tem ofendido. Não vos deixeis cair em tentação, mas livrai-nos do mal. Amém. Ave Maria, cheia de graça, o Senhor é convosco. Bendita sois vós entre as mulheres, bendito é o fruto do vosso ventre, Jesus. Santa Maria, Mãe de Deus, rogai por nós, pecadores, agora e na hora de nossa morte. Amém. Ave Maria, cheia de graça, o Senhor é convosco. Bendita sois vós entre as mulheres. Bendito é o fruto do vosso ventre, Jesus. Santa Maria, Mãe de Deus, rogai por nós, pecadores, agora e na hora de nossa morte. Amém. Ave Maria, cheia de graça, o Senhor é convosco. Bendita sois vós entre as mulheres. Bendito é o fruto do vosso ventre, Jesus. Santa Maria, Mãe de Deus, rogai por nós, pecadores, agora e na hora de nossa morte. Amém. Glória ao Pai, ao Filho e ao Espírito Santo, como era no princípio, agora e sempre. Amém. Ó meu Jesus, perdoai, livrai-nos do fogo do inferno, levai as almas todas para o céu e socorrei principalmente as que mais precisai da vossa misericórdia. São José, rogai por nós. Nesse primeiro mistério, vamos contemplar a ressurreição de Jesus. Pai nosso que estais nos céus, santificado seja o vosso nome, venha a nós o vosso reino, seja feita a vossa vontade, assim na terra como no céu. O pão nosso de cada dia nos dai hoje, perdoai as nossas ofensas, assim como nós perdoamos a quem nos tem ofendido. Não vos deixeis cair em tentação, mas livrai-nos do mal. Amém. Ave Maria, cheia de graça, o Senhor é convosco. Bendita sois vós entre as mulheres. Bendito é o fruto do vosso ventre, Jesus. Santa Maria, Mãe de Deus, rogai por nós, pecadores, agora e na hora de nossa morte. Amém. Ave Maria, cheia de graça, o Senhor é convosco. Bendita sois vós entre as mulheres. Bendito é o fruto do vosso ventre, Jesus. Santa Maria, Mãe de Deus, rogai por nós, pecadores, agora e na hora de nossa morte. Amém. Ave Maria, cheia de graça, o Senhor é convosco. Bendita sois vós entre as mulheres. Bendito é o fruto do vosso ventre, Jesus. Santa Maria, Mãe de Deus, rogai por nós, pecadores, agora e na hora de nossa morte. Amém. Ave Maria, cheia de graça, o Senhor é convosco. Bendita sois vós entre as mulheres. Bendito é o fruto do vosso ventre, Jesus. Santa Maria, Mãe de Deus, rogai por nós, pecadores, agora e na hora de nossa morte. Amém. Ave Maria, cheia de graça, o Senhor é convosco. Bendita sois vós entre as mulheres. Bendito é o fruto do vosso ventre, Jesus. Santa Maria, Mãe de Deus, rogai por nós, pecadores,
agora e na hora de nossa morte. Amém. Ave Maria, cheia de graça, o Senhor é convosco. Bendita sois vós entre as mulheres. Bendito é o fruto do vosso ventre, Jesus. Santa Maria, Mãe de Deus, rogai por nós, pecadores, agora e na hora de nossa morte. Amém. Ave Maria, cheia de graça, o Senhor é convosco. Bendita sois vós entre as mulheres. Bendito é o fruto do vosso ventre, Jesus. Santa Maria, Mãe de Deus, rogai por nós, pecadores, agora e na hora de nossa morte. Amém. Ave Maria, cheia de graça, o Senhor é convosco. Bendita sois vós entre as mulheres. Bendito é o fruto do vosso ventre, Jesus. Santa Maria, Mãe de Deus, rogai por nós, pecadores, agora e na hora de nossa morte. Amém. Ave Maria, cheia de graça, o Senhor é convosco. Bendita sois vós entre as mulheres. Bendito é o fruto do vosso ventre, Jesus. Santa Maria, Mãe de Deus, rogai por nós, pecadores, agora e na hora de nossa morte. Amém. Ave Maria, cheia de graça, o Senhor é convosco. Bendita sois vós entre as mulheres. Bendito é o fruto do vosso ventre, Jesus. Santa Maria, Mãe de Deus, rogai por nós, pecadores, agora e na hora de nossa morte. Amém. Glória ao Pai, ao Filho e ao Espírito Santo, como era no princípio, agora e sempre. Amém. Neste segundo mistério, vamos contemplar a ascensão de Jesus ao céu. Pai nosso que estais nos céus, santificado seja o vosso nome. Venha a nós o vosso reino. Seja feita a vossa vontade, assim na terra como no céu. O pão nosso de cada dia nos dai hoje. Perdoai as nossas ofensas, assim como nós perdoamos a quem nos tem ofendido. Não vos deixeis cair em tentação, mas livrai-nos do mal. Amém. Ave Maria, cheia de graça, o Senhor é convosco. Bendita sois vós entre as mulheres. Bendito é o fruto do vosso ventre, Jesus. Santa Maria, Mãe de Deus, rogai por nós, pecadores, agora e na hora de nossa morte. Amém. Ave Maria, cheia de graça, o Senhor é convosco. Bendita sois vós entre as mulheres. Bendito é o fruto do vosso ventre, Jesus. Santa Maria, Mãe de Deus, rogai por nós, pecadores, agora e na hora de nossa morte. Amém. Ave Maria, cheia de graça, o Senhor é convosco. Bendita sois vós entre as mulheres. Bendito é o fruto do vosso ventre, Jesus. Santa Maria, Mãe de Deus, rogai por nós, pecadores, agora e na hora de nossa morte. Amém. Ave Maria, cheia de graça, o Senhor é convosco. Bendita sois vós entre as mulheres. Bendito é o fruto do vosso ventre, Jesus. Santa Maria, Mãe de Deus, rogai por nós, pecadores, agora e na hora de nossa morte. Amém. Ave Maria, cheia de graça, o Senhor é convosco. Bendita sois vós entre as mulheres. Bendito é o fruto do vosso ventre, Jesus. Santa Maria, Mãe de Deus, rogai por nós, pecadores, agora e na hora de nossa morte. Amém. Ave Maria, cheia de graça, o Senhor é convosco. Bendita sois vós entre as mulheres. Bendito é o fruto do vosso ventre, Jesus. Santa Maria, Mãe de Deus, rogai por nós, pecadores, agora e na hora de nossa morte. Amém. Ave Maria, cheia de graça, o Senhor é convosco. Bendita sois vós entre as mulheres. Bendito é o fruto do vosso ventre, Jesus. Santa Maria, Mãe de Deus, rogai por nós, pecadores, agora e na hora de nossa morte. Amém. Ave Maria, cheia de graça, o Senhor é convosco. Bendita sois vós entre as mulheres. Bendito é o fruto do vosso ventre, Jesus. Santa Maria, Mãe de Deus, rogai por nós, pecadores, agora e na hora de nossa morte. Amém. Ave Maria, cheia de graça, o Senhor é convosco. Bendita sois vós entre as mulheres. Bendito é o fruto do vosso ventre, Jesus. Santa Maria, Mãe de Deus, rogai por nós, pecadores, agora e na hora de nossa morte. Amém. Ave Maria, cheia de graça, o Senhor é convosco. Bendita sois vós entre as mulheres. Bendito é o fruto do vosso ventre, Jesus. Santa Maria, Mãe de Deus, rogai por nós, pecadores, agora e na hora de nossa morte. Amém. Glória ao Pai, ao Filho e ao Espírito Santo,
como era no princípio, agora e sempre. Amém. Neste terceiro mistério, vamos contemplar a vinda do Espírito Santo sobre os apóstolos. Pai nosso que estais nos céus, santificado seja o vosso nome, venha a nós o vosso reino, seja feita a vossa vontade, assim na terra como no céu. O pão nosso de cada dia nos dai hoje, perdoai as nossas ofensas, assim como nós perdoamos a quem nos tem ofendido, não vos deixeis cair em tentação, mas livrai-nos do mal. Amém. Ave Maria, cheia de graça, o Senhor é convosco. Bendita sois vós entre as mulheres. Bendito é o fruto do vosso ventre, Jesus. Santa Maria, Mãe de Deus, rogai por nós, pecadores, agora e na hora de nossa morte. Amém. Ave Maria, cheia de graça, o Senhor é convosco. Bendita sois vós entre as mulheres. Bendito é o fruto do vosso ventre, Jesus. Santa Maria, Mãe de Deus, rogai por nós, pecadores, agora e na hora de nossa morte. Amém. Ave Maria, cheia de graça, o Senhor é convosco. Bendita sois vós entre as mulheres. Bendito é o fruto do vosso ventre, Jesus. Santa Maria, Mãe de Deus, rogai por nós, pecadores, agora e na hora de nossa morte. Amém. Ave Maria, cheia de graça, o Senhor é convosco. Bendita sois vós entre as mulheres. Bendito é o fruto do vosso ventre, Jesus. Santa Maria, Mãe de Deus, rogai por nós, pecadores, agora e na hora de nossa morte. Amém. Ave Maria, cheia de graça, o Senhor é convosco. Bendita sois vós entre as mulheres. Bendito é o fruto do vosso ventre, Jesus. Santa Maria, Mãe de Deus, rogai por nós, pecadores, agora e na hora de nossa morte. Amém. Ave Maria, cheia de graça, o Senhor é convosco. Bendita sois vós entre as mulheres. Bendito é o fruto do vosso ventre, Jesus. Santa Maria, Mãe de Deus, rogai por nós, pecadores, agora e na hora de nossa morte. Amém. Ave Maria, cheia de graça, o Senhor é convosco. Bendita sois vós entre as mulheres. Bendito é o fruto do vosso ventre, Jesus. Santa Maria, Mãe de Deus, rogai por nós, pecadores, agora e na hora de nossa morte. Amém. Ave Maria, cheia de graça, o Senhor é convosco. Bendita sois vós entre as mulheres. Bendito é o fruto do vosso ventre, Jesus. Santa Maria, Mãe de Deus, rogai por nós, pecadores, agora e na hora de nossa morte. Amém. Ave Maria, cheia de graça, o Senhor é convosco. Bendita sois vós entre as mulheres. Bendito é o fruto do vosso ventre, Jesus. Santa Maria, Mãe de Deus, rogai por nós, pecadores, agora e na hora de nossa morte. Amém. Ave Maria, cheia de graça, o Senhor é convosco. Bendita sois vós entre as mulheres. Bendito é o fruto do vosso ventre, Jesus. Santa Maria, Mãe de Deus, rogai por nós, pecadores, agora e na hora de nossa morte. Amém. Glória ao Pai, ao Filho e ao Espírito Santo, como era no princípio, agora e sempre. Amém. Neste quarto mistério, vamos contemplar a Assunção da Virgem Maria ao céu. Pai nosso que estais nos céus, santificado seja o vosso nome, venha a nós o vosso reino, seja feita a vossa vontade, assim na terra como no céu. O pão nosso de cada dia nos dai hoje, perdoai as nossas ofensas, assim como nós perdoamos a quem nos tem ofendido, não vos deixeis cair em tentação, mas livrai-nos do mal. Amém. Ave Maria, cheia de graça, o Senhor é convosco. Bendita sois vós entre as mulheres. Bendito é o fruto do vosso ventre, Jesus. Santa Maria, Mãe de Deus, rogai por nós, pecadores, agora e na hora de nossa morte. Amém. Ave Maria, cheia de graça, o Senhor é convosco. Bendita sois vós entre as mulheres. Bendito é o fruto do vosso ventre, Jesus. Santa Maria, Mãe de Deus, rogai por nós, pecadores, agora e na hora de nossa morte. Amém. Ave Maria, cheia de graça, o Senhor é convosco. Bendita sois vós entre as mulheres. Bendito é o fruto do vosso ventre, Jesus. Santa Maria, Mãe de Deus, rogai por nós, pecadores, agora e na hora de nossa morte. Amém. Ave Maria, cheia de graça, o Senhor é convosco.
Bendita sois vós entre as mulheres, bendito é o fruto do vosso ventre, Jesus. Santa Maria, Mãe de Deus, rogai por nós, pecadores, agora e na hora de nossa morte. Amém. Ave Maria, cheia de graça, o Senhor é convosco. Bendita sois vós entre as mulheres, bendito é o fruto do vosso ventre, Jesus. Santa Maria, Mãe de Deus, rogai por nós, pecadores, agora e na hora de nossa morte. Amém. Ave Maria, cheia de graça, o Senhor é convosco. Bendita sois vós entre as mulheres, bendito é o fruto do vosso ventre, Jesus. Santa Maria, Mãe de Deus, rogai por nós, pecadores, agora e na hora de nossa morte. Amém. Ave Maria, cheia de graça, o Senhor é convosco. Bendita sois vós entre as mulheres, bendito é o fruto do vosso ventre, Jesus. Santa Maria, Mãe de Deus, rogai por nós, pecadores, agora e na hora de nossa morte. Amém. Ave Maria, cheia de graça, o Senhor é convosco. Bendita sois vós entre as mulheres, bendito é o fruto do vosso ventre, Jesus. Santa Maria, Mãe de Deus, rogai por nós, pecadores, agora e na hora de nossa morte. Amém. Ave Maria, cheia de graça, o Senhor é convosco. Bendita sois vós entre as mulheres, bendito é o fruto do vosso ventre, Jesus. Santa Maria, Mãe de Deus, rogai por nós, pecadores, agora e na hora de nossa morte. Amém. Ave Maria, cheia de graça, o Senhor é convosco. Bendita sois vós entre as mulheres, bendito é o fruto do vosso ventre, Jesus. Santa Maria, Mãe de Deus, rogai por nós, pecadores, agora e na hora de nossa morte. Amém. Glória ao Pai, ao Filho e ao Espírito Santo, como era no princípio, agora e sempre. Amém. E neste quinto e último mistério glorioso, vamos contemplar a coroação de Nossa Senhora como Rainha do céu e da terra. Pai nosso que estais nos céus, santificado seja o vosso nome, venha a nós o vosso reino, seja feita a vossa vontade, assim na terra como no céu. O pão nosso de cada dia nos dai hoje, perdoai as nossas ofensas, assim como nós perdoamos a quem nos tem ofendido, não vos deixeis cair em tentação, mas livrai-nos do mal. Amém. Ave Maria, cheia de graça, o Senhor é convosco, bendita sois vós entre as mulheres, bendito é o fruto do vosso ventre, Jesus. Santa Maria, Mãe de Deus, rogai por nós, pecadores, agora e na hora de nossa morte. Amém. Ave Maria, cheia de graça, o Senhor é convosco. Bendita sois vós entre as mulheres, bendito é o fruto do vosso ventre, Jesus. Santa Maria, Mãe de Deus, rogai por nós, pecadores, agora e na hora de nossa morte. Amém. Ave Maria, cheia de graça, o Senhor é convosco. Bendita sois vós entre as mulheres, bendito é o fruto do vosso ventre, Jesus. Santa Maria, Mãe de Deus, rogai por nós, pecadores, agora e na hora de nossa morte. Amém. Ave Maria, cheia de graça, o Senhor é convosco. Bendita sois vós entre as mulheres, bendito é o fruto do vosso ventre, Jesus. Santa Maria, Mãe de Deus, rogai por nós, pecadores, agora e na hora de nossa morte. Amém. Ave Maria, cheia de graça, o Senhor é convosco. Bendita sois vós entre as mulheres, bendito é o fruto do vosso ventre, Jesus. Santa Maria, Mãe de Deus, rogai por nós, pecadores, agora e na hora de nossa morte. Amém. Ave Maria, cheia de graça, o Senhor é convosco. Bendita sois vós entre as mulheres, bendito é o fruto do vosso ventre, Jesus. Santa Maria, Mãe de Deus, rogai por nós, pecadores, agora e na hora de nossa morte. Amém. Ave Maria, cheia de graça, o Senhor é convosco. Bendita sois vós entre as mulheres, bendito é o fruto do vosso ventre, Jesus. Santa Maria, Mãe de Deus, rogai por nós, pecadores, agora e na hora de nossa morte. Amém. Ave Maria, cheia de graça, o Senhor é convosco. Bendita sois vós entre as mulheres, bendito é o fruto do vosso ventre, Jesus. Santa Maria, Mãe de Deus, rogai por nós, pecadores, agora e na hora de nossa morte. Amém. Ave Maria, cheia de graça, o Senhor é convosco.
Bendita sois vós entre as mulheres, bendito é o fruto do vosso ventre, Jesus. Santa Maria, Mãe de Deus, rogai por nós, pecadores, agora e na hora de nossa morte. Amém. Ave Maria, cheia de graça, o Senhor é convosco. Bendita sois vós entre as mulheres, bendito é o fruto do vosso ventre, Jesus. Santa Maria, Mãe de Deus, rogai por nós, pecadores, agora e na hora de nossa morte. Amém. Glória ao Pai, ao Filho e ao Espírito Santo, como era no princípio, agora e sempre. Amém. Infinitas graças vos damos, soberana Rainha, pelos benefícios que todos os dias recebemos de vossas mãos liberais, dignados agora e para sempre, tomar debaixo de vosso poderoso amparo, e para amar-vos, obrigar-vos, saudamos como a Salve Rainha. Salve Rainha, Mãe de Misericórdia, vida, doçura e esperança nossa, salve. A vós bradamos e delegamos, filho de Eva, a vós suspirando, gemendo e chorando neste vale de lágrimas, e a pois advogada nossa, e esse vosso olhos misericordiosa nos volvei. E depois desse desterro, mostrai-nos Jesus, bendito é o fruto do vosso ventre. Ó clemente, ó piedosa, ó doce e sempre Virgem Maria, rogai por nós, Santa Mãe de Deus, para que sejamos dignos das promessas de Cristo. Amém. Muito obrigado você que rezou conosco, você que esteve ligadinho na Rádio Canção Nova. Deus te abençoe. Até a próxima. Jesus esteja contigo, esteja no seu coração. Estivemos reunidos no nome de Deus que é Pai, Filho e Espírito Santo.

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7: Clame a mim e eu responderei a você e lhe darei coisas grandiosas e insondáveis que você não conhece. Livro do profeta Jeremias, capítulo 33, versículo 3.
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9: E um ótimo dia para você que sintoniza a Rádio Canção Nova, porque nós espalhamos o amor de Deus pelo ar. Eu sou o Tiago Batista, missionário da comunidade Canção Nova, que nesse dia te faz companhia. Vou estar com você até 1 hora da manhã. Vamos pedir a graça do Espírito Santo sobre nós? Vem Espírito Santo, eu quero ser sempre cheio de ti, quero ser uma nova criatura, quero pertencer e ser movido pela força do alto. Por isso vem Espírito Santo, preenche meu coração e guia os meus pensamentos, palavras e decisões. Quero testemunhar em mim as tuas maravilhas, Senhor. Vem, inunda-me. E nós pedimos a graça e o auxílio do Espírito Santo para todo este dia. Nada melhor do que começar o dia pedindo a graça do Espírito Santo. Talvez daqui a pouco você ainda vai dormir, mas olha só, hoje já é um novo dia. Já é uma nova oportunidade de você viver a sua experiência com o Senhor, de pedir a graça do Espírito Santo e de desejar ser conduzido por Ele ao longo de todo este dia. Então não deixe para depois, peça agora, peça já a graça do Espírito Santo sobre a sua vida. Vamos de música? Essa música vai te ajudar a justamente isso, se encher da graça do Espírito Santo. Espírito de Amor com Juliana de Paula.
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9: Ô Obrigado você que manda sua participação, a sua interação e o seu pedido de oração através do nosso WhatsApp 12991455871. Sua intenção nós colocamos aos pés da Virgem Maria aqui na nossa, no nosso estúdio. Que Deus abençoe você. Pode sempre contar com a Canção Nova, porque aqui você encontra um intercessor que reza por você. A motivação do dia de hoje: eu te amo, Jesus. Muitas vezes a gente, em meio aos nossos afazeres, a gente se esquece de declarar o nosso amor a Jesus Cristo. Meu irmão, nós precisamos declarar com as nossas palavras, precisamos louvar, bendizer a Deus, precisamos exaltar e não apenas fazer pedidos, aquela oração de petição, de apresentar as nossas necessidades. Sempre vamos estar precisando de algo, mas nós precisamos nos lembrar que nós precisamos também e devemos dar a Deus o louvor, a glória, a gratidão, adorar Jesus. Às vezes você vai para diante do sacrário apenas para pedir. É muito importante pedir, é muito importante e é muito válido você fazer o seu desabafo ali diante de Jesus. Mas deixa eu te falar uma coisa, é importante também você começar esse momento agradecendo a presença de Jesus que está ali com você, louvando, bendizendo a Deus. Procure aí um salmo que te leve a uma experiência de louvor, de agradecimento e de gratidão a nosso Senhor Jesus Cristo. Queira ver na sua vida aquilo que ele realiza, tantas graças, tantas coisas. Se muitas coisas hoje dificultam aí a sua, o seu coração de ficar feliz, muitas outras coisas o Senhor também derrama sobre a sua vida. Talvez você esteja com um olhar somente naquilo que é negativo. Peça a Deus a graça de enxergar aquilo que ele tem realizado, aquilo que ele tem feito, a graça de enxergar a presença de Deus na sua vida, para que assim você possa declarar: eu te amo, Jesus. Obrigado, Senhor. Eu te louvo, Pai. Esta oração de louvor, ela precisa estar aí nos seus lábios. Então procure esse momento, procure começar as suas orações bendizendo, louvando e agradecendo a Deus pela sua vida e por aquilo que ele tem realizado, ou simplesmente pela presença dele, que é constante na sua vida. Deus está aí junto de você em todos os momentos, em todos os segundos. Ele é a sua vida, ele é a sua salvação. Vamos de música, daqui a pouco eu volto com você.

0: 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Vamos de música? Monsenhor Jonas Habib cantando O Amor Vencerá.
1: A gente sempre é iniciante naquilo que faz. Eu era iniciante na oração, mas havia em mim um desejo profundo de orar mais e melhor. Esta música expressa todo o meu impulso, mais do que desejo, era impulso, e quem me dava esse impulso era o próprio Senhor. Era Ele que me levava para um lugar silencioso, para estar a sós com Ele. Eu conto aí também muito da minha busca de intimidade com Deus. Eu procurava. Era uma necessidade. Mas hoje eu vejo que muito mais do que eu querer intimidade, o Senhor queria. E como mestre, iria me ensinando os caminhos da intimidade. Me falta muito ainda, mas hoje eu posso não só viver essa intimidade, mas ensinar os caminhos para muitos outros.

Jesus manso e humilde de coração, fazei o nosso coração semelhante ao vosso. Fazei o meu coração semelhante ao vosso, Senhor. Mas para isso nós precisamos ser preenchidos. E aí transbordar, Senhor. Encha-nos, Senhor, com a tua graça. Encha-nos, Senhor, de ti, mais de ti. E nós não queremos pouco, nós queremos muito, nós queremos mais.

De volta com você nesse dia. Agora nós vamos trabalhar o tema reservado para mim, para você meditarmos nesta manhã. Coisas novas e velhas. Jesus Cristo, em seus ensinamentos, utilizava comparações interessantíssimas e que nos fazem pensar com profundidade. E uma delas está lá no Evangelho de Mateus, lá no capítulo 13, versículo 52, onde ele vai dizer: "E disse-lhes, por isso, todo escriba que aprendeu sobre o reino do céu é semelhante a um chefe de família que tira do seu tesouro coisas novas e coisas velhas." Analogia com um tesouro, ou então até mesmo o baú, onde podemos guardar todo e qualquer tipo de objeto, foge completamente à lógica das parábolas anteriores sobre o reino dos céus, ou seja, a do semeador, do joio e também do trigo, do grão de mostarda, do fermento. Você se lembra dessas parábolas? Os que nessa ocasião escutavam a Jesus, além de serem os apóstolos, os seguidores, eram também aqueles que nós chamamos de publicanos, os fariseus e também os mestres da lei. Pessoas com grande conhecimento da palavra de Deus, conhecedores ali das escrituras. E o interessante é que Jesus enfatiza muito no texto que os mestres eram instruídos quanto ao reino dos céus. Ele deixa isso bem claro, bem explícito. Jesus veio inaugurar o reino dos céus, mas os profetas já anunciavam este reino e também suas implicações para o povo de Deus. Para você aceitar a palavra de Deus, existem ali implicações, existem direcionamentos. Os mestres da lei instruídos no reino dos céus eram aqueles que, conhecendo as profecias acerca do Messias, interpretavam incorretamente aquilo que estava na escritura, vendo em Jesus Cristo não o cumprimento delas. Eles viam que Jesus era uma pessoa que estava pregando mentiras, que era uma pessoa mentirosa. Nós não podemos correr o risco de ver os sinais e não reconhecer Deus na nossa vida, na nossa trajetória, no nosso dia a dia. É preciso conhecer a palavra e é preciso reconhecer os sinais de Deus no nosso dia a dia. Conciliar coisas novas com coisas velhas é conhecer o equilíbrio entre as novas experiências de fé e também os ensinamentos antigos. Aquele que é alcançado pelo reino jamais deve considerar que seus estudos a respeito de Deus terminaram, mas ao contrário, veja bem, deve se perceber sempre numa escola, em constante ensino, em constante aprendizado. Você nunca vai estar totalmente pleno da sabedoria do céu. Deus sempre tem algo novo a realizar na sua vida e também a te ensinar, a te anunciar, a lhe mostrar. Jesus, através das parábolas, ele revelou verdades novas, usando ali figuras antigas, conhecidas, populares, com o campo, a semeadura, o tesouro, várias coisas. Jesus era muito literal. Ele nunca anulou os ensinamentos do Antigo Testamento, jamais. Ele afirmou que veio cumprir tudo aquilo. Então, que você possa de fato fazer essa experiência com a palavra de Deus, mas não se deixar fechar para as novidades que o Espírito Santo coloca e revela no seu coração. Existe algo novo que Deus a cada dia deseja te ensinar, deseja te mostrar. Existem coisas velhas que se tornaram novas a partir do Espírito Santo sobre você, pois é o Espírito Santo que nos leva à compreensão de todas as verdades que estão contidas na palavra de Deus e que Deus coloca também no nosso dia a dia e no nosso coração. Deixe então que o Espírito Santo te mostre e te ajude a compreender as novidades que ele tem para você nesse dia. Bora de música?

E chegou a hora da gente pedir também a intercessão da bem-aventurada, ela, a Virgem Maria, nossa mãezinha, a mãe Aparecida. Maria, por vossa intercessão, possamos merecer a graça de alcançar a fé que Cristo deseja e merece de nós. Ajuda-nos a dar passos diários para crescer no amor a nosso Senhor Jesus Cristo. E que assim, um dia possamos convosco adorar a Deus para sempre no paraíso. Mãezinha, nos ajude bem guiar os nossos passos, a nossa vida. Eu quero ser conduzido por ti, Virgem Maria. Eu quero aproveitar da tua proteção, eu quero aproveitar dos teus ensinamentos. Que a senhora possa me ensinar a nesse dia escolher aquilo que é bom, aquilo que é justo, puro, verdadeiro. Mãezinha, que nesse dia a senhora me ajude também a tirar de dentro do meu coração tudo aquilo que é pecado, tudo aquilo que tem atrapalhado a minha relação com a senhora, a minha relação com Jesus Cristo. E você possa fazer justamente ter este diálogo com a Virgem Maria. Ela está aí ao seu lado, viu? Nossa Senhora é uma pessoa, Nossa Senhora é sua mãe, e com ela você pode ter uma conversa bem aberta, bem franca, porque ela não vai te ignorar. Pelo contrário, Maria quer te dar atenção. Maria quer te ajudar. Maria também quer ter essa presença bem efetiva na sua vida no dia de hoje. Então converse com ela, abra o seu coração, rasgue aí para tudo aquilo que Deus deseja realizar em você. Chegando mais música com Acorde e a canção Bem-Aventurado.

Que nós aprendemos no dia de hoje são para toda a nossa vida. Então coloque em prática, escolha um ou outro direcionamento que foi dado para que você possa crescer na graça de Deus e que você possa crescer nesta santidade que Deus espera de você. Você é filho de Deus, você foi feito para ser santo. Então se abra ao Espírito Santo e deixe que ele santifique a sua vida, santifique a sua língua, o seu olhar, os seus pensamentos, a sua tudo aquilo que você vai viver ao longo deste dia. Que Deus abençoe você. Tchau, tchau e até a próxima.

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2: As eleições gerais desse ano terão um número 30% menor de candidaturas do que no pleito de 2022. De acordo com o Tribunal Superior, a maioria dos candidatos é formada por homens, brancos e empresários. Motoristas que pretendem adesivar veículos com propaganda eleitoral ou usá-los em atividades de campanha devem comunicar previamente à seguradora. O alerta é da Federação Nacional de Seguros Gerais, que orienta proprietários a verificarem as condições da apólice antes de modificar a forma de uso do automóvel. Detalhes com Júlia Rezende.
3: Segundo a Federação Nacional de Seguros Gerais, quem pretende adesivar o carro ou utilizá-lo em atividades de campanha deve informar previamente a seguradora. A recomendação leva em conta o aumento da exposição do veículo a acidentes e até atos de vandalismo. Veja a explicação do advogado eleitoral.
4: É importante que o proprietário, contratante, localize, avise, explique para a seguradora que o veículo está sendo usado para a campanha eleitoral. Caberá à seguradora avaliar se mantém a contratação ou se amplia o valor, mas tudo sendo submetido também ao contratante, ao proprietário do veículo.
3: É importante destacar que adesivos de pequeno porte em veículos de passeio utilizados apenas para deslocamento pessoal e não em atividades de campanha, não comprometem a cobertura do seguro.
2: A Conferência Nacional dos Bispos do Brasil lançou o novo hot site dos prêmios de comunicação. A página reúne informações sobre a edição 2026 da premiação, edital, categorias e modalidades, além do acesso para as inscrições, que seguem abertas até 30 de setembro. Os prêmios de comunicação foram criados pela CNBB como forma de reconhecimento público da Igreja Católica ao trabalho de profissionais de comunicação social que se destacam pelo serviço aos valores do Evangelho e à dignidade humana. Os prêmios de comunicação da CNBB contemplam 8 categorias, como o microfone de prata para rádio, Dom Helder Câmara para imprensa, Clara de Assis para TV e Dom Luciano Mendes de Almeida para internet. Nesta edição, podem concorrer trabalhos realizados entre 1º de janeiro de 2025 e 31 de julho desse ano. Mais informações em prêmios.cnbb.org.br. Da Central de Jornalismo Canção Nova, Ana Elisa Castro.
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12: Suporta as demoras de Deus, agarra-te a Ele e não o largues, para que sejas sábio em teus caminhos. Livro do Eclesiástico, capítulo 2, versículo 3.
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15: Muito bom dia para você na sintonia da rede de rádio Canção Nova, 89.1 FM. Você que está na sintonia aqui no Brasil e além Brasil, nós vamos juntos para mais um Mensagens e Canções. Por isso, seja muito bem-vindo você que também escuta a rádio Canção Nova pelo radio.cancaonova.com ou pelo nosso aplicativo. Deus abençoe você, Deus abençoe a sua família. E para abrir o programa de hoje, meus irmãos, a palavra, o trechinho da palavra está na segunda carta a Timóteo, capítulo 1, versículo 7. Pois Deus não nos deu um espírito de covardia, mas de força, de amor e de moderação. Chegando música para você, daqui a pouco nós voltamos. Música.

O Senhor reina, que a terra exulte de alegria, que se rejubile a multidão das ilhas. O Salmo 96 que nós vamos rezar no programa Mensagens e Canções de hoje. Está envolvido em escura nuvem. Seu trono tem por fundamento a justiça e o direito. Ele é precedido por um fogo que devora em redor os inimigos. Seus relâmpagos iluminam o mundo. A terra estremece ao vê-los. Na presença do Senhor, fundem-se montanhas como a cera, em presença do Senhor de toda a terra. O Senhor reina, que a terra exulte de alegria, que se rejubile a multidão das ilhas.

a mensagem de Deus para você vem do nosso cofundador, Eto Jardim. Um olhar sobre o ser humano no mundo contemporâneo. Há uma grande apostasia no mundo atual. O nome de Deus é blasfemado em filmes, peças de teatro, livros e agora também na internet. É o homem da iniquidade, o que se levanta contra Deus e contra tudo o que é sagrado, e deseja ser adorado como um Deus. As pessoas só amarão a si mesmas e ao dinheiro, e o egoísmo será a norma de vida dessas pessoas sem Deus. Que geração é essa? Que filhos são esses que, além de abandonarem seus pais nos asilos da solidão, ainda se submetem à morte? Quantos filhos já não respeitam seus pais? Quantos pensam que os pais existem apenas para satisfazer as suas vontades e pagar as suas despesas, sem se importarem se o pai ou a mãe sofrem ou têm problemas? Para nos livrar da corrupção deste mundo que afunda no pecado, a palavra de Deus há de ser então a nossa força. É por meio dela que nos capacitamos para toda boa obra do reino de Deus. Deus te abençoe, do seu amigo Eto Jardim.

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4: Confie nas mãos de Deus todos os seus cuidados com o futuro e deixe-se guiar pelo Senhor. Santa Teresa Benedita da Cruz.
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1: E o nosso modelo de santidade do programa de hoje é São Francisco Xavier. Vamos saber um pouco mais sobre ele? Foi um padre e missionário jesuíta espanhol, amplamente conhecido como o Apóstolo do Oriente. Foi um dos cofundadores da Companhia de Jesus, os jesuítas, ao lado de Santo Inácio de Loyola, e tornou-se um dos maiores missionários da história do cristianismo. Um dos principais marcos da sua vida foi a amizade com Inácio de Loyola. Nascido no Castelo de Xavier, em Navarra, na Espanha, foi estudar na Universidade de Paris e lá conheceu Inácio de Loyola e Pedro Fabro, com quem ajudou a fundar a Ordem dos Jesuítas em 1534. A missão no Oriente, em 1541, a pedido do rei de Portugal e do Papa, partiu para as Índias Portuguesas para evangelizar os territórios do Império Português no Oriente e deixou como legado sendo o apóstolo das missões. Ele é considerado, ao lado de Santa Teresinha do Menino Jesus, o padroeiro universal das missões católicas. São Francisco Xavier, rogai por nós.

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0: 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Todo ser humano é fundamentalmente bom e feito para a felicidade. São João Paulo II.

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1: Vamos rezar neste momento, pedindo a intercessão de São Francisco Xavier. Amabilíssimo e amantíssimo São Francisco Xavier, em união convosco, adoro reverentemente a Divina Majestade e pelo muito que me regozijo dos especialíssimos dons da graça com quem vos favoreceu durante a vossa vida mortal e pela glória que gozais agora, eu rendo-lhe afetuosíssimas graças e peço-lhes do fundo da minha alma e por vossa poderosa intercessão que nos conceda a graça que o nosso coração necessita e também de viver e morrer de forma santa.

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1: Estamos chegando ao final deste programa e eu quero terminar com uma frase do modelo do nosso Santidade de hoje. No mundo há um só bem e um só mal. São Francisco Xavier. Deus abençoe você, tenha um ótimo dia.
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2: As provas do Exame Nacional para Certificação de Competência de Jovens e Adultos, o ENSEJA, serão aplicadas no domingo, dia 23, em todos os estados e Distrito Federal. Os candidatos podem consultar os locais de prova no site do Instituto Nacional de Estudos e Pesquisas Educacionais Anísio Teixeira, INEP, responsável pelo exame. O ENSEJA é um exame gratuito destinado a jovens e adultos que não concluíram os estudos na idade apropriada para cada nível de ensino. As principais instituições públicas de ensino superior no estado de São Paulo já divulgaram as datas das inscrições de vestibulares. Flávio Rogério traz as informações.
3: Universidades públicas do estado de São Paulo, como USP, Unicamp, Unesp e as faculdades de tecnologia, as FATECs, divulgaram os períodos de inscrição. Alguns deles começaram neste mês e vão até outubro. Essas instituições contam com vestibulares próprios, mas também participam do Provão Paulista, que é outra forma de entrar em uma dessas universidades. A FUVEST oferece mais de 8 mil vagas para ingresso na USP. Já a Unicamp traz cerca de 2.500 vagas em mais de 70 cursos. O Provão Paulista apresenta mais de 15 mil vagas para o ensino público superior das principais instituições de São Paulo. A relação das universidades, o número de vagas e as formas de inscrição estão no site agenciasp.gov.br, onde também é possível ver as datas das provas e os valores da taxa de inscrição.
2: Napoleão XIV rezou pelos peregrinos poloneses que morreram em um acidente de ônibus na Hungria. O coletivo que transportava um grupo de peregrinos que voltavam de Medjugorje se envolveu em um acidente que deixou 12 mortos e outros 10 feridos. Em telegrama assinado pelo secretário de Estado, cardeal Pietro Parolin, dirigido aos bispos das dioceses de onde provêm os peregrinos, o Santo Padre expressa a proximidade espiritual a todos os que foram atingidos por esse dramático acontecimento. A música sacra foi o tema da reflexão do Papa Leão XIV na audiência geral desta quarta-feira. O Santo Padre refletiu sobre o capítulo do documento dedicado à música na liturgia. A música faz parte da ação litúrgica e não é mera decoração da celebração, disse o pontífice. Na liturgia, cantar e tocar significa rezar, sintonizando o próprio coração com um dos irmãos e com Deus. Na participação ativa no mistério celebrado, completou o Papa. Da Central de Jornalismo Canção Nova, Ana Elisa Castro.
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11: Tudo quanto desejais que os outros vos façam, fazei-o vós também a eles. Evangelho de São Mateus, capítulo 7, versículo 12.
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13: Que bom saber que você está na sintonia da Rádio Canção Nova FM 89.1 e por toda a rede de Rádio Canção Nova no Brasil, além Brasil. Sejam todos muito bem-vindos. É o programa Nossa Missão é Evangelizar, começando agora comigo, Inácio Filho, missionário da comunidade Canção Nova, que tem o privilégio, viu, gente, de estar aqui nas madrugadas durante a semana, e também você pode nos ouvir esse programa também nas reprises no final de semana. É uma alegria mesmo poder levar até você numa pregação que tem o poder, eu creio nisso, de transformar a sua vida. Por isso, vamos ao tema do programa de hoje, que é caminhar com Jesus. E sabe quem vai estar pregando para nós? O nosso saudoso, querido servo de Deus, Padre Léo de Betânia. Esta pregação que aconteceu no dia 12 de junho de 2005, e nós vamos conferir agora.
14: Lucas, capítulo 24. De 13 ao 35. Nesse mesmo dia, o primeiro da semana, dois discípulos caminhavam para uma aldeia chamada Emaús, distante de Jerusalém, 60 estádios, 12 quilômetros. Iam falando um com o outro de tudo o que tinha se passado. Enquanto iam conversando e discorrendo entre si, o mesmo Jesus aproximou-se deles e caminhava com eles. Repita, por favor, essa última palavra forte: caminhava com eles. Mas os olhos estavam-lhes como que vendados e não o reconheceram. Perguntou-lhes então: de que estáis falando pelo caminho? E por que estáis tristes? Um deles, chamado Cleofas, respondeu-lhe: és tu acaso o único forasteiro em Jerusalém que não sabe o que aconteceu estes dias? Perguntou-lhes: que foi? Disseram: a respeito de Jesus de Nazaré. Era um profeta poderoso em obras e palavras diante de Deus e de todo o povo. Os nossos sumos sacerdotes e os nossos magistrados o entregaram para ser condenado à morte e o crucificaram. Nós esperávamos que fosse ele quem havia de restaurar Israel. E agora, além de tudo isso, é o terceiro dia que essas coisas sucederam. É verdade que algumas mulheres entre nós nos alarmaram. Elas foram ao sepulcro antes do nascer do sol e, não tendo achado seu corpo, voltaram dizendo que tiveram uma visão de anjos, os quais asseguravam que está vivo. Alguns dos nossos foram ao sepulcro e acharam assim como as mulheres tinham dito, mas a ele mesmo não viram. Jesus lhes disse: ó gente sem inteligência, como sois tardos de coração para crerdes em tudo que anunciaram os profetas? Porventura, não era necessário que Cristo sofresse essas coisas e assim entrasse na sua glória? E começando por Moisés, percorrendo todos os profetas, explicava-lhes o que dele se achava dito em todas as escrituras. Aproximaram-se da aldeia para onde iam, e ele fez como se quisesse passar adiante, mas eles forçaram-no a parar, e forçaram Jesus com uma oração linda: fica conosco, já é tarde, já declina o dia. Por favor, fica conosco, já é tarde, já declina o dia. Entrou então com eles. Aconteceu que, estando sentado conjuntamente à mesa, ele tomou o pão, abençoou-o, partiu-o, serviu-lhe. Então se lhe abriram os olhos e o reconheceram, mas ele desapareceu. Dizia então um para o outro: não se nos abrasava o coração quando ele nos falava pelo caminho e nos explicava as escrituras? Levantaram-se na mesma hora e voltaram a Jerusalém. Aí acharam reunidos os onze, e com eles, e os que com eles estavam. Todos diziam: o Senhor ressuscitou verdadeiramente e apareceu a Simão. Eles, por sua parte, contaram o que lhes havia acontecido no caminho e como o tinham reconhecido ao partir do pão. Palavra da salvação. Meus irmãos, esse texto dos discípulos de Emaús, e que eu fiz questão de colocar aí entre os quatro capítulos finais do livro, que falam da espiritualidade conjugal, é um roteiro de espiritualidade conjugal espetacular. E aí a gente entende uma coisa muito interessante, que São João vai refletir uns 30 anos depois da narrativa desse acontecimento, portanto uns 60 anos depois do acontecimento, quando Jesus, segundo São João, inicia o seu ministério numa casa de família. Observe uma coisa interessante: o catecismo da igreja diz que o matrimônio abre e fecha as portas da Bíblia, e eu citei ontem Gênesis 1:26, Apocalipse 19, Apocalipse 21, aliás o 19 também, Apocalipse 19, Apocalipse 20 e o 22, versículo 17. São os três capítulos finais do Apocalipse, também num contexto matrimonial. Mas o interessante é que São João diz que Jesus começou o ministério dele também numa família. Vocês viram a camiseta que a Luzia estava usando, a Sagrada Família. Segundo São Mateus e São Lucas, a vida de Jesus começou numa família. Mas o mais importante é quando São João, fazendo teologia, 60 anos depois da ressurreição de Jesus, e é por isso que a igreja católica, sendo uma igreja celibatária, nós padres, bispos, cardeais e papas não casamos, é a única igreja em que acolhe o matrimônio como sacramento, exatamente por isso, porque foi Jesus que elevou o matrimônio à dimensão de sacramento. São João vai dizer que ele inicia o ministério público dele numa festa de casamento, como vocês vão encontrar um capítulo especial aí no livro Famílias Restauradas. Mas esse texto de Lucas 24 foi um insight que Deus foi me dando para que eu pudesse perceber uma coisa. Segundo São Lucas, o encerramento da missão de Jesus antes de subir ao Pai também estará relacionado ao sacramento do matrimônio. Pergunto-lhes: quem eram os dois discípulos de Emaús? Nome: Cleofas. E o outro: João. Aonde está escrito o nome dele? O nome dele está escrito em João mesmo. O nome dele não era ele, era ela. Cleofas. E como é que chamava a mulher dele? Maria. Maria de Cleofas. Está escrito, isso é lógica do evangelho, está escrito em João 19:25, que junto à cruz de Jesus estava Maria, sua mãe, e Maria de qual Cleofas? Em lugar nenhum na Bíblia fala de outro Cleofas. Se falou naturalmente Maria de Cleofas, é porque já era conhecido assim. O Cleofas era conhecido, até porque
15: essa dona Maria vinha a ser tia de Jesus. Era irmã de Nossa Senhora. Ué, mas irmã com o nome de Maria? Isso aí é só lá no Bigode, você vai ver o monte que tem. Minha mãe mesmo, Maria de Nazaré, a irmã dela era Maria Benedita, a outra era Maria Aparecida. E se tiver 600, é tudo com Maria. Essa senhora, portanto, era irmã de Nossa Senhora, discípula de Jesus. E uma discípula muito próxima. Ela estava de pé com Maria aos pés da cruz. Segundo São João 19:25, que dia foi que Maria de Cléofas estava de pé aos pés da cruz? Sexta-feira Santa. Sábado ela podia viajar? Ninguém podia caminhar no sábado. Por que que o Cléofas iria esperar o sábado para ir no domingo, dia que podia caminhar, e não ia levar a mulher dele embora? Mas também pelo contexto você vai percebendo, é um casal. Cléofas e Maria, Maria e Cléofas. Eles estavam voltando para Emaús. Emaús aqui significa sua casa. Agora vocês pensam bem, e eu ontem perguntava onde é o lugar que você mostra o seu fracasso. Vocês pensam bem o espírito que tomava conta do coração de Cléofas e de Maria nessa volta a Emaús. Emaús, uma aldeia pequenininha. Hoje tem duas famílias católicas em Emaús, duas. Tinha uma no ano 2000, 100% de aumento, agora tem duas. Estatística é um espetáculo. Estatisticamente falando, houve um aumento espetacular, 100%, tem duas famílias. Emaús, uma aldeia. Vocês imaginam o dia que Cléofas e Maria saíram de Emaús, despediu da parentada para seguir Jesus? O que será que falaram para eles? Vocês são dois loucos. Cléofas, meu filho, põe sua cabeça no lugar. Maria, onde se viu? Isso aí é porque vocês estão influenciados pela família. Eu fico imaginando o que que os vizinhos não falaram da Maria. É fácil, é só você ver o que que vocês falam lá com a vizinhança que já descobre. Coitada da Maria, né? Pois é. Soube do sobrinho dela. É, disse que o sobrinho dela anda fazendo milagre lá, né? Eu vi falar mesmo, é, comentário. Diz que o homem é bom. Faz, é multiplica pão, cura doente. E a Maria foi, não acredito. Soube o que aconteceu com a Maria do Creu? Não, foi embora. Não acredito. Uma casinha tão boa que fizeram. Nós mesmo ajudamos a fazer o mutirão lá pra pôr pau a pique. Eu mesmo fui buscar sapé pra cobrir a casa. Larga tudo. Foi embora. O Cléofas então tá dizendo pra Deus e o mundo que agora vai salvar o mundo. Achar o homem salvador. Que coisa. Aí foram embora, agora estavam voltando. Vocês imaginam como é que os dois estavam voltando? Por isso que eles estavam com a cabeça baixa. Sabe quando você precisa pôr charrete no burro? Põe a viseira nele assim, que é pra ele não olhar do lado. Maria e Cléofas, tanto que Jesus aí chamou eles de anta. Não chamou? Com muita delicadeza, Jesus é muito delicado. Falou, gente, tardo. Tardo? Retardo. Duplamente tardo. Gente, sem inteligência. Sem inteligência é mesmo. Os dois voltavam, cabeça baixa. Estavam andando devagarinho. Tanto que para andar 12 quilômetros, gastar um dia. A pessoa andando num passo normal assim, ela anda 5 quilômetros numa hora. Se apertar um pouquinho, 6 quilômetros. Assim vai 6 quilômetros por hora. Bem devagar, 4 quilômetros por hora. Nesse passo que eu tô andando aqui. Gastar um dia, 12 horas. Estava fazendo 1 quilômetro por hora. É lesma. Isso é igual um colega nosso que deixaram ele vigiando duas tartarugas, uma fugiu. Um colega seu. Fizeram ele para vigiar duas tartarugas, uma deu no pé. Aqui é a pessoa mais lenta, né? Os dois discípulos, gente, é como que vocês dessem 10 passos para frente e 25 para trás. Levar um dia para fazer 12 quilômetros. É por que eles estavam andando tão devagar? Que eles não queriam chegar de dia, entendeu? Eles saíram, eles queriam chegar de noite, que aí a pessoa tava vendo novela, essas coisas, ninguém via a hora que eles chegavam. A Maria de vez em quando falava, Cléofas, mais devagar, Cléofas. Tô até com um pouco de dor nas colunas assim, uma dor no lado. Se é dor no lado, não tem importância, ruim quando é na gente, se é do lado, não é importância. Ai, Cléofas. Sabe o que eu tô imaginando, cara? Com Maria Aparecida. Deus o livre. E aí, inclusive, é bem capaz de ela estar acordada na hora dessa. Que aqui a mulher, pra falar da vida alheia, ela levanta cedo e dorme tarde. Eles não queriam chegar, gente. É duro demais você voltar pro seu fracasso. Quem de nós aqui já fracassou na vida?
14: São certas viagens que a gente tem que fazer. Oh, dureza. Que tristeza quando você tem que viajar, por exemplo, para sepultar o seu pai, um irmão, um filho. Uma senhora, 5 anos que o filho faleceu, até hoje ela não conseguiu superar. Difícil. Menino de 15, 16 anos, um acidente. É dureza. São essas viagens dificílimas que a gente faz. Voltar para nossa derrota, meu Deus do céu. É muito bom você voltar para casa depois que você ganhou um prêmio. É muito bom você voltar para casa depois de um acampamento como esse, onde você trabalhou, louvou a Deus. Mas voltar para casa na hora dos fracassos, a expectativa que se cria no coração da pessoa. Voltar para Emaús significa a história sua. E por isso que eu dizia ontem, sua casa precisa ser o lugar aonde você tira as máscaras, aonde você solta os nós dos sapatos e dos desejos, como cantava Gilberto Gil no Se Eu Quiser Falar com Deus. Aonde eu posso ser eu mesmo, porque lá fora eu estou sempre desempenhando um papel, em casa não, em casa eu preciso de um espaço para mostrar os meus fracassos. Quem de nós não tiver isso é a pessoa frustrada. Por isso que fica deprimida, fica angustiada, por isso que se droga, se prostitui, por isso que vai depois para os bingos afora. Maria e Cléofas estavam voltando para o fracasso deles. E por isso eles voltavam cabisbaixo, andando devagarinho, sem coragem de olhar para o outro. Nós também dizemos isso, não quero nem ver a cara dele. Outro dia eu vi uma cena, depois eu fiquei muito comovido também, quando um filho meu, subindo a escada da minha casa, eu estava na porta e ele precisava dar a notícia que o meu cachorrinho tinha morrido. A cara dele foi terrível. Eu vi pelo rosto dele já. Ele não sabia como falar. E eu também, eu chorei tanto que quase não celebrei a missa à noite. Faz 14 anos o bichinho comigo. Ninguém me entendia mais do que ele, não. Ele olhava pra mim e já sabia. Também tinha dia que enfiava o rabinho e já ia longe. Como é difícil você ter que dar uma notícia triste pra alguém, que seja de um cachorrinho. Agora pensa quando é um filho. E pensa no caso de Cléofas e Maria, quando é o sonho da vida deles. Gente, eles colocaram toda a esperança em Jesus e agora fracasso. Por isso que Cléofas está revoltado e a resposta dele é de revolta. O senhor é o único que não está sabendo tudo que aconteceu lá em Jerusalém? Ele está revoltado. O casal de Emaús ensina, primeira coisa, que a espiritualidade conjugal, ela é dinâmica. Você já notou que caminhar é a melhor representação de um casal? Observe como é que você caminha. Eu vou caminhar um pouco para você ver. Se você quiser caminhar mais depressa, observe que basta mudar uma perna, a de trás. Ó. Depois você pode fazer o teste em casa. Observe, só vou mudar a perna de trás. Ó, tá vendo? Esquece a da frente. Parece muito fácil caminhar. As pernas estão unidas na cintura, como vocês. Ou senão não são conjugado. O que é conjugado? Casa conjugada. Então quando fala que vocês têm uma aliança conjugal. Conjugal vem de qual palavra? Hein? De cônjuge. Cônjuge é a palavra mais feia que tem na língua portuguesa. Você apresentar a sua mãe e falar assim, meu cônjuge, ela pede divórcio na hora. Mas que cônjuge que é? Cônjuge vem de conjugal, mas conjugal vem do quê? Vem conjugar não. Conjugar é o infinitivo. Vem de com, junto, mais, jugo. É, o duro é isso. O que é jugo? Jugo é canga. Acho no dicionário ou no meu livro, tanto faz. Que eu fui pesquisar no dicionário para escrever no livro, não sou besta. Jugo é canga. Canga é aquela peça de madeira que põe aqui na cabeça do boi, logo atrás do chifre. Não estou fazendo nenhuma referência. Põe a canga aqui. Os dois boi puxar a boiada, a zorra, o carro de boi. Aí vocês vejam como essa palavra é forte. É a mesma canga, mas cada um tem um canzinho próprio. Não dá de colocar uma canga num boi e num porco, viu? Por isso que o senhor não pode ser porco. Já tem que melhorar. Se botar a canga num boi e num porco, a canga vai ficar assim e vai puxar sempre pro lado do porco. O porco é menor. Para conjugar, para colocar jugo, para colocar canga, qualquer um que é mais antigo aí sabe, você precisa colocar dois bois mais ou menos no mesmo nível. Não pode ser um boi grande e um pequeno. Por isso que o homem e mulher, diante de Deus, são absolutamente iguais. Os dois formarão uma só carne. Com um detalhe ainda, hein? O jugo que prende o boi é por fora. O jugo que prende vocês é por dentro. Por isso que tem um capítulo especial no livro aí que é a educação da alma. Então, conjugal significa canga. Significa que os dois estão unidos. Mas também significa um peso. Por isso que nós precisamos de Jesus. Porque Jesus diz: vinde a mim, vós que estáis cansados, porque o meu jugo é suave. Se você quiser que o jugo do seu matrimônio seja suave, você não tem outra alternativa a não ser seguir Jesus. Sem Jesus, a canga do matrimônio é absolutamente insuportável, impossível. O melhor homem do mundo sem Jesus é o pior marido que possa se imaginar. A mulher mais linda, mais maravilhosa, mais espetacular desse mundo sem Jesus é um tribufo. Porque sem Jesus vem à tona só o nosso pior. Por isso Jesus diz: aprendei de mim. Amor é algo que você aprende com a vida. Eu tenho uma raiva dessa história de amor romantizada, de que o amor é só um sentimento. Quem fala que amor é sentimento não sabe o que é amor. Amor é decisão. Amor não é só emoção, não. Aí eu gosto de você, você gosta de mim. Amor é comprometimento. É renúncia. As pessoas não gostam que a gente fala nisso, por isso que eu estou escrevendo sobre isso. É renúncia. A senhora pode estar com muita vontade de fazer alguma coisa, com desejo imenso, mas diante de um problema na família, esquece o seu desejo. A senhora foi convidada para participar da festa dos 20 anos de formatura da 8ª série. E as colegas suas reuniram e escolheram você como a representante do grupo. Você vai receber um troféu. Então você está entusiasmada, feliz da vida, vai na cabeleireira, frita os cabelos todo, tira os pelos, né, a sobrancelha da orelha, do bigode, tudo, que faz completo. Está nervosa, ansiosa, preparando o discurso. Hoje à noite vai ser a festa. Aí você chega em casa, a empregada fala: olha, o Juninho piorou. Aí você vai lá no quarto do Juninho, seu menino, 4 para 5 anos de idade, termômetro tá ali 39, 40. Aí o que você faz? Olha, filhinho, mamãe hoje tem um compromisso muito importante. Hoje mamãe vai receber o prêmio. Então mamãe vai estar o tempo todo pensando em você. Você melhora, viu, filhinho? Fique com Deus, Nossa Senhora te acompanha. É assim que você faz? Mas qual era a sua emoção, o seu desejo? Ir lá receber o prêmio. Acontece que amor é compromisso. Esquece do prêmio. Você esquece, inclusive, que tinha o prêmio. Ou não é verdade? Amor é dureza. E você vai se descabelar, vai esquecer da maquiagem, da roupa. Você pode estar com um vestido lindo, você vai pegar aquela criança no colo, vai sujar você. Você vai ficar desesperada, vai bater uma clara de ovo lá para passar na sola do pé dele para puxar a febre. Vai colocar umas rodelas de limão ali, pôr uma meinha. E vai rezar e pedir a Deus e vai dar banho e passa a noite inteira sem dormir. Isso é amor. O resto é conversa. O senhor pode estar muito cansado porque assistiu o jogo até 2 horas da manhã. E agora, quando levanta de manhã, o senhor não está disposto. Eu não quero trabalhar. Mas você tem que pagar a mensalidade do seu filho. Você tem que pôr comida dentro de casa. Querendo ou não querendo, o senhor levanta com a cara bonita ou feia, bem-humorado ou mal-humorado. Isso aí não muda o amor. Se é bem-humorado ou mal-humorado, o senhor levanta e vai lá e enfrenta o dia de trabalho, porque o senhor precisa do dinheiro para sustentar a sua família. Isso é amor. O resto é conversa fiada. Agora, observa que os dois exemplos que dei, da mulher e do homem, é canga. Aquele filho doente é uma canga, é um peso. Mas porque você ama, você renuncia, você esquece de si mesmo. Quantas vezes você está doente? Você já notou que só depois de adulto a gente descobre que a mãe da gente gosta também de comer a coxa do frango? Porque quando a gente é pequeno, se alguém falar assim: diga o que que sua mãe gosta de comer, você vai escrever o pé do frango, ponta da asa, costela, pescoço.
15: O pescoço é a parte do frango que mais tem carne. Você come, come e não acaba, mas tem carne. A gente acha que a mãe da gente só gosta desses pedaços que não presta. Por quê? Porque ela já separa. A coxa é pro Léo. Eu gostava da coxona. O jogo é do Hernani. A cabeça é do Fernando. É assim. A moela é da Ziza. Cada um. A mãe separava direitinho. Aquele cuidado de cortar o pedacinho, tudo certinho. E pra mim? Pra mim o resto. Se sobrar. Não quero. Come um pedaço. Mamãe não quer. Não é assim? Isso é compromisso, gente. Pequenos detalhes. Essas nossas mães não estudaram nenhum pensador romântico, não. Mas sabem na prática que amor é renúncia, que amar é dar o melhor, que amar é esquecer de si. Veja a mãe costureira quando vai fazer a roupa dos filhos para uma festa. Qual é a última roupa que ela faz? A dela. De noite, de madrugada, com a lamparina acesa, lá com a agulhazinha ali, e já não consegue mais nem enfiar a linha na agulha, com a sobra do pano. Primeiro é pro meu filho, primeiro é pro marido, o melhor é pro outro. Isso é amar. Sem Jesus, esqueçam. Sem Jesus você tem entusiasmo, você tem atração física. Sem Jesus você ama aquilo que o outro faz para você, mas não a pessoa. Sem Jesus o amor é sempre interesseiro. Mas acontece que quando a pessoa está voltada demais para si mesma, feito o casal de Emaús, Maria e Cléofas, não percebem que Jesus se aproximou e está caminhando do lado. E é por isso que continuam caminhando desanimados. Aqui nós temos um retrato perfeito do que é o matrimônio de muitos de vocês. Todos vocês aqui que um dia foram na igreja, que assumiram o sacramento do matrimônio, a partir daquele dia Jesus começou a caminhar com vocês. Jesus foi a canga, muda de canga, ao invés de usar a canga que o encardido te deu. Claro, a canga do encardido, ela é mais bonita, ela é anatômica, ela é feita com gel para não machucar o seu pescoço. Você tem uma canga para cada corpo, para combinar com a roupa. O encardido é caprichoso por fora, porque por dentro é um monte de merda que tem na canga dele, que é o que ele vai dar para mim, para você comer. Muda de canga. A canga de Jesus muitas vezes é feia. Olha lá. Olha, isso não é uma canga. Por isso que ele assumiu sozinho a dele. Jesus na cruz é alguém que assumiu a canga sozinho. Se for dois boi, é um em cada ponta. Jesus assumiu as duas, inclusive a parte vertical com a parte oriental. Transformou a canga do mundo numa cruz, para que a sua canga não fosse cruz. Aprendei de mim que sou manso e humilde de coração. Aprendei de mim. Nós vamos aprender de Jesus. Sem Jesus, a canga é insuportável. Sem Jesus, dentro de pouco tempo, seu casamento está por água abaixo. Sabe quem que está para se separar? Você. Você tem 70 anos de casado? Você. 30 anos de casado? Você. Vocês estão para se separar em breve, se não juntarem na canga de Jesus. Não tem outro jeito. Ele caminha. Agora aí você veja, no dia do seu casamento, Jesus se comprometeu. Na hora que o sacerdote ou o ministro assistiu o matrimônio de vocês, era Jesus que estava se comprometendo. Naquele dia Jesus começou a caminhar com vocês. Mas me perdoem a honestidade em dizer, alguns de vocês faz muito tempo que está caminhando olhando só para frente, e por isso está triste, e por isso estão desanimados. E a pergunta de Jesus vale para você: sobre o que vocês vêm conversando pelo caminho? Por que é que vocês estão tão tristes? Ora, vocês estão tristes exatamente por aquilo que vocês vêm conversando pelo caminho. Por isso que o diálogo conjugal de vocês é encardido, porque é feito de palavras perniciosas, de reclamação, de murmúrio, de ofensa, de agressão e daí para frente. Quando não feito de silêncios que machucam, silêncios que ferem, porque não é um silêncio rico de Deus, é um fechamento em si mesmo.
14: Jesus começou a caminhar com você, meu irmão, faz 30 anos, faz 10 anos, faz 5 anos, e vocês namorados que estão, a maior prova disso é que vocês estão aqui no dia dos namorados, porque eu fiquei horrorizado quando vi, por exemplo, hotéis, tá oferecendo o casal que mandasse uma frase bonita pra lá, os namorados, ia ganhar uma viagem de avião gratuita, e uma suíte 5 estrelas no hotel Bourbon de Foz do Iguaçu. Pois eu digo a vocês, vocês querem caminhar com Jesus? Muito mais do que vocês, Ele quer caminhar com vocês.
15: Quer? Mas não fique só no querer, não. Jesus vem. Jesus suja o pé. E que coisa linda! Eu acho isso espetacular. Eu vou até comer a Bíblia. Jesus anda com os discípulos de Emaús na toada deles. As antas levaram 12 horas para percorrer 12 quilômetros. Por Jesus vai ali também. Gente, Jesus sofreu mais na companhia desses dois discípulos do que na cruz. Sim! Na cruz ele levou de 3 a 6 horas para ser crucificado. 2 dias depois, a crucifixão dele já tinha ido para 12 horas. É terrível quando você encontra uma pessoa que conta para você aquilo que você contou. Ah, meu Deus! Quer ver uma pessoa que tem mau hálito e vem contar pra gente uma palestra que a gente fez? Aí o senhor falou isso, falou, eu me lembro. Aí o senhor falou, cara, eu me lembro. Senhor, mau hálito é uma semente do inferno semeada dentro da pessoa. Quando ela fala, ela já distribui pra turma. Tem tratamento hoje. Você pega 3 copos de água desse tamanho, enche de ácido sulfúrico e não faça gargarejo porque pode ofender a boca. Engole. Você vai ver, nunca mais vai ter. Nunca mais. Talvez ali nas próximas 24 horas tenha um pouco. Mas depois passa. O triste, a pessoa vem e começa a contar pra gente uma história que a gente contou. Pois Jesus teve que escutar a crucifixão dele na boca do Cléofas. E o pior é que a Maria estava lá também, de pé, junto com a Nossa Senhora. Ela também foi mesclando a conversa. São Lucas resumiu muito, porque imagina, gastou aí 6 versículos só para contar a narrativa dele. Os dois contando, e aí ele sofreu. Eu fico imaginando o que Jesus ia pensando. Eu acho que Jesus tirou o tercinho dele do bolsozinho, escondeu embaixo daquela roupona e foi: anta, anta, anta, anta, anta, anta, anta, anta, anta. Aí não dá. E esconde, e conta, e conta. Quando dava uma paradinha, Jesus ficava satisfeito. Era só para retomar, para contar mais. Não penso que eu terminei, não! Jesus, inclusive, retomou a história toda da Bíblia com eles. Mas a pessoa, quando está com a ideia na cabeça, ela não olha do lado. É a viseira. A canga pesa nas duas pernas. Por isso que eu disse que o caminhar é sinal do matrimônio. Para caminhar, uma perna tem que se apoiar na outra. Essa perna aqui que eu vou jogar para frente, ela que vai dar o impulso da caminhada, mas ela só vai para frente porque essa aqui está aguentando firme no chão. Tanto que se eu tiver com essa perna machucada, eu preciso de uma bengala aqui para segurar. Amar não é os dois ficar olhando um para o outro, é caminhar numa direção, é saber para onde vai. Muitas vezes o marido é o pé do chão e a mulher é o pé do alto para o céu. Depois, a mulher vira o pé do chão, o homem vira o pé do céu. Caminhar é assim, o matrimônio é assim. Tem hora que o marido precisa ser firme. Tem hora que a mulher precisa ser firme. O marido precisa saber que ele pode se apoiar ou suportar. Que eu posso me apoiar na minha esposa. Que eu posso me apoiar no meu marido. Mas se eu não vou construindo isso desde o namoro. Hoje os namorados têm muita preocupação em conhecer o corpo do outro. E até defendem isso. Mas o que adianta conhecer o corpo se não conhece a alma? E, aliás, é muito melhor se amar a alma de uma pessoa, porque o corpo vai com o tempo ficando escangalhado. A alma se renova, e é a renovação da alma que faz você amar aquele corpo, inclusive estragado, estraçalhado, doente, envelhecido, machucado, ferido, fedido muitas vezes. E tem que amar. É preciso educar para amar a alma. E a educação da alma se dá na caminhada com Jesus. Jesus está caminhando com você faz quanto tempo? Agora, ele caminha através da sua palavra. Não pense que se você começar a olhar para o lado, você vai ver Jesus. Não, olha a primeira história que eu conto desse livro do Cristo disfarçado. O marido vai enxergar Jesus caminhando com ele, quanto mais o marido olhar com os olhos purificados para a sua mulher. Quanto mais a mulher com os olhos purificados olhar para o seu marido, ela vai enxergar Jesus tal e qual no seu marido. Ela vai percebendo com o tempo como o seu marido é parecido com Jesus, como a sua esposa é parecida com Jesus. E que coisa bonita é quando o marido e a mulher vão reproduzindo Jesus, reproduzindo a palavra de Jesus através do perdão, por exemplo. Jesus tinha palavras duras. Não pensem vocês que amar é você florear para uma pessoa e só falar coisinha bonitinha. Não. Jesus tinha palavra dura. Jesus chamou Pedro de Satanás. Boanerges, filhos do trovão, para Tiago e João. Jesus chamou os fariseus de hipócritas, de raça de víbora, de sepulcro caiado, de geração adúltera. Olha, Jesus teve palavras duríssimas e nunca deixou de amar. Jesus fez o chicote. Eu conto isso no livro A Cura do Ressentimento. Ele ficou com raiva. Ele ficou tomado de ira quando chegou no templo e estava naquela baderna lá. Mas fez um chicote. Por isso que ele não deu chicotada em ninguém. Ele derrubou a mesa, ele soltou os bichos, mas não machucou ninguém. Então, amar não é só vir com palavra adocicada, meu amor, querida. Não. Amar, muitas e muitas vezes, é preciso de uma palavra dura. Mas só a palavra dura não adianta. Amor exige renúncia. Acolher o outro. Eu li uma historinha alguns anos atrás, achei tão bonitinho. O casal ia fazer 50 anos de casado. O repórter foi lá entrevistá-lo para saber o segredo. Aí perguntou pro marido: qual é o segredo para viver 50 anos de casado? Falou: o segredo, eu vou dar um exemplo muito simples para você. Coisa que eu mais gosto na minha vida, que eu mais gostava na minha vida, era comer a ponta do pão, a cabecinha do pão. Depois que eu me casei, todos os dias eu levanto de manhã, vou à padaria, compro o pão, chego em casa, corto a ponta e deixo para minha esposa. Nunca mais comi a ponta do pão. O repórter achou aquilo lindo. Aí foi entrevistar a mulher. E ela disse: olha, a coisa que eu mais detesto nesse mundo é a ponta do pão. Faz 50 anos que eu como a ponta do pão. Não é bonito? E o marido nunca desconfiou que ela não gostasse. Porque aqui está o segredo do amor. Amor é decisão, é opção. Claro, faltou um pouquinho de diálogo entre os dois nesse tempo todo. Mas por quê? Porque o que ele mais gostava era a ponta do pão. E ela sabia disso, com certeza. Ele devia ter contado. Quando ela viu que o primeiro dia de casado ele cortou a ponta do pão e pôs pra ela. Ah, pensa bem. Coisa linda. Amar é dar o melhor. É o que ele mais gosta. E ela começou a comer. 50 anos. Nunca reclamou. Por isso que ele não sabia. Há coisas que o diálogo só empobrece. Vocês sabem disso? Tenta falar sobre certas realidades que vocês já viveram. Palavra é muito pobre. Por isso que precisa de abraço, por isso que precisa de beijo. Por isso precisa de uma piscada. Por isso precisa de um beliscãozinho ali, assim, no derrière da pessoa. Precisa de gesto concreto. Não é assim? Isso é amor. Amor precisa de gestos. Jesus caminhou o dia todo com eles. Andaram na mesma direção. Quando chegaram em frente à casa deles, aí prova também que era casal. Se não fosse casal, o que os dois estavam fazendo na mesma casa? A Marta não tinha ainda influência nenhuma lá para fazer casamento de homem com homem lá do Jaime lá com quem que era? O Clevis que falou. O Clevis não era chegado nessa. Ele não teve na parada gay lá em São Paulo. Aí prova que era um casal. Quando eles chegam, o que que Jesus faz? Jesus continua. E aí que eles notaram que Jesus estava caminhando com eles. Eles viram mais na frente, de costas só. Fica conosco, Senhor, já é tarde. E que coisa linda, mesmo precisando ir adiante, Jesus ficou. Gente, vocês pensam bem uma coisa? Esse é o primeiro domingo de Jesus ressuscitado. Jesus, no primeiro domingo das férias dele, ressuscitado, teve que passar com aquelas duas antas de Emaús. Eu acho Deus espetacular. O humor de Jesus, para mim, não tem melhor. Jesus é o melhor humorista desse mundo. Está de férias, já salvou o mundo, já esteve, inclusive, no inferno. Está voltando de lá, a primeira coisa que vai fazer é acompanhar um casal. Talvez até para não perder, assim, não quebrar muito o ritmo da descida dele à mansão dos mortos. É sempre aí se adaptando devagarinho, ele começou por um casal. Não é espetacular? Jesus ressuscitado perde um dia inteiro com um casal de quinta categoria nem apóstolo era, era discípulo, é lá da, das beiradas do evangelho.
14: Jesus é favorito, por isso você pode ficar sossegado, ele está caminhando com você.
15: Tá, então pediram a Jesus, fica conosco, e Jesus parou,
14: parou, entrou, e o que mesmo que aconteceu? O evangelista usa quatro verbos para falar do que Jesus fez. Jesus abençoou, tomou o pão, partiu e deu. O que Jesus fez para eles? Jesus celebrou a Eucaristia. Qual foi o grande segredo que levou Jesus a celebrar a Eucaristia, irmãos? Eles chegaram em casa e já foram direto para a mesa. Lembra de ontem? Lembra dos joio? Eles chegaram em casa. O Cléofas foi arrumar uma lenha para pôr embaixo da fornainha, pôr fogo. A Maria já pegou lá o trigo, porque não tinha fermento, não tinha nada. É só amassar um pouco de trigo, um pouquinho de água, um pitadinho de sal, para fazer uma massa igual de um brotinho, de uma mini pizza. Assim que é a massa do pão. Por isso que é um pão redondo, por isso que a Eucaristia também é redonda. Aí faz uma bolinha assim, enquanto tá pondo fogo, pega aquela bolinha e põe aqui na mão assim. Eu fiz pão esses dias lá. Abre aqui, faz o pãozinho e põe ali em cima. Com certeza Jesus ajudou a fazer pão. Ele ajudava a mãe dele. Ele falou que ele é o pão vivo descido do céu. Fizeram lá uma meia dúzia de pão, 6, 7 pão. Já pegaram lá uma bodega de vinho, porque o vinho para eles é como se fosse o nosso café, né? Não era adicionado álcool ao vinho. Era o vinho, o suco da uva, o álcool próprio. E isso fazia parte da alimentação. Tanto que Jesus vai pegar aquele cálice e transformar no seu sangue. E vão para a mesa. Agora aqui está o segredo. Toshio e Kaioko, por favor, venham aqui. Vocês vão me ajudar a representar uma coisa bem simples, mas que vocês vão perceber. Essa é a mesa de Emaús. Eu, não obstante a impitulância, serei Jesus. E aqui está o senhor Cléofas. É o Cléofas japonês. E a Maria. Quem sentava-se na cabeceira da mesa de uma casa de família? O pai. Então o certo aqui era Kaioko aqui, o pai da família aqui, e Jesus aqui, o convidado. Aliás, eu estou no lugar certo do convidado. O convidado sentava no primeiro lugar à esquerda da mesa. E a esposa sempre na primeira da direita, na ponta. Porque se ela precisar sair para pegar alguma coisa, voltava. E do lado esquerdo aqui do pai ficava o caçula. É o São João na cruz. Por isso que São João deitou no peito de Jesus. Essa é a disposição que tinha que estar em Emaús. O pai da família, a mãe da família e Jesus. Por isso que padre chama padre. Padre é de pater, pai. Por isso que vocês nos chamam, até para xingar nós tem que falar padre. Vocês estão nos chamando de pai, por causa da função do pai. Quem sentava na cabeceira da mesa? O pai. Quem fazia a oração à cabeceira da mesa? Quem fazia? O pai. Então quem deveria ter feito a oração em Emaús? Cléofas. Mas acontece que Maria e Cléofas, mesmo não tendo reconhecido Jesus ainda, aquela palavra que Jesus foi falando, eles confessaram depois, foi queimando o coração deles. Então quando chegou à mesa para partir o pão, o que o Cléofas fez? Ora, antes São Lucas diz que Maria e Cléofas forçaram Jesus a parar. Esse é o verbo usado aí. Forçaram, eles não convidaram, só se puxaram ele pelo braço. Quando chegou na mesa, o que o Cléofas fez? O senhor senta-se aqui, vai lá o Cléofas, e pôs Jesus no, aí Jesus não teve jeito, o Cléofas e a Maria colocaram Jesus numa sinuca, ele tinha que fazer a bênção do pão. Ora, Jesus só sabia fazer uma bênção do pão: tomai e comei, todos vós, isso é o meu corpo. E partiu o pão. Na hora que o Cléofas pegou um pedaço do pão partido e a Maria pegou um pedaço do pão partido, e observe, estão olhando um para o outro, Jesus desapareceu. É isso que ele quer fazer na sua vida. Hoje, Maria e Cléofas obrigaram Jesus a celebrar a Eucaristia. Ele não teve outro jeito. Por favor, casal, marido e mulher, namorado e namorada, obriguem Jesus a celebrar a Eucaristia na sua vida, a transformar a sua vida numa Eucaristia, numa ação de graças. Deem a Jesus o centro da sua vida. Talvez na sua casa já tenha Jesus. Talvez no dia que você casou, você levou Jesus para casa. Você fez tudo direitinho. Casou marido e mulher virgens. Confessaram, comungaram, foi lindo. Levaram Jesus, só que deixaram Jesus lá como uma peça de decoração. E por isso agora a caminhada de vocês está igual os discípulos de Emaús indo para Emaús, cabisbaixo, desanimado. Talvez até vocês já deram um passo a mais, vocês fizeram um acampamento, vocês fizeram uma experiência de oração, fizeram um encontro de casais com Cristo, e agora vocês não vão para a mesa sem Jesus. Jesus está sempre sentado à mesa, inclusive vocês rezam na hora da refeição. Só que Jesus está lá sentado no lugar da visita. E no lugar da visita ele não pode fazer nada, a não ser agradecer. Só tem um jeito: fazer igual Cléofas e Maria fizeram. Coloquem Jesus no centro. Ele não quer ocupar outro lugar, não pode ocupar outro lugar na sua vida. Ou ele ocupa o centro da sua vida, ou ele não transforma aquilo que você faz, aquilo que você é em Eucaristia. Coloque Jesus no centro da sua vida. Deixa Jesus ocupar o centro da sua vida. Comece a ficar de frente. Veja que Toshio e Akayoko ficaram aqui de frente um para o outro. Aí estão se olhando. E Jesus está, ele está no meio. Que coisa linda, é a história que eu conto na primeira página do livro. Quando Cléofas olhava para Maria e Maria para Cléofas, Maria para Cléofas e Cléofas para Maria, eles estavam vendo o pão repartido. Então seus olhos se abriram, que até então estava fechado. Não, não esse olho aqui. Esse olho aqui ajuda a ver, mas é com esse olho aqui que a gente enxerga. Sem esse olho aqui a gente não enxerga. O olho do coração, com esse a gente enxerga. Com esse aqui você vê. Você pode ver uma flor, você vê um acidente, você vê alguma coisa que você não queria ver. Isso é com esses olhos aqui. Agora, ilumine os olhos do nosso coração. Efésios 1,18, para que eu possa enxergar. Enxergar o que vai além. Peça essa graça ao Senhor. Senhor, hoje eu preciso dessa graça. Você está aqui, marido e mulher, assuma hoje o compromisso. Senhor, nós queremos colocá-lo no centro da nossa vida. Eu, cada vez que olhar para minha esposa, eu quero olhá-la com os olhos de Jesus. Eu, cada vez que olhar para o meu marido, eu quero olhá-lo com os olhos de Jesus. E cada vez que eu, marido e mulher, olharmos para os nossos filhos, eu quero olhá-los com os olhos de Jesus. E o que será que significa isso? Eu vou falar sobre isso depois do intervalo. O que será que significa enxergar o outro com os olhos de Jesus? Esse é o segredo que nós precisamos aprender. Pai Santo, Pai Querido, Pai Amado, planifique esses casais hoje. Eles os convida, Pai, para que na presença de Jesus o Senhor esteja no centro da vida deles. Sim, Senhor. Hoje nós pedimos que esses casais, de namorados, de noivos, de marido e mulher, sejam planificados com a presença redentora, salvífica de Jesus, no centro da história deles, abençoando-os, curando-os, restaurando-os, transformando-os. Que coisa maravilhosa. Jesus não mudou a distância de Emaús até Jerusalém. Jesus mudou o coração daquele casal. E por isso agora eles que gastaram 12 horas

0: Caminhar com Jesus, com Padre Léo de Betânia, foi o tema do programa de hoje e eu peço a graça a Deus. Me lembrei até daquela música, a vida é caminhar, sou peregrino do amor, vou semear. É, você lembrou, né? E sabe de quem é essa música, né? Eu peço a Deus mesmo esta graça sobre as nossas vidas e caminharmos com o Senhor, de mãos dadas com o Senhor. E aí não seremos confundidos, nós podemos até desanimar em alguns momentos, sofrer, cair, mas se estivermos de mãos dadas com o Senhor, Ele nos levantará. Ele nos levantará. Por isso não tema, mas não esqueça, estenda a sua mão para o Senhor e diga: Senhor, caminha comigo. Amém? 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O programa tá chegando ao finalzinho, mas eu quero chamar minha irmã de comunidade, Jane Benício, sempre com aquela simpatia, trazendo um recadinho especial para mim e para você.
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0: Obrigado, Regiane. Obrigado a você que esteve conosco na sintonia da Rádio Canção Nova FM 89.1 e por toda a rede de Rádio Canção Nova. Obrigado pela presença, meus irmãos, e até o nosso próximo encontro. Nossa missão é evangelizar.

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1: As eleições gerais desse ano terão um número 30% menor de candidaturas do que no pleito de 2022. De acordo com o Tribunal Superior, a maioria dos candidatos é formada por homens, brancos e empresários. Motoristas que pretendem adesivar veículos com propaganda eleitoral ou usá-los em atividades de campanha devem comunicar previamente à seguradora. O alerta é da Federação Nacional de Seguros Gerais, que orienta proprietários a verificarem as condições da apólice antes de modificar a forma de uso do automóvel. Detalhes com Júlia Rezende.
2: Segundo a Federação Nacional de Seguros Gerais, quem pretende adesivar o carro ou utilizá-lo em atividades de campanha deve informar previamente a seguradora. A recomendação leva em conta o aumento da exposição do veículo a acidentes e até atos de vandalismo. Veja a explicação do advogado eleitoral.
3: É importante que o proprietário, contratante, localize, avise, explique para a seguradora que o veículo está sendo usado para a campanha eleitoral. Caberá à seguradora avaliar se mantém a contratação ou se amplia o valor, mas tudo sendo submetido também ao contratante, ao proprietário do veículo.
2: É importante destacar que adesivos de pequeno porte em veículos de passeio utilizados apenas para deslocamento pessoal e não em atividades de campanha, não comprometem a cobertura do seguro.
1: A Conferência Nacional dos Bispos do Brasil lançou o novo hot site dos prêmios de comunicação. A página reúne informações sobre a edição 2026 da premiação, edital, categorias e modalidades, além do acesso para as inscrições, que seguem abertas até 30 de setembro. Os prêmios de comunicação foram criados pela CNBB como forma de reconhecimento público da Igreja Católica ao trabalho de profissionais de comunicação social que se destacam pelo serviço aos valores do Evangelho e à dignidade humana. Os prêmios de comunicação da CNBB contemplam 8 categorias, como o microfone de prata para rádio, Dom Helder Câmara para imprensa, Clara de Assis para TV e Dom Luciano Mendes de Almeida para a internet. Nesta edição, podem concorrer trabalhos realizados entre 1º de janeiro de 2025 e 31 de julho desse ano. Mais informações em prêmios.cnbb.org.br. Da Central de Jornalismo Canção Nova, Ana Elisa Castro.
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12: Meus amados irmãos, tenham isto em mente. Sejam todos prontos para ouvir, tardios para falar e tardios para irar-se. Carta de São Tiago, capítulo 1, versículo 19.
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15: Para você que nos acompanha nesta madrugada para rezarmos juntos o Terço da Misericórdia. Acolho você que está na sintonia pela rede Canção Nova de Rádio, pelo 89.1 e pelo aplicativo da Rádio Canção Nova. Eu sou a missionária Érica Fernanda, da comunidade Canção Nova, e lhe faço companhia nesta hora para rezarmos o Terço da Misericórdia. Momento de você se deixar ser visitado pelo amor de Deus, pela misericórdia divina. É hora de rezarmos e clamarmos a misericórdia de Deus sobre nós. E para fazer deste momento da misericórdia um derramamento de bênçãos e graças, quero acolher aqui meu irmão de comunidade, Padre Valdinei, para juntos rezarmos o Santo Terço da Misericórdia. Bom dia, Padre, a paz de Jesus, seja bem-vindo.
16: Bom dia, Érica, Fernanda, paz de Jesus. Agradeço àqueles que do outro lado conosco rezam nesta hora, ao nosso operador de áudio José Hamilton, à nossa produtora Nataliene Rose. E por estarmos juntos, é sempre uma eterna alegria e gratidão. A circunstância nos trouxe para rezarmos nesta hora.
15: Amém.
16: Deus seja louvado.
15: Padre, e o Senhor falando me veio ao coração que nós não somos dignos da misericórdia de Deus, mas devemos sempre recorrer à misericórdia do Senhor, assim como nos ensinou a apóstola da misericórdia, Santa Faustina, que inclusive vai dizer no seu diário: a humanidade não encontrará a paz enquanto não se voltar com confiança para minha misericórdia, no seu diário número 300, não é isso, Padre?
16: É verdade, nós buscamos a paz, uma paz que não consiste na ausência de alguns conflitos, mas sobretudo a capacidade de olhar para os nossos conflitos do coração de Jesus, que é o coração misericordioso. A ele nós devemos toda a confiança, o que Deus espera de nós, apenas que sejamos misericordiosos, misericordiosos como o Pai. Nós encontramos a paz e Paulo diz que consolamos a partir da consolação que nós recebemos. Deus, por meio da misericórdia, ele consola a nossa humanidade, nos dá a paz que tanto nós precisamos para viver com confiança a partir da misericórdia. E neste processo, também nós somos capazes de viver uma humanidade misericordiosa para com o próximo.
15: Amém. Graças a Deus. E você que sintonizou a Canção Nova FM neste momento, nós estamos rezando o Terço da Misericórdia. Eu convido então a você a colocar suas intenções com confiança nas chagas abertas do nosso Senhor Jesus. Você e a sua família encontrará a paz e as graças que tanto precisa. Nós estamos unidos em nome do Pai, do Filho, do Espírito Santo. Amém. Pai nosso que estais no céu, santificado seja o vosso nome. Venha a nós o vosso reino, seja feita a vossa vontade, assim na terra como no céu.
16: O pão nosso de cada dia nos dai hoje, perdoai-nos as nossas ofensas, assim como nós perdoamos a quem nos tem ofendido. E não nos deixeis cair em tentação, mas livrai-nos do mal. Amém.
15: Ave Maria, cheia de graça, o Senhor é convosco. Bendita sois vós entre as mulheres, e bendito é o fruto do vosso ventre, Jesus.
16: Santa Maria, Mãe de Deus, rogai por nós, pecadores, agora e na hora da nossa morte. Amém.
15: Creio em Deus Pai, Todo-Poderoso, Criador do céu e da terra, e em Jesus Cristo, seu único Filho, nosso Senhor, que foi concebido pelo poder do Espírito Santo, nasceu da Virgem Maria, padeceu sob Pôncio Pilatos, foi crucificado, morto e sepultado, desceu à mansão dos mortos, ressuscitou ao terceiro dia, subiu aos céus, está sentado à direita de Deus Pai Todo-Poderoso, de onde há de vir a julgar os vivos e os mortos. Creio no Espírito Santo, na Santa Igreja Católica, na comunhão dos santos, na remissão dos pecados, na ressurreição da carne e na vida eterna. Amém. Eterno Pai, eu vos ofereço o corpo e o sangue, a alma e a divindade de vosso diletíssimo Filho, nosso Senhor Jesus Cristo, em expiação dos nossos pecados e os do mundo inteiro. Pela sua dolorosa paixão, tende misericórdia de nós e do mundo inteiro.
16: Pela sua dolorosa paixão,
15: tende misericórdia de nós e do mundo inteiro.
16: Pela sua dolorosa paixão,
15: tende misericórdia de nós e do mundo inteiro.
16: Pela sua dolorosa paixão,
15: tende misericórdia de nós e do mundo inteiro.
16: Pela sua dolorosa paixão,
15: tende misericórdia de nós e do mundo inteiro.
16: Pela sua dolorosa paixão,
15: tende misericórdia de nós e do mundo inteiro.
16: Pela sua dolorosa paixão,
15: tende misericórdia de nós e do mundo inteiro.
16: Pela sua dolorosa paixão,
15: tende misericórdia de nós e do mundo inteiro.
16: Pela sua dolorosa paixão,
15: tende misericórdia de nós e do mundo inteiro.
16: Pela sua dolorosa paixão,
15: tende misericórdia de nós e do mundo inteiro.
16: Eterno Pai, eu vos ofereço o corpo e o sangue, a alma e a divindade de vosso diletíssimo Filho, nosso Senhor Jesus Cristo, em expiação dos nossos pecados e os do mundo inteiro.
15: Pela sua dolorosa paixão,
16: tende misericórdia de nós e do mundo inteiro.
15: Pela sua dolorosa paixão,
16: tende misericórdia de nós e do mundo inteiro.
15: Pela sua dolorosa paixão,
16: tende misericórdia de nós e do mundo inteiro.
15: Pela sua dolorosa paixão,
16: tende misericórdia de nós e do mundo inteiro.
15: Pela sua dolorosa paixão,
16: tende misericórdia de nós e do mundo inteiro.
15: Pela sua dolorosa paixão,
16: tende misericórdia de nós e do mundo inteiro.
15: Pela sua dolorosa paixão,
16: tende misericórdia de nós e do mundo inteiro.
15: Pela sua dolorosa paixão,
16: tende misericórdia de nós e do mundo inteiro.
15: Pela sua dolorosa paixão,
16: tende misericórdia de nós e do mundo inteiro.
15: Pela sua dolorosa paixão,
16: tende misericórdia de nós e do mundo inteiro.
15: Eterno Pai,
16: eu vos ofereço o corpo e o sangue, a alma e a divindade de vosso diletíssimo Filho, nosso Senhor Jesus Cristo, em expiação dos nossos pecados e os do mundo inteiro. Pela sua dolorosa paixão,
15: tende misericórdia de nós e do mundo inteiro.
16: Pela sua dolorosa paixão,
15: tende misericórdia de nós e do mundo inteiro.
16: Pela sua dolorosa paixão,
15: tende misericórdia de nós e do mundo inteiro.
16: Pela sua dolorosa paixão,
15: tende misericórdia de nós e do mundo inteiro.
16: Pela sua dolorosa amorosa paixão,
15: tende misericórdia de nós e do mundo inteiro.
16: Pela sua dolorosa paixão,
15: tende misericórdia de nós e do mundo inteiro.
16: Pela sua dolorosa paixão,
15: tende misericórdia de nós e do mundo inteiro.
16: Pela sua dolorosa paixão,
15: tende misericórdia de nós e do mundo inteiro.
16: Pela sua dolorosa paixão,
15: tende misericórdia de nós e do mundo inteiro.
16: Pela sua dolorosa paixão,
15: tende misericórdia de nós e do mundo inteiro.
16: Eterno Pai, eu vos ofereço o corpo e o sangue, a alma e a divindade de vosso diletíssimo Filho, nosso Senhor Jesus Cristo, em expiação dos nossos pecados e os do mundo inteiro.
15: Pela sua dolorosa paixão,
16: tende misericórdia de nós e do mundo inteiro.
15: Pela sua dolorosa paixão,
16: tende misericórdia de nós e do mundo inteiro.
15: Pela sua dolorosa paixão,
16: tende misericórdia de nós e do mundo inteiro.
15: Pela sua dolorosa paixão,
16: tende misericórdia de nós e do mundo inteiro.
15: Pela sua dolorosa paixão,
16: tende misericórdia de nós e do mundo inteiro.
15: Pela sua dolorosa paixão,
16: tende misericórdia de nós e do mundo inteiro.
15: Pela sua dolorosa paixão,
16: tende misericórdia de nós e do mundo inteiro.
15: Pela sua dolorosa paixão,
16: tende misericórdia de nós e do mundo inteiro.
15: Pela sua dolorosa paixão,
16: tende misericórdia de nós e do mundo inteiro.
15: Pela sua dolorosa paixão,
16: tende misericórdia de nós e do mundo inteiro.
15: Eterno Pai,
16: eu vos ofereço o corpo e o sangue, a alma e a divindade de vosso diletíssimo Filho, nosso Senhor Jesus Cristo, em expiação dos nossos pecados e os do mundo inteiro. Pela sua dolorosa paixão,
15: tende misericórdia de nós e do mundo inteiro.
16: Pela sua dolorosa paixão,
15: tende misericórdia de nós e do mundo inteiro.
16: Pela sua dolorosa paixão,
15: tende misericórdia de nós e do mundo inteiro.
16: Pela sua dolorosa paixão,
15: tende misericórdia de nós e do mundo inteiro.
16: Pela sua dolorosa paixão,
15: tende misericórdia de nós e do mundo inteiro.
16: Pela sua dolorosa paixão,
15: tende misericórdia de nós e do mundo inteiro.
16: Pela sua dolorosa paixão,
15: tende misericórdia de nós e do mundo inteiro.
16: Pela sua dolorosa paixão,
15: tende misericórdia de nós e do mundo inteiro.
16: Pela sua dolorosa paixão,
15: tende misericórdia de nós e do mundo inteiro.
16: Pela sua dolorosa paixão,
15: tende misericórdia de nós e do mundo inteiro.
16: Deus Santo, Deus forte, Deus imortal, tende piedade de nós e do mundo inteiro. Deus Santo, Deus forte, Deus imortal, tende piedade de nós e do mundo inteiro. Deus Santo, Deus forte, Deus imortal, tende piedade de nós e do mundo inteiro. Ó sangue e água que jorrastes do coração de Jesus, como fonte de misericórdia para nós,
15: eu confio em vós. Jesus,
16: eu confio em vós.
15: Viva Jesus!
16: Viva Jesus!
15: E eu quero agradecer a você que esteve conosco nesta manhã, rezando o Terço da Misericórdia. Como é bom estar na sua companhia, nas madrugadas, rezando com a misericórdia de Deus. Padre Valdinei, obrigada pela sua presença, obrigada sempre pelas suas orações pelo povo de Deus, que também acompanha aí pela Rádio Canção Nova FM.
16: Érica Fernanda, agradeço imensamente pelo convite, pela oportunidade de estarmos juntos e aqueles que do outro lado conosco rezam. A minha eterna gratidão por colocar um pouco do tempo à disposição da misericórdia e da graça de Deus. Disponibilizaram um tempo que deveriam ter com a família para estar conosco nesta grande família que é a Canção Nova. E se posso, quero abençoar a todos nós.
15: Abençoa-nos, Padre.
16: O Senhor esteja convosco.
15: Ele está no meio de nós.
16: Desça sobre vós e permaneça a bênção de Deus Todo-Poderoso, Pai, Filho e Espírito Santo.
15: Amém.
16: É sempre muito bom iniciar o nosso dia sob a bênção de Deus. Que tudo em nossa vida comece e termine com e na presença de Deus.
15: Amém. Louvado seja nosso Senhor Jesus Cristo. Para sempre, seja louvado. Fique aí na sintonia da Rádio Canção Nova, a rádio do Senhor.

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1: Submetei-vos a Deus, mas resisti ao diabo, e ele fugirá de vós. Aproximai-vos de Deus, e ele se aproximará de vós. Carta de Santiago, capítulo 4, versículo 7.
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0: Para quem tem o itinerário dos 40 dias, nós vamos rezar na página 27. Pelo sinal da Santa Cruz, livrai-nos Deus nosso Senhor, dos nossos inimigos, em nome do Pai, do Filho e do Espírito Santo.
1: Amém.
0: São Miguel Arcanjo, defendei-nos no combate. Sede o nosso refúgio contra as maldades e as ciladas do demônio. Ordena-lhe Deus, instantemente o pedimos. E vós, príncipe da milícia celeste, pela virtude divina, precipitai no inferno a Satanás e a todos os espíritos malignos que andam pelo mundo para perder as almas. Amém. Senhor, tende piedade de nós.
1: Senhor, tende piedade de nós.
0: Jesus Cristo, tende piedade de nós.
1: Jesus Cristo, tende piedade de nós.
0: Senhor, tende piedade de nós.
1: Senhor, tende piedade de nós.
0: Jesus Cristo, ouvi-nos.
1: Jesus Cristo, ouvi-nos.
0: Jesus Cristo, atendei-nos.
1: Jesus Cristo, atendei-nos.
0: Pai celeste, que sois Deus,
1: tende piedade de nós.
0: Filho redentor do mundo, que sois Deus,
1: tende piedade de nós.
0: Espírito Santo, que sois Deus,
1: tende piedade de nós.
0: Trindade Santa, que sois um único Deus,
1: tende piedade de nós.
0: Santa Maria, Rainha dos Anjos,
1: rogai por nós.
0: São Miguel,
1: rogai por nós.
0: São Miguel, cheio da graça de Deus,
1: rogai por nós.
0: São Miguel, perfeito adorador do Verbo Divino,
1: rogai por nós.
0: São Miguel, coroado de honra e de glória,
1: rogai por nós.
0: São Miguel, poderosíssimo príncipe dos exércitos do Senhor,
1: rogai por nós.
0: São Miguel, porta-estandarte da Santíssima Trindade,
1: rogai por nós.
0: São Miguel, guardião do paraíso,
1: rogai por nós.
0: São Miguel, guia e consolador do povo israelita,
1: rogai por nós.
0: São Miguel, o esplendor e fortaleza da igreja militante,
1: rogai por nós.
0: São Miguel, honra e alegria da igreja triunfante,
1: rogai por nós.
0: São Miguel, luz dos anjos,
1: rogai por nós.
0: São Miguel, baluarte dos cristãos,
1: rogai por nós.
0: São Miguel, força daqueles que combatem pelo estandarte da cruz,
1: rogai por nós.
0: São Miguel, luz e confiança das almas no último momento da vida,
1: rogai por nós.
0: São Miguel, socorro muito certo,
1: rogai por nós.
0: São Miguel, nosso auxílio em todas as adversidades,
1: rogai por nós.
0: São Miguel, arauto da sentença eterna,
1: rogai por nós.
0: São Miguel, consolador das almas que estão no purgatório,
1: rogai por nós.
0: São Miguel, a quem o Senhor incumbiu de receber as almas que estão no purgatório,
1: rogai por nós.
0: São Miguel, nosso príncipe,
1: rogai por nós.
0: São Miguel, nosso advogado,
1: rogai por nós.
0: Cordeiro de Deus, que tirais o pecado do mundo,
1: perdoai-nos, Senhor.
0: Cordeiro de Deus, que tirais o pecado do mundo,
1: ouvi-nos, Senhor.
0: Cordeiro de Deus, que tirais o pecado do mundo,
1: tende piedade de nós, Senhor.
0: Rogai por nós, ó glorioso São Miguel, príncipe da Igreja de Cristo,
1: para que sejamos dignos de suas promessas. Amém.
0: Oremos. Senhor Jesus, santificai-nos por uma bênção sempre nova e concedei-nos pela intercessão de São Miguel essa sabedoria que nos ensina a juntar riquezas do céu e a trocar os bens do tempo presente pelos da eternidade. Vós que viveis e reinais em todos os séculos dos séculos.
2: Amém.
0: Consagração a São Miguel, Arcanjo. Ó príncipe nobilíssimo dos anjos, valoroso guerreiro do Altíssimo, zeloso defensor da glória do Senhor, terror dos espíritos rebeldes, amor e delícia de todos os anjos justos, meu diletíssimo arcanjo São Miguel, desejando eu fazer parte do número dos vossos devotos e servos, a vós hoje me consagro, me dou e me ofereço. E ponho-me a mim próprio, a minha família e tudo que me pertence debaixo da vossa poderosíssima proteção. É pequena a oferta do meu serviço, sendo como sou um miserável pecador, mas vós engrandecereis o afeto do meu coração. Recordai-vos de que de hoje em diante estou debaixo do vosso sustento. E deveis assistir-me em toda a minha vida e obter-me o perdão dos meus muitos e graves pecados, a graça de amar a Deus de todo o coração, ao meu querido Salvador Jesus Cristo e à minha Mãe Maria Santíssima. Obtende-me aqueles auxílios que me são necessários para obter a coroa da eterna glória. Defendei-me dos inimigos da alma, especialmente na hora da morte. Vinde, ó príncipe gloriosíssimo, assisti-me na última luta. E com a vossa arma poderosa, lançai para longe, precipitando nos abismos do inferno, aquele anjo quebrador de promessas e soberbo, que um dia prostrastes no combate no céu. São Miguel Arcanjo, defendei-nos no combate, para que não pereçamos no supremo juízo.
2: Amém. Amém.
0: Graças e louvores sejam dados a todo momento.
3: Ao Santíssimo e Diviníssimo Sacramento.
0: Graças e louvores sejam dados a todo momento.
3: Ao Santíssimo e Diviníssimo Sacramento.
0: Graças e louvores sejam dados a todo momento.
3: Ao Santíssimo e Diviníssimo Sacramento.
0: Meu Deus, eu creio,
1: adoro, espero e amo-vos.
3: Peço-vos perdão por aqueles que não creem, não adoram, não esperam e não vos amam.
0: Meu Deus, eu creio, adoro, espero e amo-vos. E peço-vos perdão por aqueles que não creem, não adoram, não esperam e não vos amam. Meu Deus, eu creio, adoro, espero e amo-vos. E peço-vos perdão por aqueles que não creem, não adoram, não esperam e não vos amam. Estamos aqui reunidos em nome do Pai, e do Filho, e do Espírito Santo.
2: Amém.
0: Coloquemos as nossas intenções para o Santo Rosário de hoje. Rezamos pelo nosso querido Papa Leão, pela sua vida, sua saúde, suas intenções. Rezamos pelos bispos do mundo inteiro. Coloque o nome do seu bispo, da sua diocese, diante de Jesus. Coloque o meu bispo Dom José Negre, seu auxiliar Marcelo, emérito Dom Fernando, pela diocese de Santo Amaro. Rezamos por todos os sacerdotes do mundo inteiro. Reze pelo seu parco. Coloca hoje Frei Patrício aqui diante de ti, Jesus. Rezamos pedindo a Deus santas vocações para a sua igreja. Rezo pelo meu Instituto dos Carmelitas Mensageiros do Espírito Santo, irmãos e irmãs. Pela nossa fundadora, irmã Maria José do Espírito Santo. Pela santificação das famílias, pela santificação dos casais, pela conversão dos pecadores, pelas almas do purgatório. Rezamos, Senhor, pela paz no mundo, por tantos países que estão em guerra. Rezamos pelas necessidades mais urgentes do nosso Brasil. Rezamos pelas pessoas e lugares vítimas de catástrofes naturais. Rezamos pelos desempregados, pelos doentes, pelos sofredores. Pela obra de Nossa Senhora de Guadalupe, pela liberação de documentos que precisamos. Rezo, Senhor, por todos aqueles que rezam este rosário conosco. Meu irmão, minha irmã, no silêncio do teu coração, faça a tua prece, faça o teu pedido, faça o teu agradecimento. Jesus te escuta neste momento, nesta hora.

0: Obrigado, Jesus, pela sua presença em nosso meio hoje. Quinto dia com São Miguel Arcanjo. Obrigado, Senhor, por mais uma oportunidade de estar na sua presença. Bom dia, minha gente, bom dia! 4:03 da manhã, horário de Brasília. Ah, que alegria estarmos juntos. Obrigado, Senhor, por este momento. Obrigado, Senhor, por esta hora. Obrigado porque estamos na sua presença. Quero acolher você que está em casa e nos acolhe. Nós te acolhemos. Você nos acolhe na sua casa. Que alegria estarmos juntos. Você que nos acompanha pelo Twitch, pelo X, pelo TikTok, pelo Instagram, pelo canal do YouTube, pelo Facebook. Você que nos acompanha pela TV Canção Nova, pela Rede Vida de televisão. Quanta gente acordando neste momento. Quero acolher os que estão no estúdio comigo hoje, o Jadson, Claudemir, Matheus, Natan, Ângelo, Deus abençoe. Quero acolher os que rezam comigo. Bom dia, Tiago.
1: Bom dia, Frei, sua bênção.
0: Deus abençoe. Bom dia, Benícia.
2: Sua bênção, Frei.
0: E é com alegria que a gente acolhe hoje Frei Patrício Ciadini. Bom dia, Frei Patrício. É uma alegria. É uma alegria receber o Senhor mais uma vez no Santo Rosário.
3: Alegria é minha de rezar junto para todas as intenções que você colocou pelo Carmelo espalhado no mundo neste centenário de São João da Cruz.
0: Amém, amém. Bem-vindo, Frei Patrício. Bora aproveitar esse dia, minha gente. Quinto dia com São Miguel Arcanjo. Se você ainda está deitadinho na sua cama, bora levantar? Levanta, levanta, levanta, levanta. Vamos agora se colocar na presença de Jesus, na presença do Senhor. Fica de pé, espreguiça, vai lavar esse rosto. Obrigado, Senhor, por este momento. Olha quanta gente já despertou com você nesta manhã. Canta comigo.

Ah, como é bom nós estarmos na presença de Jesus. Vai se colocando na presença dele. Vai entregando tua vida, vai entregando suas preocupações. Vai entregando seus problemas, vai entregando as suas dificuldades. Nós estamos diante de Jesus. Neste momento você não está diante de homens. Você está diante do teu Deus, na hóstia consagrada. Ele que disse: este é o meu corpo. Este é o meu sangue. Aproveite a presença de Jesus, que adentra o teu lar, adentra a tua casa. Vá apresentando para o Senhor a sua vida. Vá apresentando para o Senhor a sua família. Vá apresentando para o Senhor cada situação. Canta mais uma vez: vim até aqui.

0: Pegue o seu terço e vamos rezar com fé. Creio em Deus Pai,
1: Todo-Poderoso, Criador do céu e da terra, e em Jesus Cristo, seu único Filho, nosso Senhor, que foi concebido pelo poder do Espírito Santo, nasceu da Virgem Maria, padeceu sob Pôncio Pilatos, foi crucificado, morto e sepultado, desceu à mansão dos mortos, ressuscitou ao terceiro dia, subiu aos céus, está sentada à direita de Deus Pai Todo-Poderoso, de onde há de vir a julgar os vivos e os mortos. Creio no Espírito Santo, na Santa Igreja Católica, na comunhão dos santos, na remissão dos pecados, na ressurreição da carne e na vida eterna. Amém.
0: Um Pai Nosso com três Ave Marias em honra à Santíssima Trindade. Pai Nosso que estais nos céus, santificado seja o vosso nome, venha a nós o vosso reino. Seja feita a vossa vontade, assim na terra como no céu.
2: O pão nosso de cada dia nos dai hoje, perdoai-nos as nossas ofensas, assim como nós perdoamos a quem nos tem ofendido. E não nos deixeis cair em tentação, mas livrai-nos do mal. Amém.
0: Ave Maria, cheia de graça, o Senhor é convosco. Bendita sois vós entre as mulheres e bendito é o fruto do vosso ventre, Jesus.
2: Santa Maria, Mãe de Deus, rogai por nós, pecadores, agora e na hora de nossa morte. Amém.
0: Ave Maria, cheia de graça, o Senhor é convosco. Bendita sois vós entre as mulheres e bendito é o fruto do vosso ventre, Jesus.
2: Santa Maria, Mãe de Deus, rogai por nós, pecadores, agora e na hora de nossa morte. Amém.
0: Ave Maria, cheia de graça, o Senhor é convosco. Bendita sois vós entre as mulheres e bendito é o fruto do vosso ventre, Jesus.
2: Santa Maria, Mãe de Deus, rogai por nós, pecadores, agora e na hora de nossa morte. Amém.
0: Glória ao Pai, ao Filho e ao Espírito Santo,
2: como era no princípio, agora e sempre. Amém.
0: Ó meu Jesus,
2: perdoai-nos, livrai-nos do fogo do inferno, levai as almas todas para o céu e socorrei principalmente as que mais precisarem da vossa misericórdia.
0: Para você que tem o itinerário dos 40 dias, nós estamos na página 67, é o nosso quinto dia. Você que está aqui desde o começo, você que foi entrando no meio do caminho, você que está começando hoje, seja muito bem-vindo. Hoje nós vamos meditar sobre o templo de Deus que somos nós. O templo de Deus que somos nós. O texto base será 1 Coríntios capítulo 3, versículo 16. Não sabeis que sois templo de Deus? Quem fala isso é o apóstolo Paulo. Não sabeis que sois templo de Deus? E neste primeiro mistério gozoso, nós contemplamos o anúncio do anjo Gabriel à Virgem Maria. Convido você pode abrir a sua palavra em Mateus capítulo 12, versículo 6. Mateus capítulo 12, versículo 6. E essa palavra diz para mim, diz para você, ora, eu vos declaro que aqui está quem é maior que o templo. Aqui Jesus está em um embate com os fariseus, que tinham o templo de Jerusalém como de maior importância. E Jesus está ensinando para os fariseus: eu sou maior que o templo. Eu sou mais importante do que tudo. E aqui, meus irmãos e minhas irmãs, Jesus vai nos dar um grande ensinamento. Você pode ter tudo na vida. Se você não tem a mim, você não tem nada. Porque eu sou o mais importante. Sou eu que dou significado para todas as coisas. O que adianta o templo sem a minha presença? Nada. O que adianta a tua vida sem Deus? Nada. O que adianta o dinheiro sem Deus? Nada. Deus é o mais importante, minha gente. E Deus, ele vai dando sentido a tudo que a gente tem e a tudo que a gente faz. Sem Deus, tudo vai perdendo o sentido. A minha vida perde o sentido. A tua vida perde o sentido. Veja que nós vamos meditar hoje que nós somos o templo de Deus. Agora, viver uma vida sem Deus é uma vida sem sentido. Portanto, eu quero convidar você no início dessa manhã a colocar Deus em primeiro lugar na sua vida. Você pode já estender suas mãos para Jesus e dizendo no fundo do seu coração que Ele é o mais importante para você. Quantas pessoas estão encontrando sentido durante esses 40 dias? Quantas pessoas estavam vivendo a vida no automático, estavam vivendo a vida à toa, estavam vivendo a vida de qualquer jeito, achando que o sentido da vida estava nas coisas deste mundo, estava nas coisas materiais, e você está começando a descobrir que o sentido da vida está naquele que te criou, naquele que te fez a sua imagem e a sua semelhança. Portanto, nós queremos voltar à nossa essência. Como nós estávamos cantando agora, essência. Nós queremos voltar à nossa essência. A minha essência é que eu fui criado por Deus e para Deus. Essa é a minha essência. Pai nosso que estais nos céus, santificado seja o vosso nome. Venha a nós o vosso reino, seja feita a vossa vontade, assim na terra como no céu.
2: O pão nosso de cada dia nos dai hoje, perdoai-nos as nossas ofensas, assim como nós perdoamos a quem nos tem ofendido. E não nos deixeis cair em tentação, mas livrai-nos do mal. Amém.
0: Ave Maria, cheia de graça, o Senhor é convosco. Bendita sois vós entre as mulheres e bendito é o fruto do vosso ventre, Jesus.
2: Santa Maria, Mãe de Deus, rogai por nós, pecadores, agora e na hora de nossa morte. Amém.
0: Ave Maria, cheia de graça, o Senhor é convosco. Bendita sois vós entre as mulheres e bendito é o fruto do vosso ventre, Jesus.
2: Santa Maria, Mãe de Deus, rogai por nós, pecadores, agora e na hora de nossa morte. Amém.
0: Ave Maria, cheia de graça, o Senhor é convosco. Bendita sois vós entre as mulheres e bendito é o fruto do vosso ventre, Jesus.
2: Santa Maria, Mãe de Deus, rogai por nós, pecadores, agora e na hora de nossa morte. Amém.
0: Ave Maria, cheia de graça, o Senhor é convosco. Bendita sois vós entre as mulheres e bendito é o fruto do vosso ventre, Jesus.
2: Santa Maria, Mãe de Deus, rogai por nós, pecadores, agora e na hora de nossa morte. Amém.
0: Ave Maria, cheia de graça, o Senhor é convosco. Bendita sois vós entre as mulheres e bendito é o fruto do vosso ventre, Jesus.
2: Santa Maria, Mãe de Deus, rogai por nós, pecadores, agora e na hora de nossa morte. Amém.
0: Ave Maria, cheia de graça, o Senhor é convosco. Bendita sois vós entre as mulheres e bendito é o fruto do vosso ventre, Jesus.
2: Santa Maria, Mãe de Deus, rogai por nós, pecadores, agora e na hora de nossa morte. Amém.
0: Ave Maria, cheia de graça, o Senhor é convosco. Bendita sois vós entre as mulheres e bendito é o fruto do vosso ventre, Jesus.
2: Santa Maria, Mãe de Deus, rogai por nós, pecadores, agora e na hora de nossa morte. Amém.
0: Ave Maria, cheia de graça, o Senhor é convosco. Bendita sois vós entre as mulheres e bendito é o fruto do vosso ventre, Jesus.
2: Santa Maria, Mãe de Deus, rogai por nós, pecadores, agora e na hora de nossa morte. Amém.
0: Ave Maria, cheia de graça, o Senhor é convosco. Bendita sois vós entre as mulheres e bendito é o fruto do vosso ventre, Jesus.
2: Santa Maria, Mãe de Deus, rogai por nós, pecadores, agora e na hora de nossa morte. Amém.
0: Ave Maria, cheia de graça, o Senhor é convosco. Bendita sois vós entre as mulheres e bendito é o fruto do vosso ventre, Jesus.
2: Santa Maria, Mãe de Deus, rogai por nós, pecadores, agora e na hora de nossa morte. Amém.
0: Glória ao Pai, ao Filho e ao Espírito Santo,
2: como era no princípio, agora e sempre. Amém.
0: Ó meu Jesus,
2: perdoai-nos, livrai-nos do fogo do inferno, levai as almas todas para o céu e socorrei principalmente as que mais precisarem da vossa misericórdia.
0: E no segundo mistério gozoso, nós contemplamos a visitação de Nossa Senhora, sua prima Santa Isabel.
3: Neste mistério, a palavra de Deus que nos orienta é Mateus 21, 12 e 13. É um texto muito bonito e muito forte, onde Jesus entra no templo e vai expulsando todos os vendilhões, aqueles que transformaram a casa de Deus em uma casa de venda, uma casa de idolatrias. Este texto nos convida a compreender que nós somos templo vivo do Espírito Santo, templo do Pai, do Filho e do Espírito Santo. Se nós somos templo vivo, devemos sempre purificar o nosso coração para que Deus se sinta à vontade. São João da Cruz, na chama viva de amor, diz que Deus quer morar em nós, secreto, silencioso, onde nós podemos adorá-lo. Este mistério nós queremos tomar consciência que Deus habita e vê a nós em todos os corações dos homens, das mulheres, do mundo inteiro. Devemos preparar-nos, purificar o nosso coração de todo o mal. Gostaria de convidar meu irmão, minha irmã, a pensar um instante em silêncio qual é o mal que domina o teu coração, a tua vida. O poder, o dinheiro, o sexo, a droga, o orgulho, a soberba, e te libertar de tudo isto para que você possa abrir a sua mente, mas principalmente o seu coração ao Senhor. Ele que te repete com, dizendo a cada um de nós: eu estou à porta e bato, se alguém me abre, eu entro, sentarei e serei com ele. Jesus não quer ficar fora de nós, longe de nós, mas ele quer ficar dentro de nós, perto de nós. Mas se ele é o Senhor, o Deus da vida, nós devemos limpar, purificar o nosso coração para recebê-lo com alegria, com esperança, com amor, e nesta recepção de Jesus sentir que nós somos transformados e convidados a uma conversão. Na visitação à presença de Jesus, purifica o coração, preparando o nosso templo interior. Que durante esta jornada, cada um de nós possa pensar que eu sou templo de Deus. E somos um templo transparente, um ostensório transparente, onde todas as pessoas, pelas nossas palavras, pelas nossas ações, pelo nosso gesto, possam ver que nós somos um ostensório que carrega Cristo Jesus, nosso Senhor. Pai nosso que está no céu, santificado seja o vosso nome, venha a nós o vosso reino, seja feita a vossa vontade, assim na terra como no céu.
2: O pão nosso de cada dia nos dai hoje, perdoai-nos as nossas ofensas, assim como nós perdoamos a quem nos tem ofendido. E não nos deixeis cair em tentação, mas livrai-nos do mal. Amém.
3: Para que Jesus seja adorado em todas as igrejas do mundo. Ave Maria, cheia de graça, o Senhor é convosco. Bendita sois vós entre as mulheres, e bendito o fruto do vosso ventre, Jesus.
2: Santa Maria, Mãe de Deus, rogai por nós, pecadores, agora e na hora de nossa morte. Amém.
3: Para que Jesus seja amado por toda a humanidade. Ave Maria, cheia de graça, o Senhor é convosco. Bendita sois vós entre as mulheres, e bendito o fruto do vosso ventre, Jesus.
2: Santa Maria, Mãe de Deus, rogai por nós, pecadores, agora e na hora de nossa morte. Amém.
3: Para que Jesus não seja profanado nos corações da humanidade. Ave Maria, cheia de graça, o Senhor é convosco. Bendita sois vós entre as mulheres, e bendito o fruto do vosso ventre, Jesus.
2: Santa Maria, Mãe de Deus, rogai por nós, pecadores, agora e na hora de nossa morte. Amém.
3: Para que saibamos reconhecer sempre e adorar Jesus na Eucaristia, Ave Maria, cheia de graça, o Senhor é convosco. Bendita sois vós entre as mulheres, e bendito o fruto do vosso ventre, Jesus.
2: Santa Maria, Mãe de Deus, rogai por nós, pecadores, agora e na hora de nossa morte. Amém.
3: Ave Maria, cheia de graça, o Senhor é convosco. Bendita sois vós entre as mulheres, bendito é o fruto do vosso ventre, Jesus.
2: Santa Maria, Mãe de Deus, rogai por nós, pecadores, agora e na hora de nossa morte. Amém.
3: Ave Maria, cheia de graça, o Senhor é convosco. Bendita sois vós entre as mulheres, e bendito o fruto do vosso ventre, Jesus.
2: Santa Maria, Mãe de Deus, rogai por nós, pecadores, agora e na hora de nossa morte. Amém.
3: Por todo sacerdote, para que celebre com dignidade a Eucaristia. Ave Maria, cheia de graça, o Senhor é convosco. Bendita sois vós entre as mulheres, e bendito o fruto do vosso ventre, Jesus.
2: Santa Maria, Mãe de Deus, rogai por nós, pecadores, agora e na hora de nossa morte. Amém.
3: Para que purifiquemos o nosso coração com o sacramento da confissão. Ave Maria, cheia de graça, o Senhor é convosco. Bendita sois vós entre as mulheres, bendito o fruto do vosso ventre, Jesus.
2: Santa Maria, Mãe de Deus, rogai por nós, pecadores, agora e na hora de nossa morte. Amém.
3: Para que sejamos sempre adoradores do Santíssimo Sacramento, Ave Maria, cheia de graça, o Senhor é convosco, bendita sois vós entre as mulheres, bendito o fruto do vosso ventre, Jesus.
2: Santa Maria, Mãe de Deus, rogai por nós, pecadores, agora e na hora de nossa morte. Amém.
3: Para que sejamos sempre um templo vivo do Espírito Santo, Ave Maria, cheia de graça, o Senhor é convosco, bendita sois vós entre as mulheres, bendito é o fruto do vosso ventre, Jesus.
2: Santa Maria, Mãe de Deus, rogai por nós, pecadores, agora e na hora de nossa morte. Amém.
3: Glória ao Pai, ao Filho e ao Espírito Santo,
2: como era no princípio, agora e sempre. Amém.
3: Ó meu bom Jesus,
2: perdoai-nos, livrai-nos do fogo do inferno, levai as almas todas para o céu e socorrei principalmente as que mais precisarem da vossa misericórdia.
0: E no terceiro mistério gozoso, nós contemplamos o nascimento de Jesus em Belém. Você pode abrir a sua palavra em Mateus capítulo 23, versículo 26. Mateus 23, 26. Fariseu cego, limpa primeiro o interior do copo e do prato, para que também o que está fora fique limpo. Olha o que Jesus está falando para esses fariseus, que tinham como muita importância lavar os copos, lavar os pratos, como um sinal de que eram justos, de que eram santos. Orígenes, sobre essa passagem, ele diz: essa passagem nos ensina que devemos nos apressar a ser justos, não meramente a parecer justos. Isso é importante. Não basta você parecer, você precisa ser. Então esses fariseus, eles pareciam justos, eles pareciam santos, mas não eram. Era fachada. Meus irmãos e minhas irmãs, Deus não nos chamou aqui para a gente viver de fachada. A fachada de que sou cristão. A fachada de só parecer que sou cristão. Não, nós estamos aqui rezando de verdade. Nós estamos aqui querendo ser cristãos de verdade. Orígenes continua: quem se esforça apenas para parecer justo, cuidará do que pode ser visto pelos outros, mas negligenciará seu coração e a sua consciência. Aquele que só busca parecer, ele só se preocupa com o que os outros estão pensando, com o que os outros estão achando, do que os outros estão vendo. Mas ele não está preocupado com a sua própria consciência, com o seu próprio coração. Quem trabalha no exterior, mas negligencia sua vida interior, na verdade está cheio de avareza, luxúria, malícia e muitos outros tipos de mal. Que a nossa vida não seja de aparência. Que a nossa fé seja de verdade. Que o nosso cristianismo seja de verdade. Não caia nessa tentação de viver de aparência, de parecer para os outros, de mostrar para os outros que você é bonzinho, que você é santinho. Mas lá no fundo, você faz tudo que não presta, cheio de avareza, luxúria, malícia e muitos outros tipos de mal. Não. Que a minha conversão aconteça de dentro para fora. Você entendeu isso? De dentro para fora. Que não seja mentira tudo que está aqui, tudo que aqui está acontecendo na sua vida. Cristo vai nascer neste mistério para purificar o interior do nosso coração. Pai nosso que estais no céu, santificado seja o vosso nome. Venha a nós o vosso reino, seja feita a vossa vontade, assim na terra como no céu.
2: O pão nosso de cada dia nos dai hoje, perdoai-nos as nossas ofensas, assim como nós perdoamos a quem nos tem ofendido. E não nos deixeis cair em tentação, mas livrai-nos do mal. Amém.
0: Ave Maria, cheia de graça, o Senhor é convosco, bendita sois vós entre as mulheres, e bendito é o fruto do vosso ventre, Jesus.
2: Santa Maria, Mãe de Deus, rogai por nós, pecadores, agora e na hora de nossa morte. Amém.
0: Ave Maria, cheia de graça, o Senhor é convosco. Bendita sois vós entre as mulheres e bendito é o fruto do vosso ventre, Jesus.
2: Santa Maria, Mãe de Deus, rogai por nós, pecadores, agora e na hora de nossa morte. Amém.
0: Ave Maria, cheia de graça, o Senhor é convosco. Bendita sois vós entre as mulheres e bendito é o fruto do vosso ventre, Jesus.
2: Santa Maria, Mãe de Deus, rogai por nós, pecadores, agora e na hora de nossa morte. Amém.
0: Ave Maria, cheia de graça, o Senhor é convosco. Bendita sois vós entre as mulheres e bendito é o fruto do vosso ventre, Jesus.
2: Santa Maria, Mãe de Deus, rogai por nós, pecadores,
1: agora e na hora de nossa morte. Amém.
0: Ave Maria, cheia de graça, o Senhor é convosco. Bendita sois vós entre as mulheres e bendito é o fruto do vosso ventre, Jesus.
1: Santa Maria, Mãe de Deus, rogai por nós, pecadores, agora e na hora de nossa morte. Amém.
0: Ave Maria, cheia de graça, o Senhor é convosco. Bendita sois vós entre as mulheres e bendito é o fruto do vosso ventre, Jesus.
1: Santa Maria, Mãe de Deus, rogai por nós, pecadores, agora e na hora de nossa morte. Amém.
0: Ave Maria, cheia de graça, o Senhor é convosco. Bendita sois vós entre as mulheres e bendito é o fruto do vosso ventre, Jesus.
1: Santa Maria, Mãe de Deus, rogai por nós, pecadores, agora e na hora de nossa morte. Amém.
0: Ave Maria, cheia de graça, o Senhor é convosco. Bendita sois vós entre as mulheres e bendito é o fruto do vosso ventre, Jesus.
1: Santa Maria, Mãe de Deus, rogai por nós, pecadores, agora e na hora de nossa morte. Amém.
0: Ave Maria, cheia de graça, o Senhor é convosco. Bendita sois vós entre as mulheres e bendito é o fruto do vosso ventre, Jesus.
1: Santa Maria, Mãe de Deus, rogai por nós, pecadores, agora e na hora de nossa morte. Amém.
0: Ave Maria, cheia de graça, o Senhor é convosco. Bendita sois vós entre as mulheres e bendito é o fruto do vosso ventre, Jesus.
1: Santa Maria, Mãe de Deus, rogai por nós, pecadores, agora e na hora de nossa morte. Amém.
0: Glória ao Pai, ao Filho e ao Espírito Santo.
1: Como era no princípio, agora e sempre. Amém.
0: Ó meu Jesus,
1: perdoai-nos, livrai-nos do fogo do inferno, levai as almas todas para o céu e socorrei principalmente as que mais precisarem da vossa misericórdia.
0: E no quarto mistério gozoso, nós contemplamos a apresentação do menino Jesus no templo e a purificação de Nossa Senhora.
3: Abre a sua Bíblia no Evangelho de Lucas 24, 26. Quando um espírito imundo sai do homem, anda por lugares áridos buscando repouso. Não achando, diz: voltarei à minha casa, de onde eu saí. Chegando, acha varrida, adornada. Vai então e toma consigo outros 7 espíritos piores do que ele, e entrou e estabeleceu-se ali. É a última condição desse homem, vem de ser muito pior. Esse texto do Evangelho é muito importante na nossa vida. Não é suficiente um ato de conversão. Devemos converter-nos todos os dias. Aliás, eu costumo dizer, se você não cuidar da sua casa, do seu jardim, quem cuidará do seu jardim? Às vezes nós pensamos que é suficiente um ato de conversão para sermos santos. Devemos continuar, abrir o nosso coração à palavra de Deus, acolher a palavra de Deus. Se nós não cuidarmos desta constante transformação do nosso ser, a casa cai de novo. Por isso que a palavra-chave para este mistério, creio que seja esta perseverança. Perseverança no bem, perseverança na oração, perseverança na atenção de fugir o pecado. O demônio continuamente está perto de nós para fazer-nos cair. Mas a graça de Deus é sempre maior do que a tentação. Não pode existir uma tentação a qual nós não podemos resistir. Deus sempre nos dá a força. Mas Deus coopera conosco nesta cooperação. A sua graça nunca nos falta, mas às vezes nós faltamos esta atenção. Portanto, durante esta jornada, você pense bem, entre no seu coração e veja como é importante viver a presença de Deus, esse Deus que mora em você. Descer no seu coração no mais profundo de si mesmo, adorar e procurar também ajuda da oração do Santo, da Virgem Maria, de São Miguel Arcanjo, do seu santo preferido, para que você possa superar todas as tentações e ser uma pessoa, um templo vivo do Espírito Santo. Pai nosso que está no céu, santificado seja o vosso nome. Venha a nós o vosso reino, seja feita a vossa vontade, assim na terra como no céu.
1: O pão nosso de cada dia nos dai hoje, perdoai-nos as nossas ofensas, assim como nós perdoamos a quem nos tem ofendido. E não nos deixeis cair em tentação, mas livrai-nos do mal. Amém.
3: Ave Maria, cheia de graça, o Senhor é convosco. Bendita sois vós entre as mulheres, e bendito é o fruto do vosso ventre, Jesus.
1: Santa Maria, Mãe de Deus, rogai por nós, pecadores,
2: agora e na hora de nossa morte. Amém.
3: Ave Maria, cheia de graça, o Senhor é convosco, bendita sois vós entre as mulheres, bendito o fruto do vosso ventre, Jesus.
2: Santa Maria, Mãe de Deus, rogai por nós, pecadores, agora e na hora de nossa morte. Amém.
3: Ave Maria, cheia de graça, o Senhor é convosco, bendita sois vós entre as mulheres, e bendito é o fruto do vosso ventre, Jesus.
2: Santa Maria, Mãe de Deus, rogai por nós, pecadores, agora e na hora de nossa morte. Amém.
3: Ave Maria, cheia de graça, o Senhor é convosco, bendita sois vós entre as mulheres, bendito é o fruto do vosso ventre, Jesus.
2: Santa Maria, Mãe de Deus, rogai por nós, pecadores, agora e na hora de nossa morte. Amém.
3: Ave Maria, cheia de graça, o Senhor é convosco. Bendita sois vós entre as mulheres, bendito é o fruto do vosso ventre, Jesus.
2: Santa Maria, Mãe de Deus, rogai por nós, pecadores, agora e na hora de nossa morte. Amém.
3: Ave Maria, cheia de graça, o Senhor é convosco. Bendita sois vós entre as mulheres, e bendito é o fruto do vosso ventre, Jesus.
2: Santa Maria, Mãe de Deus, rogai por nós, pecadores, agora e na hora de nossa morte. Amém.
3: Ave Maria, cheia de graça, o Senhor é convosco. Bendita sois vós entre as mulheres, bendito é o fruto do vosso ventre, Jesus.
2: Santa Maria, Mãe de Deus, rogai por nós, pecadores, agora e na hora de nossa morte. Amém.
3: Ave Maria, cheia de graça, o Senhor é convosco. Bendita sois vós entre as mulheres, bendito é o fruto do vosso ventre, Jesus.
2: Santa Maria, Mãe de Deus, rogai por nós, pecadores, agora e na hora de nossa morte. Amém.
3: Ave Maria, cheia de graça, o Senhor é convosco. Bendita sois vós entre as mulheres, e bendito é o fruto do vosso ventre, Jesus.
2: Santa Maria, Mãe de Deus, rogai por nós, pecadores, agora e na hora de nossa morte. Amém.
3: Ave Maria, cheia de graça, o Senhor é convosco. Bendita sois vós entre as mulheres, e bendito é o fruto do vosso ventre, Jesus.
2: Santa Maria, Mãe de Deus, rogai por nós, pecadores, agora e na hora de nossa morte. Amém.
3: Glória ao Pai, ao Filho e ao Espírito Santo,
2: como era no princípio, agora e sempre. Amém.
3: Ó meu bom Jesus,
1: perdoai-nos, livrai-nos do fogo do inferno, levai as almas todas para o céu e socorrei principalmente as que mais precisarem da vossa misericórdia.
0: No quinto mistério gozoso, nós contemplamos a perda e o encontro do menino Jesus no templo. Abra sua Bíblia em João, capítulo 2, versículo de 19 a 21. João, capítulo 2, versículo de 19 a 21. Respondeu-lhe Jesus: destruí vós este templo, e eu o reerguerei em 3 dias. Veja, Jesus está falando da destruição do templo, e vai reerguê-lo em 3 dias. Os judeus replicaram: em 46 anos foi edificado este templo e tu has de levantá-lo em 3 dias. Mas ele falava do templo do seu corpo. Olha que interessante. Jesus já estava nos dando a entender que o templo é o seu corpo. E depois Paulo lá na frente vai dizer: acaso não sabeis que o vosso corpo é templo do Espírito Santo? Esse templo que seria destruído, a qual ele está falando, se referia ao seu corpo, ou seja, esse templo que é o meu corpo será morto, e em 3 dias eu reconstruirei, eu reerguerei. Ou seja, Jesus falava da sua paixão, morte e ressurreição. A destruição do seu próprio corpo, para restaurar o nosso corpo, para restaurar o nosso templo. Olha que coisa bonita. Nós tínhamos perdido a graça. Nós tínhamos perdido a amizade com Deus em Adão e Eva. Nós que em Adão e Eva fomos criados à imagem e semelhança do Criador, nós tínhamos perdido tudo. E agora Jesus vem para restaurar, vem para reerguer aquilo que tinha sido destruído. É como se Deus tivesse criado algo maravilhoso e através do livre-arbítrio do ser humano, pela tentação do diabo, o ser humano destruiu o templo que somos nós. E Jesus veio reerguer isso através da sua paixão, através da sua morte, através da sua ressurreição. Ele veio reerguer, ele veio restaurar a nossa imagem e semelhança. Ele veio restaurar a sua presença em nós de novo. E onde o pecado foi grande, maior foi a graça de Deus. Por isso eu quero dizer para você, tem jeito sim. Você não está perdido. Os teus filhos não estão perdidos, a tua família não está perdida. Com Deus tudo é possível se reerguer. Com Deus tudo é possível se restaurar. Talvez o teu templo está manchado. Talvez a tua vida espiritual está acabada. Mas Deus pode reerguer você. Deus pode reerguer sua família. Deus pode reerguer os teus sonhos. Deus pode reerguer a tua vida espiritual. Deus pode reerguer tudo que foi destruído na sua vida. E Deus vai reerguer tudo através do poder da oração. Pai nosso que estais no céu, santificado seja o vosso nome. Venha a nós o vosso reino, seja feita a vossa vontade, assim na terra como no céu.
2: O pão nosso de cada dia nos dai hoje, perdoai-nos as nossas ofensas, assim como nós perdoamos a quem nos tem ofendido. E não nos deixeis cair em tentação, mas livrai-nos do mal. Amém.
0: Ave Maria, cheia de graça, o Senhor é convosco. Bendita sois vós entre as mulheres, e bendito é o fruto do vosso ventre, Jesus.
2: Santa Maria, Mãe de Deus, rogai por nós, pecadores, agora e na hora de nossa morte. Amém.
0: Ave Maria, cheia de graça, o Senhor é convosco. Bendita sois vós entre as mulheres. Bendito é o fruto do vosso ventre, Jesus.
2: Santa Maria, Mãe de Deus, rogai por nós, pecadores, agora e na hora de nossa morte. Amém.
0: Ave Maria, cheia de graça, o Senhor é convosco. Bendita sois vós entre as mulheres, e bendito é o fruto do vosso ventre, Jesus.
2: Santa Maria, Mãe de Deus, rogai por nós, pecadores, agora e na hora de nossa morte. Amém.
0: Ave Maria, cheia de graça, o Senhor é convosco. Bendita sois vós entre as mulheres, e bendito é o fruto do vosso ventre, Jesus.
2: Santa Maria, Mãe de Deus, rogai por nós, pecadores, agora e na hora de nossa morte. Amém.
0: Ave Maria, cheia de graça, o Senhor é convosco. Bendita sois vós entre as mulheres, e bendito é o fruto do vosso ventre, Jesus.
2: Santa Maria, Mãe de Deus, rogai por nós, pecadores, agora e na hora de nossa morte. Amém.
0: Ave Maria, cheia de graça, o Senhor é convosco. Bendita sois vós entre as mulheres, e bendito é o fruto do vosso ventre, Jesus.
2: Santa Maria, Mãe de Deus, rogai por nós, pecadores, agora e na hora de nossa morte. Amém.
0: Ave Maria, cheia de graça, o Senhor é convosco. Bendita sois vós entre as mulheres, e bendito é o fruto do vosso ventre, Jesus.
2: Santa Maria, Mãe de Deus, rogai por nós, pecadores, agora e na hora de nossa morte. Amém.
0: Ave Maria, cheia de graça, o Senhor é convosco. Bendita sois vós entre as mulheres, e bendito é o fruto do vosso ventre, Jesus.
2: Santa Maria, Mãe de Deus, rogai por nós, pecadores, agora e na hora de nossa morte. Amém.
0: Ave Maria, cheia de graça, o Senhor é convosco. Bendita sois vós entre as mulheres, e bendito é o fruto do vosso ventre, Jesus.
2: Santa Maria, Mãe de Deus, rogai por nós, pecadores, agora e na hora de nossa morte. Amém. Ave Maria, cheia de graça, o Senhor é convosco. Bendita sois vós entre as mulheres, e bendito é o fruto do vosso ventre, Jesus.
1: Santa Maria, Mãe de Deus, rogai por nós, pecadores, agora e na hora de nossa morte. Amém.
2: Glória ao Pai, ao Filho e ao Espírito Santo.
1: Como era no princípio, agora e sempre. Amém.
2: Ó meu Jesus, perdoai-nos, livrai-nos do fogo do inferno, levai as almas todas para o céu, e socorrei principalmente as que mais precisarem da vossa misericórdia.
0: Glória a Deus, minha gente, 4h45 da manhã. Horário de Brasília, que alegria estarmos juntos. Fica de pé, fica de pé, fica de pé na sua casa. Dá aquela espreguiçada, tá? Tá na madrugada ainda, 4h45 da manhã. E você tá despertando pela sua família. Lembre-se disso, você não está levantando sozinho. Eu sei que muita gente tá aí em casa, e está acordado com toda a sua família. Glória a Deus por isso. Você, seu esposo, sua esposa, seus filhos. Mas quantas pessoas estão nesses dias e você fala, eu estou sozinho porque todos na minha casa, ninguém pôde fazer. Você não desperta sozinho. Quando você levanta em nome de toda a sua família. Você levanta em nome de toda a tua casa. Você é o representante do teu lar, você é o representante da tua casa. Assim como a palavra de Deus diz que Moisés, ele representava todo aquele povo. E era Moisés que ia falar com Deus, era Moisés que ia entrar na presença de Deus, e ele representava todo um povo. Saiba que hoje você está representando a tua casa, a tua família, os teus. Deus está te levantando, te restaurando, te fortalecendo.

do desânimo. Pessoas que perderam o sentido da sua vida. Talvez no meio de nós, pessoas que até pensaram muitas vezes em tirar a própria vida. Mas você é amado. Deus enviou o seu próprio filho para morrer numa cruz por você, para te dar vida, para te dar vida plena, vida em abundância. Não desanime, não desanime. Deixa Deus te levantar.

0: E neste primeiro mistério luminoso, nós vamos contemplar o batismo de Jesus no Rio Jordão.
1: Abra sua Bíblia, no Evangelho de São João, capítulo 24, versículo 23 e 24. Evangelho de São João, capítulo 4, versículo de 23 a 24. Mas vem a hora, e já chegou, em que os verdadeiros adoradores hão de adorar o Pai em espírito e verdade. E são esses adoradores que o Pai deseja. Deus é espírito, e os seus adoradores devem adorá-lo em espírito e verdade. Santo Agostinho nos diz: Deus habita nas alturas, mas também se inclina para os humildes. Queres subir? Sobe. Mas não procures um monte. As subidas estão no coração, no vale do pranto. O vale é humildade. Buscas um lugar santo? Faze de ti mesmo um templo para Deus. Queres orar num templo? Ora em ti mesmo. Mas primeiro, sê templo de Deus, pois Ele, no seu templo, ouve quem ora. Meus irmãos, a palavra de Deus está nos levando a olhar para nós como templo de Deus, que somos o de fato. Aqui podemos orar a Deus, aqui podemos adorar a Deus, aqui podemos, no nosso interior, manter um diálogo de intimidade com o Senhor, de intimidade com Jesus. Nós temos o desejo de subir, mas não subir nos altos lugares,

0: para sermos vistos, mas sim elevar o coração a Deus, elevar a alma a Deus. E onde faremos isso? É no interior, é dentro de nós. Não são nas coisas exteriores, mas é no escondimento. É na intimidade escondida com Deus. Queres orar? Ora em ti mesmo, está nos dizendo Santo Agostinho. A oração interior, a oração da alma, do coração, a oração que, na maioria das vezes, não tem palavras, mas é o coração que ora, é o interior que ora. E nós devemos aprender isso, adorar, orar. A palavra de Deus nos ensina, quando o Senhor fala da sarça com Moisés, que Deus ouviu o lamento daquele povo, o clamor daquele povo, Deus viu a aflição. E muitas vezes nós estamos neste vale de pranto, como nós vemos e como nós rezamos na Salve Rainha, num vale de lágrimas. E quantas vezes as lágrimas brotam do interior, do coração, da alma, e se tornam oração, ouvida por Deus, ouvida pelo Senhor, pois Ele reside no templo que somos nós. Pai nosso que estais no céu, santificado seja o vosso nome. Venha a nós o vosso reino, seja feita a vossa vontade, assim na terra como no céu.
1: O pão nosso de cada dia nos dai hoje, perdoai-nos as nossas ofensas, assim como nós perdoamos a quem nos tem ofendido. E não nos deixeis cair em tentação, mas livrai-nos do mal. Amém.
0: Ave Maria, cheia de graça, o Senhor é convosco, bendita sois vós entre as mulheres, e bendito é o fruto do vosso ventre, Jesus.
1: Santa Maria, Mãe de Deus, rogai por nós, pecadores, agora e na hora de nossa morte. Amém.
0: Ave Maria, cheia de graça, o Senhor é convosco, bendita sois vós entre as mulheres, e bendito é o fruto do vosso ventre, Jesus.
1: Santa Maria, Mãe de Deus, rogai por nós, pecadores, agora e na hora de nossa morte. Amém.
0: Ave Maria, cheia de graça, o Senhor é convosco, bendita sois vós entre as mulheres, e bendito é o fruto do vosso ventre, Jesus.
1: Santa Maria, Mãe de Deus, rogai por nós, pecadores, agora e na hora de nossa morte. Amém.
0: Ave Maria, cheia de graça, o Senhor é convosco, bendita sois vós entre as mulheres, e bendito é o fruto do vosso ventre, Jesus.
1: Santa Maria, Mãe de Deus, rogai por nós, pecadores, agora e na hora de nossa morte. Amém.
0: Ave Maria, cheia de graça, o Senhor é convosco, bendita sois vós entre as mulheres, e bendito é o fruto do vosso ventre, Jesus.
1: Santa Maria, Mãe de Deus, rogai por nós, pecadores, agora e na hora de nossa morte. Amém.
0: Ave Maria, cheia de graça, o Senhor é convosco, bendita sois vós entre as mulheres, e bendito é o fruto do vosso ventre, Jesus.
1: Santa Maria, Mãe de Deus, rogai por nós, pecadores, agora e na hora de nossa morte. Amém.
0: Ave Maria, cheia de graça, o Senhor é convosco, bendita sois vós entre as mulheres, e bendito é o fruto do vosso ventre, Jesus.
1: Santa Maria, Mãe de Deus, rogai por nós, pecadores, agora e na hora de nossa morte. Amém.
0: Ave Maria, cheia de graça, o Senhor é convosco, bendita sois vós entre as mulheres, e bendito é o fruto do vosso ventre, Jesus.
1: Santa Maria, Mãe de Deus, rogai por nós, pecadores, agora e na hora de nossa morte. Amém.
0: Ave Maria, cheia de graça, o Senhor é convosco, bendita sois vós entre as mulheres, e bendito é o fruto do vosso ventre, Jesus.
1: Santa Maria, Mãe de Deus, rogai por nós, pecadores, agora e na hora de nossa morte. Amém.
0: Ave Maria, cheia de graça, o Senhor é convosco, bendita sois vós entre as mulheres, e bendito é o fruto do vosso ventre, Jesus.
1: Santa Maria, Mãe de Deus, rogai por nós, pecadores, agora e na hora de nossa morte. Amém.
0: Glória ao Pai, ao Filho e ao Espírito Santo,
1: como era no princípio, agora e sempre. Amém.
0: Ó meu Jesus, perdoai-nos, livrai-nos do fogo do inferno, levai as almas todas para o céu e socorrei principalmente as que mais precisarem da vossa misericórdia.
2: Segundo o mistério luminoso, nós contemplamos o milagre de Jesus nas bodas de Caná.
3: Abre a tua Bíblia, irmão, no Evangelho de João, capítulo 14, 23, aonde você encontra estas palavras tão maravilhosas e tão consoladoras. Se alguém me ama, guardará minha palavra, meu Pai o amará, e nós viremos a ele, e nele faremos nossa morada. São as palavras mais consoladoras que Deus pode dizer para uma criatura. Deus vê a nós, toda a Santíssima Trindade. Por isso que nós somos o céu de Deus. O paraíso começa agora dentro de nós, quando nós temos consciência desta presença de Deus. Se nós somos morada de Deus, devemos também pensar que os outros são morada de Deus. Por isso, quando nós ofendemos ao outro, quando nós enganamos, quando nós prejudicamos aos outros, estamos ofendendo Deus que mora no coração das pessoas. Se nós compreendêssemos isto e vivêssemos isto, não teríamos guerra no mundo, não teríamos roubo, não teríamos homicídio, não teríamos nada de mal, porque cada um de nós aí sentiria a necessidade de fazer o bem. São João da Cruz disse: não busque Deus fora de você, porque não encontra, está dentro de nós. Então, quando nós queremos encontrar a Deus, é suficiente descer no mais profundo do nosso ser e adorar o Senhor, reconhecê-lo, rezar. Mas precisa, para que tudo isso aconteça, precisa libertar o nosso coração. Deus em nós quer ser o Senhor da vida, não quer ser o dominador, quer ser o Senhor. Ele vai dando a cada um de nós, nesse momento, a grande graça de tomar consciência que nós somos templo de Deus, um templo vivo, um templo de adoração. Que hoje você, nesta sua jornada, no seu trabalho, onde você for, saiba que você não vai sozinho. Onde você for, Deus vai com você. Deus está dentro de você. Você é um templo vivo. E os outros, das nossas ações, pelas nossas palavras, pelos nossos gestos, devem compreender que nós somos cristãos, que nós somos presença viva de Deus, que nós somos uma presença de amor. Por isto, como diz Jesus em outra parte do Evangelho, para que os homens, vendo as vossas boas obras, glorifique o Pai que está no céu. Todos nós podemos ser louvor de glória e ajudamos os outros. Rezemos este mistério do terço para todas as pessoas que se sentem desanimadas, que se autodespreza, que não se estima. Nós somos preciosos diante do Senhor. Pai nosso que está no céu, santificado seja o vosso nome. Venha a nós o vosso reino, seja feita a vossa vontade, assim na terra como no céu.
1: O pão nosso de cada dia nos dai hoje, perdoai-nos as nossas ofensas, assim como nós perdoamos a quem nos tem ofendido. E não nos deixeis cair em tentação, mas livrai-nos do mal. Amém.
3: Por todas as pessoas sem fé, Ave Maria, cheia de graça, o Senhor é convosco. Bendita sois vós entre as mulheres e bendito o fruto do vosso ventre, Jesus.
1: Santa Maria, Mãe de Deus, rogai por nós, pecadores, agora e na hora de nossa morte. Amém.
3: Por todas as pessoas que perderam o dinamismo, o entusiasmo, desanimada, Ave Maria, cheia de graça, Senhor é convosco. Bendita sois vós entre as mulheres e bendito o fruto do vosso ventre, Jesus.
1: Santa Maria, Mãe de Deus, rogai por nós, pecadores, agora e na hora de nossa morte. Amém.
3: Para as pessoas que não tomam consciência que são templo vivo do Espírito Santo, Ave Maria, cheia de graça, Senhor é convosco. Bendita sois vós entre as mulheres e bendito o fruto do vosso ventre, Jesus.
1: Santa Maria, Mãe de Deus, rogai por nós, pecadores, agora e na hora de nossa morte. Amém.
3: Por todas as pessoas que abusam do próprio corpo, Ave Maria, cheia de graça, Senhor é convosco. Bendita sois vós entre as mulheres e bendito o fruto do vosso ventre, Jesus.
1: Santa Maria, Mãe de Deus, rogai por nós, pecadores, agora e na hora de nossa morte.
3: Por todas as pessoas que destroem o próprio templo com o pecado, Ave Maria, cheia de graça, Senhor é convosco. Bendita sois vós entre as mulheres e bendito o fruto do vosso ventre, Jesus.
1: Santa Maria, Mãe de Deus, rogai por nós, pecadores, agora e na hora de nossa morte. Amém.
3: Por todas as pessoas que não acreditam que são templo vivo do Espírito, Ave Maria, cheia de graça, Senhor é convosco. Bendita sois vós entre as mulheres e bendito o fruto do vosso ventre, Jesus.
1: Santa Maria, Mãe de Deus, rogai por nós, pecadores, agora e na hora de nossa morte. Amém.
3: Para que o ódio seja vencido pela força do amor, e Ave Maria, cheia de graça, Senhor é convosco. Bendita sois vós entre as mulheres e bendito o fruto do vosso ventre, Jesus.
1: Santa Maria, Mãe de Deus, rogai por nós, pecadores, agora e na hora de nossa morte. Amém.
3: Para que todas as famílias sejam pequeninas igrejas de louvor e de ação de graça, Ave Maria, cheia de graça, Senhor é convosco. Bendita sois vós entre as mulheres e bendito o fruto do vosso ventre, Jesus.
1: Santa Maria, Mãe de Deus, rogai por nós, pecadores, agora e na hora de nossa morte. Amém.
3: Para que a nossa vida seja hino de louvor e de ação de graça a Deus que habita em nós. Ave Maria, cheia de graça, Senhor é convosco. Bendita sois vós entre as mulheres e bendito o fruto do vosso ventre, Jesus.
1: Santa Maria, Mãe de Deus, rogai por nós, pecadores, agora e na hora de nossa morte. Amém.
3: Para que sempre seja respeitado o corpo humano como templo de Deus. Ave Maria, cheia de graça, Senhor é convosco. Bendita sois vós entre as mulheres e bendito o fruto do vosso ventre, Jesus.
1: Santa Maria, Mãe de Deus, rogai por nós, pecadores, agora e na hora de nossa morte. Amém.
3: Glória ao Pai, ao Filho e ao Espírito Santo.
1: Como era no princípio, agora e sempre. Amém.
3: O meu bom Jesus,
1: perdoai-nos, livrai-nos do fogo do inferno, levai as almas todas para o céu e socorrei principalmente as que mais precisarem da vossa misericórdia.
2: E no terceiro mistério luminoso, nós contemplamos o anúncio do reino de Deus e o convite à conversão. Atos dos Apóstolos, capítulo 17, versículo 24. Atos dos Apóstolos, capítulo 17, versículo 24. O Deus que fez o mundo e tudo o que há nele é o Senhor do céu e da terra, e não habita em templos feitos por mãos humanas. Olha que forte essa palavra: o Deus que fez o mundo e tudo o que há nele. Foi Deus quem fez o sol, as estrelas, o céu, o mar, tudo. Toda a criação foi Deus quem fez. A cada um de nós foi Deus quem fez. Nesse mistério anterior, Frei Patrício nos lembrava durante as Ave Marias de valorizar o corpo humano como templo de Deus. Eu queria que eu e você agora rezássemos por uma situação tão dolorosa no mundo inteiro, que é a exploração de crianças. A exploração de crianças de tantas formas. Quantas crianças são exploradas, quantas crianças são roubadas, quantas crianças são passam por tormentas que nós não imaginamos. Um adulto, por mais que seja explorado, ele ainda tem a chance de se defender, ele tem a chance de fazer alguma coisa. Mas uma criança não. Esse não é um problema só do nosso país, mas é de todas as nações. Por isso eu queria que eu e você agora rezássemos pelas crianças, que neste momento estão em cativeiros, estão sendo exploradas na sua inocência, abusadas, que nós possamos rezar por elas agora, para que sejam libertadas, para que de alguma forma se sintam amadas por Deus. Pai nosso que estais nos céus, santificado seja o vosso nome. Venha a nós o vosso reino, seja feita a vossa vontade, assim na terra como no céu.
1: O pão nosso de cada dia nos dai hoje, perdoai-nos as nossas ofensas, assim como nós perdoamos a quem nos tem ofendido. E não nos deixeis cair em tentação, mas livrai-nos do mal. Amém.
2: Ave Maria, cheia de graça, o Senhor é convosco. Bendita sois vós entre as mulheres e bendito é o fruto do vosso ventre, Jesus.
1: Santa Maria, Mãe de Deus, rogai por nós, pecadores, agora e na hora de nossa morte. Amém.
2: Ave Maria, cheia de graça, o Senhor é convosco. Bendita sois vós entre as mulheres e bendito é o fruto do vosso ventre, Jesus.
1: Santa Maria, Mãe de Deus, rogai por nós, pecadores, agora e na hora de nossa morte. Amém.
2: Ave Maria, cheia de graça, o Senhor é convosco. Bendita sois vós entre as mulheres e bendito é o fruto do vosso ventre, Jesus.
1: Santa Maria, Mãe de Deus, rogai por nós, pecadores,
0: agora e na hora de nossa morte. Amém.
2: Ave Maria, cheia de graça, o Senhor é convosco. Bendita sois vós entre as mulheres e bendito é o fruto do vosso ventre, Jesus.
0: Santa Maria, Mãe de Deus, rogai por nós, pecadores, agora e na hora de nossa morte. Amém.
2: Ave Maria, cheia de graça, o Senhor é convosco. Bendita sois vós entre as mulheres e bendito é o fruto do vosso ventre, Jesus.
0: Santa Maria, Mãe de Deus, rogai por nós, pecadores, agora e na hora de nossa morte. Amém.
2: Ave Maria, cheia de graça, o Senhor é convosco. Bendita sois vós entre as mulheres e bendito é o fruto do vosso ventre, Jesus.
0: Santa Maria, Mãe de Deus, rogai por nós, pecadores, agora e na hora de nossa morte. Amém.
2: Ave Maria, cheia de graça, o Senhor é convosco. Bendita sois vós entre as mulheres e bendito é o fruto do vosso ventre, Jesus.
0: Santa Maria, Mãe de Deus, rogai por nós, pecadores, agora e na hora de nossa morte. Amém.
2: Ave Maria, cheia de graça, o Senhor é convosco. Bendita sois vós entre as mulheres e bendito é o fruto do vosso ventre, Jesus.
0: Santa Maria, Mãe de Deus, rogai por nós, pecadores, agora e na hora de nossa morte. Amém.
2: Ave Maria, cheia de graça, o Senhor é convosco. Bendita sois vós entre as mulheres e bendito é o fruto do vosso ventre, Jesus.
0: Santa Maria, Mãe de Deus, rogai por nós, pecadores, agora e na hora de nossa morte. Amém.
2: Ave Maria, cheia de graça, o Senhor é convosco. Bendita sois vós entre as mulheres e bendito é o fruto do vosso ventre, Jesus.
0: Santa Maria, Mãe de Deus, rogai por nós, pecadores, agora e na hora de nossa morte. Amém.
2: Glória ao Pai, ao Filho e ao Espírito Santo.
0: Como era no princípio, agora e sempre. Amém.
2: Ó meu Jesus,
0: perdoai-nos, livrai-nos do fogo do inferno, levai as almas todas para o céu e socorrei principalmente as que mais precisarem da vossa misericórdia.
2: E no quarto mistério luminoso, nós contemplamos a transfiguração de Jesus.
3: A palavra de Deus que nos é dirigida nesse momento é tirada da carta de apóstolo Paulo aos Romanos, capítulo 12, versículo 1. É tão importante aquilo que Paulo diz: eu vos exorto, pois, irmãos, pela misericórdia de Deus, oferecer-lhe vossos corpos em sacrifício vivo, santo, agradável a Deus. Este é o vosso culto espiritual. O nosso corpo é um altar, onde nós celebramos todos os dias a nossa santa missa, a missa quotidiana, não a missa do sacerdote. Todos nós participamos do sacerdócio de Cristo, sacerdócio comum, onde nós ofertamos nós mesmos. Qual é a oferta mais agradável que Deus quer de nós? O nosso dinheiro, o nosso poder, nossa força, quer o nosso amor. Este amor que é oferecido através do nosso corpo, nos deu um corpo para fazer a vontade dele, para realizar o seu projeto de amor. Nós nos santificamos não somente pelo pensamento, pela alma, mas nos santificamos com todo o nosso corpo. Por isso que a Igreja que ama o santo, ela venera as relíquias do santo. Eu nunca encontrei a relíquia da alma de Santa Teresinha, o Menino Jesus. Eu nunca encontrei a relíquia da oração de São João da Cruz, de São Francisco. Mas encontrei, existe a relíquia do corpo de São Francisco, de Santa Teresa. Este corpo que é nosso amigo, não é nosso inimigo. Deus nos deu o corpo para realizar o bem. Realizar o bem, fazer o bem. E ser capaz de dominar os instintos do mal que são em nós através da graça. Ame o seu corpo, mas não idolatre o seu corpo. O ame, cuide dele com amor, com ternura, mas não permita que o seu corpo seja o seu patrão e que vai dominando o seu espírito, a sua alma. Nós somos materializados demasiadamente. Esta materialização do corpo que nos leva longe de Deus. A espiritualidade é saber que nós somos santos através do corpo, através da nossa vida que nos foi dada por Deus, através do mistério da encarnação. Também nós somos palavras encarnadas de Deus, na história e no mundo. Rezemos este mistério para que de verdade haja no mundo este amor, que a vida é o dom mais precioso que nós temos e devemos vivê-la com intensidade e com amor. Pai nosso que estai no céu, santificado seja o vosso nome, venha a nós o vosso reino, seja feita a vossa vontade, assim na terra como no céu.
4: O pão nosso de cada dia nos dai hoje, perdoai-nos as nossas ofensas, assim como nós perdoamos a quem nos tem ofendido. E não nos deixeis cair em tentação, mas livrai-nos do mal. Amém.
3: Ave Maria, cheia de graça, o Senhor é convosco, bendita sois vós entre as mulheres, e bendito o fruto do vosso ventre, Jesus.
4: Santa Maria, Mãe de Deus, rogai por nós, pecadores, agora e na hora de nossa morte. Amém.
3: Ave Maria, cheia de graça, o Senhor é convosco, bendita sois vós entre as mulheres, e bendito é o fruto do vosso ventre, Jesus.
4: Santa Maria, Mãe de Deus, rogai por nós, pecadores, agora e na hora de nossa morte. Amém.
3: Ave Maria, cheia de graça, o Senhor é convosco, bendita sois vós entre as mulheres, e bendito é o fruto do vosso ventre, Jesus.
4: Santa Maria, Mãe de Deus, rogai por nós, pecadores, agora e na hora de nossa morte. Amém.
3: Ave Maria, cheia de graça, o Senhor é convosco, bendita sois vós entre as mulheres, e bendito é o fruto do vosso ventre, Jesus.
4: Santa Maria, Mãe de Deus, rogai por nós, pecadores, agora e na hora de nossa morte. Amém.
3: Ave Maria, cheia de graça, o Senhor é convosco, bendita sois vós entre as mulheres, bendito é o fruto do vosso ventre, Jesus.
4: Santa Maria, Mãe de Deus, rogai por nós, pecadores, agora e na hora de nossa morte. Amém.
3: Ave Maria, cheia de graça, o Senhor é convosco, bendita sois vós entre as mulheres, e bendito é o fruto do vosso ventre, Jesus.
4: Santa Maria, Mãe de Deus, rogai por nós, pecadores, agora e na hora de nossa morte. Amém.
3: Ave Maria, cheia de graça, o Senhor é convosco, bendita sois vós entre as mulheres, e bendito é o fruto do vosso ventre, Jesus.
4: Santa Maria, Mãe de Deus, rogai por nós, pecadores, agora e na hora de nossa morte. Amém.
3: Ave Maria, cheia de graça, o Senhor é convosco, bendita sois vós entre as mulheres, e bendito é o fruto do vosso ventre, Jesus.
4: Santa Maria, Mãe de Deus, rogai por nós, pecadores, agora e na hora de nossa morte. Amém.
3: Ave Maria, cheia de graça, o Senhor é convosco, bendita sois vós entre as mulheres, bendito é o fruto do vosso ventre, Jesus.
4: Santa Maria, Mãe de Deus, rogai por nós, pecadores, agora e na hora de nossa morte. Amém.
3: Ave Maria, cheia de graça, o Senhor é convosco, bendita sois vós entre as mulheres, e bendito é o fruto do vosso ventre, Jesus.
4: Santa Maria, Mãe de Deus, rogai por nós, pecadores, agora e na hora de nossa morte. Amém.
3: Glória ao Pai, glória ao Filho, glória ao Espírito Santo.
4: Como era no princípio, agora e sempre. Amém.
3: Ó meu bom Jesus,
4: perdoai-nos, livrai-nos do fogo do inferno, levai as almas todas para o céu, e socorrei principalmente as que mais precisarem da vossa misericórdia.
2: Quinto mistério luminoso, nós contemplamos a instituição da Eucaristia. Abra sua Bíblia em 1 Coríntios, capítulo 3, versículo 16. 1 Coríntios, capítulo 3, versículo 16. Não sabeis que sois o templo de Deus e que o Espírito de Deus habita em vós? Olha que revelação profunda, Paulo está dizendo. Você é templo de Deus. Portanto, o teu corpo é sagrado. Deus habita em você. Essa é uma verdade profunda. Teodoro diz assim: aquele que crê em Cristo recebe o Espírito Santo, que habita nele, pela lavagem do novo nascimento, e assim ele é espiritual. Mas se tais pessoas depois se voltam e servem às paixões mundanas, nesse aspecto são carnais. Paulo diz que aqueles que se tornaram espirituais segundo sua confissão de fé podem, não obstante, ainda viver como se fossem carnais, tornando-se assim um insulto ao Espírito que habita neles. Se a gente é templo de Deus, a gente precisa respeitar esse templo. A gente precisa valorizar esse templo. A gente precisa dignificar esse templo. E como é que a gente faz isso? Com uma vida de santidade. Uma vida mundana, uma vida carnal. Teodoro disse, é um insulto ao Espírito Santo que habita em nós. Se o templo é dele, nós temos que viver segundo o que agrada a ele. E eu sei que é isso que você quer. Nesse mistério da instituição da Eucaristia, o Senhor o corpo dele agora se torna Eucaristia para nós, para nos santificar todos os dias. Pai nosso que estais no céu, santificado seja o vosso nome, venha a nós o vosso reino, seja feita a vossa vontade, assim na terra como no céu.
4: O pão nosso de cada dia nos dai hoje, perdoai-nos as nossas ofensas, assim como nós perdoamos a quem nos tem ofendido. E não nos deixeis cair em tentação, mas livrai-nos do mal. Amém.
2: Ave Maria, cheia de graça, o Senhor é convosco, bendita sois vós entre as mulheres, e bendito é o fruto do vosso ventre, Jesus.
4: Santa Maria, Mãe de Deus, rogai por nós, pecadores, agora e na hora de nossa morte. Amém.
2: Ave Maria, cheia de graça, o Senhor é convosco. Bendita sois vós entre as mulheres e bendito é o fruto do vosso ventre, Jesus.
4: Santa Maria, Mãe de Deus, rogai por nós, pecadores, agora e na hora de nossa morte. Amém.
2: Ave Maria, cheia de graça, o Senhor é convosco. Bendita sois vós entre as mulheres e bendito é o fruto do vosso ventre, Jesus.
4: Santa Maria, Mãe de Deus, rogai por nós, pecadores, agora e na hora de nossa morte. Amém. Ave Maria, cheia de graça, o Senhor é convosco, bendita sois vós entre as mulheres, e bendito é o fruto do vosso ventre, Jesus.
5: Santa Maria, Mãe de Deus, rogai por nós, pecadores, agora e na hora de nossa morte. Amém.
4: Ave Maria, cheia de graça, o Senhor é convosco, bendita sois vós entre as mulheres, e bendito é o fruto do vosso ventre, Jesus.
5: Santa Maria, Mãe de Deus, rogai por nós, pecadores, agora e na hora de nossa morte. Amém.
4: Ave Maria, cheia de graça, o Senhor é convosco, bendita sois vós entre as mulheres, e bendito é o fruto do vosso ventre, Jesus.
5: Santa Maria, Mãe de Deus, rogai por nós, pecadores, agora e na hora de nossa morte. Amém.
4: Ave Maria, cheia de graça, o Senhor é convosco, bendita sois vós entre as mulheres, e bendito é o fruto do vosso ventre, Jesus.
5: Santa Maria, Mãe de Deus, rogai por nós, pecadores, agora e na hora de nossa morte. Amém.
4: Ave Maria, cheia de graça, o Senhor é convosco, bendita sois vós entre as mulheres, e bendito é o fruto do vosso ventre, Jesus.
5: Santa Maria, Mãe de Deus, rogai por nós, pecadores, agora e na hora de nossa morte. Amém.
4: Ave Maria, cheia de graça, o Senhor é convosco, bendita sois vós entre as mulheres, e bendito é o fruto do vosso ventre, Jesus.
5: Santa Maria, Mãe de Deus, rogai por nós, pecadores, agora e na hora de nossa morte. Amém.
4: Ave Maria, cheia de graça, o Senhor é convosco, bendita sois vós entre as mulheres, e bendito é o fruto do vosso ventre, Jesus.
5: Santa Maria, Mãe de Deus, rogai por nós, pecadores, agora e na hora de nossa morte. Amém.
4: Glória ao Pai, ao Filho e ao Espírito Santo.
5: Como era no princípio, agora e sempre. Amém.
4: Ó meu Jesus, perdoai-nos, livrai-nos do fogo do inferno. Levai as almas todas para o céu e socorrei principalmente as que mais precisarem da vossa misericórdia.
2: 5h20 da manhã, glória a Deus. Rezamos mais um terço. Convido você a ficar de pé na sua casa. Ah, como tem sido bom esses rosários, a cada dia a gente meditando uma realidade diferente. E hoje o assunto é muito importante. Somos templo de Deus, templo de Deus. A gente não para pensar nisso muitas vezes. Eu sou templo de Deus, diga aí no seu coração, eu sou templo de Deus, eu sou casa de Deus. Deus pagou um preço muito alto por nós. Fica de pé na sua casa.

0: Se você pode, ajoelhe-se para rezar este terço agora. Nós vamos meditar as dores de Jesus. Neste primeiro mistério, nós contemplamos a agonia de Jesus no Horto das Oliveiras.
1: Pegue a sua Bíblia em 1 Coríntios 6,19. 1 Coríntios 6,19. A palavra do Senhor vem dizendo assim: ou não sabeis que o vosso corpo é templo do Espírito Santo que habita em vós, o qual recebeste de Deus e que por isso mesmo já não vos pertence? Paulo disse isto com a intenção de que devemos manter o nosso corpo sem mancha, para que o Espírito Santo possa habitar nele. Aquele que foi comprado não tem poder de tomar decisões, mas quem o comprou o tem. E porque fomos comprados por um preço altíssimo, devemos servir ao nosso Senhor ainda mais, para que a ofensa da qual ele nos resgatou não nos entregue de volta à morte. Amados irmãos, nós foi comprado por um alto preço. Jesus, essa agonia que ele sofreu, porque ele foi entregue, ele foi cravado na cruz do Calvário. Ali, ao ser cravado na cruz, aquele documento de acusação de morte que havia sobre nós foi rasgado, foi anulado. E nós somos templo do Espírito Santo de Deus, nós somos casa e habitação. Como o Frei Patrício diz, somos paraíso de Deus. Nós somos santuário vivo do Senhor, então nós não podemos fazer do nosso corpo, eu, Benícia, não posso fazer do meu corpo o que eu quero, mas sim o que Deus quer, porque eu fui comprada por um alto preço. Você foi comprada a preço de sangue, meu irmão, tua vida vale muito. Muitas vezes nós achamos que a nossa vida não tem valor. Quantas vezes eu escuto isso dos irmãos nas ruas? Fazemos trabalho de rua e os irmãos falam que não tem valor. Nós temos sim, porque nós somos comprados por um alto preço. Nós somos comprados a preço de sangue. Você tem valor, você que está aqui nessa madrugada pensando em tirar a tua própria vida. Você não pode tocar na tua vida, porque a tua vida não pertence a ti. A tua vida pertence a Jesus Cristo. Pai nosso que está no céu, santificado seja o vosso nome. Venha a nós o vosso reino, seja feita a vossa vontade, assim na terra como no céu.
2: O pão nosso de cada dia nos dai hoje, perdoai-nos as nossas ofensas, assim como nós perdoamos a quem nos tem ofendido. E não nos deixeis cair em tentação, mas livrai-nos do mal. Amém.
1: Ave Maria, cheia de graça, o Senhor é convosco. Bendita sois vós entre as mulheres. Bendito é o fruto do vosso ventre, Jesus.
2: Santa Maria, Mãe de Deus, rogai por nós, pecadores, agora e na hora de nossa morte. Amém.
1: Ave Maria, cheia de graça, o Senhor é convosco. Bendita sois vós entre as mulheres. Bendito é o fruto do vosso ventre, Jesus.
2: Santa Maria, Mãe de Deus, rogai por nós, pecadores, agora e na hora de nossa morte. Amém.
1: Ave Maria, cheia de graça, o Senhor é convosco. Bendita sois vós entre as mulheres. Bendito é o fruto do vosso ventre, Jesus.
2: Santa Maria, Mãe de Deus, rogai por nós, pecadores, agora e na hora de nossa morte. Amém.
1: Ave Maria, cheia de graça, o Senhor é convosco. Bendita sois vós entre as mulheres. Bendito é o fruto do vosso ventre, Jesus.
2: Santa Maria, Mãe de Deus, rogai por nós, pecadores, agora e na hora de nossa morte. Amém.
1: Ave Maria, cheia de graça, o Senhor é convosco. Bendita sois vós entre as mulheres. Bendito é o fruto do vosso ventre, Jesus.
2: Santa Maria, Mãe de Deus, rogai por nós, pecadores, agora e na hora de nossa morte. Amém.
1: Ave Maria, cheia de graça, o Senhor é convosco. Bendita sois vós entre as mulheres. Bendito é o fruto do vosso ventre, Jesus.
2: Santa Maria, Mãe de Deus, rogai por nós, pecadores, agora e na hora de nossa morte. Amém.
1: Ave Maria, cheia de graça, o Senhor é convosco. Bendita sois vós entre as mulheres. Bendito é o fruto do vosso ventre, Jesus.
2: Santa Maria, Mãe de Deus, rogai por nós, pecadores, agora e na hora de nossa morte. Amém.
1: Ave Maria, cheia de graça, o Senhor é convosco. Bendita sois vós entre as mulheres. Bendito é o fruto do vosso ventre, Jesus.
2: Santa Maria, Mãe de Deus, rogai por nós, pecadores, agora e na hora de nossa morte. Amém.
1: Ave Maria, cheia de graça, o Senhor é convosco. Bendita sois vós entre as mulheres. Bendito é o fruto do vosso ventre, Jesus.
2: Santa Maria, Mãe de Deus, rogai por nós, pecadores, agora e na hora de nossa morte. Amém.
1: Ave Maria, cheia de graça, o Senhor é convosco. Bendita sois vós entre as mulheres. Bendito é o fruto do vosso ventre, Jesus.
2: Santa Maria, Mãe de Deus, rogai por nós, pecadores, agora e na hora de nossa morte. Amém.
1: Glória ao Pai, ao Filho e ao Espírito Santo.
2: Como era no princípio, agora e sempre. Amém.
1: Ó meu Jesus,
2: perdoai-nos, livrai-nos do fogo do inferno, levai as almas todas para o céu, e socorrei principalmente as que mais precisarem da vossa misericórdia.
0: Segundo mistério doloroso, nós contemplamos a flagelação de Jesus.
3: A palavra de Deus que constitui o nosso início de reflexão é a segunda carta de São Paulo Apóstolo, capítulo aos Coríntios, capítulo 6, 16, que diz assim: como conciliar o templo de Deus e os ídolos? Porque somos o templo de Deus vivo, como o próprio Deus diz: eu habitarei e andarei entre eles, e serei o seu Deus, e ele será o meu povo. Eu penso que duas palavras no dicionário mais importantes são a palavra sim e a palavra não. Sim a Deus, não ao pecado. Mas tem pessoa que diz sim ao pecado e não a Deus. Devemos tomar uma decisão, uma determinada determinação, como diria Santa Teresa de Ávila. Sem uma decisão da nossa vida de conversão, de mudança de vida, de transformação, nós nunca conseguiremos sermos esse templo de Deus que nós queremos ser. É preciso coragem, força, perseverança e também procurar muita ajuda nos outros, ajuda da oração, conselho, amigos bons, eliminar da nossa vida aquilo que nos afasta de Deus, porque não é fácil hoje permanecer templo de Deus em tantas realidades que nós vivemos, em tantas idolatrias que se apresentam para nós, em tantas espiritualidades vazias que não têm sentido, ou em tantas situações que empobrecem o nosso coração. Pense hoje muito nessa palavra: sim a Deus, não é o pecado. E todos os dias tome essa decisão. Somente assim perceberemos que somos templo de Deus e que Deus caminha sempre ao nosso lado. Pai nosso que estai no céu, santificado seja o vosso nome. Venha a nós o vosso reino, seja feita a vossa vontade, assim na terra como no céu.
2: O pão nosso de cada dia nos dai hoje, perdoai-nos as nossas ofensas, assim como nós perdoamos a quem nos tem ofendido. E não nos deixeis cair em tentação, mas livrai-nos do mal. Amém.
3: Ave Maria, cheia de graça, o Senhor é convosco, bendita sois vós entre as mulheres, e bendito é o fruto do vosso ventre, Jesus.
2: Santa Maria, Mãe de Deus, rogai por nós, pecadores, agora e na hora de nossa morte. Amém.
3: Ave Maria, cheia de graça, o Senhor é convosco. Bendita sois vós entre as mulheres, e bendito é o fruto do vosso ventre, Jesus.
2: Santa Maria, Mãe de Deus, rogai por nós, pecadores, agora e na hora de nossa morte. Amém.
3: Ave Maria, cheia de graça, o Senhor é convosco. Bendita sois vós entre as mulheres, bendito é o fruto do vosso ventre, Jesus.
2: Santa Maria, Mãe de Deus, rogai por nós, pecadores, agora e na hora de nossa morte. Amém.
3: Ave Maria, cheia de graça, o Senhor é convosco. Bendita sois vós entre as mulheres. Bendito é o fruto do vosso ventre, Jesus.
2: Santa Maria, Mãe de Deus, rogai por nós, pecadores, agora e na hora de nossa morte. Amém.
3: Ave Maria, cheia de graça, o Senhor é convosco. Bendita sois vós entre as mulheres. Bendito é o fruto do vosso ventre, Jesus.
2: Santa Maria, Mãe de Deus, rogai por nós, pecadores, agora e na hora de nossa morte. Amém.
3: Ave Maria, cheia de graça, o Senhor é convosco. Bendita sois vós entre as mulheres, e bendito é o fruto do vosso ventre, Jesus.
2: Santa Maria, Mãe de Deus, rogai por nós, pecadores, agora e na hora de nossa morte. Amém.
3: Ave Maria, cheia de graça, o Senhor é convosco. Bendita sois vós entre as mulheres, Bendito o fruto do vosso ventre, Jesus.
2: Santa Maria, Mãe de Deus, rogai por nós, pecadores, agora e na hora de nossa morte. Amém.
3: Ave Maria, cheia de graça, o Senhor é convosco. Bendita sois vós entre as mulheres e bendito o fruto do vosso ventre, Jesus.
2: Santa Maria, Mãe de Deus, rogai por nós, pecadores, agora e na hora de nossa morte. Amém.
3: Ave Maria, cheia de graça, o Senhor é convosco. Bendita sois vós entre as mulheres. Bendito é o fruto do vosso ventre, Jesus.
2: Santa Maria, Mãe de Deus, rogai por nós, pecadores, agora e na hora de nossa morte. Amém.
3: Ave Maria, cheia de graça, o Senhor é convosco. Bendita sois vós entre as mulheres e bendito o fruto do vosso ventre, Jesus.
2: Santa Maria, Mãe de Deus, rogai por nós, pecadores, agora e na hora de nossa morte. Amém.
3: Glória ao Pai, glória ao Filho, glória ao Espírito Santo,
2: como era no princípio, agora e sempre. Amém.
3: Ó meu bom Jesus,
2: perdoai-nos, livrai-nos do fogo do inferno, levai as almas todas para o céu e socorrei principalmente as que mais precisarem da vossa misericórdia.
0: Terceiro mistério doloroso, nós contemplamos a coroação de espinhos de Jesus. São Padre Pio de Pietrelcina disse: lembrai-vos de que a nossa alma é templo de Deus e, como tal, devemos mantê-la pura e imaculada diante de Deus e de seus anjos. Veja, se somos templo de Deus, a gente tem uma luta a fazer. Temos que lutar para que mantenhamos imaculado esse templo de Deus. Como Frei Patrício já dizia, no mundo de hoje isso não está fácil. Manter os olhos puros, manter o corpo puro, no mundo de hoje não está fácil. Exige de nós luta, vigilância e decisão. Primeiro passo, eu preciso querer. Que Deus nos ajude. Jesus está sofrendo no seu próprio corpo para purificar a nossa vida. Pai nosso que estais no céu, santificado seja o vosso nome, venha a nós o vosso reino, seja feita a vossa vontade assim na terra como no céu.
2: O pão nosso de cada dia nos dai hoje, perdoai-nos as nossas ofensas, assim como nós perdoamos a quem nos tem ofendido, e não nos deixeis cair em tentação, mas livrai-nos do mal. Amém.
0: Ave Maria, cheia de graça, o Senhor é convosco, bendita sois vós entre as mulheres, e bendito é o fruto do vosso ventre, Jesus.
2: Santa Maria, Mãe de Deus, rogai por nós, pecadores, agora e na hora de nossa morte. Amém.
0: Ave Maria, cheia de graça, o Senhor é convosco, bendita sois vós entre as mulheres, e bendito é o fruto do vosso ventre, Jesus.
2: Santa Maria, Mãe de Deus, rogai por nós, pecadores, agora e na hora de nossa morte. Amém.
0: Ave Maria, cheia de graça, o Senhor é convosco, bendita sois vós entre as mulheres, e bendito é o fruto do vosso ventre, Jesus.
2: Santa Maria, Mãe de Deus, rogai por nós, pecadores, agora e na hora de nossa morte. Amém.
0: Ave Maria, cheia de graça, o Senhor é convosco, bendita sois vós entre as mulheres, e bendito é o fruto do vosso ventre, Jesus.
2: Santa Maria, Mãe de Deus, rogai por nós, pecadores, agora e na hora de nossa morte. Amém.
0: Ave Maria, cheia de graça, o Senhor é convosco, bendita sois vós entre as mulheres, e bendito é o fruto do vosso ventre, Jesus.
2: Santa Maria, Mãe de Deus, rogai por nós, pecadores, agora e na hora de nossa morte. Amém.
0: Ave Maria, cheia de graça, o Senhor é convosco, bendita sois vós entre as mulheres, e bendito é o fruto do vosso ventre, Jesus.
2: Santa Maria, Mãe de Deus, rogai por nós, pecadores, agora e na hora de nossa morte. Amém.
0: Ave Maria, cheia de graça, o Senhor é convosco, bendita sois vós entre as mulheres, e bendito é o fruto do vosso ventre, Jesus.
2: Santa Maria, Mãe de Deus, rogai por nós, pecadores, agora e na hora de nossa morte. Amém.
0: Ave Maria, cheia de graça, o Senhor é convosco, bendita sois vós entre as mulheres, e bendito é o fruto do vosso ventre, Jesus.
2: Santa Maria, Mãe de Deus, rogai por nós, pecadores, agora e na hora de nossa morte. Amém.
0: Ave Maria, cheia de graça, o Senhor é convosco, bendita sois vós entre as mulheres, e bendito é o fruto do vosso ventre, Jesus.
2: Santa Maria, Mãe de Deus, rogai por nós, pecadores, agora e na hora de nossa morte. Amém.
0: Ave Maria, cheia de graça, o Senhor é convosco, bendita sois vós entre as mulheres, e bendito é o fruto do vosso ventre, Jesus.
2: Santa Maria, Mãe de Deus, rogai por nós, pecadores, agora e na hora de nossa morte. Amém.
0: Glória ao Pai, ao Filho e ao Espírito Santo.
2: Como era no princípio, agora e sempre. Amém.
0: Ó meu Jesus,
2: perdoai-nos, livrai-nos do fogo do inferno, levai as almas todas para o céu e socorrei principalmente as que mais precisarem da vossa misericórdia.
0: E no quarto mistério doloroso, nós contemplamos Jesus carregando a cruz até o Calvário.
3: Temos uma palavra de São Leão Magno: pelo mistério do batismo foste feito templo do Espírito Santo. Não ponhais em fuga tão grande hóspede, coatos vis com o pecado. Eu sou muito devoto das três quedas de Jesus na Via Sacra, no caminho da cruz. Não porque ele caiu, mas porque se levantou. Devemos sempre relevantar-nos do nosso pecado, com coragem, com entusiasmo. Não importa quantas vezes caímos, o que importa quantas vezes nós nos levantamos. E se nós cremos que Cristo habita em nosso coração, devemos sempre manter o coração puro, transparente, livre. Quando a gente recebe em casa um amigo que amamos, preparamos tudo, preparamos o quarto, preparamos a maneira melhor para recebê-lo. Assim, quando nós recebemos, sabemos que recebemos Jesus, devemos preparar a nossa mente, o nosso coração, a nossa vida, para que Ele em nós, Cristo, se senta à vontade. Como diria São João da Cruz, Cristo deve viver em nós, não como sozinho, não como alguém que não pode fazer nada. Portanto, convido a todos a dar a Jesus toda a liberdade possível para agir em nós, para pedir aquilo que Ele quer, e que nós, na sua vontade, façamos tudo sempre a sua santa vontade. Rezemos este mistério para todas as pessoas que encontram dificuldade em viver na graça de Deus. Pai nosso que está no céu, santificado seja o vosso nome, venha a nós o vosso reino, seja feita a vossa vontade, assim na terra como no céu.
2: O pão nosso de cada dia nos dai hoje, perdoai-nos as nossas ofensas, assim como nós perdoamos a quem nos tem ofendido. E não nos deixeis cair em tentação, mas livrai-nos do mal. Amém.
3: Ave Maria, cheia de graça, o Senhor é convosco, bendita sois vós entre as mulheres. Bendito é o fruto do vosso ventre, Jesus.
2: Santa Maria, Mãe de Deus, rogai por nós, pecadores, agora e na hora de nossa morte. Amém.
3: Ave Maria, cheia de graça, o Senhor é convosco. Bendita sois vós entre as mulheres. Bendito é o fruto do vosso ventre, Jesus.
2: Santa Maria, Mãe de Deus, rogai por nós, pecadores, agora e na hora de nossa morte. Amém.
3: Ave Maria, cheia de graça, o Senhor é convosco. Bendita sois vós entre as mulheres. Bendito é o fruto do vosso ventre, Jesus.
2: Santa Maria, Mãe de Deus, rogai por nós, pecadores, agora e na hora de nossa morte. Amém.
3: Ave Maria, cheia de graça, o Senhor é convosco. Bendita sois vós entre as mulheres. Bendito é o fruto do vosso ventre, Jesus.
2: Santa Maria, Mãe de Deus, rogai por nós, pecadores, agora e na hora de nossa morte. Amém.
3: Ave Maria, cheia de graça, o Senhor é convosco. Bendita sois vós entre as mulheres. Bendito é o fruto do vosso ventre, Jesus.
2: Santa Maria, Mãe de Deus, rogai por nós, pecadores, agora e na hora de nossa morte. Amém.
3: Ave Maria, cheia de graça, o Senhor é convosco. Bendita sois vós entre as mulheres. Bendito é o fruto do vosso ventre, Jesus.
2: Santa Maria, Mãe de Deus, rogai por nós, pecadores, agora e na hora de nossa morte. Amém.
3: Ave Maria, cheia de graça, o Senhor é convosco. Bendita sois vós entre as mulheres. Bendito é o fruto do vosso ventre, Jesus.
2: Santa Maria, Mãe de Deus, rogai por nós, pecadores, agora e na hora de nossa morte. Amém.
3: Rezemos esta Ave Maria para Frei Gilson, para que possa continuar a sua missão de anunciar o Evangelho. Ave Maria, cheia de graça, Senhor convosco. Bendita sois vós entre as mulheres, e bendito é o fruto do vosso ventre, Jesus.
2: Santa Maria, Mãe de Deus, rogai por nós, pecadores, agora e na hora de nossa morte. Amém.
3: Para que nós possamos carregar a nossa cruz e ajudar os outros a carregar a cruz. Ave Maria, cheia de graça, Senhor convosco. Bendita sois vós entre as mulheres, e bendito é o fruto do vosso ventre, Jesus.
2: Santa Maria, Mãe de Deus, rogai por nós, pecadores, agora e na hora de nossa morte. Amém.
3: Para que durante o dia de hoje, nas dificuldades, possamos beijar a cruz de Cristo, nossa salvação. Ave Maria, cheia de graça, Senhor convosco. Bendita sois vós entre as mulheres e bendito o fruto do vosso ventre, Jesus.
2: Santa Maria, Mãe de Deus, rogai por nós, pecadores, agora e na hora de nossa morte. Amém.
3: Glória ao Pai, ao Filho e ao Espírito Santo,
2: como era no princípio, agora e sempre. Amém.
3: Ó meu bom Jesus,
2: perdoai-nos, livrai-nos do fogo do inferno, levai as almas todas para o céu e socorrei principalmente as que mais precisarem da vossa misericórdia.
4: Quinto mistério doloroso, nós contemplamos a crucifixão e morte de Jesus. São Cesário de Arles disse: quando Cristo veio, baniu o diabo dos nossos corações, a fim de edificar neles um templo para si mesmo. Pai nosso que estais no céu, santificado seja o vosso nome. Venha a nós o vosso reino, seja feita a vossa vontade, assim na terra como no céu.
2: O pão nosso de cada dia nos dai hoje, perdoai-nos as nossas ofensas, assim como nós perdoamos a quem nos tem ofendido. E não nos deixeis cair em tentação, mas livrai-nos do mal. Amém.
4: Ave Maria, cheia de graça, o Senhor é convosco. Bendita sois vós entre as mulheres, e bendito é o fruto do vosso ventre, Jesus.
2: Santa Maria, Mãe de Deus, rogai por nós, pecadores, agora e na hora de nossa morte. Amém.
4: Ave Maria, cheia de graça, o Senhor é convosco. Bendita sois vós entre as mulheres e bendito é o fruto do vosso ventre, Jesus.
2: Santa Maria, Mãe de Deus, rogai por nós, pecadores, agora e na hora de nossa morte. Amém.
4: Ave Maria, cheia de graça, o Senhor é convosco. Bendita sois vós entre as mulheres e bendito é o fruto do vosso ventre, Jesus.
2: Santa Maria, Mãe de Deus, rogai por nós, pecadores, agora e na hora de nossa morte. Amém.
4: Ave Maria, cheia de graça, o Senhor é convosco, bendita sois vós entre as mulheres e bendito é o fruto do vosso ventre, Jesus.
2: Santa Maria, Mãe de Deus, rogai por nós, pecadores, agora e na hora de nossa morte. Amém.
4: Ave Maria, cheia de graça, o Senhor é convosco, bendita sois vós entre as mulheres e bendito é o fruto do vosso ventre, Jesus.
2: Santa Maria, Mãe de Deus, rogai por nós, pecadores, agora e na hora de nossa morte. Amém.
4: Ave Maria, cheia de graça, o Senhor é convosco, bendita sois vós entre as mulheres e bendito é o fruto do vosso ventre, Jesus.
2: Santa Maria, Mãe de Deus, rogai por nós, pecadores, agora e na hora de nossa morte. Amém.
4: Ave Maria, cheia de graça, o Senhor é convosco, bendita sois vós entre as mulheres e bendito é o fruto do vosso ventre, Jesus.
2: Santa Maria, Mãe de Deus, rogai por nós, pecadores, agora e na hora de nossa morte. Amém.
4: Ave Maria, cheia de graça, o Senhor é convosco, bendita sois vós entre as mulheres e bendito é o fruto do vosso ventre, Jesus.
2: Santa Maria, Mãe de Deus, rogai por nós, pecadores, agora e na hora de nossa morte. Amém.
4: Ave Maria, cheia de graça, o Senhor é convosco, bendita sois vós entre as mulheres e bendito é o fruto do vosso ventre, Jesus.
2: Santa Maria, Mãe de Deus, rogai por nós, pecadores, agora e na hora de nossa morte. Amém.
4: Ave Maria, cheia de graça, o Senhor é convosco, bendita sois vós entre as mulheres e bendito é o fruto do vosso ventre, Jesus.
2: Santa Maria, Mãe de Deus, rogai por nós, pecadores, agora e na hora de nossa morte. Amém.
4: Glória ao Pai, ao Filho e ao Espírito Santo.
2: Como era no princípio, agora e sempre.
4: Ó meu Jesus,
2: perdoai-nos, livrai-nos do fogo do inferno, levai as almas todas para o céu e socorrei principalmente as que mais precisarem da vossa misericórdia.
4: No primeiro mistério glorioso, nós contemplamos a ressurreição de Jesus. Santa Catarina de Sena disse: a alma está então em Deus, e Deus na alma, como o peixe está no mar, e o mar no peixe. Pai nosso que estais no céu, santificado seja o vosso nome, venha a nós o vosso reino. Seja feita a vossa vontade, assim na terra como no céu.
2: O pão nosso de cada dia nos dai hoje, perdoai-nos as nossas ofensas, assim como nós perdoamos a quem nos tem ofendido. E não nos deixeis cair em tentação, mas livrai-nos do mal. Amém.
4: Ave Maria, cheia de graça, o Senhor é convosco. Bendita sois vós entre as mulheres, e bendito é o fruto do vosso ventre, Jesus.
2: Santa Maria, Mãe de Deus, rogai por nós, pecadores, agora e na hora de nossa morte. Amém.
4: Ave Maria, cheia de graça, o Senhor é convosco. Bendita sois vós entre as mulheres e bendito é o fruto do vosso ventre, Jesus.
2: Santa Maria, Mãe de Deus, rogai por nós, pecadores, agora e na hora de nossa morte. Amém.
4: Ave Maria, cheia de graça, o Senhor é convosco. Bendita sois vós entre as mulheres e bendito é o fruto do vosso ventre, Jesus.
2: Santa Maria, Mãe de Deus, rogai por nós, pecadores, agora e na hora de nossa morte. Amém.
4: Ave Maria, cheia de graça, o Senhor é convosco. Bendita sois vós entre as mulheres e bendito é o fruto do vosso ventre, Jesus.
2: Santa Maria, Mãe de Deus, rogai por nós, pecadores, agora e na hora de nossa morte. Amém.
4: Ave Maria, cheia de graça, o Senhor é convosco. Bendita sois vós entre as mulheres e bendito é o fruto do vosso ventre, Jesus.
2: Santa Maria, Mãe de Deus, rogai por nós, pecadores, agora e na hora de nossa morte. Amém.
4: Ave Maria, cheia de graça, o Senhor é convosco. Bendita sois vós entre as mulheres e bendito é o fruto do vosso ventre, Jesus.
2: Santa Maria, Mãe de Deus,

0: Chama.
1: Ave Maria, cheia de graça, o Senhor é convosco, bendita sois vós entre as mulheres e bendito é o fruto do vosso ventre, Jesus.
2: Santa Maria, Mãe de Deus, rogai por nós, pecadores, agora e na hora de nossa morte. Amém.
1: Ave Maria, cheia de graça, o Senhor é convosco, bendita sois vós entre as mulheres e bendito é o fruto do vosso ventre, Jesus.
2: Santa Maria, Mãe de Deus, rogai por nós, pecadores, agora e na hora de nossa morte. Amém.
1: Glória ao Pai, ao Filho e ao Espírito Santo,
2: como era no princípio, agora e sempre. Amém.
1: Meu Jesus,
2: perdoai-nos, livrai-nos do fogo do inferno, levai as almas todas para o céu e socorrei principalmente as que mais precisarem da vossa misericórdia.
1: Segundo mistério glorioso, nós contemplamos a ascensão de Jesus aos céus.
3: As palavras de Santa Elisabetta Trindade Carmelita são suficientes para a nossa meditação. Parece-me que encontrei o meu céu na terra, porque o meu céu, sou céu é Deus, e Deus habita em nós, e vós estáis na minha alma, vós em mim e eu em vós. O paraíso está dentro de nós. Devemos entrar dentro de nós para viver a alegria da felicidade plena e total. Que durante esta jornada possamos em algum momento fazer silêncio e adorar o Senhor que está em nós, porque assim experimentamos a alegria de sermos habitados por Deus. Pai nosso que está no céu, santificado seja o vosso nome, venha a nós o vosso reino, seja feita a vossa vontade, assim na terra como no céu.
2: O pão nosso de cada dia nos dai hoje, perdoai-nos as nossas ofensas, assim como nós perdoamos a quem nos tem ofendido. E não nos deixeis cair em tentação, mas livrai-nos do mal. Amém.
3: Ave Maria, cheia de graça, o Senhor é convosco, bendita sois vós entre as mulheres. Bendito é o fruto do vosso ventre, Jesus.
2: Santa Maria, Mãe de Deus, rogai por nós, pecadores, agora e na hora de nossa morte. Amém.
3: Ave Maria, cheia de graça, o Senhor é convosco. Bendita sois vós entre as mulheres. Bendito é o fruto do vosso ventre, Jesus.
2: Santa Maria, Mãe de Deus, rogai por nós, pecadores, agora e na hora de nossa morte. Amém.
3: Ave Maria, cheia de graça, o Senhor é convosco. Bendita sois vós entre as mulheres. Bendito é o fruto do vosso ventre, Jesus.
2: Santa Maria, Mãe de Deus, rogai por nós, pecadores, agora e na hora de nossa morte. Amém.
3: Ave Maria, cheia de graça, o Senhor é convosco. Bendita sois vós entre as mulheres. Bendito é o fruto do vosso ventre, Jesus.
2: Santa Maria, Mãe de Deus, rogai por nós, pecadores, agora e na hora de nossa morte. Amém.
3: Ave Maria, cheia de graça, o Senhor é convosco. Bendita sois vós entre as mulheres. Bendito é o fruto do vosso ventre, Jesus.
2: Santa Maria, Mãe de Deus, rogai por nós, pecadores, agora e na hora de nossa morte. Amém.
3: Ave Maria, cheia de graça, o Senhor é convosco. Bendita sois vós entre as mulheres. Bendito é o fruto do vosso ventre, Jesus.
2: Santa Maria, Mãe de Deus, rogai por nós, pecadores, agora e na hora de nossa morte. Amém.
3: Ave Maria, cheia de graça, o Senhor é convosco. Bendita sois vós entre as mulheres. Bendito é o fruto do vosso ventre, Jesus.
2: Santa Maria, Mãe de Deus, rogai por nós, pecadores, agora e na hora de nossa morte. Amém.
3: Ave Maria, cheia de graça, o Senhor é convosco. Bendita sois vós entre as mulheres. Bendito é o fruto do vosso ventre, Jesus.
2: Santa Maria, Mãe de Deus, rogai por nós, pecadores, agora e na hora de nossa morte. Amém.
3: Ave Maria, cheia de graça, o Senhor é convosco. Bendita sois vós entre as mulheres e bendito é o fruto do vosso ventre, Jesus.
2: Santa Maria, Mãe de Deus, rogai por nós, pecadores, agora e na hora de nossa morte. Amém.
3: Ave Maria, cheia de graça, o Senhor é convosco. Bendita sois vós entre as mulheres e bendito é o fruto do vosso ventre, Jesus.
2: Santa Maria, Mãe de Deus, rogai por nós, pecadores, agora e na hora de nossa morte. Amém.
3: Glória ao Pai, ao Filho e ao Espírito Santo,
2: como era no princípio, agora e sempre. Amém.
3: Ó meu bom Jesus,
2: perdoai-nos, livrai-nos do fogo do inferno, levai as almas todas para o céu e socorrei principalmente as que mais precisarem da vossa misericórdia.
1: Terceiro mistério glorioso, nós contemplamos a vinda do Espírito Santo sobre os apóstolos no cenáculo. São José Maria Escrivá disse: não te esqueças de que és templo de Deus. O Paráclito está no centro da tua alma. Escuta-o e sê dócil às suas inspirações. Pai nosso que estais no céu, santificado seja o vosso nome, venha a nós o vosso reino. Seja feita a vossa vontade, assim na terra como no céu.
2: O pão nosso de cada dia nos dai hoje, perdoai-nos as nossas ofensas, assim como

0: como nós perdoamos a quem nos tem ofendido. E não nos deixeis cair em tentação, mas livrai-nos do mal. Amém.
1: Ave Maria, cheia de graça, o Senhor é convosco. Bendita sois vós entre as mulheres e bendito é o fruto do vosso ventre, Jesus.
0: Santa Maria, Mãe de Deus, rogai por nós, pecadores, agora e na hora de nossa morte. Amém.
1: Ave Maria, cheia de graça, o Senhor é convosco. Bendita sois vós entre as mulheres e bendito é o fruto do vosso ventre, Jesus.
0: Santa Maria, Mãe de Deus, rogai por nós, pecadores, agora e na hora de nossa morte. Amém.
1: Ave Maria, cheia de graça, o Senhor é convosco. Bendita sois vós entre as mulheres e bendito é o fruto do vosso ventre, Jesus.
0: Santa Maria, Mãe de Deus, rogai por nós, pecadores, agora e na hora de nossa morte. Amém.
1: Ave Maria, cheia de graça, o Senhor é convosco. Bendita sois vós entre as mulheres e bendito é o fruto do vosso ventre, Jesus.
0: Santa Maria, Mãe de Deus, rogai por nós, pecadores, agora e na hora de nossa morte. Amém.
1: Ave Maria, cheia de graça, o Senhor é convosco. Bendita sois vós entre as mulheres e bendito é o fruto do vosso ventre, Jesus.
0: Santa Maria, Mãe de Deus, rogai por nós, pecadores, agora e na hora de nossa morte. Amém.
1: Ave Maria, cheia de graça, o Senhor é convosco. Bendita sois vós entre as mulheres e bendito é o fruto do vosso ventre, Jesus.
0: Santa Maria, Mãe de Deus, rogai por nós, pecadores, agora e na hora de nossa morte. Amém.
1: Ave Maria, cheia de graça, o Senhor é convosco. Bendita sois vós entre as mulheres e bendito é o fruto do vosso ventre, Jesus.
0: Santa Maria, Mãe de Deus, rogai por nós, pecadores, agora e na hora de nossa morte. Amém.
1: Ave Maria, cheia de graça, o Senhor é convosco. Bendita sois vós entre as mulheres e bendito é o fruto do vosso ventre, Jesus.
0: Santa Maria, Mãe de Deus, rogai por nós, pecadores, agora e na hora de nossa morte. Amém.
1: Ave Maria, cheia de graça, o Senhor é convosco. Bendita sois vós entre as mulheres e bendito é o fruto do vosso ventre, Jesus.
0: Santa Maria, Mãe de Deus, rogai por nós, pecadores, agora e na hora de nossa morte. Amém.
1: Ave Maria, cheia de graça, o Senhor é convosco. Bendita sois vós entre as mulheres e bendito é o fruto do vosso ventre, Jesus.
0: Santa Maria, Mãe de Deus, rogai por nós, pecadores, agora e na hora de nossa morte. Amém.
1: Glória ao Pai, ao Filho e ao Espírito Santo.
0: Como era no princípio, agora e sempre. Amém.
1: Ó meu Jesus,
0: perdoai-nos, livrai-nos do fogo do inferno, levai as almas todas para o céu e socorrei principalmente as que mais precisarem da vossa misericórdia.
1: E no quarto mistério glorioso, nós contemplamos a Assunção de Nossa Senhora ao céu.
2: Temos ainda um pensamento de Santa Elizabeth Trindade e ela diz que nós somos o lugar onde Deus deve repousar. Que hoje Cristo possa encontrar em nós o lugar do seu repouso, onde possa ficar em nós tranquilo e sereno, e que nós possamos adorá-lo. Pai nosso que está no céu, santificado seja o vosso nome. Venha a nós o vosso reino, seja feita a vossa vontade, assim na terra como no céu.
0: O pão nosso de cada dia nos dai hoje, perdoai-nos as nossas ofensas, assim como nós perdoamos a quem nos tem ofendido. E não nos deixeis cair em tentação, mas livrai-nos do mal. Amém.
2: Ave Maria, cheia de graça, o Senhor é convosco, bendita sois vós entre as mulheres. E bendito é o fruto do vosso ventre, Jesus.
0: Santa Maria, Mãe de Deus, rogai por nós, pecadores, agora e na hora de nossa morte. Amém.
2: Ave Maria, cheia de graça, o Senhor é convosco. Bendita sois vós entre as mulheres. Bendito é o fruto do vosso ventre, Jesus.
0: Santa Maria, Mãe de Deus, rogai por nós, pecadores, agora e na hora de nossa morte. Amém.
2: Ave Maria, cheia de graça, o Senhor é convosco. Bendita sois vós entre as mulheres. Bendito é o fruto do vosso ventre, Jesus.
0: Santa Maria, Mãe de Deus, rogai por nós, pecadores, agora e na hora de nossa morte. Amém.
2: Ave Maria, cheia de graça, o Senhor é convosco. Bendita sois vós entre as mulheres. Bendito é o fruto do vosso ventre, Jesus.
0: Santa Maria, Mãe de Deus, rogai por nós, pecadores, agora e na hora de nossa morte. Amém.
2: Ave Maria, cheia de graça, Senhor convosco, bendita sois vós entre as mulheres, e bendito é o fruto do vosso ventre, Jesus.
0: Santa Maria, Mãe de Deus, rogai por nós, pecadores, agora e na hora de nossa morte. Amém.
2: Ave Maria, cheia de graça, Senhor convosco, bendita sois vós entre as mulheres. Bendito é o fruto do vosso ventre, Jesus.
0: Santa Maria, Mãe de Deus, rogai por nós, pecadores, agora e na hora de nossa morte. Amém.
2: Ave Maria, cheia de graça, Senhor convosco, bendita sois vós entre as mulheres, e bendito é o fruto do vosso ventre, Jesus.
0: Santa Maria, Mãe de Deus, rogai por nós, pecadores, agora e na hora de nossa morte. Amém.
2: Ave Maria, cheia de graça, Senhor convosco, bendita sois vós entre as mulheres. bendito é o fruto do vosso ventre, Jesus.
0: Santa Maria, Mãe de Deus, rogai por nós, pecadores, agora e na hora de nossa morte. Amém.
2: Ave Maria, cheia de graça, Senhor, convosco, bendita sois vós entre as mulheres, bendito é o fruto do vosso ventre, Jesus.
0: Santa Maria, Mãe de Deus, rogai por nós, pecadores, agora e na hora de nossa morte. Amém.
2: Glória ao Pai, ao Filho e ao Espírito Santo,
0: como era no princípio, agora e sempre. Amém.
2: Meu bom Jesus,
0: perdoai-nos, livrai-nos do fogo do inferno, levai as almas todas para o céu e socorrei principalmente as que mais precisarem da vossa misericórdia.
1: No quinto mistério glorioso, se você pode, ajoelhe-se para Isaías. Neste mistério, nós contemplamos a coroação de Nossa Senhora no céu como rainha. São Luís Maria de Montfort diz assim: Maria é o santuário e o repouso da Santíssima Trindade, onde Deus habita mais magnificamente e divinamente do que em qualquer outro lugar do universo. Maria foi uma terra onde Deus habitou com tanta alegria. Pai nosso que estais no céu, santificado seja o vosso nome. Venha a nós o vosso reino, seja feita a vossa vontade, assim na terra como no céu.
0: O pão nosso de cada dia nos dai hoje, perdoai-nos as nossas ofensas, assim como nós perdoamos a quem nos tem ofendido. E não nos deixeis cair em tentação, mas livrai-nos do mal. Amém.
1: Ave Maria, cheia de graça, o Senhor é convosco. Bendita sois vós entre as mulheres, e bendito é o fruto do vosso ventre, Jesus.
0: Santa Maria, Mãe de Deus, rogai por nós, pecadores, agora e na hora de nossa morte. Amém.
1: Ave Maria, cheia de graça, o Senhor é convosco. Bendita sois vós entre as mulheres e bendito é o fruto do vosso ventre, Jesus.
0: Santa Maria, Mãe de Deus, rogai por nós, pecadores, agora e na hora de nossa morte. Amém.
1: Ave Maria, cheia de graça, o Senhor é convosco. Bendita sois vós entre as mulheres e bendito é o fruto do vosso ventre, Jesus.
0: Santa Maria, Mãe de Deus, rogai por nós, pecadores, agora e na hora de nossa morte. Amém.
1: Ave Maria, cheia de graça, o Senhor é convosco. Bendita sois vós entre as mulheres e bendito é o fruto do vosso ventre, Jesus.
0: Santa Maria, Mãe de Deus, rogai por nós, pecadores, agora e na hora de nossa morte. Amém.
1: Ave Maria, cheia de graça, o Senhor é convosco. Bendita sois vós entre as mulheres e bendito é o fruto do vosso ventre, Jesus.
0: Santa Maria, Mãe de Deus, rogai por nós, pecadores, agora e na hora de nossa morte. Amém. Ave Maria, cheia de graça, o Senhor é convosco. Bendita sois vós entre as mulheres e bendito é o fruto do vosso ventre, Jesus.
3: Santa Maria, Mãe de Deus, rogai por nós, pecadores, agora e na hora de nossa morte. Amém.
0: Ave Maria, cheia de graça, o Senhor é convosco. Bendita sois vós entre as mulheres e bendito é o fruto do vosso ventre, Jesus.
3: Santa Maria, Mãe de Deus, rogai por nós, pecadores, agora e na hora de nossa morte. Amém.
0: Ave Maria, cheia de graça, o Senhor é convosco. Bendita sois vós entre as mulheres e bendito é o fruto do vosso ventre, Jesus.
3: Santa Maria, Mãe de Deus, rogai por nós, pecadores, agora e na hora de nossa morte. Amém.
0: Ave Maria, cheia de graça, o Senhor é convosco. Bendita sois vós entre as mulheres e bendito é o fruto do vosso ventre, Jesus.
3: Santa Maria, Mãe de Deus, rogai por nós, pecadores, agora e na hora de nossa morte. Amém.
0: Ave Maria, cheia de graça, o Senhor é convosco. Bendita sois vós entre as mulheres e bendito é o fruto do vosso ventre, Jesus.
3: Santa Maria, Mãe de Deus, rogai por nós, pecadores, agora e na hora de nossa morte. Amém.
0: Glória ao Pai, ao Filho e ao Espírito Santo,
3: como era no princípio, agora e sempre. Amém.
0: Ó meu Jesus, perdoai-nos, livrai-nos do fogo do inferno, levai as almas todas para o céu e socorrei principalmente as que mais precisarem da vossa misericórdia.
1: Infinitas graças vos damos, soberana rainha, pelos benefícios que todos os dias recebemos de vossas mãos liberais. Dignai-vos agora e para sempre tomar-nos debaixo do vosso poderoso amparo, e para mais vos obrigar, vos saudamos como a salve rainha. Salve rainha, mãe de misericórdia, vida, doçura e esperança nossa salve. A vós bradamos, degredados filhos de Eva, a vós suspirando, gemendo e chorando neste vale de lágrimas, eia, pois, advogada nossa, esses vossos olhos misericordiosa nos volvei, e depois deste desterro mostrai-nos, Jesus. Bendito é o fruto do vosso ventre, ó clemente, ó piedosa, ó doce sempre Virgem Maria. Rogai por nós, Santa Mãe de Deus,
0: para que sejamos dignos das promessas de Cristo. Amém.
1: O propósito do dia hoje, três coisas que eu gostaria que você colocasse como propósito. Hoje a gente meditou o nosso corpo como templo do Espírito. Primeira coisa, você vai avaliar na sua vida tudo que está destruindo a sua saúde. A saúde do seu corpo. As coisas que você come, as coisas que talvez você tenha, os vícios que talvez você tenha, que está destruindo a sua saúde. Segundo, você vai ver o que está destruindo na sua vida o teu corpo, que é templo do Espírito Santo. Quais pecados, os vícios que têm destruído a sua vida espiritual e manchado o seu corpo. Terceiro, você vai meditar naquilo que Frei Patrício tanto nos trouxe hoje. Como dizia Santa Elizabeth da Trindade, encontrei o meu céu na terra, porque o meu céu sois vós, e vós estáis dentro da minha alma. Frei Patrício falava direto isso para nós, o paraíso está dentro de nós. Então hoje você também vai tentar pegar alguns minutos de silêncio e tentar lembrar que o paraíso está dentro de você, porque Deus mora dentro de você. E por isso a importância das duas coisas que eu falei anteriormente. Ajoelhe-se agora para receber a bênção do Santíssimo. A gente se despede da TV Canção Nova, da Rede Vida, que com carinho chegaram até sua casa. E vão continuar esse dia inteiro com uma programação maravilhosa para você. Vamos receber a bênção do Santíssimo e continuamos nas redes sociais. Música.

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1: ao Santíssimo.
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0: Vamos rezar hoje mais um dia com São Miguel Arcanjo. Vamos pedir a São Miguel que interceda pelas nossas famílias, livrando-nos de toda a opressão do mal. Quantas pessoas, às vezes, na nossa família, oprimidas pelo mal, com a mente confundida, com o coração entristecido. Então, supliquemos a São Miguel que venha em auxílio dos membros da nossa família para que eles sejam libertos de todo o poder do mal.
1: Lembrando que essa novena, esses 40 dias, melhor dizendo, me desculpe, com São Miguel Arcanjo, essa oração, ela tem como base o que aconteceu lá no livro do Gênesis, no capítulo 3, quando Eva, seduzida pela serpente, que na verdade era o diabo, ela seduzida por ele, a partir daquele momento o pecado acabou entrando no mundo, porque ela desobedeceu a Deus. Deus disse que não era para comer o fruto do conhecimento do bem e do mal. E o demônio veio em forma de serpente, seduziu Eva para que Eva pudesse comer, dizendo para Eva que se ela comesse aquele fruto, ela seria como Deus. Imagine como é que uma criatura pode ser Deus. Deus é Deus, Deus é o Criador, nós somos criaturas. E aí, a partir desse momento, o pecado entra no mundo e Deus envia o seu filho para nos salvar. E aí São Miguel Arcanjo, ele entra, os anjos entram também nessa obra de salvação nossa, para que nós não sejamos mais seduzidos pela serpente, pelo demônio que só quer nos destruir, que só quer nos tirar de Deus. Então pensamos no dia de hoje que São Miguel Arcanjo, com toda a milícia celeste, possa nos ajudar a sermos sempre obedientes a Deus nosso Senhor.
0: Vamos então rezar, pedindo a São Miguel que venha em nosso auxílio. Em nome do Pai,
1: e do Filho, e do Espírito Santo. Amém. São Miguel Arcanjo, defendei-nos no combate. Sede o nosso refúgio contra a maldade e as ciladas do demônio. Ordene-lhe Deus, instantemente o pedimos, e vós, príncipe da milícia celeste, pela virtude divina, precipitai ao inferno Satanás e todos os espíritos malignos que andam pelo mundo para perder as almas. Amém. Sacratíssimo Coração de Jesus, tende piedade de nós. Sacratíssimo Coração de Jesus, tende piedade de nós. Sacratíssimo Coração de Jesus, tende piedade de nós.
2: Senhor, tende piedade de nós.
3: Senhor, tende piedade de nós.
2: Jesus Cristo, tende piedade de nós.
3: Jesus Cristo, tende piedade de nós.
2: Senhor, tende piedade de nós.
3: Senhor, tende piedade de nós.
2: Jesus Cristo, ouvi-nos.
3: Jesus Cristo, ouvi-nos.
2: Jesus Cristo, atendei-nos.
3: Jesus Cristo, atendei-nos.
2: Pai Celeste, que sois Deus,
3: tende piedade de nós.
2: Filho Redentor do mundo, que sois Deus,
3: tende piedade de nós.
2: Espírito Santo, que sois Deus,
3: tende piedade de nós.
2: Santíssima Trindade, que sois um só Deus,
3: tende piedade de nós.
2: Santa Maria, Rainha dos Anjos,
3: rogai por nós.
2: São Miguel,
3: rogai por nós.
2: São Miguel, cheio da graça de Deus,
3: rogai por nós.
2: São Miguel, perfeito adorador do Verbo Divino,
3: rogai por nós.
2: São Miguel, coroado de honra e de glória,
3: rogai por nós.
2: São Miguel, poderosíssimo príncipe dos exércitos do Senhor,
3: rogai por nós.
2: São Miguel, porta-estandarte da Santíssima Trindade,
3: rogai por nós.
2: São Miguel, guardião do paraíso,
3: rogai por nós.
2: São Miguel, guia e consolador do povo israelita,
3: rogai por nós.
2: São Miguel, esplendor e fortaleza fortaleza da igreja militante.
3: Rogai por nós.
2: São Miguel, honra e alegria da igreja triunfante.
3: Rogai por nós.
2: São Miguel, luz dos anjos.
3: Rogai por nós.
2: São Miguel, baluarte da verdadeira fé.
3: Rogai por nós.
2: São Miguel, força daqueles que combatem pelo estandarte da cruz.
3: Rogai por nós.
2: São Miguel, luz e confiança das almas no último momento da vida.
3: Rogai por nós.
2: São Miguel, socorro muito certo.
3: Rogai por nós.
2: São Miguel, nosso auxílio em todas as adversidades.
3: Rogai por nós.
2: São Miguel, mensageiro da sentença eterna.
3: Rogai por nós.
2: São Miguel, consolador das almas do purgatório. Vós a quem o Senhor incumbiu de receber as almas depois da morte.
3: Rogai por nós.
2: São Miguel, nosso príncipe.
3: Rogai por nós.
2: São Miguel, nosso advogado.
3: Rogai por nós.
2: Cordeiro de Deus que tirais o pecado do mundo.
3: Perdoai-nos, Senhor.
2: Cordeiro de Deus que tirais o pecado do mundo.
3: Ouvi-nos, Senhor.
2: Cordeiro de Deus que tirais o pecado do mundo.
3: Tende piedade de nós, Senhor.
2: Jesus Cristo,
3: ouvi-nos.
2: Jesus Cristo,
3: atendei-nos.
2: Rogai por nós, glorioso São Miguel, príncipe da Igreja de Jesus Cristo.
3: Para que sejamos dignos das suas promessas. Amém.
0: Consagração a São Miguel Arcanjo.
4: Ó príncipe nobilíssimo dos anjos, valoroso guerreiro do Altíssimo, zeloso defensor da glória do Senhor, terror dos espíritos rebeldes, amor e delícia de todos os anjos justos, meu diletíssimo arcanjo São Miguel, desejando eu fazer parte do número dos vossos devotos e servos, a vós hoje me consagro, me dou e me ofereço, e ponho-me a mim próprio, a minha família e tudo que me pertence debaixo da vossa poderosíssima proteção. É pequena a oferta do meu serviço, sendo como sou um miserável pecador, mas vós engrandecereis o afeto do meu coração. Recordai-vos que de hoje em diante estou debaixo do vosso sustento e deveis assistir-me em toda a minha vida e obter-me o perdão dos meus muitos e graves pecados, a graça de amar a Deus de todo o coração, ao meu querido Salvador Jesus Cristo e à minha mãe Maria Santíssima. Obtende-me aqueles auxílios que me são necessários para receber a coroa da eterna glória. Defendei-me dos inimigos da alma, especialmente na hora da morte. Vinde, ó Príncipe Gloriosíssimo, assisti-me na última luta e com a vossa arma poderosa lançai para longe, precipitando no abismo do inferno aquele anjo quebrador de promessas e soberbo que um dia prostraste no combate no céu. São Miguel Arcanjo, defendei-nos no combate para que não pereçamos no supremo juízo. Amém.
0: E obrigada a você que rezou conosco esse primeiro dia dos 40 dias de oração com São Miguel Arcanjo.
1: E vamos pedir então a São Miguel, junto com Nossa Senhora, Rainha dos Anjos, que interceda por nós, principalmente para que nós possamos entrar naquele clima, naquela situação que São Francisco de Assis entrou, contemplar a glória de Deus um dia. E desça sobre você, pela intercessão da Santíssima Virgem, a bênção do Deus Todo-Poderoso, Pai, Filho e Espírito Santo. Amém.
0: E nós agradecemos a você que rezou hoje conosco e aguardaremos você para rezarmos juntos amanhã.
1: E que Deus nos conceda a graça através dessa bênção que vem pela intercessão de Nossa Senhora Rainha dos Anjos e de São Miguel Arcanjo, que nós jamais venhamos a desobedecer a Deus. E desça sobre você a bênção de Deus Todo-Poderoso, Pai, Filho e Espírito Santo.

Olha que bonita essa letra. Crucificado amar Jesus. Paulo vai dizer: eu crucifico a minha carne. Eu crucifico a minha carne. Eu crucifico os meus desejos. Eu crucifico o desejo dela de cair no pecado. Eu crucifico a minha carne. Para o mundo eu estou morto. Paulo vai dizer: para Deus vivo. Para o mundo estamos mortos. Para Deus estamos vivos. E é por isso que Jesus vai dizer: se alguém quiser me seguir, tome a sua cruz e siga-me. Venha para mim.

0: que o sofrimento é uma via de santificação. É uma via de santificação, é matéria-prima para sermos santos. Santa Teresa apareceu em sonhos, depois de sua morte, apareceu em sonhos para uma das suas irmãs, dizendo que queria ter sofrido mais aqui nesta terra, para poder amar o Jesus assim no sofrimento. Uma vez Dom Ascona, perguntado como que precisava ser santo, o que precisava fazer para ser santo, ele disse: é preciso amar Jesus e amar Jesus crucificado. O sofrimento faz parte da nossa vida. Jesus disse: no mundo havereis de ter muitas aflições. Não temos como fugir disso, mas é preciso entender que crucificados na cruz, no sofrimento, nós podemos amar Jesus.
1: Amém.
0: Amém. Na cruz, nós podemos render glórias ao Senhor. Na cruz, nós podemos não mais reclamar, não mais murmurar. Na cruz é render glórias ao Senhor e dizer: eu quero me configurar a Cristo. Nós somos chamados, mesmo no sofrimento, mesmo no leito do hospital, mesmo na enfermidade, seja lá o que for que você esteja vivendo, mesmo na solidão, mesmo com a tribulação na sua casa, na sua família, mesmo você carregando a sua cruz, você precisa amar Jesus. Somos convidados a amar Jesus. Esta também é uma violência para nós. É crucificado amar Jesus. A alegria de sermos dignos de sofrer pelo nome de Cristo. Aleluia.

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3: Horário de Brasília, 6:30, quinta-feira, 20 de agosto de 2026. É hora de notícias aqui na Rádio Canção Nova. Na catequese desta quarta-feira no Vaticano, Papa Leão recordou o mártir Ladislau Finzis e as vítimas do totalitarismo. Termina hoje, quinta-feira, o prazo para o eleitor pedir voto em trânsito. E um novo ciclone extratropical começa a se formar hoje entre o Rio Grande do Sul e o Uruguai e deve provocar chuva forte, temporais e ventos intensos, principalmente na região sul. Libertadores, Palmeiras e Flamengo vencem, estão nas quartas de final. E na Sul-Americana, o Atlético Mineiro se classifica e pode pegar outro brasileiro. Na próxima meia hora você acompanha essas e outras notícias comigo, José Eduardo e Carlos Fernandes, que opera o áudio aqui nos estúdios da Rádio Canção Nova Cachoeira Paulista, São Paulo, uma emissora da Rede Canção Nova de Rádio Jornalismo a serviço da vida e da esperança. Nesta quarta-feira no Vaticano, após a catequese, o Papa Leão, aos soldados peregrinos poloneses, recordou em particular um sacerdote que foi o primeiro polonês beatificado como mártir das perseguições.
4: De fato, a perseguição e o regime comunista na Polônia duraram 44 anos, com início em 1945, logo após o fim da Segunda Guerra Mundial, e término em 1989, com as primeiras eleições parcialmente livres organizadas pelo Movimento Solidariedade.
5: Saluto cordialmente i polacchi. Il 23 agosto si celebra la giornata europea di commemorazione delle vittime dello stalinismo e del nazismo.
4: Saúdo cordialmente os poloneses. O dia 23 de agosto é o Dia Europeu da Memória das Vítimas do Stalinismo e do Nazismo. Nesse dia, na liturgia, é recordado Ladislau Findisch, sacerdote e o primeiro polonês beatificado como mártir da perseguição comunista.
5: Durante il Concilio Vaticano II, ele ne sosteneva spiritualmente i lavori.
4: Durante o Concílio Vaticano II, ele apoiou espiritualmente seus trabalhos, envolvendo os fiéis na obra conciliar de bondade, com ato de caridade e de renovação moral.
5: La sua testimonianza ci ricordi che la civiltà dell'amore si costruisce perdonando e vincendo il male con il bene.
4: Que o seu testemunho nos recorde que a civilização do amor se constrói perdoando e vencendo o mal com o bem. A todos a minha bênção.
5: A tutti la mia benedizione.
4: Ladislau Finisch nasceu em 1907 e foi ordenado sacerdote em 1932. Depois da Segunda Guerra Mundial, exerceu seu ministério em Nowy Zmigród, dedicando-se à renovação espiritual e moral da comunidade, procurando proteger especialmente os jovens da intensa campanha de ateização promovida pelo regime comunista. Ao mesmo tempo, ajudava materialmente os habitantes da região sem distinção de nacionalidade ou confissão religiosa, inclusive famílias greco-católicas perseguidas pelas autoridades. Sua atividade pastoral chamou a atenção dos serviços de segurança que passaram a vigiá-lo e a restringir seu ministério. Em 1963, enquanto realizava uma iniciativa pastoral de apoio espiritual ligada ao Concílio Vaticano II, Padre Findisch enviou cartas aos fiéis convidando-os a retomar uma vida cristã coerente. As autoridades comunistas o acusaram de obrigar os cidadãos a participar de práticas religiosas. Preso em novembro daquele ano, foi condenado a 2 anos e meio de prisão. Durante o encarceramento, sofreu maus tratos e graves humilhações físicas, psicológicas e espirituais, além de não receber o tratamento médico adequado para seus problemas de saúde. Libertado em estado de grande debilidade, morreu em 21 de agosto de 1964. A igreja reconheceu oficialmente seu martírio em 2004, concluindo que sua prisão e seus sofrimentos estavam diretamente relacionados ao anúncio do evangelho. Em 19 de junho de 2005, o Papa Bento XVI beatificou Ladislau Findisch, reconhecendo como mártir da fé e como a primeira vítima do regime comunista na Polônia a ter uma causa de beatificação concluída com base no martírio. Ao recordar sua figura, Leão XIV convida também as novas gerações a não esquecer os dramas provocados pelos totalitarismos e a reconhecer, no testemunho de homens e mulheres como o Beato Findes, a força de uma fé capaz de permanecer fiel à verdade, mesmo diante da perseguição.
3: O Dia Europeu da Memória das Vítimas do Stalinismo e do Nazismo, celebrado 23 de agosto, é uma data instituída pelo Parlamento Europeu para recordar as vítimas dos regimes totalitários nazistas e stalinistas e preservar a memória dos milhões de pessoas perseguidas, deportadas, presas ou assassinadas durante esse período. A data representa um compromisso com a memória histórica e com a defesa da democracia, dos direitos humanos e da liberdade, e afirmando que os horrores dos totalitarismos não devem ser esquecidos nem repetidos. E o Papa Leão tomou conhecimento com profunda tristeza da notícia do trágico acidente de trânsito que envolveu na Hungria um ônibus que transportava um grupo de peregrinos poloneses que voltavam de Medjugorje e no qual 12 pessoas perderam a vida enquanto 10 ficaram gravemente feridas.
0: Em um telegrama assinado pelo secretário de Estado, cardeal Pietro Parolin, dirigido aos bispos das dioceses de onde provêm os peregrinos, Dom Adam Schau, arcebispo de Przemysl, e Dom Jan Watrowa, bispo de Rzeszów, o Papa expressa sua proximidade espiritual a todos os que foram atingidos pelo dramático acontecimento. Por aqueles irmãos e irmãs que, ao retornarem da peregrinação da fé, concluíram a sua peregrinação terrena, o pontífice oferece orações especiais, entregando-os à misericórdia de Deus e implora, além disso, ao Senhor para que conceda consolo às suas famílias. Por fim, invocando a intercessão da bem-aventurada Virgem Maria de Częstochowa, Leão XIV recomenda todos a Deus e concede a sua bênção apostólica, sinal de proximidade paterna e de esperança cristã.
3: Mudamos de editoria às 6h37, termina hoje, quinta-feira, o prazo para o eleitor pedir o voto em trânsito.
2: A informação é do TSE, o Tribunal Superior Eleitoral. O serviço permite ao cidadão votar em cidade diferente do seu domicílio eleitoral, ou seja, em um município distinto daquele onde está o seu registro de eleitor. O pedido pode ser feito na página tse.jus.br ou de forma presencial nos cartórios eleitorais, com a apresentação de um documento oficial de identificação com foto. É importante lembrar que o voto em trânsito é apenas para quem está com situação regular junto à Justiça Eleitoral. Como o cadastro fechou no dia 6 de maio, eleitores com título suspenso ou cancelado não conseguem fazer a solicitação. O serviço pode ser requisitado para o primeiro turno, marcado para 4 de outubro, para o segundo, em 25 de outubro, ou para os dois turnos, mas está disponível somente nas capitais e municípios com mais de 100 mil eleitores, de acordo com o TSE. É possível encontrar a relação dos locais onde haverá voto em trânsito nas páginas dos Tribunais Regionais Eleitorais, tre-sigla-do-estado.jus.br. Quem mudar de ideia tem até 20 de agosto também para cancelar ou alterar o pedido. Depois disso, a inscrição fica temporariamente vinculada à cidade escolhida. Se o eleitor não comparecer ao local de votação indicado, ele não poderá votar na sua seção de origem e vai ter que justificar a ausência. Também é preciso atenção quanto aos cargos. Quem estiver em outra cidade, mas dentro do mesmo estado, vota para todos os cargos. Já quem estiver em um estado diferente, vota apenas para presidente da República, assim como quem vota no exterior e estará no Brasil para votar em trânsito. Segundo o TSE, o voto em trânsito existe somente em território nacional, não sendo possível solicitar o serviço para votar em outro país. Da Rádio Nacional em Brasília, Osama El Gauri.
3: E um novo ciclone extratropical começa a se formar hoje entre o Rio Grande do Sul e o Uruguai e deve provocar chuva forte, temporais e ventos intensos, principalmente na região sul. O sistema também ajuda a organizar uma frente fria que, na sequência, avança pelo centro-sul e abre caminho para a entrada de ar polar. A principal mudança nas temperaturas será percebida a partir de amanhã, à sexta-feira. Primeiro no sul e em Mato Grosso do Sul, depois em São Paulo e em parte de Mato Grosso. Segundo o INMET, os ventos podem superar pontualmente 80 km nesta quinta-feira. E a partir de amanhã, sexta, a entrada de ar polar derruba as temperaturas nos três estados. E no fim de semana, a possibilidade de geada no sul do Rio Grande do Sul e do Paraná, e de temperaturas negativas em pontos de Santa Catarina. No sudeste, a quinta-feira ainda será de calor e tempo seco. A frente fria começa a chegar pelo oeste de São Paulo, mas seus efeitos ficam mais claros entre a noite de hoje e a sexta-feira, principalmente com aumento do vento e queda de temperatura. A chuva deve ficar mais concentrada no litoral paulista, Vale do Paraíba e Serra da Mantiqueira. Na capital, a máxima chega a 32 graus. Rio de Janeiro também pode marcar 32 graus. Enquanto Belo Horizonte deve chegar a 31. A queda de temperatura se espalha pela região entre sexta e o fim de semana. No centro-oeste, Mato Grosso do Sul será o primeiro estado a sentir a entrada do ar polar. A massa de ar polar também chega ao Acre, Rondônia e sul do Amazonas, provocando friagem, como é chamada a queda de temperatura causada pela entrada de ar frio na Amazônia. O efeito será mais perceptível durante a noite e a madrugada. Nas demais áreas do norte, o calor continua predominando, com tempo mais seco no Pará e Tocantins, e possibilidade de pancadas de chuva com em partes do Amazonas, Roraima, Amapá e norte do Pará. No nordeste, a chuva se concentra no litoral, com pancadas entre o Rio Grande do Norte, Rio Grande do Norte e Sergipe, e possibilidade de volumes mais fortes entre Pernambuco e Alagoas. Agora vamos falar de esporte, começamos com a Libertadores.
6: O Palmeiras está de novo nas quartas de final da Copa Libertadores da América. A equipe do técnico Abel Ferreira superou a pressão em Assunção, no Paraguai, e venceu o Cerro Porteño pelo placar de 1-0, com gol marcado pelo paraguaio Gustavo Gomes. O Verdão, que tinha empatado no jogo de ida, entrou precisando vencer uma vitória simples para não depender dos pênaltis. E foi isso que aconteceu. Motivo de muito orgulho para o técnico Abel Ferreira. Agora o Palmeiras aguarda o vencedor de Mirassol e LDU, que se enfrentam nesta quinta-feira. Lembrando que no primeiro jogo em São Paulo, as equipes empataram em 1-1. Então o time brasileiro vai precisar vencer na altitude para poder seguir na Copa Libertadores da América. No outro jogo de brasileiros da quarta-feira, melhor para o Flamengo, que superou o Cruzeiro no Maracanã por 2-1 e também está classificado. Lembrando que no Mineirão o empate em 1-1 prevaleceu. Portanto, o rubro-negro segue na Libertadores e vai aguardar o vencedor de Independente Del Valle e Tolima. Como esse jogo havia sido adiado por conta do terremoto na Colômbia, foi feito a primeira partida nesta semana com vitória do Independente Del Valle e as equipes se enfrentam apenas na terça-feira que vem. Ainda nesta quinta-feira, o Corinthians decide a vida na Libertadores diante do Rosário Central, jogo que acontece na Neoquímica Arena às 9:30 da noite. Primeira partida na Argentina, tudo igual, 0-0. Então o Timão vai precisar de uma vitória simples para poder avançar. Agência Rádio Web, com informações da Libertadores, Daniela Esperon.
3: Que volta falando da Sul-Americana.
6: O Atlético Mineiro está nas quartas de final da Copa Sul-Americana, mas a vaga veio com emoção. E aos 47 minutos da segunda etapa, quando Coelho marcou o gol que empatou a partida em 2-2 com o Red Bull Bragantino na Arena MRV. Como no jogo de ida, o Galo venceu por 1-0 em Bragança Paulista. Com isso, avançou num placar agregado por 3-2. Uma classificação que faz com que Eduardo Domingues, técnico do Atlético Mineiro, e também os jogadores reflitam sobre o desempenho em campo. Agora o Atlético Mineiro aguarda o vencedor de Macará e Santos, que jogam nesta quinta-feira às 7 horas da noite, lembrando que a equipe do Peixe tem uma vantagem, já que venceu o duelo de ida pelo placar de 2-1. Mais brasileiros entram em campo nesta quinta-feira pela Copa Sul-Americana. O Botafogo recebe o Cienciano do Peru no Rio de Janeiro, depois de ter levado uma goleada de 6-1 na altitude em Cusco. Desta vez, o Alvinegro vai precisar vencer pelo menos por 5-0 para levar a decisão da vaga para os pênaltis. O Vasco, que empatou no Rio de Janeiro em São Januário em 0-0 com o Olímpia do Paraguai, decide a vaga dentro do Defensores del Chaco diante da equipe paraguaia, precisando vencer. Em caso de nova igualdade, a decisão da vaga será nos pênaltis. Agência Rádio Web com informações da Copa Sul-Americana, Daniela Esperon.
3: Às 6h45, voltamos com a nossa auditoria religiosa. 16 de agosto, dia que recorda o nascimento de São João Bosco, a família salesiana da Ucrânia reuniu-se em Korostiv para celebrar o padroeiro da primeira e até o momento única igreja salesiana do país dedicada aos santos dos jovens.
4: A festa patronal foi marcada por oração, fraternidade e comunhão, reunindo membros da Visitadoria Salesiana Maria Auxiliadora, de rito bizantino, sacerdotes, religiosos, jovens, crianças, animadores do movimento juvenil salesiano, peregrinos e fiéis provenientes de diversas comunidades e também de vivo. A celebração teve três momentos particularmente significativos para a missão salesiana na Ucrânia. A vestição do jovem salesiano Roman Yastichin, a bênção da nova iconóstase da igreja e a cerimônia de posse do padre Mikhailo Chaban para um novo mandato como superior da visitadoria. Antes da divina liturgia, o rito da vestidura recordou o significado da consagração religiosa na tradição das igrejas orientais. As palavras do rito, inspiradas também no pensamento de Dom Bosco, evocaram o chamado a abandonar o homem velho para revestir-se do homem novo, configurado segundo o coração de Deus. A solene divina liturgia, celebrada segundo o rito bizantino, foi presidida pelo arcebispo e metropolita de Lviv dos ucranianos, Dom Ihor Vozniak, e contou com a presença do padre Roman Jachimovich, conselheiro regional para a Europa Central e do Norte. O canto do coro, Axios, contribuiu para a beleza e a intensidade espiritual da celebração. A presença do representante da congregação salesiana tornou visível a comunhão entre a visitadoria ucraniana, a igreja greco-católica ucraniana e toda a família salesiana espalhada pelo mundo. No contexto da guerra, essa proximidade adquiriu um significado ainda mais profundo, como expressão de solidariedade e de esperança para um povo que continua vivendo uma dolorosa provação. Ao iniciar seu segundo mandato de 6 anos, padre Mikhailo Chaban agradeceu a Deus pelo dom da vocação, pela família salesiana e pelos jovens confiados à missão educativa e pastoral. Também manifestou gratidão ao arcebispo metropolita, à congregação e a todos aqueles que acompanham o trabalho salesiano na Ucrânia. De modo especial, agradeceu aos militares ucranianos presentes na celebração, reconhecendo o sacrifício daqueles que defendem o país e tornam possível a continuidade da vida cotidiana e da missão pastoral. Em vez de fazer grandes promessas para o novo mandato, pediu a graça de ser pai e irmão para os confrades e bom pastor para os jovens, permanecendo fiel a Dom Bosco, à igreja e àqueles que lhe são confiados. A jornada em Korostiv foi colocada sob a proteção de Maria Auxiliadora e a intercessão de São João Bosco, e afirmando que a missão salesiana nasce da proximidade, da fraternidade e da confiança em Deus. Em meio às dificuldades provocadas pela guerra,

0: capital. O evento vai até o dia 23 de agosto na capital São José. Esta é a sexta edição do Etios, que pela primeira vez acontece na América Central, com o apoio da Comissão Episcopal Latino-Americana e Caribenha do Dicastério para Comunicação da Santa Sé. A Canção Nova está presente no encontro e Rodrigo Luiz, do Sistema Canção Nova de Comunicação, tem os detalhes.
1: A Canção Nova já está aqui na Costa Rica, na capital San José, país que sedia o Etios 29, um evento voltado para missionários digitais, influenciadores católicos, comunicadores em geral, uma experiência de ser e viver a igreja. E aqui comigo está o missionário digital, Railson Araújo. Railson, qual a expectativa para essa semana tão especial aqui de encontro, né? São 20 países representados, cerca de 100 missionários presentes, mas tanta gente também vivendo online esse evento.
2: Muito bom, assim, quando a gente pensa em igreja do Brasil, né? São tantos os missionários que realizam trabalhos significativos demais para a igreja do Brasil, e nós estamos aqui, né, querendo ou não, representando a igreja brasileira, mas estamos aqui sobretudo para compartilhar, falar dessas experiências boas que nós temos no Brasil e também para aprender, principalmente nessa dimensão de pensar essa articulação a nível pastoral. Então essa é uma preocupação da igreja num todo, né? Então a Roma, a Santa Sé, bem refletindo sobre isso, a igreja na América Latina pioneira nessa reflexão de organizar redes entre comunicadores digitais, e aqui estamos, né, na sexta edição do Etios 29, para aprender, para escrever também mais uma página dessa história e para a gente levar essa experiência, que esse é o nosso desejo.
0: E a sede da comunidade Canção Nova, Cachoeira Paulista, São Paulo, recebe até domingo a relíquia de primeiro grau de São Francisco de Assis. A visita ocorre durante o ano jubilar franciscano, em celebração aos 800 anos da morte do santo. O relicário pertence ao Santuário São Francisco, em São Paulo, e também guarda relíquias de primeiro grau de São Pedro e São Tiago Maior. O vice-reitor do Santuário do Pai das Misericórdias, Padre Sidney, comentou a relevância da visita das relíquias na Canção Nova.
3: É Deus que investe com a Canção Nova. Essa obra é de Deus. Então, Nosso Senhor nunca perde o controle das coisas. Ele quis visitar a Canção Nova. E quando nós recebemos o convite dos frades, nós vimos mesmo uma iniciativa de Deus para dizer e para constatar, para nos relembrar, não somente os missionários, mas os colaboradores, né? Os voluntários da Canção Nova, que nós lidamos com as coisas do céu. E lidar com as coisas do céu não pode cheirar um costume. É necessário sempre uma admiração. Então, receber de forma visível as relíquias de São Francisco, principalmente nesse ano jubilar, é poder dizer mesmo que nós não estamos preocupados com as coisas deste mundo, né? Este mundo não nos satisfaz. Eu aprendi de um bispo e um frade capuchinho a verdadeira pobreza franciscana. Eu acredito que a Canção Nova hoje está sendo visitada pelo céu para mostrar o que era a verdadeira pobreza. E a verdadeira pobreza franciscana não é não ter dinheiro. Isso é muito fácil, dizia o bispo, né? Dizia o frade. É muito fácil não ter dinheiro no bolso. Mas a verdadeira pobreza franciscana é nunca dizer não a Nosso Senhor. É dizer sempre sim. E nós somos igreja, nós somos Canção Nova. E a Canção Nova sempre quer dizer sim a Nosso Senhor, como São Francisco foi capaz de dizer sim, desprezando todas as coisas do mundo, para viver na perfeita alegria que é Cristo.
0: E o presidente da comunidade Canção Nova, Padre Roger Luiz, destacou o momento especial em que as relíquias visitam a comunidade.
4: É um sinal da visita do céu, em primeiro lugar, Deus nos confirmando, né, seja pela relíquia de São Pedro, também de São Tiago Apóstolo, mas especialmente também de São Francisco de Assis, nesse ano jubilar que nós vivemos em relação a São Francisco. E ele era uma das devoções do padre Jonas. O padre sempre teve uma admiração muito grande pela vida de São Francisco de Assis, o padre Jonas, e de Santa Clara. Então, para nós, é esse sinal desse céu que nos visita, mas desse convite ainda mais intenso, não é? Seja da nossa eclesialidade, a partir de Pedro e de Tiago, junto aos apóstolos de hoje, os bispos, mas também essa certeza, né? Estamos aí às portas de celebrar também 20 anos de reconhecimento pontifício. A igreja selou o nosso carisma, reconheceu que ele é fundamental para esse tempo, na evangelização e na formação da igreja, mas também a originalidade, a radicalidade da vivência da pobreza de São Francisco, de ser totalmente dependente de Deus.

0: nós vivemos da providência, os nossos sócios evangelizadores são esse sinal do amor e da providência de Deus, nos mantendo em cada mês, ajudando a nossa campanha do Projeto Daime Almas, fazendo seu algo a mais. Então tudo isso é um sinal, Deus nos visitando e nos indicando esses caminhos.
1: No domingo, dia 23, após a missa das 7 da manhã, o relicário retorna a São Paulo. Projeto Daime Almas, chegamos aos 52%, daqui a pouquinho o programa Sonhando para a Vida, atualizando a porcentagem do projeto. E uma última informação, o Centro Nacional de Fé e Política Dom Helder Câmara, a serviço da CNBB, vinculado à Comissão Episcopal para o Laicato, está com inscrições abertas para a 11ª turma do Curso Nacional de Formação Política para Cristãs e Cristãos, que será realizada entre janeiro de 2027 e junho de 2028. Desenvolvido em parceria com a Pontifícia Universidade Católica do Rio de Janeiro, o curso oferece uma formação fundamentada na doutrina social da Igreja, articulando fé, política, cidadania, democracia e participação social. A proposta busca preparar lideranças capazes de atuar de forma ética e comprometida com o bem comum nos diferentes espaços da sociedade. O curso é destinado a lideranças de comunidades eclesiais, pastorais sociais, movimentos populares e organizações da sociedade civil e pessoas que exercem ou desejam exercer funções públicas ou partidárias. Ao todo serão oferecidos 50 vagas, respeitando critérios de diversidade regional, social, eclesial, geracional e de gênero. O processo seletivo considera a trajetória comunitária e pastoral, a experiência de participação política, a carta de indicação institucional e a carta de intenção apresentada pelo candidato. As inscrições permanecem abertas até 10 de setembro. O resultado será divulgado em 21 de setembro e o início da primeira etapa presencial está previsto para dia 22 de janeiro de 2027 em Brasília. Pelo horário de Brasília, 6h57, chegamos ao final de uma canção nova desta quinta-feira. Apresentação e produção minha, José Eduardo. Obrigado, Carlos Fernandes, pelos trabalhos técnicos, jornalista responsável Marcelo Tel. Outras informações, acesse noticias.cancionnova.com. Um ótimo dia. 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
8: O Senhor te guardará de todo o mal, guardará a tua entrada e tua saída desde agora e para sempre. Salmo 121, versículos 7 a 8.
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9: Vinde, prostrados adoremos de joelhos diante do Senhor que nos criou. Ele é o nosso Deus e nós o povo sob o seu governo, o rebanho que ele conduz. Salmo 95, versículos 6 e 7.
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11: Pai das misericórdias e Deus de toda a consolação, ouvindo-nos, bom dia a você que está aqui no Santuário do Pai das Misericórdias e veio rezar conosco nessa Santa Missa, e você também pelo Sistema Canção Nova de Comunicação, seja muito bem-vindo. Também vamos rezar pelas suas intenções. Irmãos, cantemos.

0: Em nome do Pai, e do Filho, e do Espírito Santo.
1: Amém.
0: O Deus da esperança, que nos cumula de toda alegria e paz em nossa fé, pela ação do Espírito Santo, esteja convosco.
1: Bendito seja Deus, que nos reuniu no amor de Cristo.
0: Irmãos e irmãs, sejam todos bem-vindos a essa Eucaristia, você que está aqui no santuário, você que está em casa e nos acompanha pelo Sistema Canção Nova de Comunicação. Que bom estarmos juntos para celebrar a Eucaristia. Acolho também o Padre Alex, que concelebra comigo esta Eucaristia, rezando pelas necessidades do povo de Deus, pelas suas necessidades, pelo aniversário de Isabel Cristina Miranda, Guilherme Ferreira, Estela, também pelos falecidos, Padre Aparecido Rosa Pires, Alfredo Costa, também Edilson Soares e Mariel Wagner. Rezar também por todos aqueles que enviaram seus pedidos de oração para a Canção Nova. Você que está aqui, estenda a sua mão em direção ao altar e agora também abra o teu coração e apresente a Jesus suas necessidades, suas lutas, vitórias, tudo aquilo que está no seu coração, com fé e confiança, apresente ao Senhor. Meus irmãos e minhas irmãs, o Senhor Jesus, que nos convida à mesa da palavra e da Eucaristia, nos chama a segui-lo fielmente. Reconheçamos ser pecadores e imploremos com confiança a misericórdia do Pai.

0: Deus Todo-Poderoso, tenha compaixão de nós, perdoe os nossos pecados e nos conduza à vida eterna.
1: Amém.
0: Oremos. Ó Deus, fizestes do abade São Bernardo, inflamado de zelo por vossa casa, uma luz que brilha e arde na igreja. Concedei-nos por sua intercessão que, fervorosos no mesmo espírito, caminhemos sempre como filhos e filhas da luz. Por nosso Senhor Jesus Cristo, vosso Filho, que é Deus, e convosco vive e reina na unidade do Espírito Santo por todos os séculos dos séculos.
1: Amém.
2: Leitura da profecia de Ezequiel. Assim fala o Senhor: vou mostrar a santidade do meu grande nome, que profanastes no meio das nações. As nações saberão que eu sou o Senhor, oráculo do Senhor Deus. Quando eu manifestar minha santidade à vista delas por meio de vós, eu vos tirarei do meio das nações, vos reunirei de todos os países e vos conduzirei para a vossa terra. Derramarei sobre vós uma água pura e sereis purificados. Eu vos purificarei de todas as impurezas e de todos os ídolos. Eu vos darei um coração novo e porei um espírito novo dentro de vós. Arrancarei do vosso corpo o coração de pedra e vos darei um coração de carne. Porei o meu espírito dentro de vós e farei com que sigais a minha lei e cuidais de observar os meus mandamentos. Habitareis no país que dei a vossos pais. Sereis o meu povo e eu serei o vosso Deus. Palavra do Senhor.
1: Graças a Deus.

0: O Senhor esteja convosco.
1: Ele está no meio de nós.
0: Proclamação do Evangelho de Jesus Cristo, segundo Mateus.
1: Glória a vós, Senhor.
0: Naquele tempo, Jesus voltou a falar em parábolas aos sumos sacerdotes e aos anciãos do povo, dizendo: O reino dos céus é como a história do rei que preparou a festa de casamento do seu filho e mandou os seus empregados chamar os convidados para a festa, mas estes não quiseram vir. O rei mandou outros empregados, dizendo: Dizei aos convidados: Já preparei o banquete, os bois e os animais cevados já foram abatidos e tudo está pronto. Vinde para a festa. Mas os convidados não deram a menor atenção. Um foi para o seu campo, outro para os seus negócios. Outros agarraram os empregados, bateram neles e os mataram. O rei ficou indignado e mandou suas tropas para matar aqueles assassinos e incendiar a cidade deles. Em seguida, o rei disse aos empregados: A festa de casamento está pronta, mas os convidados não foram dignos dela. Portanto, ide às encruzilhadas dos caminhos e convidai para a festa todos os que encontrardes. Então os empregados saíram pelos caminhos e reuniram todos os que encontraram, maus e bons. E a sala da festa ficou cheia de convidados. Quando o rei entrou para ver os convidados, observou ali um homem que não estava usando traje de festa e perguntou-lhe: Amigo, como entraste aqui sem o traje de festa? Mas o homem nada respondeu. Então o rei disse aos que serviam: Amarrai os pés e as mãos desse homem e jogai-o fora na escuridão. Ali haverá choro e ranger de dentes, porque muitos são chamados e poucos são escolhidos. Palavra da salvação.
1: Glória a vós, Senhor.
2: Meus irmãos e minhas irmãs, o cerne da tragédia humana é a rejeição da graça divina. Sempre que a humanidade rejeitou a graça do Senhor, ela foi em declínio. E a gente vê isso desde a narração do livro do Gênesis, com a queda dos nossos primeiros pais, que rejeitaram a condição de paraíso, que rejeitaram a amizade de Deus, a proximidade do Criador. Ou seja, então, todas as vezes que nós rejeitamos a graça de Deus conscientemente, nós entramos em declínio. E é esse o tema da liturgia da palavra, sobretudo no Evangelho, que é esta rejeição ao convite desse banquete, essa festa de casamento preparada por esse rei para celebrar o casamento do seu filho. E quando nós olhamos a descrição desse texto, uma coisa nos intriga, porque aquele rei, ele convidou a todos, bons e maus, estavam todos convidados. Um retrato bem nítido da nossa comunidade. Nós também fomos convidados por Deus, nós também fomos interpelados por Deus a estar perto dele, a participar das suas alegrias. E isso é feito de forma indistinta, bons ou maus, todos são chamados. Porém, quando entra aquele homem sem o traje de festa, ele é duramente, né, repreendido, e ainda mais tem os pés e as mãos amarrados e é tirado daquela festa. E isso nos intriga. Mas a gente tem que entender o contexto daquela época, como se davam as festas. Hoje, quando a gente tem uma festa de casamento, é muito comum, né, que os noivos se ocupem de muitas coisas e até vão se perdendo em cuidados às vezes tão supérfluos, em coisas tão banais, que até se determina a chamada paleta de cores, né? Os padrinhos têm que obedecer a paleta de cores, têm que vestir de acordo, não é, com aquilo que os noivos escolhem para a festa de casamento. Naquela época não era assim, porque quem dava a veste para entrar no salão de festa era quem convidava. Era uma espécie de um manto que era oferecido para que a pessoa colocasse sobre os ombros, cobrisse a veste que já trazia e pudesse assim participar daquele banquete da festa de casamento. Então quem convidava oferecia esse traje. O que que aconteceu? Aquele homem não aceitou o traje, porque certamente, como sendo uma pessoa pega assim, né, como a gente diz, no laço, pela estrada, não teria condições de ter uma veste digna de participar de uma festa, mas lhe foi dado, lhe foi oferecido na entrada da festa esta veste. E mais uma vez nós vemos o tema da rejeição, da rejeição. Dizendo isso, nós tocamos naquilo que a teologia chama do que é a perdição. O que é a perdição de alguém? É a rejeição consciente da graça de Deus. Deus insiste, Deus bate à porta do nosso coração e nos oferece a sua graça. Todos nós recebemos no nosso batismo uma veste branca, não veste material, mas nós somos revestidos do Cristo na graça batismal, e todos nós somos chamados a conservar esta veste. Veste essa que nós utilizamos, por exemplo, para participar do banquete eucarístico, e veste esta que um dia nós usaremos para participar do banquete nas núpcias eternas do Cordeiro. Então nós somos chamados. Então a perdição de alguém é quando há esta rejeição consciente dessa graça de Deus. E a gente toca naquele ponto que agora também desce na nossa realidade humana. Como é difícil para nós deixar-nos amar gratuitamente. Como é difícil para nós receber e ser objeto de um dom que muitas vezes a gente acha que eu tenho que estar sempre à altura desse dom, que eu tenho que fazer algo para merecer esse dom. Porque a graça divina é um dom imerecido. Os dons de Deus são imerecidos, mas nós muitas vezes, porque não temos nada para oferecer em troca, tocamos, né, naquele bendito complexo de inferioridade. Mas hoje nós somos chamados a nos deixar amar incondicionalmente por Deus. Incondicionalmente por Deus. O ponto de partida para a nossa história de amor com o Senhor é um amor incondicional. Ele não olha para você mirando a sua condição, como você está. Ele quer você, e Ele chama você, Ele quer que você esteja perto dEle, que você entre nesta festa. Vocês se recordam que Pedro também passou e teve conflitos também com esse complexo. Quando o Senhor, lá na última ceia, se debruça para lavar os pés de Pedro, né, devolver para ele essa veste bendita, imediatamente: não, Senhor, você não vai lavar os meus pés. Por quê? Para aquela mania de achar que nós temos que merecer. Será sempre imerecido o amor de Deus. Nós nunca estaremos à altura de tamanha graça. É puro dom. É puro dom, e nós temos que resolver esse complexo de inferioridade que muitas vezes nos assola, porque isso é uma barreira para experimentarmos esse amor de Deus incondicional. E aí, graças a Deus, né, Pedro tem aquela abertura de consciência e diz: então lava, Senhor, não só os pés, mas me lava por inteiro. Ou seja, é preciso aceitar esse amor. É preciso abrir-se a esse amor e abandonarmos o traje da resistência. Porque muitas vezes nós colocamos essa veste da resistência, porque escolhemos o pecado. É mais fácil permanecer na situação de pecado, é mais cômodo levar a vida de qualquer maneira, mas o Senhor hoje está nos pedindo para abandonarmos esse traje da resistência e nos abrirmos para a sua graça, graça santificante, que fará uma obra linda em nossos corações, se nós nos abrirmos a Deus. Não considere o tamanho do seu pecado, olhe para o tamanho da obra que Deus poderá realizar em você, se você se abrir à graça dEle, se você deixar que a graça dEle toque você. Nós estamos recebendo esses dias a visita das relíquias de São Francisco de Assis, estão aqui no presbitério. Ele se abriu à graça de Deus. São Francisco se abriu ao toque da graça de Deus. E quem é esse homem na história da igreja? Então hoje, também a exemplo dele, vamos nos abrir a esta graça do Senhor. O Senhor nos chama, Ele oferece-nos a sua graça. Não rejeitemos a participação neste banquete. Por isso hoje, peçamos ao Senhor a graça de não deixar que o nosso ego, muitas vezes inchado, o nosso ego ferido, machucado pelas situações da vida, nos impeçam de receber a graça que Deus está nos dando. Abaixe por um instante a sua cabeça. Você foi chamado a esta festa. Você foi chamado a esta vida de comunhão com Deus. De forma imerecida, Deus colocou o olhar dele sobre você e amou você de forma incondicional. Aceite esse amor. Sabemos que às vezes é difícil, porque dentro de nós luta aquele ego ferido, machucado pelas tristezas da vida, pelo desamor da nossa vida, a rejeição, as comparações, os nossos complexos, por não ter sido amados como deveríamos ter sido amados. Mas o Senhor quer derramar o bálsamo dEle, do amor dEle em nossos corações, para nos curar, nos libertar, para, cheios do Seu amor, também transbordarmos esse amor na vida das pessoas. Coloque a mão sobre o seu coração. Peça ao Senhor agora que a graça dEle visite você. Cure essas feridas, se elas existem, estão aí. Diga: cura-me, Jesus, cura essas feridas no meu coração, porque eu quero experimentar o amor do Pai. Eu quero ser revestido com essas vestes brancas da dignidade que só o Seu amor me dá, para entrar, Senhor, na festa do Cordeiro, para participar desta linda festa preparada para todos nós. O Senhor daqui a pouco se dará sobre este altar. Seu corpo, sangue, alma e divindade serão entregues a nós sobre este altar. Grande festa preparada para nós, esse banquete que alimentará a nossa alma. Nós queremos, Senhor, nos aproximar dele com o coração purificado. Derrama sobre nós, Senhor, a Tua graça. Purifica-nos, Senhor, inteiramente, pensamentos, sentimentos, palavras e ações. Que a Tua graça agora passe sobre nós e alcance cada dimensão da nossa vida. Nós queremos, Senhor, ser purificados. Nós queremos, Senhor, entrar para esta linda festa preparada para todos nós. Obrigado, Senhor. Obrigado porque o Senhor nos chama de forma imerecida. Obrigado, Senhor, porque nos aproximamos de forma imerecida. Não somos dignos, Senhor, sabemos disso. Mas o Senhor agora convoca a todos nós. Obrigado pelo Teu amor, obrigado pela Tua graça que nos visita nesta Eucaristia. Glória ao Pai, ao Filho e ao Espírito Santo, como era no princípio, agora e sempre.
1: Amém.
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0: Orai, irmãos e irmãs, para que o meu e o vosso sacrifício seja aceito por Deus Pai Todo-Poderoso.
1: Receba o Senhor por tuas mãos esse sacrifício para a glória de seu nome, para o nosso bem e de toda a sua santa Igreja.
0: Senhor, nós vos oferecemos o sacramento da unidade e da paz, celebrando a memória do Abade São Bernardo, ilustre em palavras e obras, que se empenhou incansavelmente pela concórdia da vossa Igreja, por Cristo nosso Senhor.
1: Amém.
0: O Senhor esteja convosco.
1: Ele está no meio de nós.
0: Corações ao alto.
1: O nosso coração está em Deus.
0: Demos graças ao Senhor nosso Deus.
1: É nosso dever e nossa salvação.
0: Na verdade, é digno e justo, é nosso dever e salvação dar-vos graças sempre e em todo lugar, Senhor Pai Santo, Deus Eterno e Todo-Poderoso, por Cristo Senhor nosso. Vós nos concedeis a alegria de celebrar a memória de São Bernardo e fortaleceis a vossa Igreja com o exemplo de sua vida, o ensinamento de sua pregação e o auxílio de suas preces. Por isso, com a multidão dos anjos e dos santos, entoamos o hino da vossa glória, dizendo a uma só voz:
1: Santo, Santo, Santo, Santo, Senhor Deus do Universo, o céu e a terra proclamam a vossa glória. Hosana nas alturas, bendito que vem em nome do Senhor. Hosana nas alturas.
0: Na verdade, ó Pai, vós sois santo, fonte de toda santidade. Santificai, pois, estes dons, derramando sobre eles o vosso Espírito, a fim de que se tornem para nós o corpo e o sangue de nosso Senhor Jesus Cristo.
1: Enviai o vosso Espírito Santo.
0: Estando para ser entregue, abraçando livremente a paixão, Jesus tomou o pão, pronunciou a bênção de ação de graças, partiu e o deu a seus discípulos, dizendo: Tomai todos e comei, isto é o meu corpo, que será entregue por vós.

Do mesmo modo, no fim da ceia, ele tomou o cálice em suas mãos e, dando graças novamente, o entregou a seus discípulos, dizendo: Tomai todos e bebei, este é o cálice do meu sangue, o sangue da nova e eterna aliança, que será derramado por vós e por todos para a remissão dos pecados. Fazei isto em memória de mim.

0: Mistério da fé.
1: Anunciamos, Senhor, a vossa morte e proclamamos a vossa ressurreição. Vinde, Senhor Jesus.
0: Celebrando, pois, o memorial da morte e ressurreição do vosso Filho, nós vos oferecemos, ó Pai, o pão da vida e o cálice da salvação, e vos agradecemos porque nos tornastes dignos de estar aqui na vossa presença e vos servir.
1: Aceitai, ó Senhor, a nossa oferta.
0: Suplicantes, vos pedimos que, participando do corpo e sangue de Cristo, sejamos reunidos pelo Espírito Santo num só corpo.
1: O Espírito nos una num só corpo.
2: Lembrai-vos, ó Pai, da vossa Igreja, que se faz presente pelo mundo inteiro, que ela cresça na caridade em comunhão com o Papa Leão, com o nosso Bispo Vladimir, os bispos do mundo inteiro, os presbíteros, os diáconos e todos os ministros do vosso povo.
1: Lembrai-vos, ó Pai, da vossa Igreja.
2: Lembrai-vos também, na vossa misericórdia, dos nossos irmãos e irmãs que adormeceram na esperança da ressurreição, e de todos os que partiram desta vida, acolhei-os junto a vós, na luz da vossa face.
1: Concedei-lhes, ó Senhor, a luz eterna.
2: Enfim, nós vos pedimos, tende piedade de todos nós, e dai-nos participar da vida eterna com a Virgem Maria, Mãe de Deus, São José, seu esposo, os apóstolos, São Bernardo, São Francisco e todos os santos que neste mundo viveram na vossa amizade, a fim de vos louvarmos e glorificarmos por Jesus Cristo, o vosso Filho.
0: Por Cristo, com Cristo e em Cristo, a vós, Deus Pai Todo-Poderoso, na unidade do Espírito Santo, toda honra e toda glória por todos os séculos dos séculos.
1: Amém.
0: O Senhor nos comunicou o seu Espírito com a confiança e a liberdade de filhos e filhas, digamos juntos: Pai nosso,
1: que estais nos céus, santificado seja vosso nome, venha a nós o vosso reino, seja feita a vossa vontade, assim na terra como no céu. O pão nosso de cada dia nos dai hoje. Perdoai as nossas ofensas, assim como nós perdoamos a quem nos tem ofendido. E não nos deixeis cair em tentação, mas livrai-nos do mal.
0: Livrai-nos de todos os males, ó Pai, e dai-nos hoje a vossa paz. Ajudados pela vossa misericórdia, sejamos sempre livres do pecado e protegidos de todos os perigos, enquanto aguardamos a feliz esperança e a vinda do nosso Salvador Jesus Cristo.
1: Vosso é o reino, o poder e a glória para sempre.
0: Senhor Jesus Cristo, dissestes aos vossos apóstolos: eu vos deixo a paz, eu vos dou a minha paz. Não olheis os nossos pecados, mas a fé que anima a vossa Igreja. Dai-lhe, segundo o vosso desejo, a paz e a unidade, vós que sois Deus com o Pai e o Espírito Santo.
1: Amém.
0: A paz do Senhor esteja sempre convosco.
1: O amor de Cristo nos uniu. Cordeiro de Deus, que tirais o pecado do mundo, tende piedade de nós. Cordeiro de Deus, que tirais o pecado do mundo, tende piedade de nós. Cordeiro de Deus, que tirais o pecado do mundo, dai-nos a paz.
0: Quem come minha carne e bebe meu sangue, permanece em mim e eu nele. Eis o Cordeiro de Deus que tira o pecado do mundo.
1: Senhor, eu não sou digna de que entreis em minha morada, mas dizei uma palavra e serei salvo. Meus irmãos e minhas irmãs, chegou o momento da comunhão eucarística. Aproximemos com fé e piedade. Cada um examine a sua consciência e as disposições para receber a Sagrada Eucaristia. A comunhão pode ser recebida na boca ou na mão. Se for na mão, coloque uma mão sobre a outra com todo cuidado e atenção também aos fragmentos que possam ficar. Comunguemos diante do ministro. Aqueles que por algum motivo não puderem comungar sacramentalmente, façam neste momento sua comunhão espiritual.

0: Como meu Pai me amou, assim também eu vos amei. Permanecei no meu amor, diz o Senhor. Oremos. Senhor, o alimento que recebemos na comemoração de São Bernardo, produz em nós os seus frutos, para que, fortalecidos por seus exemplos, instruídos por seus ensinamentos, sejamos arrebatados pelo amor do vosso Verbo encarnado, que vive e reina pelos séculos dos séculos. Nos voltemos ao Pai das Misericórdias e rezemos juntos. Pai das Misericórdias e Deus de toda a consolação, ouvi a súplica confiante que vos apresentamos neste momento. Acolhei este povo que vem cheio de fé e esperança ao vosso santuário. Consolai os aflitos, socorrei os necessitados, enxugai as lágrimas aqui derramadas, amparai os fracos e recebei em vossos braços paternos este filho pródigo que volta para vós. Dai-nos a graça de sermos instrumentos da vossa misericórdia na vida dos nossos irmãos, para que assim o vosso nome seja amado em nossa família e em nossa nação. Tudo isso vos pedimos por vosso Filho Jesus Cristo, que convosco vive e reina na unidade do Espírito Santo.
1: Amém.
0: Pai das misericórdias e Deus de toda a consolação,
1: ouvi-nos.
0: Se você tem algum objeto de piedade que deseja ser abençoado, também a água, apresente tudo isso com fé e confiança. Bendito sois, Senhor, fonte e origem de toda bênção, pois vos alegrais com o vigor da piedade dos vossos fiéis. Permanecei ao lado deles e concedei que eles usem estes sinais de fé e piedade para transformar-se na imagem do vosso Filho, que vive e reina para sempre.
1: Amém.
0: Hoje é quinta-feira de adoração, aqui na Canção Nova, e nós teremos uma programação com a nossa casa de Lavrinhas, onde está o nosso pré-discipulado. E a quinta-feira hoje será aqui no Santuário do Pai das Misericórdias. Você que veio para estar conosco nesse dia, a programação começa às 9 da manhã, mas 9:30 começa a transmissão para você que está acompanhando a nossa TV, às 9:30, aqui no Santuário do Pai das Misericórdias. Vamos invocar a bênção do Senhor para que nós levemos o amor que nós experimentamos dele a tantos corações. O Senhor esteja convosco.
1: Ele está no meio de nós.
0: Abençoe-vos, Deus Todo-Poderoso, Pai e Filho e Espírito Santo.
1: Amém.
0: A alegria do Senhor é a nossa força. Ide em paz e o Senhor vos acompanhe.
1: Graças.

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9: Sê forte e corajoso, não temas, nem te espantes, porque o Senhor teu Deus é contigo por onde quer que andares. Livro de Josué, capítulo 1, versículo 9.
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2: Bom dia, família Canção Nova. Bom dia, Brasil. Está no ar, Sorrindo para a Vida. E esse dia lindo, quinta-feira, dia 20 de agosto de 2026. Você sabe, quinta-feira é um dia muito especial, porque é um dia todo voltado para Jesus Eucarístico, dia de adoração aqui na Canção Nova, em Cachoeira Paulista, e também em cada casa de missão da Canção Nova. E a igreja recorda também, né, a quinta-feira como esse dia onde nós devemos recordar e adorar Jesus presente na Eucaristia, porque Ele está presente em corpo, sangue, alma e divindade. Então, se você pode hoje, ao longo do seu dia, passa na igreja mais próxima aí do seu trabalho, da sua casa, na capela, vai lá no Santíssimo, adore o Senhor, mesmo que seja por alguns minutinhos, mas isso faz toda a diferença na nossa vida, sabia? E é claro, você que está longe da Eucaristia, que há muito tempo não comunga, né? Busque um sacerdote também e se reconcilie com Deus para que você volte a receber Jesus na Eucaristia. Ao mesmo tempo, Ele é alimento e é remédio para a nossa alma. Quero acolher você de todo o Brasil e além Brasil, que está agora na sintonia da TV Canção Nova. Muita gente que fica na expectativa, né? Ali, ó, com um cafezinho, eu só tomo meu café com você. O meu já está aqui, ó. Vamos tomar juntos, tá bom, família Canção Nova? E você que nos acompanha também agora através do CN Plus, pela reprise. Seja bem-vindo, bem-vinda. Aliás, né, no CN Plus, o nosso aplicativo, você acompanha ao vivo. A reprise é pelo Canção Nova Play, o canal oficial da Canção Nova, para você rever ali todos os programas que você gosta da Canção Nova, inclusive o Sorrindo para a Vida, tá bom? Bom dia também para todos que nos acompanham através da Rádio Canção Nova. São muitos ouvintes nessa hora, muita gente no trânsito, no trabalho, com fone de ouvido, no computador, pelo site da rádio, né? rádio.cançãonova.com. Que bom ter você ligadinho conosco também. E é claro, o povo lindo de Portugal que nos acompanha agora na hora do almoço. Um bom almoço para você aí de Portugal. Boa tarde, que bom ter você também conosco, viu? Bom dia para toda essa equipe linda aqui por trás das câmeras. Pena que você não pode ver, mas eles trabalham com muito amor e carinho para que seja aí, chegue até você, né, a bela imagem, o áudio, e você seja tocado pela palavra de Deus também. Bom dia para a nossa equipe aqui de produção, pessoal ali dos suítes, operadores de rádio. 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Meus irmãos estão aqui na bancada, graças a Deus, porque Padre Jonas nos ensinou, na Canção Nova, ninguém é bom sozinho. Nós somos uma comunidade de amor e de adoração. Quero começar acolhendo o sacerdote de hoje aqui, que é o Padre Adriano Zandoná. Seja muito bem-vindo, sua bênção.
3: Obrigado,
2: Padre.
3: Bom tudo dia, bem? Amado. Deus abençoe, tudo bem, graças a Deus. Que bonita bom. Cor, gostei.
2: Obrigada.
3: Deus abençoe. Coisa boa, muito bom, muito bom. Então, parabéns. Deus abençoe você que nos acompanha também pela TV Canção Nova, por todo o sistema Canção Nova de comunicação. Patrícia, eu prometi na terça-feira, né, impulsionado aí pelo acampamento de cura interior que nós tivemos nesse final de semana passado, no final de semana passado aqui na Canção Nova, eu prometi que nessa semana nós teríamos um tempo forte de cura interior aqui no programa, para ser feliz, eu ia falar, sorrindo para a vida, né? E terça-feira o padre já fez a introdução, falando sobre a realidade da cura interior. Então hoje eu vou prosseguir esse assunto e amanhã também. Então fica atento, Deus tem muito para realizar. Olha, nós vamos tocar em coisas maravilhosas e também tocar em coisas ali que talvez precisam ser reconstruídas, né, reinterpretadas à luz do Espírito Santo na sua história. Hoje nós vamos falar, Patrícia, sobre as principais feridas que acabam atingindo as pessoas e fazendo com que elas não progridam, elas não cresçam, afetam a compreensão que elas têm de si mesmas. Dentre elas, eu vou falar aqui hoje sobre a rejeição. Vou falar também sobre a ferida do abandono, a ferida da humilhação, aí outras feridas que eu não vou lembrar tudo aqui, mas ao longo da pregação eu vou dizendo, né? Tem o abandono, como eu já disse, a rejeição, a traição, né? Quantas pessoas sofrendo com a traição? Então eu vou apresentar o que são essas feridas e um caminho de cura para essas feridas. E claro, aqui é uma provocação, né, gente? É um programa, uma pregação de meia hora. Você vai ter que prosseguir depois o seu processo de cura interior, porque cura interior é um processo. E como eu disse na terça, e aqui retomo, cura interior não é autoajuda disfarçada de linguagem religiosa. É um encontro com uma pessoa, Jesus Cristo. Então, conto constante, né? Você, hoje é quinta-feira de adoração, muito sugestivo. Você vai precisar levar as coisas que você descobrir aqui diante do Santíssimo para a oração. Você vai precisar levar as feridas, as desordens para aquele que pode curá-las. E não é só ir adorar porque eu quero cura. Não, ir adorar porque eu quero reconstruir um relacionamento com Jesus, uma amizade com Jesus. Porque a cura, ela vai ser sempre consequência da conversão, né? A gente não pode ter essa abordagem utilitarista, né? Eu vou a Deus porque Ele me cura, me dá o que eu quero, me dá dinheiro e eu vou embora. Não, é um relacionamento, é uma amizade, né? E a palavra de hoje está em Jeremias, capítulo 30, versículo 17. Jeremias 30, 17. Então, esteja muito atento, atenta. Deus vai fazer muito nesse dia, eu tenho certeza. E nós vamos rezar também, como fizemos na terça-feira, no final, né? A Patrícia me ajudou, os irmãos rezaram juntos, foi maravilhoso. Então, eu tenho certeza que o Espírito Santo reserva surpresas para mim e para você nesse dia.
2: Amém, eu tomo posse das surpresas de Deus, Espírito Santo. E quero acolher aqui minha irmã querida também. Você fica feliz quando ela vem.
4: Bom dia, minha querida. Bom dia, povo santo. Olha, quero deixar aqui meu agradecimento. Não foi de propósito, mas eu acabei vindo com um copinho que eu ganhei lá no Abraço São Paulo, que é um copo térmico de café, que eu saí com pressa, né? Viu, Valdênia? Eu trouxe meu café hoje. Vou tomar o seu café todo, tá?
2: Obrigada, Deus.
4: Mas eu acabei trazendo e aproveito para agradecer, porque foi lindo estar no Abraço São Paulo com os nossos irmãos. Nossa, que maravilha! Foi encontrar os irmãos e o povo de São Paulo, que estava lá no ginásio do Ibirapuera. Também estive na cidade de Acari, no Rio Grande do Norte. Nossa. Junto com os nossos irmãos da missão de Natal. Que maravilha também na festa de Nossa Senhora da Guia. Teve um show oracional, foi maravilhoso. Foi um batidão, assim. Fomos para o Rio Grande do Norte, chegamos, viajamos de madrugada, chegamos para fazer o show no Abraço São Paulo. E deu tudo certo, graças a Deus. Quero deixar meu convite para você de 28 a 30 de agosto. Eu estarei no aniversário de 25 anos da Canção Nova de Fortaleza. Nossa, já estou aqui, eu peguei a cola. Para não esquecer, ó, Dom Gregório Paixão, Padre Ricardo Rodolfo, Padre Francisco Fábio, Padre Eusébio Muniz e eu estaremos junto com você no aniversário da Comunidade Canção Nova em Fortaleza, 25 anos, jubileu de prata, você tem que estar. Entra nos nossos perfis, Canção Nova Fortaleza, no Instagram, para pegar toda a programação, endereço e como se inscrever, porque você tem que garantir o seu lugar. E eu quero encontrar com você, povo de Fortaleza, a gente vai se encontrar para comemorar esse jubileu de prata da comunidade, 25 anos. de 28 a 30 de agosto.
2: Tem que celebrar, né,
4: nossa, família? Temos.
2: Pode, né? E a evangelização não pode parar, né, família? E uma casa de missão é uma vitória, né? É. Celebrar 25 anos. Aquele beijo pro povo aí de Fortaleza também, que tanto ama a Canção Nova e os nossos irmãos missionários que estão lá, né? Sapo, a Silvana tá de parabéns, tá uma elegância.
4: Tá uma elegância hoje, Sapo.
5: Isso aí. Agora que vocês estão percebendo,
4: ele, né? É elegante, não, né? Ele é.
5: Faz tempo, hein? É isso aí. Bom dia, família Canção Nova. E domingo agora, dia 23, você que me segue aí no Instagram, tem novidade de harmonia de violão aí domingo, dia 23, se Deus quiser. É isso aí.
2: Sapo CN.
5: Sapo CN, aproveita e já me segue já.
2: E entra no grupo de WhatsApp. Hein?
5: É, tem um grupo de WhatsApp lá também.
2: Ela tá de volta, povo de Deus. Com muitas novidades.
6: Gente.
2: Bom dia, Val.
6: Bom dia, meus irmãos. Bom dia, família. Que saudade que eu tava de vocês. É tão bom ir, mas é muito bom voltar também, né? Sua bênção, Padre, Patrícia, Ana Lúcia. Ana Lúcia, faz a Patrícia se recordar de me dar café.
4: Pois é, né? Beleza. Eu não tomei seu café. Sobrou todo não, mais, viu, Val?
6: No finalzinho a gente toma então, Ana.
4: Isso, isso mesmo.
6: E bom dia pro Sapo que tá aqui juntinho com a gente. E pra você, família Canção Nova de todo o Brasil e além Brasil. Hoje eu começo com um abraço especialíssimo a todos os capixabas. Todo o pessoal do Espírito Santo, gente, nós temos um povo lá. Obrigada.
3: Se fosse eu, Pat... colocaria mais, mas foi a Patrícia.
6: Foi a Patrícia. Eu não sei porque a Patrícia está guardando. Não, agora
3: eu colocaria mais três dedinhos, Val.
2: Então traz de volta. Aí.
6: Obrigada, porque realmente faltou, mas
3: eu vou colocar. Vamos completar, gente. Generosidade é a medida do amor.
6: E como a Ana Lúcia trouxe o dela, dá pra botar um pouquinho. Olha, ô Ana, você...
3: Agora,
6: nossa,
4: medida, olha, agora...
6: Agora eu preciso de canudinho.
3: Recalcada.
2: Ô Gil, arruma um canudinho.
3: Não é elegante encher tanto assim, Val, mas você merece tudo.
6: Eu preciso de um canudinho. Eu fui a uma feira no Espírito Santo no sábado e eu experimentei mais ou menos entre 12 a 15 tipos de cafés diferentes.
2: Nossa.
6: Não foi nessa proporção, gente.
4: Ah,
6: calma.
4: É.
6: Experimentei. Mas eu pude experimentar vários cafés.
4: Mesmo?
6: Cafés especiais, cafés gourmets do Espírito Santo. E aí, realmente, foi uma degustação. Gente, difícil escolher o melhor.
4: Ali tem todos cafés maravilhosos.
6: Maravilhosos. Os do Caparaó, então, meu Deus, espetaculares.
2: Alto Caparaó.
6: Não, vocês querem ver o tantinho que tem? Deu pra ver, né? A bordinha ali era café, gente. Olha só, mas como eu disse, meu abraço especialíssimo a esse povo de Deus maravilhoso. Eu tive a oportunidade, se eu não me engano, é a Aline. Eu participei da missa no sábado à noite, em Venda Nova. Gente, já na acolhida, quando eu, inclusive eu entrei assim, sabe quando você entra meio correndo, tava chovendo, desci do carro e já atravessei, parei na porta assim da igreja, e ela já veio e me deu um abraço profundamente acolhedor, e ela disse, eu amo você, eu amo a Canção Nova, tava ali na equipe da acolhida, um carinho imenso, e por onde eu passei, eu recebi esse carinho, muito, muito obrigada, tô tentando me lembrar agora, eu anotei, eu vou achar em algum canto das minhas coisas, mas também nessa feira em que eu estive, existe uma especiaria que é própria do Espírito Santo que chama Socol. É um tipo de presunto assim, diferenciado. Legal. Que os italianos que vieram da Itália, obviamente, mas que se instalaram ali no Espírito Santo, criaram. É delicioso. E aí eu conheci uma moça espetacular que também disse assim, meu Deus, a minha casa, eles acompanham a Canção Nova, e assim em cada lugar onde eu estive. E de maneira particular a paróquia de São Francisco, que acolhe a comunidade Canção Nova durante esta semana. Está acontecendo o Cerco de Jericó. Meu abraço e sua bênção, Padre Hugo. O senhor é querido demais. Um homem de Deus, com um ministério espetacular e que nos acolhe com todo amor e carinho. Então, segunda e terça eu estive lá na paróquia dele. Ontem foi o padre Fabiano e amanhã e sábado padre Sidney e padre Donizete estarão lá também. Então é uma bênção de Deus. E gente, Ana, entre tantas coisas que eu trouxe, eu falei do café.
4: Como que
6: deixa
4: você
6: mostrar
4: trouxe
6: aqui
4: isso de
6: Ana,
4: lá?
6: Só Deus. Não, gente, ao longo da semana, vou precisar de uma semana para mostrar tudo que eu trouxe.
4: Gente,
6: mas eu ganhei essa bandeja de café,
4: que
6: padre.
4: Linda.
6: Olha que linda.
4: Olha, caprichada.
6: Não é, gente? Linda. Eu amei. Muitíssimo obrigada pelo café. carinho.
4: Ai, também então quero.
3: É o símbolo da Mulher Maravilha.
6: Nossa Senhora. Não, padre, não é. Não,
4: não, não é.
3: Wonder Woman.
6: Tem esses docinhos maravilhosos que é de Castelo lá no Espírito Santo, que eu ganhei também. Vou dividir. Gente, porque senão não tem bochecha que diminua nessa. Padre, agora esse espetáculo foi, eu já combinei com a Patrícia, que a gente chama em Minas de chup-chup, eu vi que lá eles também chamam de chup-chup, gourmet. Eu experimentei de abacaxi com coco, ninho com Nutella, uma delícia. Eu deixei lá em casa, que eu vou dar para os filhos da Patrícia. Tem bastante.
2: Eu agradeço.
6: Mas olha esse bolo. Gente. Esse bolo, gente, ele acompanha um testemunho.
4: Como você trouxe esse bolo
6: de lá?
4: Ai,
6: depois eu conto para vocês, gente. Com a graça de Deus, auxílio da Virgem Maria, mãe da Canção Nova, porque foram 3 volumes, mas um cadinho não passava.
2: Afinal, gente.
6: E aí, ela foi o esposo que primeiro enviou, e depois eu os conheci na noite de terça-feira, a Dalva. A Dalva, ela trabalha com esse tipo de culinária. E ela faz bolo, é Dalva Cake. E o esposo, na terça de manhã, enviou um áudio para as pessoas organizadoras do evento e disse assim: minha esposa foi no Cerco de Jericó e ela experimentou uma profunda transformação. Ela entrou numa, mas quando eu voltei para casa era outra pessoa. Tamanha a graça e a libertação. E ele disse assim, em forma de agradecimento, nós queremos então doar, além da doação para a Canção Nova, então eles enviaram. Claro que não ia comer sozinha, né, gente? Trouxe para dividir com vocês. Mas ganhei outros bolos, pães e muita coisa, além de tudo, o amor, chocolate, nem de tudo. Depois eu vou mostrando para vocês. Mas eu quero mais uma vez agradecer, porque isso é sinal do amor de Deus e da transformação que o carisma Canção Nova comporta. Não somos nós, é a graça de Deus através de nós. E louvamos a Deus por isso, que trabalha com instrumentos insuficientes.
3: Val, agora eu tô admirado de você ter encontrado tanta coisa boa e ter voltado ainda magrinha assim.
6: Obrigada,
3: deve ter comido
6: padre.
3: Com moderação, porque
6: sempre.
3: Tudo que você me falou, eu já tô pensando aqui, eu tô me projetando.
6: Sempre com moderação, padre. Temperança.
3: Tudo,
4: temperança.
3: Mas aos poucos.
6: Temperança é dom do espírito.
3: Ah, você sabia que lá em Venda Nova, na região, tem Zandonás também?
6: É, padre, não sabia.
3: Descobri há pouco tempo. Que a gente não saiba, não são parentes. Talvez lá atrás, né, quando vieram os imigrantes, eram. Mas que a gente não sabe. Então, um abraço aos Zandonás aí de Venda Nova do Imigrante e de região lá no Espírito Santo.
6: Lá no Espírito Santo, Pedra Nova, um povo espetacular, ó. Beijo no coração de vocês. A Penha, que é lá do Espírito Santo, ela fez questão de identificar aqui, paróquia de São Francisco, deixou uma doação no valor de R$100. Muitíssimo obrigada. Tem essa doação, eu recebi na ida. A hora que eu estava indo para o aeroporto, uma pessoa me entregou. É a Leda e o Edson. Gente, o Edson chorava de alegria de estar aqui na Canção Nova.
4: Que lindo.
6: Mas que bonito. Chorava, gente. O esposo se debulhando em lágrimas de emoção de estar aqui. E ele veio comemorar o aniversário, Ana Lúcia.
4: Que
6: olha
4: lindo.
6: Só, eu fiquei emocionadíssima. E aí, é claro, né? Ele falou assim, junto o que puder para ajudar a Canção Nova. Então tem essas doações em ouro, deixou grampeadinho. Eu até tirei porque a doação estava aqui, eu ia mostrar, mas eu pus no envelope, porque depois eu li melhor o bilhete e ela deixou uma observação. Não falar o valor, por favor. Então eu guardei, mas eu vou deixar lá no Clube da Evangelização, que bastante generosidade deixaram para nós. Então, muitíssimo obrigada, Leda e Edson. Deus os abençoe por ajudar o projeto da Minha Almas, tanto o Clube da Evangelização, mas também o Santuário do Pai das Misericórdias, com a doação em ouro. Já vou trazer testemunho da graça de Deus, tem mais coisa do Espírito Santo, depois eu vou contando para vocês. Quero agradecer, porque a generosidade não para, a Patrícia já nos motivou a ajudar hoje. E na quinta-feira é aquele dia que eu fico incomodada, porque é o dia de adoração, dia especial de louvor, mas é o dia que o percentual é menor. Não sei o que acontece.
4: Não pode.
6: Toda quinta-feira fica menor o percentual. Então, hoje nós vamos mudar isso daqui, tá ok? Então, você já vai ajudando. pix.doação@cancaonova.com. Eu quero agradecer o Marcelo. Marcelo deixou aqui o bilhete para mim, mas é o generoso. Tem uma latinha de refrigerante que ele transformou em generosidade, deixou aqui para nós. A Jane, deixa eu ver. Caçapava, Jane, pertinha, né? Vizinho de nós aqui. Esse aqui tá sem nome, mas foi uma sacolinha plástica com generosidade. Esse aqui é o generoso comum mesmo, mas tá muito repleto. E aqui foi uma garrafinha de água. Perceba que tudo dá para juntar moeda e ajudar a Canção Nova. Esse aqui foi o Pedro, né, Pedro? Pedro Luiz, que veio nos ajudar também através das moedinhas Salvando Almas. Não deixe de fazer a sua parte. pix.doação@cancaonova.com. O Paulo já deixou a doação dele do mês de agosto. Regina Linhares também já deixou a doação dela. E a Ana Maria, ela trouxe uma graça que eu achei assim tão bonito. Falei, como Deus é. E quando Deus fala, a gente precisa tomar posse. Porque olha esse testemunho. Foi do evento, o acampamento que nós tivemos aqui de cura interior, que o padre Adriano continua trazendo para nós essa espiritualidade. Diz assim: olá, amados irmãos da Canção Nova. Eu e o meu marido, Alexandre, nós estivemos no acampamento de cura interior no final de semana. Na noite oracional de sexta-feira, dia 14 de agosto de 2026, com a Rogerinha, ela proclamou que havia um homem que tinha um processo na justiça e que iria receber boas notícias em breve. Meu marido tomou posse, e eu também, porque fazia 2 anos que ele estava esperando para receber uma quantia decorrente de uma ação trabalhista, para a honra e glória de nosso Senhor Jesus Cristo. Ontem, dia 19, o advogado ligou e disse que o valor será depositado já na próxima semana. Foi uma grande graça recebida. Vocês sempre foram instrumentos em nossas vidas. Nós somos sócios e amamos a Canção Nova. Um grande abraço a todos. Que Deus abençoe grandemente a Canção Nova. É a Ana Maria que escreveu para nós, esposa do Alexandre. Ela não disse, mas a gente diz por ela o quê?
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2: Amém, amém. Tomemos posse, né, da graça de Deus hoje. Aquilo que, como esse casal, né, que estava emperrado, né, aquilo que estava mal resolvido, aquilo que até você diz, ai, parece que está amarrada essa situação na minha vida. Clame o sangue de Jesus, né? Permita mesmo que Deus haja aí e tome posse na sua história. Quero trazer para você a frase do nosso querido pai fundador, Padre Jonas Habib: a vida só encontra sentido quando é oferecida por amor. Prestou atenção? A vida só encontra sentido quando é oferecida por amor. Ah, que Deus venha mesmo tocando e convertendo o nosso coração, para que nós possamos oferecer tudo a Deus. Oferecer o nosso nada, as nossas misérias, entregar tudo nas mãos de Deus, por amor. E aí sim Ele vai entrar, e aí Ele vai transformar todas as realidades. E você que hoje amanheceu assim, sem sentido, você já está experimentando agora o amor de Deus, o sentido da sua vida. Tem um para quê. Deus tem um propósito na sua vida. Deus vai falar com você através da canção, através da palavra. Se abra a graça de Deus nessa manhã. Se entregue a Ele.
4: Que o amor venha dar sentido à sua vida hoje, meu irmão. O amor tem um nome. É Jesus.

0: Vinde Espírito Santo, enchei os corações dos vossos fiéis e acendei neles o fogo do vosso amor. Enviai o vosso Espírito e tudo será criado e renovareis a face da terra. Oremos, ó Deus, que instruístes os corações dos vossos fiéis com a luz do Espírito Santo, fazei que apreciemos retamente todas as coisas, segundo o mesmo Espírito, e gozemos sempre da sua consolação. Por Cristo, Senhor nosso. Amém. Eu consagro a ti, Espírito de Deus, esse momento de partilha. Peço que as minhas palavras sejam as tuas, que as tuas palavras falem nesse momento, Espírito Santo. E eu peço, vem nos curar, desde já eu já peço, no nome de Jesus, das feridas mais profundas, que às vezes nem percebemos, padrões que fomos absorvendo inconscientemente. Vem trazer à tona a nossa verdadeira essência de filhos e filhas de Deus. Vem curar o nosso coração, Espírito Santo. Vem tirar de nós toda a resistência a essa palavra. Resistência à obra que tu desejas fazer em nós. São Miguel Arcanjo, defendei-nos no combate. Sede o nosso refúgio contra as maldades e as ciladas do demônio. Ordena-lhe Deus, instantemente o pedimos. E vós, príncipe da milícia celeste, pela virtude divina, precipitai no inferno a Satanás e a todos os espíritos malignos que andam pelo mundo para perder as almas. Amém. Jeremias 30, 17. Essa é uma palavra de cura. Toda palavra de Deus, obviamente, ela tem um poder de cura, mas existem versículos de cura. Eu tenho trazido isso e feito essa experiência na quaresma de São Miguel Arcanjo, que eu estou rezando todas as noites, nesses dias, né? Às 21 horas, inclusive, está convidada a rezar o rosário comigo, as orações de São Miguel, às 21 horas, todas as noites. E eu tenho encontrado palavras lá. O termômetro que eu uso é o seguinte, eu vejo o que faz em mim, né? Se o pregador, se quem vai refletir aquela palavra, rezar com aquela palavra, sai assim curado e transbordando de cura, de amor de Deus, né? É um bom sinal. Então isso vai gerar no povo, vai reverberar no povo também muito, né? Através daquela experiência que você fez, aquela palavra gerou em você, também vai gerar em muitas pessoas. E essa é uma dessas palavras que me impactaram muito, sabe, gente? Porque todos nós precisamos de cura, todos, né? Independente da sua idade. Eu vejo, Patrícia, até antes de ler a palavra, que às vezes, ontem eu estava no confessionário mesmo, né? E estava atendendo algumas pessoas, claro, sem trazer casos específicos. Às vezes a pessoa fala assim, eu já ouvi ontem, ouvi esses dias, padre, mas eu tenho 40 anos, mas eu tenho 50, mas eu tenho 60, cura interior para mim?
1: Nossa.
0: Olha, eu vou dizer para ti, todos nós precisamos de cura interior em qualquer momento da vida, sabe? Você que talvez está na melhor idade, né? Se eu falei melhor idade, a pessoa até brigou. Falou, melhor idade nada, pô, tô com um bico de papagaio, dor na coluna. Mas é assim que a gente fala, né? De maneira educada, você tá me entendendo. Você pensa, ah não, eu já sou avó, já sou isso.

Olha, Deus quer continuar nos curando, porque muitas vezes o que impede, veja bem quanto isso é profundo, o padre Léo falava e eu demorei para eu entender como padre, né, no meu ministério, a cura interior está ligada à salvação. Muitos passos de conversão que a gente não consegue dar, muitos passos de vida nova, de perdão, de generosidade, de amor, de vivência das virtudes, que a gente não consegue dar, muitas vezes estão ligados a feridas que ainda continuam sangrando dentro de nós. Nem todo mundo é mal e diz assim, eu não quero viver a virtude. Às vezes a pessoa está tentando e não consegue, né? Vencer um vício, vencer um pecado, amar na família, ser mais dócil, ser mais manso, né? Mas às vezes isso é fruto de um processo de mágoa, de ferida que está aberto. Talvez você com 80, 90 anos, mas algo que começou lá na sua infância. E o inimigo, ele é atroz, sabe? Ele vai investindo nas nossas feridas. E ele quer fazer com que a gente se interprete a partir das nossas feridas. Ele quer transplantar a noção da nossa identidade de filhos para uma compreensão equivocada daquilo que nos feriu. Eu sou filho amado, mas daí eu começo a me ver como rejeitado, como abandonado, como alguém que não é bom o bastante, sabe? E isso nos impede de viver a conversão. Então, cura interior é essencial. Jeremias 30, 17. Essa palavra mexeu muito comigo, como eu disse nas quaresmas, e vai mexer com você. Sim, vou fazer-te um curativo, pôr remédio nas tuas chagas, oráculo do Senhor. Vou trazer uma outra tradução que eu li lá e que eu gostei bastante. Mas eu farei cicatrizar o seu ferimento e curarei as suas feridas, declara o Senhor. Farei cicatrizar o seu ferimento e curarei as suas feridas. Sabe? Repito o que disse no início. Cura interior não é autoajuda travestida ali de linguagem religiosa. Não. É encontro com uma pessoa. É encontro com Jesus. Porque somente no encontro com Jesus você consegue entender a você mesmo, sabia? É isso que Santa Teresa falava, nós somos tão pobres, né? Teresa d'Ávila, que eu estou usando o livro Castelo Interior Moradas também para refletir todas as noites na live na Quaresma de São Miguel, ela dizia que nós somos tão pobres que sem o encontro com Jesus a gente não se encontra com a gente mesmo. Sem o encontro com Jesus a gente não tem condição de entender o mistério que somos nós. Porque muitas das feridas elas agem no inconsciente, né? Como dizia o poeta Fernando Pessoa, eu precisei mudar tanto para me tornar eu mesmo. Eu precisei mudar tanto para me tornar eu mesmo. Às vezes você incorporou um jeito de ser para sobreviver, como eu dizia na terça. Mas não é a sua essência, não é o que Deus te criou para ser. Não é a sua identidade de filho. Aí você muda para entender, ah, eu não era o que eu achava, eu sou isso aqui que Deus está trazendo à tona, né? Através do processo de cura interior. Então veja bem, hoje eu vou falar das principais feridas e propor um caminho de cura. Primeira ferida que eu quero abordar, a ferida da rejeição. Como eu disse, como eu li aqui, Deus quer nos curar. Ele quer trazer remédio curativo para as nossas feridas. Mas a gente tem que reconhecer as feridas que estão aí. E talvez a ferida da rejeição seja uma das mais poderosas, porque a ferida da rejeição, ela não atinge apenas aquilo que nós fazemos. Ela atinge a compreensão do que nós acreditamos ser. O que nós somos, né? Uma coisa é ouvir, não gostei de você. Outra coisa é você interiorizar, não gostam de mim porque eu não sou digno de ser amado. Eu sou uma pessoa intragável, né? E quando você experiencia a rejeição, seja nos primeiros estágios da sua vida, seja no seu matrimônio, talvez você é casada, casado, e se sente rejeitada, rejeitada, não se sente bom o bastante. Talvez você não goste do seu corpo, da sua aparência, do seu cabelo, do seu temperamento. Talvez você sofreu rejeição, né? E várias pessoas, conviveu com pessoas ali que ficavam te jogando para baixo. É difícil conviver com pessoas, né? Pesadas, que estão sempre falando, você não faz nada certo.
Você não é capaz, você não é boa, você não é bonita, você não é igual à vizinha. Não é

igual a sua prima, não é igual ao seu irmão. Isso é ruim. Mas o pior é quando esse agressor não está mais ali e você acaba internalizando a voz dele. Você engole o gravador. E ninguém precisa te falar, você não é bom o bastante. Você fala para você mesmo em todos os momentos. Você não é bonita o bastante. Você não tem um corpo bonito. Você não é interessante. E isso é uma mentira. Porque alguém ter te rejeitado, tudo bem, pode acontecer. Mas o fato de você ser rejeitável é uma mentira, como eu dizia na terça e repito. Você não é rejeitável. Você é um filho amado, uma filha amada. Sabe? Então, a rejeição sofrida continuamente, ela vai gerando uma espécie de tribunal interior. A pessoa está sempre se colocando diante de uma plateia imaginária, né? E está sempre perguntando, será que gostaram de mim? Será que eu decepcionei alguém? Será que eu fui e sou suficientemente bom? Será que perceberam meu valor, né? E a pessoa que sofreu a ferida de rejeição e traz as consequências dessa ferida, sabe? Ela precisa constantemente agradar. Ela tem dificuldade de dizer não. Ela sofre excessivamente diante de críticas, né? Acaba se comparando excessivamente. Faz tudo para buscar reconhecimento. Interpreta as mínimas correções como rejeição. Esforça exageradamente para provar o seu valor, né? E aqui está a questão. Você sabia que muitas vezes, por trás de uma pessoa excessivamente prestativa, generosa, não existe somente uma pessoa generosa. Existe uma pessoa que tem medo. Talvez se eu deixar de ser útil, de ser perfeita, vão deixar de me amar. Isso não é virtude. Isso contamina as nossas obras. Isso é ferida, é medo, nasce de uma ferida. Então é uma virtude contaminada, é uma ação de virtude, mas é contaminada. Porque nem toda busca de aprovação parece fraqueza. Tem pessoas excelentes no que fazem, mas que trazem a ferida de rejeição, que continua falando dentro delas. Às vezes essa ferida parece vestida de perfeccionismo, vestida de excelência, vestida de produtividade, né? A pessoa trabalha muito, ajuda todos, não quer decepcionar ninguém, procura fazer tudo perfeitamente. Exteriormente a pessoa é muito forte, mas interiormente existe uma criança perguntando: agora eu mereço ser amado? Agora eu mereço ser amada? Agora que eu fiz tudo certo? Mas a resposta do pai é a seguinte: tu és precioso aos meus olhos. Eu te aprecio e te amo. Isaías 43:4. Como eu disse na terça, a gente destrói a mentira contada pela ferida, colocando no lugar a verdade revelada pela palavra. Né? Você, a sua identidade de filho, o que você é, vem antes da sua missão, o que você faz. Nós fomos contaminados pela mentalidade contemporânea que diz: se você produzir, se você gerar frutos, você é amado. Mas veja bem, no batismo de Jesus, quando aconteceu o batismo? Depois da tentação no deserto. A voz do alto do Pai veio, né? Está lá em Lucas, está lá em Marcos, está lá em Mateus, nos três evangelhos sinóticos, né? Dizendo: este é o meu filho muito amado, escutai-o. Mas a voz que veio do céu sobre Jesus não disse: esse é o meu filho muito amado, porque ele curou o leproso. Ele não tinha curado ainda, porque ele fez o sermão da montanha. Ele não tinha feito ainda, estava no começo do ministério. Ou porque ele ressuscitou, ele não tinha ressuscitado. Então, ou seja, a sua dignidade precede a sua ação. Você é filho antes do que você faz. Você é amado, não pelos seus bons resultados, mas pela sua dignidade de ter sido criado à imagem e semelhança de Deus. E isso não importa o que fizeram com você. Você não precisa fazer para merecer. A santidade, sabe, o seu valor não é salário pelo seu desempenho. O amor de Deus não é um prêmio por produtividade. E a santidade não é uma tentativa desesperada de convencer Deus a nos amar, tá? Porque tem gente, Patrícia, que transporta essa lógica da ferida para o relacionamento com Deus. Eu tenho que ser santo, eu tenho que ser perfeito, porque senão Deus não vai me amar. É a ferida que ela teve com o pai, que foi muito exigente, e ela transplanta para Deus, né? Claro, Deus quer que você seja santo, mas pelo motivo certo. A santidade é uma resposta de amor àquele que te amou primeiro, né?

Nós nos amamos porque Ele nos amou primeiro. 1 João 4,19. A santidade é uma resposta de amor àquele que te amou primeiro. E não uma tentativa desesperada de obrigar Deus a te amar, porque agora eu fiz tudo certo. Não matei, não roubei, fui à missa. Não é? Às vezes, essa atitude bonita pode estar revestida ali de contaminada por feridas. E olha, o teu valor precede o que aconteceu com você. Filha, imagina se nós descobríssemos que aqui no lixo da Canção Nova tem uma obra de 5 milhões de dólares, feita por Michelangelo ou por Van Gogh, um desses grandes artistas contemporâneos ou mais ali do renascentismo, né? E ninguém viu, está ali no lixo, né? A obra está ali. Aí você passa e fala, bonitinho esse quadro, né? Aí de repente alguém vê e descobre, cara, isso aí é uma obra de Michelangelo, vale 5 milhões de dólares, olha, paga uma boa porcentagem da campanha de vocês. Vocês não querem vender? Opa! Eu já vou dizer, eu tinha percebido, tinha nada, né? Tá no lixo, mas veja bem, o lixo não altera a dignidade da obra. Quem tem um olhar contaminado pelo lixo, vê um quadro estragado. Quem tem o olhar de Deus, vê uma obra perfeita. Talvez as pessoas te colocaram no lixo, te rejeitaram, te abandonaram, te usaram, e você se sente descartável, mas Deus não te criou descartável. Você é uma obra-prima e nada anula o teu valor, nem as piores experiências e pecados. O fato da obra estar no lixo não anula quem a criou, foi Michelangelo. O fato de você talvez hoje estar no lixo, na dificuldade, não anula a imagem de Deus em você. Ele te criou. E a imagem dele está na tua alma. Daí vem a sua dignidade. E esse é o caminho de cura da ferida da rejeição. Redescobrir a imagem de Deus em você e fazer essa experiência com Deus. Ao invés de perguntar quem me rejeitou, é começar a perguntar a quem eu estou dando autoridade para definir o meu valor. Porque só Deus define o teu valor. A quem você está dando autoridade? As pessoas entram, eu costumo dizer, nas portas que a gente deixa aberta, né? Abertas. Então, redescobrir a imagem de Deus em mim, viver diariamente um encontro pessoal com Jesus Cristo, na oração, nos sacramentos, na confissão, na adoração ao Santíssimo, que eu bato tanto nessa tecla, gente, se nós soubéssemos quanto que a adoração é especial e o quanto Deus nos cura na adoração ao Santíssimo, né? Agora tem gente que quer ser enganado. Se nós fizéssemos um curso, cura interior, meditações profundas, segredos do quarto século, todo mundo compra. Aí fala, vai no sacrário adorar o Santíssimo, que é a cura está ali. Ah não, é muito simples, né? Como a gente gosta de ser enganado. Tem gente que pede para ser enganado, né? Pede, mas enfim. Segunda ferida, ferida do abandono. Veja bem, eu estou falando também de feridas que nos atingiram na vida intrauterina, lá no ventre, quando você estava sendo gestado, na sua primeira infância, na sua segunda infância. Essas são as feridas que mais nos marcam, sabia? Porque a criança, ela não tem o córtex pré-frontal, o córtex frontal desenvolvido para discernir. Não, minha mãe e meu pai estão tendo um momento ruim. Ela absorve como se ela fosse ruim, né? E internaliza aquela emoção ferida. Então, e também, às vezes, abandona agora, né, de alguém adulto, viúva de marido vivo, viúvo de esposa viva, né, que quando alguém escolhe abandonar, ir embora, né, com outra 20 anos mais nova, acontece também. Mas o que a ferida do abandono gera, né? O abandono, antes, pode acontecer pela morte, pela ausência física, mas também pela ausência afetiva, negligência, a experiência de ter precisado de alguém que não estava disponível, né? E dessa experiência pode nascer uma conclusão, uma voz inconsciente. As pessoas que eu amo vão embora, né? Vão embora. Então, essa ferida, Patrícia, pode gerar dois movimentos distintos e diferentes, mas congruentes em algum sentido. A primeira é a seguinte: a pessoa se torna extremamente dependente. Então, ela está dizendo, por favor, não me deixe. Então, ela agrada demais, ela é too much, como a gente costuma dizer, né? Ela faz demais, ela agrada demais, ela ama demais, ela é aquela mãe que não deixa o filho respirar, ela é aquela esposa que muda para a cabeça do marido, né? Ela é aquele padre excessivo. E esse é o primeiro movimento de quem tem a ferida do abandono. O segundo é a pessoa que se torna independente compulsiva.

seja, antes que você me abandone, eu não vou deixar você entrar. Não vou deixar ninguém me amar. Vamos supor que a sua casa foi arrombada, roubaram lá a sua casa. Aí você fala assim, tá bom, eu vou trocar os cadeados, eu vou mudar ali as fechaduras do portão, vou colocar uma câmera melhor para eu ver tudo. Isso é prudência. Mas se você manda concretar todas as portas e janelas, isso é loucura. Por quê? Porque ninguém mais vai entrar. Nem o ladrão, mas o seu filho, nem o seu neto, nem ninguém, né? Então tem pessoas que sofreram a ferida do abandono, né? E diz assim, eu não vou precisar de ninguém, porque eu não, já que eu não vou suportar perder essa pessoa, eu não vou deixar ela entrar. São dois extremos da mesma ferida, né? Um se agarra, o outro foge. Mas outros estão tentando não reviver o abandono. Então quem dirige a pessoa? A ferida, não o Espírito Santo, né? É a ferida. Então há pessoas que terminam um relacionamento antes que o outro possa terminar. Então um dia ele vai terminar, eu já vou terminar. É uma coisa inconsciente, né? E outras interpretam qualquer distância como rejeição. Ele não me respondeu, está cansado de mim, ele está diferente, ele vai embora. Uma loucura, né? Sabe, mas olha o que a palavra diz no Salmo 27:10. Ainda que o meu pai e a minha mãe me abandonassem, o Senhor me acolherá. O que, que a palavra de Deus diz? Que Deus é um eterno presente, né? Eu sou aquele que sou. Quando Deus disse isso a Moisés lá na sarça ardente, Patrícia, a tradução do hebraico poderia também ser: eu sou aquele que está, né? Eu sou aquele que se manifesta enquanto se manifesta. Sou movimento e sou presença. Então, em Deus, tudo é um eterno presente. Se te abandonaram, Deus é uma eterna presença. Ele nunca te abandona. E foi isso que Santa Teresa descobriu quando ela escreveu o Castelo Interior, que eu estou usando nas lives toda noite, que está me fazendo muito bem. Estou virado de ponta cabeça, Santa Teresa, obrigado. Já confessei umas 3 vezes. E olha que eu só estou na terceira morada, estou entrando na terceira morada agora, né? E Santa Teresa descobriu que a nossa alma é um castelo com vários aposentos, né? E você vai entrando nas moradas, subindo as moradas, e no interior do castelo está o rei sentado no trono. E é preciso vencer os ruídos, os pecados, para fazer essa jornada para dentro de si e encontrar a presença do rei, né? E ali ela está falando, claro, da vida contemplativa, também das noites escuras que precedem e acontecem nas moradas da alma. São João da Cruz vai desenvolver melhor depois as noites escuras, né? Mas ela entendeu, Deus é uma eterna presença. E presença em mim. Então, a cura para a ferida do abandono é viver esse relacionamento com o Deus que não vai embora. Deus não vai embora. Teu pai pode ter ido embora. Teu marido pode ter ido embora. As pessoas que diziam te admirar podem ter ido embora. Os amigos podem ter ido embora. Deus não vai embora. Sabe? Claro, Deus nos criou para comunhão com os outros, mas o nosso relacionamento com Ele precisa estar firme, solidificado. Sabe, gente? Solidificado. Eu preciso encontrar esse Deus que é a eterna presença na minha vida. E eu cito muito essa frase porque eu gosto muito daquele poema de Santo Agostinho, As Confissões, né? Diz que eu procurava fora o que estava dentro de mim. E Santa Teresa vai dizendo, quando ela vai falando das moradas, que a principal estratégia da tentação é te distrair, não deixar você entrar. Porque se você encontra quem está no trono, você vai querer ficar lá, né? Claro, é um processo, as moradas não são brinquedo, né? Mas

nem romantizar, humilhadas mesmo. Ó, você é um burro, você é feia, teu irmão é melhor, você não faz nada certo, você não vai conseguir. Por que você não consegue ser como teu primo, né? Então veja bem, e às vezes isso vai gerando uma culpa negativa e uma vergonha de nós mesmos, né? E a vergonha destrutiva internaliza, eu sou errado, né? Não, eu cometi um erro, né? Isso vai condenando a nossa identidade. Então a gente tem vergonha do que a gente é. Isso é muito perigoso, sabe? Porque, veja bem, às vezes, como eu disse, a gente internaliza essa voz de humilhação e segue pela vida fazendo isso, né? A gente vai colaborando com quem nos feriu para continuar mantendo a gente numa condição de ferida. E isso aqui, gente, eu gosto demais dessa metáfora do passarinho que acostumou tanto com a gaiola que o dono um dia falou, vou deixar esse cabra embora. Deixou a janela aberta, viajou, depois de 3 dias voltou lá, o passarinho estava na gaiola. Porque a janela estava aberta, mas ele se acostumou com o cativeiro. Às vezes você se acostumou a ter vergonha de você, a se ver como incapaz por causa da humilhação que você sofreu. Mas a janela já está aberta. Às vezes as pessoas nem te diminuem tanto. As pessoas nem te depreciam, sabe? É você. A voz está dentro de você. Então essa vergonha destrutiva, ela vai te fazendo você acreditar que você é desprezível. Se você acredita que você é desprezível, você atrai desprezo. Você atrai desprezo da parte das pessoas. Porque você comunica o que você sente. Isso vai gerando um comportamento externo, né? Então veja bem. Jesus encontrou aquela mulher adúltera, né? Desculpa. Humilhada publicamente pelo peso do seu pecado. E Jesus disse: eu não te condeno. Mas também disse, vai e não peques mais, né? Porque há o equilíbrio ali entre a dignidade dela, de filha, e a conversão. Porque a verdade, né, a sua dignidade não pode te levar ao relativismo, né? Ah, então não é pecado? Não é pecado. Jesus, mas Jesus não reduz a pessoa ao pecado cometido, não reduz a pessoa à ferida, não reduz a pessoa à humilhação que ela sofreu, né? Não, ele diz, você é digna, não importa a humilhação que você sofreu, você traz a minha imagem. Eu quero te curar, te enchendo com o meu amor. A cura para essa ferida e para as outras é de fato o encontro pessoal com Jesus diário. A oração no poder do Espírito Santo, né? Eu vou falar no último dia, entregando as memórias feridas ao Espírito Santo, né? Mas veja bem, eu gosto de usar uma metáfora também, Patrícia, do espelho. Imagina, Patrícia, hoje seu vestido está muito bonito, a Val também, todas vocês, a Ana. Se vocês, com certeza, se arrumaram para vir para cá. Nem precisam muito essas três, mas se arrumaram, né? E vocês, depois de se arrumarem, estarem tão bonitas, vocês encontram na frente de vocês um espelho rachado, com vários trincos. Aí vocês começam a olhar e falam, mas o que aconteceu com o meu rosto? Gente do céu, estou estranha. O problema, você não mudou, o espelho mudou, né? O espelho está rachado. Então a imagem de Deus que você carrega, a raridade do amor de Deus por você, a presença de Deus em você, a sua beleza, sabe? Ela continua aí. Mas às vezes a humilhação gerou esse espelho rachado, né? Você foi visto por uma pessoa que não soube te ver corretamente. Um pai, um professor, uma pessoa que te ridicularizou por algum aspecto do seu corpo, né? E você foi internalizando, você adotou esse olhar para se ver. Então a cura começa quando a gente troca de espelho. Quando a gente deixa de perguntar como é que aquela pessoa me enxergava e começamos a perguntar como Deus me enxerga, né? Eu preciso ter o espelho de Deus, né? Próxima ferida, a ferida da traição. Muito poderosa também, gente. Muito poderosa. E sabe por que a traição fere muito a gente? Porque a gente não é traído por desconhecidos, né, gente? Nós somos traídos por amigos, por pessoas próximas. Se a pessoa conseguiu te trair, é porque você deu o mínimo de espaço para ela entrar, né? Ninguém distante demais te trai. Porque se a pessoa te prejudica, se é distante demais, tem outro nome, não tem traição. Não é traição, né? Traição pressupõe que nós fomos feridos porque nós confiamos e por quem nós confiamos, né? Imagina, Judas beijou Jesus, né? Andou com ele 3 anos e beijou-o para entregá-lo. Ele disse para os soldados ali do sumo sacerdote: quem eu beijar é aquele que é o Messias que vocês vão prender e matar.
Jesus foi traído por Judas, foi traído

traído por Pedro, que o negou, foi traído por outros discípulos que fugiram. Então Jesus, ele conhece a experiência humana da traição e como dói, né, gente? Porque a traição, ela fere uma área dentro da gente que é muito sagrada, muito preciosa, que é a confiança. Quando a sua confiança é ferida, não é de uma hora para outra que ela é reconstruída. Precisa de tempo, né? Mas como Jesus nos cura dessa ferida? Ele volta precisamente no lugar da ferida para mudar o sentido dessa ferida, para nos fazer enxergá-la de maneira diferente. Pedro negou 3 vezes. Jesus apresentou-se a Pedro no mar da Galileia, às margens do mar da Galileia, com 3 perguntas. Simão, filho de Jonas, tu me amas? Então Jesus disse: olha, você me feriu, me traiu, mas eu estou aqui para te curar e para confirmar você na sua missão. Apascenta os meus cordeiros. Apascenta as minhas ovelhas. Sabe? Então, Jesus volta com a gente na experiência da traição. E ele quer tocar aquilo que a gente gostaria de evitar, né? Você gostaria de evitar aquela dor, aquela ferida, você não quer falar mais sobre isso, você muda de assunto. Mas Deus quer tocar aquilo que passamos a vida inteira tentando esconder. Talvez você está fingindo que você é forte aí, né? Dizendo: não, meu marido foi embora com outra 20 anos mais nova, aquela pessoa, líder religioso que eu confiava, me decepcionou, aquele amigo me passou para trás, aquele sócio me traiu, mas eu estou bem. Não, reconhece diante de Deus: eu estou ferido, isso me machucou sim. E entrega ao Senhor essa ferida, porque fingir que não aconteceu não é curar, tá? Entregue ao Senhor hoje a ferida da traição que está sangrando dentro de você. O Senhor me revela isso. Muitas pessoas que foram traídas agora estão sendo curadas, tocadas. Mas não finja que a traição não te atingiu. Sim, ela atingiu. Não finja que a traição não te machucou. Ela machucou. Mas o amor de Deus por você é maior do que a ferida da traição e é maior do que o desamor de quem decidiu ir embora, de quem decidiu não te respeitar, sabe? Então, o Senhor hoje está curando você para que você rompa os votos íntimos. Olha, nunca mais vou confiar, nunca mais vou contar meus segredos para ninguém, nunca mais vou amar, nunca mais vou cuidar, agora eu vou cuidar só de mim. Sabe, esses juramentos parecem proteger você, esses votos íntimos, mas eles são prisões. Porque é interessante, muitas vezes, escrevi isso no livro Curar-se para Ser Feliz, as feridas que nasceram no amor, no relacionamento, né? Elas só vão ser curadas no amor, no âmbito dos relacionamentos. Às vezes você viveu uma traição e fala: me fecho a todo mundo. Mas Deus quer colocar um amigo novo para curar a ferida do amigo velho, né? Quantas pessoas estão num relacionamento novo, trazem as feridas do relacionamento velho e punem a pessoa atual pelas feridas do relacionamento anterior. A traição, ela gera voz, uma voz dentro de nós. É uma amargura, é uma dor que só quem viveu sabe dizer, né? Mas Deus entende essa dor, porque Jesus foi traído. Ele entende essa dor. E hoje ele abre a chaga do seu coração e diz: vem aqui, entre na chaga do meu coração, esconda-se na chaga do meu coração e deixa eu curar você dessa dor da traição, dessa dor do abandono, dessa dor da rejeição, dessa dor da humilhação. O Senhor me traz ao coração pessoas que cresceram. Você morava no sítio e ali o seu pai sempre gritava, te chamava de palavrões pesados. Você era criança, pré-adolescente, seu corpo ali sendo formado, seus seios começando a aparecer e pessoas mexendo com você, alguns até abusando, tocando você indevidamente. Isso gerou uma dor, uma vergonha de você. O Senhor está te curando. O Senhor está curando agora pessoas que tinham uma timidez excessiva, mas essa timidez no fundo era uma vergonha de você. E o Senhor te revelou isso nessa pregação. Ele está te curando agora. Pessoas que internalizaram a mentira de que não são boas, de que não são suficientes, de que são feias, sem graça, desagradáveis.

0: Senhor está te curando e revelando que você é uma obra-prima. Não se coloque no lixo, você é uma obra-prima. O Senhor também está curando agora pessoas de sintomas físicos. Pessoas com dores profundas na cabeça, enxaqueca. Dores no, na nuca, no pescoço. Uma pessoa também com problema no pâncreas. Tudo isso tinha nascido da ferida da rejeição, porque você gasta uma energia muito grande tentando ser sempre excelente, perfeito e impressionar todos. E sofre muito quando você recebe crítica, quando você vê que você não alcançou, não agradou as pessoas. Isso gerou essas enfermidades. O Senhor está te curando. O Senhor também está curando uma pessoa que essa rejeição que você tinha de você era tão grande que você chegou a tentar o suicídio pulando do teto de um pequeno prédio. Você não morreu, você machucou a perna, quebrou uma parte do fêmur e está assistindo agora. O Senhor está te curando profundamente. Pessoas que estão em relacionamentos muito ruins, você aceita migalha. Até apanhar você apanhou esses dias, mas é porque você não se vê como Deus te vê. Você se vê de uma maneira muito indigna. Pessoas que estão em relacionamentos errados. Você está saindo uma mulher com dois homens casados que te dão migalhas. Você sabe que é pecado, mas você não busca nem a carne, o prazer. Você busca a compensação afetiva por causa das feridas que tem dentro de você. Você não gosta de você, do seu corpo. O Senhor está te curando agora e te dizendo, se confesse, saia agora desses relacionamentos. Pessoas estão sendo libertas de vícios agora. Vícios profundos, droga, bebida, cigarro. Porque o Espírito Santo foi a raiz disso e curou as feridas. O Senhor está derramando uma unção de amorização, um profundo amor agora sobre muitos filhos e filhas que rezam conosco. O Senhor está tocando um rapaz chamado Valdinei, curando você. Todas as feridas que você sofreu com seu pai, que te tratou muito mal, te tratava pior que um empregado. Pessoas que foram muito oprimidas pelo pai. Teu pai te chamou de burro e te chama até hoje. Você é adulto. E você é muito apagado na sua personalidade. O Senhor está curando você. Muito mais do que aquilo que está sendo proclamado aqui, o Espírito Santo está realizando.
1: A graça de Deus é maior do que essa ferida. A graça de Deus para esse dia é maior do que os traumas que você traz no seu coração. A graça é maior. Hoje é quinta-feira, é dia de louvor e adoração. E é diante do Santíssimo Sacramento que a sua cura está. Busque o Senhor hoje, porque Ele se deixa encontrar por quem o busca.

pessoas com hematomas pelo corpo, marcas mesmo, de feridas, cheias de feridas. Mas como o padre já proclamou, várias curas estão acontecendo nesse momento. Vai tomando posse, meu irmão, minha irmã. Você que teve a experiência de perder o seu pai quando você era ainda criança, e isso gerou um buraco na sua alma que nada preenche.

0: preencher de várias formas, com várias pessoas, até com escolhas muito erradas. Mas Deus está curando com o amor dele, o amor de Pai, e preenchendo agora esse vazio da sua alma, meu irmão. Agradeça ao Senhor por isso também nesta manhã. O Senhor está curando pessoas que não conseguiam mais sorrir, mas a partir desse momento, dessa partilha da palavra, Ele está curando o seu coração e trazendo de volta uma alegria, alegria plena, alegria de ser de Deus, essa alegria dessa descoberta. Eu sou um filho amado de Deus, eu sou uma filha amada do Senhor. Também alguém que recebeu uma notícia muito triste, muito dolorosa, que está fazendo você sofrer. Mas hoje o Senhor só pede de você: confie em mim. Eu estou no controle da sua vida. E até mesmo deste mal, eu vou derramar uma bênção sobre a sua vida. Acredite. São muitas curas, muitas libertações que Deus está realizando profundamente. São como que cirurgias que Deus está fazendo no nosso interior, trazendo a leveza, trazendo de volta a paz, a alegria e a esperança a muitos corações. Tome posse, meu irmão, minha irmã. Obrigada, Senhor.
1: E eu quero pedir também, Senhor, o batismo no Espírito Santo sobre quem reza conosco, sobre nós. Que o Espírito Santo venha conosco nesse caminho profundo de cura, nos enchendo, nos conduzindo e preenchendo toda e qualquer lacuna em nós. Mentes estão sendo transformadas. A imagem que me vinha era de pessoas com fardos nas costas. Esses fardos iam caindo, algemas, correntes sendo quebradas. Obrigado, Senhor, porque muito mais do que o que está sendo proclamado aqui, o Senhor está realizando. E eu quero convidar você a escrever aí no perfil da Canção Nova, do nosso Instagram, Sorrindo para a Vida CN, também na live: eu sou um filho amado de Deus, é a frase de hoje, nosso testemunho público de fé. Eu sou um filho amado de Deus, ou filha, né? A Patrícia trouxe essa frase, me saltou os olhos. Sou um filho amado de Deus, digita aí, tá bom?
0: Amém. Tomemos posse, não é? A gente gostaria de permanecer aqui em oração, mas existe um limite aqui de tempo, mas não para a graça de Deus. Ele continua agindo e eu tenho certeza que você foi tocado por Deus nessa manhã. Bendito seja Deus, né, Valdênio?
2: Bendito seja Deus que segue agindo em nosso meio. Quero abraçar a todos que participaram conosco. E quero já trazer o testemunho, porque nós somos ordenados, né? Existe um tempo, nós vamos manter o tempo então. Eu quero abraçar a Sabrina. Ela disse assim: Val, essa pregação de hoje, senti que era Deus falando fundo ao meu coração. Só faltou o padre dizer o meu nome. Desde sempre, de novinha, eu sofria bullying e eu fui internalizando isso. Até como o padre falou, a questão da voz. Eu não respondia mais quando as pessoas me chamavam, de tanto ouvir que a minha voz não era bonita. E na escola, isso aconteceu por muito tempo. E eu cresci com outras humilhações que aconteciam. Mas hoje, nosso Senhor agiu e mudou a minha vida. Louvado seja Deus por isso. Sabrina, muitíssimo obrigada e louvado seja Deus por isso mesmo. Quero abraçar tantas pessoas que estão nos ajudando com o projeto da Minha Almas, pedindo a sua ajuda. Quero abraçar uma pessoa que deixou a contribuição através do Padre Márcio Prado. Ela deixou, meus irmãos, uma doação no valor de R$150. O Padre me mandou aqui o comprovante. Deus lhe pague. Quem pode ajudar com um pouco mais, ajuda com um pouco mais. Mas o importante é cada um de nós fazermos a nossa parte.
0: Glória a Deus, né? Envia mesmo seu testemunho, você que foi tocado, eu tenho certeza, né? Muitos testemunhos virão. Sorrindo para a vida, @cancaonova.com. Nós estamos aqui no ar porque existe o projeto da Minha Almas que sustenta o sistema Canção Nova de Comunicação. Quero agradecer a você, família, que já ajudou no mês de agosto. Estamos com 54%. Subimos 2%, né, de ontem para hoje. É importante a gente guardar isso. Nós temos um percentual diário. 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Então, nós subimos 2%, graças a Deus, mas nós precisamos avançar, né, família? Faltam 46%, temos 8 dias aí para ajudar a Canção Nova, o projeto da Minha Almas. 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
1: O Pati, desculpa. Sim. Dá tempo, é possível, mas a gente precisa se movimentar, gente. 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
2: Deus abençoe a todos, minha gente. Amanhã tem mais. Vou repercutindo aqui. Tem uma pessoa que disse assim: Val, quero ser sua vizinha, só pra ganhar as coisas que vêm da missão.
0: Nossa!
2: Amanhã tem meus mais, família. Tchau, tchau.
0: Né? Ô, família, eu tenho que mostrar aqui. A minha querida sobrinha lá de Aracaju, Sergipe, acabou de me mandar: tia, nós estamos aqui no mercadinho, né, em Aracaju. E olha a TV ligada na Canção Nova,
2: ai,
0: gente. Um beijo aí pra todos. Um beijo pra minha querida sogra, né, dona Raimunda, Nana, a Dan, a Odilaine e também o Daniel. Beijo para todos vocês aí, a família, né, do meu esposo e minha família também, que está lá em Aracaju, Sergipe. A Val falou no início também do programa, gente. Quinta-feira de adoração começa a ser, costuma ser um dia que entra menos, né? Ajuda, a contribuição. Vamos fazer a diferença hoje?
3: Hoje tem que ser diferente.
0: Ué? Amanhã a gente quer chegar aqui e vibrar com você que ajudou hoje o projeto
1: Verdade.
0: Da Minha Almas, tá bom, família Canção Nova? Agradeço a Val, seja bem-vinda de volta, né, Val? Padre, amanhã está de volta, né?
1: Estou sim, com a graça de Deus.
0: E Ana Lúcia, se quiser voltar amanhã, você já...
2: Opa, opa!
0: Sapo, querida, até amanhã,
4: até amanhã,
0: viu?
4: Né?
0: Agradecendo a Deus, adorando o Senhor e cantando.
2: Cantando,
0: né?
2: Vamos lá.

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ainda em clima de oração, estender os seus braços em direção ao Padre René. E pedindo esse espírito de amor, nós te clamamos, Senhor. Derrama o teu espírito sobre ele. Derrama o teu espírito, Senhor Jesus, que venha conduzi-lo. O teu espírito que venha batizá-lo. Derrama sobre ele, Senhor Jesus, toda a tua graça, os teus

Senhor. Nós clamamos. Oremos no Espírito, meus irmãos. Clamando este mesmo Espírito sobre Ele. Vem, Senhor Jesus, nós o entregamos. E pedimos sobre

início desta manhã, no início desta quinta-feira de adoração, o Senhor já possa ir fazendo isso nos nossos corações, acalmando, acalentando, preparando o solo do nosso coração para a palavra que vai ser semeada, para a palavra que vai ser lançada sobre nós nesta hora. Nós podemos pedir este Espírito de amor, para ir ordenando todas as coisas, colocando cada uma das coisas do seu devido lugar dentro de nós. Eu peço, Jesus, esta graça sobre todos nós que estamos presentes aqui no Santuário do Pai das Misericórdias, mas também, Senhor, aqueles que estão em casa nos acompanhando nesta hora. Aqueles, Senhor, que nesta hora estão trabalhando e ouvindo a Canção Nova, ouvindo a rádio Canção Nova, assistindo a TV Canção Nova. Aqueles, Senhor Jesus, que estão em hospitais nesta hora. Aqueles, Senhor Jesus, que estão em lugares, nos lugares mais inusitados, acompanhando essa transmissão. Que o Teu Espírito Santo também os alcance, Jesus. Que o Teu Espírito Santo, Senhor, alcance estes corações, o Teu Espírito de amor. Acalme, acalente, toque estes corações. Toque com verdade, Senhor. Toque com sinceridade nesta hora. Preparando o solo, Senhor, para a palavra que vai ser semeada, para a palavra que vai ser lançada sobre nós. Vem, Espírito de amor. Vem, Espírito de amor, para terminar.

pelo sinal da Santa Cruz, livra-nos Deus nosso Senhor dos nossos inimigos. Em nome do Pai, do Filho e do Espírito Santo. Amém. Bom dia. Bom dia você que está aqui presente no Santuário do Pai das Misericórdias. Seja muito bem-vindo nesta quinta-feira de adoração. Nesse dia em que nós tiramos para estar na presença do Senhor e para poder nos colocar diante da presença do Senhor e sermos conduzidos por Ele, sermos direcionados por Ele. Mas também você que está em casa e que nos acompanha por todo o sistema Canção Nova de comunicação, seja muito bem-vindo. Faz parte da missão da Canção Nova chegar até você através da câmera da TV, através da rádio que você escuta, e nós vamos falar um pouquinho sobre isso depois, e nós temos esta graça de poder chegar até você nesta hora. Nós estamos presentes aqui no Santuário do Pai das Misericórdias, e temos também aqui a graça de termos conosco uma relíquia de primeiro grau de São Francisco de Assis, que está visitando a Canção Nova nesses dias. Nós queremos pedir mesmo a intercessão de São Francisco sobre nós nesta manhã, nesta tarde, ao longo de toda esta quinta-feira, pedindo que, assim como ele soube gritar para o mundo inteiro que o amor não era amado, que também nós saibamos gritar e saibamos retribuir esse amor do Senhor com amor, amor e generosidade no nosso coração. Pedimos a intercessão de São Francisco que nos ajude a sermos santos, a sermos generosos na nossa entrega e na nossa oferta a Deus. Essa quinta-feira de adoração, ela é toda especial, primeiramente porque nós estamos num mês vocacional. Agosto é o mês que nós celebramos as vocações na Canção Nova, celebramos as vocações na igreja, principalmente na Igreja do Brasil. Cada domingo que nós vamos na Santa Missa, nós estamos ali celebrando uma vocação, né, desse mundo, né, de vocações que a igreja tem e que nos proporciona viver. E temos a graça de, nesta quinta-feira, se eu posso dizer assim, estarmos celebrando aqui, e vamos voltar todo esse dia para celebrarmos a nossa vocação de quanto Canção Nova, enquanto comunidade Canção Nova, celebrarmos a nossa vocação. Por isso que é uma quinta-feira toda especial para falarmos da Canção Nova, mas para falarmos também do chamado de Deus para as nossas vidas e para os nossos corações. Quem não me conhece, eu sou o Padre René Viana, aqui da comunidade Canção Nova, e atualmente eu estou numa frente de missão, aqui próximo de Cachoeira Paulista, na Casa de Formação Inicial de Lavrinhas. E nós temos a graça de ter aqui essa galera, pode levantar os braços aí, só para o pessoal da TV pegar vocês também. Pessoal, esses jovens são os jovens que moram nesta casa de formação, são os jovens que estão entrando na Canção Nova neste ano. Então eles viveram todo um processo de caminho vocacional e depois eles estão ingressando agora nessa primeira experiência comunitária dentro da Canção Nova, vivendo nesta casa de Lavrinhas. Esta casa tem essa missão de formá-los e ajudá-los nesse processo de ser um bom missionário, de ser um bom Canção Nova, para depois ser enviado, só Deus sabe para onde, e alcançarem as nações, alcançarem o povo que o Senhor destinou. Então, todos nós fomos chamados, fomos vocacionados, né? Junto com eles, são 33 jovens, né? Junto com eles temos 9 membros da Canção Nova, que fazemos parte ali da equipe de formação, e que conduzimos, né? Ajudamos, né? Na verdade a gente tenta, né? Tenta conduzi-los nesse processo de formação, que Deus é o grande protagonista de toda essa história. Então, são jovens que estão respondendo à sua vocação. E o tema desta pregação é justamente esse: critérios para reconhecer uma vocação Canção Nova. É um documento que o Padre Jonas escreveu para nós internamente na comunidade. E vamos, daqui a pouco eu vou ler algumas coisas desse documento que o padre falou para nós, mas eu queria abrir um pouquinho mais o leque para a gente poder entender o que é que, de fato, Deus está querendo falar conosco e suscitar no nosso coração. Porque há uma palavra de Deus que é destinada não somente para estes jovens ou para aqueles que estão agora nos acompanhando e que se sentem chamados à Canção Nova, mas há uma palavra de Deus que é destinada para todos nós
que estamos presentes aqui nesse santuário do Pai das Misericórdias. Então, Deus quer falar conosco. Abra o seu coração para ouvir essa graça. Se você está com sua Bíblia, eu queria que você abrisse comigo agora no Evangelho de São Marcos. Evangelho de São Marcos, capítulo 1. Nós estamos aqui no segundo Evangelho da Sagrada Escritura. Evangelho de São Marcos, capítulo 1, do versículo 16 até o versículo 19. Nós vamos ver aqui o primeiro chamado, as primeiras vocações daqueles que começaram a seguir Jesus. Então, se você tem aí a sua Bíblia, se você não tem, você anota para depois você pegar em casa, para depois você ler também e rezar com essa passagem. Diz assim, versículo 16: passando à beira do mar da Galileia, Jesus viu Simão e André, irmão de Simão, lançando as redes no mar, pois eram pescadores. Jesus disse-lhes: vinde após mim, e eu vos farei pescadores de homens. E imediatamente, deixando as redes, eles o seguiram. Prosseguindo um pouco adiante, viu Tiago, filho de Zebedeu, e João, seu irmão, no barco, consertando as redes. E imediatamente os chamou, e eles, deixando seu pai Zebedeu no barco, com os empregados, foram após ele. Esse trecho e esses pequenos versículos que nós acabamos de escutar da Sagrada Escritura nos coloca diante do início da missão de Jesus, do início do caminhar de Jesus no meio do povo, do ministério de Jesus. Nós estamos aqui no momento em que Jesus inicia a sua vida pública. E Jesus começa a passar, e a primeira coisa que Jesus faz quando ele começa a passar no meio do povo é arrebanhar para si discípulos. A primeira coisa que Jesus faz é trazer para perto de si discípulos que possam ajudá-lo na missão que ele tem para desenvolver, anunciando o reino e pregando ao povo esta graça de que o reino de Deus está próximo. Então, Jesus passa à beira do mar da Galileia e ele encontra dois homens, Simão e André. Eles eram pescadores e eles estavam no seu lugar. Eles estavam pescando, eles estavam fazendo aquilo que lhe cabia. Eles estavam fazendo aquilo que lhe era de direito, como pescadores que eles eram. Mas de repente Jesus passa, olha para eles dois e diz assim: segue-me, vinde após mim e eu vos farei pescadores de homens. Imediatamente o que acontece? Aqueles dois que estavam ali, imediatamente saíram, deixaram o barco, deixaram as redes de pesca que eles traziam consigo e imediatamente eles iam pescar. Eles foram pescar simplesmente homens, não simplesmente peixes como eles estavam. Eles estavam sendo alcançados pela graça de Deus. Eles estavam sendo alcançados pelo poder de Deus que visitava a eles naquele momento, pela voz de Jesus que os chamava. Mas continua o Evangelho dizendo que depois o Senhor continuou andando e ele, prosseguindo um pouco mais adiante, ele viu Tiago, filho de Zebedeu, e João, seu irmão. E a partir daquele instante, ele se dirigiu a eles dois e também os chamou. Chamando, eles deixaram o barco onde eles estavam, eles deixaram o seu pai que estava no barco e eles foram seguir a Jesus. Aqui, meus irmãos, está o mistério de toda e de qualquer vocação. Nós estamos sempre no lugar que nos cabe e nosso Senhor nos visita, nosso Senhor nos alcança. Vocação, antes de tudo, é um chamado. Ninguém empreende para si uma vocação. Não é, eu achei bonito esse estilo de vida na igreja e agora eu vou me esforçar para poder encaixar e entrar nesse estilo de vida. Não, precisa haver um chamado de Deus, precisa haver uma vocação, precisa haver, e vocação vem justamente disso, né? Do latim vocare, chamar. O Senhor, ele passa, e olha que interessante e bonito de enxergarmos isso no Evangelho. O Senhor passa no lugar em que nós estamos. O Senhor passa no lugar em que nós nos encontramos. Seja lá dentro da nossa casa, no nosso trabalho, seja lá pescando como estavam aqui Pedro
e André, seja fazendo o que for, o Senhor passa por nós e Ele olha para nós e diz, segue-me, Ele nos chama. A primeira coisa que nós precisamos entender quando nós falamos de vocação é que vocação não é um empreendimento. Vocação não é algo que eu quero ou que eu desejo. Vocação também não é escolha. Vocação é chamado. Nós não escolhemos uma vocação. Porque se fosse para escolher uma vocação, nós iríamos olhar diante dos nossos olhos entre aspas, tá? Um cardápio imenso de carismas que a igreja possui, e nós iríamos enxergar e olhar aquilo que nós achássemos mais bonito, e nós iríamos escolher por aquele carisma. Mas, na verdade,

chamado que nós escutamos. Deus nos chama, Deus nos fala. Inclusive, não estou falando aqui exclusivamente ou somente de um chamado em relação a uma vida religiosa, ou a uma vida de consagração, ou a uma vida missionária. Eu estou falando do chamado que você, talvez, que está aí nos ouvindo, você que está em casa agora, que você carrega consigo. Vocação também é a vida matrimonial. Vocação é ser um bom pai e uma boa mãe de família. Vocação é assumir os filhos que Deus te concedeu e ali, dentro da sua casa, educar os seus filhos. O seu campo de missão, às vezes, é ali. Vocação também é isso. E Deus passa e te chama. Deus passa e te vocacionou a isso. E aqui, meus irmãos, se nós ouvimos que isso é, de fato, um chamado de Deus, então o nosso coração ele precisa caminhar com generosidade. Porque se Deus me chamou, Ele vai me dar todas as graças necessárias para responder à minha vocação. Quando eu escolho, eu não tenho a graça que eu preciso para corresponder. E às vezes, se uma vocação está pautada na minha escolha, eu corro o risco de me ferir e ferir a outros. Mas a partir do momento em que a vocação ela está pautada num chamado que eu ouvi da boca de Deus, isso muda tudo, porque tudo que eu preciso para responder com fidelidade a essa vocação é garantia de que Deus vai me dar, porque foi Ele quem me chamou. Por isso, aqui um pequeno testemunho da minha parte, né? Eu lembro que eu vim na Canção Nova a primeira vez, eu tinha 14 anos. Eu vim num Hosana Brasil em 2010, há uns anos atrás. E eu estava passando ali, quem veio aqui já na chácara conhece, perto dos nossos confessionários ali, tem uma grade que dá acesso à rua, né, da parte de fora daqui da chácara. E eu estava passando do lado de fora daquela chácara. Eu estava passando do lado de fora, eu não tinha nem entrado na Canção Nova, eu não sabia nem como era aqui dentro ainda. Mas no momento que eu estava passando ali, eu ouvi uma voz que falava no meu coração, aqui é o seu lugar. E a partir daquele instante, eu não entendi o que era aquilo. Eu não entendi o que Deus estava falando comigo. Eu não entendi nem que era Deus que estava falando comigo. Mas aquela palavra, ela caiu de uma forma tão certeira dentro do meu coração que nada nem ninguém consegue tirar isso de dentro de mim. E depois eu fui vivendo todo o processo de discernimento, todo o processo de acompanhamento, todo o processo de verificação, porque uma vocação ela não é simplesmente algo individual. Por isso que essa galerinha está numa casa de formação. Ela não é uma coisa simplesmente individual. Eu escutei um chamado de Deus, eu escutei um movimento de Deus, mas esse movimento precisa ser confirmado. Esse movimento precisa ser chamado agora para uma confirmação dentro da vida que Deus me chamou. Então é o processo de formação. Né? Eles são ali pré-discípulos, como nós chamamos, mas os pré-discípulos ainda estão num caminho de averiguação. Eles estão num processo de discernimento vocacional. E eu trilhei todo esse caminho até o dia em que aqui, eu estava sentado bem ali, perto de Nossa Senhora ali, eu estava sentado bem ali no dia em que eu vim a este santuário e aqui, diante do altar do Senhor, eu fiz o meu compromisso definitivo com a Canção Nova. Mas foi um caminho de 10 anos para que esse dia chegasse e para que depois eu pudesse assumir essa grande responsabilidade. Depois disso, uns anos depois, eu fui ordenado aqui nesse mesmo santuário e fui dando passos em direção a essa correspondência da minha vocação. Mas num primeiro momento, a vocação não é uma escolha minha. A vocação é um chamado de Deus. A minha mãe deve estar assistindo de casa, ela deve ficar morta de vergonha pelo que eu vou falar, mas uma das vezes que eu voltei, eu sou lá da Paraíba, e uma das vezes que... Tem gente da Paraíba aqui? Oh, coisa boa! Uma das vezes que eu voltei para casa de férias, a minha mãe falou assim, não sei nem se ela lembra, mas ela falou assim para mim,
por que você não escolheu uma comunidade aqui perto de casa? E foi para tão longe, lá para São Paulo.

Paulo lá para a Canção Nova, porque não é uma escolha, não é uma escolha minha, é uma escolha de Deus para comigo, não é uma escolha que eu fiz, não foi uma opção, várias opções que eu tinha e eu escolhi uma, mas foi Deus quem me chamou. E outra coisa que nós precisamos entender quando Deus nos chama: Deus não chama ninguém para uma vocação porque a gente merece. Vocação não é merecimento. Ninguém foi chamado por Deus porque merece. E ninguém é chamado por Deus porque carrega consigo ali nesse chamado uma recompensa. Deus está me recompensando porque eu sou bom. Não. Deus não está te recompensando por nada, porque Ele poderia te chamar e Ele poderia não te chamar. Mas se Ele escolheu te chamar, Ele não te chamou porque você merece ser chamado. Ele te chamou por um desígnio de amor e de misericórdia que alcança o teu coração. Inclusive para um pai e para uma mãe de família. Inclusive para um homem que assume a paternidade, para uma mulher que assume a maternidade. Se Deus te chamou e te confiou esta vocação e esta missão, Ele te confiou esta vocação, Ele te confiou esta missão, não porque você merecia, mas porque Ele olha com misericórdia para você. Eu lembro uma das primeiras entrevistas que o Papa Francisco deu, quando ele foi eleito para ser o Papa, o Cardeal Bergoglio, depois eleito como Papa Francisco, se eu não me engano ali em 2013, o Papa, questionado ali por um repórter em uma dessas entrevistas, quem é o Papa Francisco? Quem é Jorge Mário Bergoglio? E ele respondeu: é um pecador que Deus olhou, amou e chamou. É um pecador que Deus olhou, amou e chamou. Nessas quatro palavrinhas encontra-se o mistério de uma vocação. Um vocacionado é um pecador que Deus olhou, amou e chamou. Nenhuma vocação se funda numa capacidade que nós carregamos conosco. Nenhuma vocação se funda numa capacidade humana. Não é merecimento, não é recompensa. Quem é vocacionado por Deus não é porque merece um chamado. E isso também não nos faz: ah, Deus me chamou para a Canção Nova e tem outros que Deus não chamou para a Canção Nova. Isso não faz com que eu seja melhor, nem com que você seja pior. Isso faz com que cada um estejamos no lugar que Deus sonhou para nós. E estando no lugar que Deus sonhou para nós, nós somos chamados por um desígnio de amor de Deus, nós somos chamados por um desígnio de misericórdia de Deus para conosco. E no lugar em que nós estamos, nós somos felizes porque nós realizamos a nossa vocação. O Padre Jonas tem uma frase que resume bem isso: só é feliz quem realiza a sua vocação. O lugar da sua felicidade está no lugar que Deus sonhou para você. Está no lugar que Deus planejou para você. Porque quando nós falamos de vocação, Padre Jonas pregava muito sobre isso também. Quando nós estamos falando de vocação, nós estamos falando de um plano original de Deus. Quando Deus te pensou, Deus pensou numa vocação para você. Deus pensou num chamado para você. E é realizando aquilo que Deus pensou a seu respeito que você é capaz de ser feliz. A verdadeira felicidade do ser humano está em corresponder à vontade de Deus. Está em corresponder ao chamado de Deus, ao amor de Deus que vem até nós, que nos alcança no lugar em que nós estávamos. Então, nós poderíamos dizer que você que está em casa agora, nos acompanhando, e é um pai e uma mãe de família, é dentro desta realidade, é dentro desta vocação que Deus te chama a ser feliz, a ser realizado, a ser realizada. No meu caso, é dentro do sacerdócio que Deus me chamou, dentro do carisma Canção Nova, que Deus me chama a ser feliz. Porque, vou dar um exemplo bem simples, mas para você entender. Você comprou um eletrodoméstico para sua casa. Digamos que você comprou ali, vou pegar uma coisa mais moderna para você entender. Você comprou
aquela faxineira elétrica que tem lá. Não sei nem como é que chama aquilo dali, aquela redonda que vai passando pano na casa lá. Como? Robô aspirador, pronto. Você comprou um negócio daquele dentro da sua casa. Você nunca teve aquilo dali dentro da sua casa. Para você saber como aquilo dali funciona, vem um livrinho junto, não vem? Às vezes, quando está um pouquinho mais moderno, vem só um QR Code para você escanear ali e você ter acesso ao que chama de manual. Porque aí você vai ver se você pode ligar no 110, no 220, para você não queimar o negócio antes de usar. Você tem que ver como é que você vai colocar ela, se tem que tirar as coisas da frente ou se ela sabe desviar do sofá, de tudo que está na frente dela. Você tem que saber como aquele negócio ali funciona para que ele funcione da forma como ele foi pensado para funcionar. Não é assim? Isso não só com o robô ali, mas com qualquer coisa que nós compramos de eletrodoméstico dentro de casa. Você compra ali um liquidificador para a sua cozinha, daqueles bonitos que você sonhava em ter na sua casa, e de repente você esqueceu de olhar que era 110 e ligou no 220. Vai dar certo? Não vai. Ele vai queimar antes de você usar. Na hora que você ligar, você vai começar... Estou sentindo um cheiro de queimado aqui, o que está acontecendo? Por quê? Porque ele não foi pensado para funcionar desta forma. A mesma coisa, aqui é um exemplo simples, mas para falar sobre a nossa vocação. Quando Deus sonhou comigo, Deus me sonhou com uma espécie, bem entre aspas, tá? Com uma espécie de manual. E é seguindo este manual que eu sigo o plano originário de Deus. Eu não posso desviar do que Deus sonhou para mim. Eu não posso desviar daquilo que foi o chamado e a escolha de Deus para a minha vida. Porque se eu vou desviar daquilo que Deus pensou para mim, eu estou desviando da finalidade. E se eu estou desviando da finalidade, provavelmente eu tenho tudo para não ser feliz. É triste quando nós encontramos pessoas mais velhas por aí, infelizmente nós encontramos, que não tiveram coragem de ser generosos com o Senhor no início e depois se arrependeram, porque não podiam mais seguir a vocação que Deus o havia chamado. Para essas pessoas, o Padre Jonas pregou muitas vezes que nosso Senhor não desperdiça nada. Jesus tem um plano step para essas pessoas. Mas não seja você mais um. Não seja você um desses que depois vai chegar numa determinada fase da sua vida e se arrepender porque não teve coragem de se arriscar para responder um chamado de Deus. O Padre Jonas também diz naquele livro Vocação, um desafio de amor, que o céu é o prêmio para todos os que seguem corajosamente a própria vocação. O céu é o prêmio. Só que, da mesma forma que nosso Senhor nos chama, Ele espera de mim e de você uma resposta. Não tem como viver sem responder a Deus diante do incômodo que Deus suscita no nosso coração para respondê-lo em uma vocação. Pega comigo na Sagrada Escritura o Evangelho de São Mateus, capítulo 9. Evangelho de São Mateus, capítulo 9, versículo 9 também. Eu queria ler com você um trechinho daquilo que é a vocação de Mateus, para a gente entender que nós precisamos dar uma resposta a um chamado que nós recebemos. Mateus capítulo 9, versículo 9. Ao passar adiante, Jesus viu um homem chamado Mateus, sentado no posto de arrecadação, e disse-lhe, segue-me. E ele se levantou e o seguiu. E quando estava sentado à mesa, em casa, vieram muitos publicanos e pecadores e sentaram-se com Jesus e seus discípulos. Os fariseus viram isso e diziam aos discípulos dele, por que vosso mestre come com os publicanos e pecadores? Ao ouvir isso, Jesus disse, não são os que têm saúde que precisam de médico, mas os doentes. E depois, aprender o que significa, misericórdia eu quero, não sacrifícios. Com efeito, não vim chamar justos, mas pecadores. Todo vocacionado, inclusive aquele que você admira muito e vê na frente de uma televisão e vê na frente de uma tela de celular, todo vocacionado é, antes de tudo, um pecador
que foi olhado e amado por Deus e foi chamado. E tudo que ele faz, e tudo que ele pode fazer para alcançar almas para Deus, é simplesmente porque ele tem a capacidade de responder com fidelidade ao chamado de Deus. Porque Deus nos chama conhecendo a nossa miséria. Mas olha que interessante, Mateus estava ali na coletoria de impostos, num lugar de pecado público. O coletor de impostos na época de Jesus era um pecador público. E Jesus passou e disse, segue-me. E ele se levantou e o seguiu. A resposta de alguém que é chamado por Deus é uma atitude. Se Deus passou na sua vida e te chamou, se Deus passou na tua vida e disse assim, vem, segue-me, você precisa levantar e ir ao encontro de Jesus. Sabe por quê? Porque a vocação, ela se responde com a própria vida. Não se responde vocação simplesmente criando um mundo a respeito disso. Se responde a uma vocação quando você dá a vida, abraçando aquilo que Deus te chamou a abraçar. Um pai e uma mãe responde à sua vocação de ser pai e de ser mãe quando tem a coragem de se levantar e de abraçar com afinco aquilo que Deus chamou ele para ser. Uma vocação se responde a partir do momento em que nós levantamos, sem medo. E às vezes até mesmo com medo, mas nos levantamos e seguimos a Jesus. Não adianta Jesus passar e dizer, segue-me, porque Jesus também passou na vida de um jovem, chamado um jovem rico, passou na vida dele, também o chamou para segui-lo, mas ele teve a coragem de, diante de Jesus, dizer não. Ele não quis seguir a Jesus. E o que é que ele fez? Foi embora para casa, cheio das suas riquezas e tomado por uma tristeza dentro do seu coração. Porque ele não teve a coragem de ser generoso e de levantar e entregar a sua própria vida. E aqui, entregar a vida significa entregar a vida com tudo que significa. Significa dar tudo, significa dar a juventude, significa dar os anos, significa dar o tempo, significa dar toda a realização que nós carregamos conosco. Significa sermos generosos. Esse é o chamado de Deus e é nesse chamado que nós encontramos a nossa felicidade. Não pense você que está em casa e você que também está aí se decidindo para poder responder a uma vocação, eu já vou te alertar de uma coisa. Responder a uma vocação e um chamado de Deus não é coisa fácil, nem é coisa para gente mole. Responder uma vocação e responder a um chamado de Deus não vai nos isentar muitas vezes de termos que tocar nas nossas misérias, nas nossas feridas, de termos que muitas vezes tocar nos nossos fracassos. Não vai. A vocação muitas vezes vai nos levar a isso. E olha, nosso Senhor quando nos chamou, Ele nos chamou para segui-lo e não prometeu a ninguém que não iria sofrer se respondesse ao chamado dele. Pode perguntar a qualquer um que estiver aqui sentado aqui e aqueles que têm mais um tempinho de Canção Nova. Se a gente não sofre respondendo a nossa vocação. Claro que sofre. Porque nosso Senhor, quando nos chamou, não nos prometeu que a gente não iria sofrer. Pergunta a Luciana ali, ó. Tá andando ela ali, ó. Pode perguntar a ela. Tem mais tempo de Canção Nova do que eu. Pode perguntar. Não sofre para responder à vontade de Deus? Muito. Mas por que nós continuamos aqui? Porque foi Ele quem me chamou. E se foi Ele que me chamou, Ele vai me dar a graça necessária para responder a essa vocação. Um pai e uma mãe vai dizer para mim que dentro do seu casamento você não sofre? Sofre sim. E se você disser que não, você está me enganando. Sofre sim. Porque faz parte da correspondência a uma vocação. Mas olha que interessante, o prêmio, a resposta que nosso Senhor nos dá diante de tudo que vivemos é o céu, é a eternidade. Nós visamos o céu, o nosso lugar é lá e é lá que nós queremos chegar. Por isso que, mesmo sofrendo, mesmo muitas vezes tendo que responder a nossa vocação com lágrimas nos olhos, mesmo muitas vezes tendo que responder a nossa vocação tendo que dar uma resposta que nós não queríamos dar nem ouvir,
nós precisamos entender que Deus nos chama e esse chamado de Deus é um lugar de felicidade. Resumindo, a gente sofre para responder uma vocação? Sofre. Mas nós somos felizes. Porque nós sabemos que nós estamos no lugar, na vontade e no querer de Deus. Por isso que um pai e uma mãe sofrem para criar o filho, não sofre? Quem é pai e mãe aqui, levanta a mão só para eu ver. Pronto. Você não sofre para educar a criança? Que você fala várias vezes a mesma coisa e a pessoa não escuta? Pois é, esse sofrimento do pai e da mãe, você também não escolheria abandonar. Se perguntasse você que queria que o seu filho não tivesse nascido, um bom pai e uma boa mãe vai dizer, claro que não. Claro que eu queria que ele tivesse nascido. Porque mesmo você sofrendo, o amor ultrapassa. O amor ultrapassa a capacidade do sofrimento. Por isso que você responde com generosidade. Então, nós precisamos ter essa coragem de sair da nossa coletoria de impostos e seguirmos a nosso Senhor Jesus Cristo. Levantarmos e dar a nossa resposta, porque é nessa resposta que está a nossa felicidade. E não tem problema se você, no meio desta procura da vontade de Deus, passar por caminhos que não seja a vontade de Deus, no sentido de não seja a sua vocação. Não tem problema. O mais perigoso no meio de tudo isso, o mais perigoso para o nosso coração é ter a coragem de olhar e não se levantar. Esse é o mais perigoso. O mais perigoso na nossa vocação é não tentar descobrir qual ela é. Se você vai, chega lá, descobre que é, que não é, não tem problema. O problema é, o bom é que você tentou e você está procurando. O seu coração é um coração que busca a vontade de Deus, entendendo que a vontade de Deus é o lugar da sua felicidade e da sua realização. Então, não tem problema você tentar até você achar e até você encontrar aquilo que é o chamado de Deus. Talvez o problema seja não tentar. Talvez o problema seja ficar de braços cruzados, esperando que tudo caia do céu. Se Deus está incomodando o seu coração, levanta-se da coletoria de impostos e vai. Segue, vai ao encontro de nosso Senhor, que Ele vai conduzir o teu caminho. Eu lembrei, quando eu preparava isso aqui, das palavras do Papa Bento XVI, quando olhava para aquela multidão, principalmente para os jovens, e dizia, não tenhas medo de Cristo. Ele não tira nada. Ele dá tudo. Não tenha medo de Cristo. Ele não tira nada. Ele dá tudo. Jesus é aquele que espera de nós uma resposta generosa. Mas nunca se esqueça desses quatro pontos. Sempre que você olhar alguém que foi chamado por Deus para uma vocação, olhe e perceba que por trás daquela história existe um pecador que Deus olhou, amou e chamou. Um pecador que Deus olhou, amou e chamou. Nosso Senhor teve a graça de ir, de chamar, por misericórdia, não por merecimento. Mas agora eu quero fazer uma pergunta, que é a provocação dessa pregação nesta hora. E se no meio dessa procura toda por uma vocação, e se depois de um incômodo que Deus foi gerando dentro do seu coração, você descobrir ou você parar para perceber e dizer assim, meu Deus, eu acho, eu tenho ali vagamente dentro do meu coração uma intuição de que o meu chamado, de que a minha escolha, de que a minha vocação é para a Canção Nova. É para viver desse jeito aqui que nós vivemos. Nessa loucura santa que nós vivemos enquanto vivemos em comunidade. E a pergunta é essa. E se essa vocação que Deus está te chamando for a Canção Nova? Como é que você sabe e como é que você faz para você corresponder? Eu queria pegar os instantes finais desta pregação para nos introduzir nesta realidade. Então, primeira coisa que você precisa entender, a Canção Nova não é simplesmente uma televisão. E a Canção Nova não é simplesmente uma rádio, nem uma conta no Instagram. A Canção Nova não é as mídias sociais que ela porta. A Canção Nova é uma comunidade. É uma comunidade de pessoas,
de jovens que tiveram a coragem de sair de casa e de dar tudo para seguir a Jesus Cristo dentro de um carisma, dentro de uma vocação. Tudo que você vê acontecendo dentro da Canção Nova é porque existe uma comunidade por trás disso. É uma comunidade, nós vivemos comunitariamente, nós vivemos em comunidade e buscamos e lutamos por uma santidade em comum, vivendo juntos ali aquilo que Deus nos chamou a viver, a missão de evangelizar. Essa comunidade ela foi suscitada no coração da igreja pelo Padre Jonas. O Senhor suscitou no coração do Padre Jonas, o nosso fundador, esta graça. A graça de corresponder ao seu chamado. E respondendo ao chamado dele, ele foi percebendo que aquilo não era exclusivo dele, mas que Deus chamava muito mais pessoas a responder a este mesmo chamado e a esta mesma graça. Há um chamado de Deus, há um movimento de Deus que foi suscitado no coração do Padre Jonas e que um dia nos alcançou. Existem muitos membros entre dois modos de compromisso que nós temos na Canção Nova, do núcleo e do segundo elo. O núcleo é aquele que deixou tudo e veio seguir a Jesus de uma forma integral da sua vida. E o segundo elo é aquele que continua na sua realidade de vida, continua na sua casa, continua no seu trabalho, continua na sua vida lá fora. Mas lá fora, nessa vida, eles portam dentro de si um carisma e eles têm a missão de ser esta ponte da Canção Nova que chega até esses lugares onde nós, que somos do núcleo, não conseguimos chegar. Eles têm uma ligação de pertença conosco e dessa missão de levar esse carisma a lugares que nem sempre nós somos capazes de chegar. Isso é um segundo modo de compromisso, chamado de segundo elo, dentro da Canção Nova. Mas tudo que nós fazemos na Canção Nova é voltado para uma realidade chamada evangelização. Tudo que a gente faz na Canção Nova é para evangelizar, para salvar o maior número de almas possíveis, porque Jesus está voltando. Não sei se você sabe disso, mas nosso Senhor, desde o dia em que Ele subiu aos céus, Ele disse que Ele voltaria. E Ele ainda disse assim, que Ele voltaria em breve. Só que o breve de Jesus já faz 2000 anos que nós estamos esperando Ele voltar. Significa o quê? Que a qualquer momento Ele pode chegar. Vou te dar uma notícia que talvez você não queira ouvir, mas eu vou te dar. Talvez você não consiga nem voltar para a sua casa. Se Jesus voltar antes disso, você não vai nem precisar chegar na sua casa. Porque nosso Senhor vai te pegar aonde você estiver. Só que antes desse dia acontecer, que nós não sabemos quando vai acontecer, o dia em que nosso Senhor vai abrir o céu e vai vir em glória e todos nós veremos a manifestação do seu poder na sua segunda vinda gloriosa, a missão da Canção Nova é, antes desse dia acontecer, evangelizar o maior número de almas possíveis, para que essas almas alcançadas possam ter o seu coração preparado, para que nesse dia, quando o Senhor vier, não nos pegue de surpresa. Mas que nós sejamos um povo que fomos alcançados por esta evangelização e que vamos estar aguardando e esperando esta vinda gloriosa de Jesus. Não tem aquela música bem antiga, não lembro se era do Padre Marcelo, né? Quando Jesus passar, eu quero estar aonde? No meu lugar. É esse o movimento de Deus. Quando Jesus voltar, eu preciso estar no lugar que Ele escolheu para mim, no lugar que Ele me chamou para estar. E essa é a missão da Canção Nova. Nós vivemos a nossa vida inteira, nós investimos a nossa vida para preparar um povo para receber Jesus quando Ele vier. Por isso que no início eu falei, né? E agora eu repito. Por isso que Deus suscitou na Canção Nova uma evangelização urgente. E essa evangelização urgente, nós não poderíamos ficar esperando você chegar até aqui. Nós não poderíamos ficar aqui no santuário sentados ou de braços cruzados esperando você vir até nós. O que que Deus fez? Deus nos deu uma TV, Deus nos deu uma rádio, Deus nos deu todo um sistema de comunicação para que antes de você chegar aqui, nós possamos já chegar até você. Nós possamos, através dos meios de comunicação, chegar a uma multidão. Tem muito mais gente nos acompanhando de casa agora do que tem aqui dentro deste santuário. Por isso a nossa evangelização ela não se limita simplesmente a um grupo de pessoas, mas
A evangelização da Canção Nova, ela tem essa capacidade de ser como uma rede, que é lançada ao mar e ela é capaz de pegar tudo que vem no mar. Tudo que vem debaixo daquela rede é capaz daquela rede alcançar. Por isso que Deus nos deu meios, como a câmera que agora eu estou olhando e que agora eu estou apontando. Deus nos deu esta câmera para que ela pudesse me fazer e me proporcionar chegar até você, não me apresentando, não apresentando a Canção Nova, mas levando o Evangelho, para que você seja alcançado aí do outro lado. E eu nunca nem te vi, mas o Evangelho está sendo anunciado para você. Então, a evangelização da Canção Nova é essa evangelização das massas, mas também a evangelização do tu a tu. Porque um dia você talvez assistiu a TV Canção Nova e hoje você está sentado aqui. Deus te trouxe aqui. Deus te atraiu até aqui. E aqui você está fazendo uma nova experiência de Deus. Às vezes mais profunda do que aquela experiência que você fazia quando você estava em casa. Então todos os membros da Canção Nova foram chamados. Todos os membros que fazem esta... que têm essa missão de promover esse encontro com Jesus. Todos esses membros, eles foram chamados, eles foram vocacionados por Deus para esta realidade. Inclusive essa galerinha que está aqui, pega a câmera de novo, pega eles também. Eles se arrumaram, tomaram o banho direitinho, se maquiaram as meninas para poder sair na televisão e para a família ver em casa. Então pega eles aqui. Eles também fizeram essa opção. Eles, de uma forma mais radical, saindo de casa, foram para casa esses dias, voltaram tudo chorando. Mas saíram de casa e, mesmo chorando, voltaram. Porque há um chamado, há uma vocação, há uma escolha de Deus. E Deus chamou, Deus escolheu, Deus foi ao encontro. Então esses jovens também estão buscando corresponder a esse chamado de Deus. Também estão buscando corresponder a essa vocação que carregam junto consigo. E a Canção Nova, ela é feita desse grupo de pessoas corajosas. Porque, olha, para ser da Canção Nova tem que ser corajoso. Estou mentindo? Tem que ser corajoso para sermos da Canção Nova. Porque nós precisamos ter a capacidade de deixar que Deus faça, de deixar que Deus conduza, de deixar que Deus direcione todas as coisas para que nós possamos seguir a Jesus e deixar tudo para seguir. A Canção Nova é feita de um grupo de pessoas generosas. Para que você pudesse estar sentado nesse banco deste santuário agora. E você que está em casa pudesse estar nos acompanhando nesse instante. É porque existiu pessoas que tiveram a coragem de muitas vezes derramar lágrimas. Entregar os seus sofrimentos. Deixar tudo para que essa evangelização pudesse acontecer. Essa evangelização da Canção Nova, ela tem um preço. Ela tem um preço a ser pago. Ela tem um preço a ser vivido. E olha que interessante. Nosso Senhor chamou algumas pessoas. E essas pessoas, elas são generosas na sua entrega e na sua oferta de vida. O Padre Jonas sempre nos ensinou que se vive a Canção Nova. Se você é Canção Nova, você já vive como uma Canção Nova. Se você traz dentro de si os traços desse carisma, você já enxerga os traços desse carisma aí onde você está, na vida que hoje você leva, no jeito que você hoje está, porque Nosso Senhor, isso aqui é muito interessante, Nosso Senhor quando chama alguém, ele não desperdiça a vida daquela pessoa. As capacidades, os dons, Nosso Senhor às vezes potencializa aquilo dentro de si, mas ele não desperdiça. Ele não desperdiça o que nós temos a oferecer. E aí nós precisamos lembrar isso sempre. Se Deus um dia te chamou para a Canção Nova, pode olhar a sua história, porque a sua história já mostra características da Canção Nova lá. Porque Deus já te chamou dessa forma. Deus já te chamou, é aquilo que o Padre Jonas sempre nos diz, né? O agir segue o ser. A forma como nós agimos corresponde ao que nós somos. E se nós somos Canção Nova, nós agimos como uma Canção Nova. É tão interessante porque outras comunidades têm, e isso não é ruim, muito pelo contrário. Outras comunidades têm um sinal, né? Tem uma medalha que usa, tem um sinal ali daquela comunidade. E quando você vê um membro daquela comunidade chegando, você
vê pelo sinal, você já sabe que aquele membro é daquela comunidade. A Canção Nova, não. Nós não temos nada, né? Eu uso um tal, mas não é porque todo mundo usa na Canção Nova, não é obrigação. Não é por isso. Mas a Canção Nova não tem um sinal, porque a nossa vida é o sinal. E é tão interessante, pode perguntar, alguns missionários já fizeram essa experiência. A gente está nos lugares mais inusitados e o povo nos conhece. O povo sabe que é alguém da Canção Nova, sem a gente abrir a boca. Você é da Canção Nova, não é? Acho que eu já vi você lá. Você é da Canção Nova. Eu era seminarista, fui numa missa, lá em João Pessoa, uma vez. Fui numa missa e estava lá no meio do povo, escondido, sem ninguém me ver. De repente o padre pega o microfone e me acolhe no meio do povo. Assim, eu fiquei morto de vergonha, quase querendo colocar a minha cabeça ali debaixo do banco. Não, quero acolher o seminarista René, que está aqui, que é da Canção Nova e não sei o quê. Eu olhei assim, eu disse assim, meu Deus do céu, que responsabilidade. Por quê? Porque o agir segue o ser. Deus nos chama desta forma. Existe um jeito de ser. E o padre Jonas diz que existem quatro prioridades ou quatro disposições. No documento que o padre Jonas escreveu falando sobre isso, ele diz, há quatro disposições que um jovem precisa ter para ser da Canção Nova. Há quatro disposições que a gente precisa olhar e dizer assim, opa, ele tem essa disposição, então ele tem ali indícios de que ele é da Canção Nova. Então vamos dar um passo a mais nesse processo de discernimento. A primeira delas, né, precisa haver no coração dele uma disposição pela prevalência de Deus. O que é a prevalência de Deus? A pessoa que é chamada por Deus para a Canção Nova precisa ser uma pessoa que gosta de rezar. Porque tudo na nossa vida, ela se pauta nessa realidade. Nós somos homens e mulheres de Deus. Graças a Deus, nós somos um bando de gente convertidos. Nós somos convertidos. Deus chama homens e mulheres que têm a disposição de ser dele. E dentro do nosso coração precisa haver essa disposição de sermos de Deus. Olha, quem quer vir para a Canção Nova precisa gostar de rezar. Então essa é a primeira disposição. Ah, eu não gosto de rezar. Então tem indício de que não é aqui muito seu lugar, não. Porque aqui a gente reza. E a gente precisa rezar. A gente precisa rezar, porque se a gente não reza, nossa vocação se perde. Por quê? Lembra que eu comecei esta pregação dizendo que quem nos chamou foi Deus? É Ele que nos chama? Então, na hora que as coisas apertam, eu vou ao encontro dEle no sacrário. Eu vou dizer, se foi o Senhor que me chamou, agora me ajuda a sair dessa. Me ajuda a responder a essa vocação, porque o chamado foi dEle. E eu nunca vou ouvir Nosso Senhor dizendo assim, pelo menos comigo eu nunca vou ouvir. Não, foi você que escolheu, porque não foi. Foi Ele que antes escolheu, e depois eu escolhi em cima da escolha dEle. Eu escolhi o que Ele escolhia para mim, mas antes de tudo foi Ele que me escolheu. Então, um Canção Nova, ele nunca pode perder essa dimensão. E esse aí é um primeiro dado. Se você é Canção Nova, e olha, deixa eu te dizer, aqui nós somos na veia. Carismáticos. Aqui dentro nós somos carismáticos. Por isso que quando você liga a televisão, você vê aí os nossos meios de comunicação, constantemente você vê uma galerinha orando em línguas, você vê o povo trazendo palavra de ciência, palavra de cura, porque aqui nós somos assim. Nós somos carismáticos. Nós trazemos conosco esta entrega, esta oferta generosa. Nós somos dentro desse caminho, dentro dessa espiritualidade, nós vivemos assim. Nós vivemos carismaticamente, usando os dons do Espírito. O segundo ponto que o Padre Jonas apresenta para saber se alguém é Canção Nova, ele precisa ser aberto a uma formação de Deus, a um deixar-se moldar por Deus, a deixar que Deus venha lapidar essa pessoa. Porque, olha, é nítido, a gente chega na Canção Nova de um jeito e a gente vive a nossa vida inteira sendo mudado por Deus, moldado por Deus, segundo a vontade e o desígnio de Deus. Então a gente tem que estar aberto a isso, porque nós estamos constantemente em formação dentro do nosso coração. Deus quer formar em nós o homem novo, mas o jovem que vem para a Canção Nova precisa ter essa disposição.
Você que é jovem precisa ter a disposição de se deixar formar por Deus, não simplesmente por um Deus abstrato, mas por um Deus que te forma na vida, por um Deus que te forma através das pessoas, por um Deus que te forma através de autoridades, por um Deus que te forma às vezes num campo que você não queria estar, mas Deus está te formando. Precisa haver essa disposição no coração de quem quer vir para a Canção Nova. Essa pessoa ela precisa ter um desejo no coração de buscar a cura interior. Porque a gente sabe que, antes de tudo, nós somos um pecador que Deus chamou. E nós precisamos ter essa disposição. O terceiro ponto que o Padre Jonas apresenta, a vida fraterna. Nós vivemos em comunidade na Canção Nova. Nós não vivemos isoladamente. Nós não somos eremitas na Canção Nova. Nem nós vivemos uma vida solitária. Nós vivemos em comunidade. E aí você precisa se perguntar, você tem disposição para viver em comunidade? Você tem disposição para viver com gente que você nunca viu na vida? Você tem disposição para viver com pessoas que têm culturas diferentes da sua? Você tem disposição para poder abraçar muitas vezes as situações difíceis que a vida fraterna nos apresenta? E outra coisa, você cultiva dentro do seu coração virtudes e qualidades para corresponder a isso? Isso é um chamado de Deus para nós. É um chamado, você tem uma abertura de coração para viver essa experiência comunitária? Porque uma pessoa muito egoísta, uma pessoa muito orgulhosa, ela não consegue viver muito na Canção Nova, não. Porque aqui a gente está junto, né? E é um tirando lascas do outro. É um tirando lascas do outro nesse processo. E depois um outro ponto, o último ponto, a missão. Você que vem para a Canção Nova precisa gostar de trabalhar. Quem vem para a Canção Nova precisa... É verdade ou é mentira? É verdade. Olha, tem um coral, não foi nem ensaiado. Precisa gostar de trabalhar, porque aqui a gente trabalha toda hora e todo instante. Mas não é um trabalho escravo, nem é um trabalho qualquer. É um trabalho de evangelização. E o trabalho de um Canção Nova é missão. É missão. O Padre Jonas diz que nós somos chamados a ser trabalhadores. E o que, que nós fazemos no nosso trabalho? Nós comunicamos Jesus Cristo. Eu estou trabalhando com o microfone na mão. Mas existem muitos irmãos que estão trabalhando nesta hora dentro de um setor de trabalho, espalhados nessa chácara ou espalhados em qualquer lugar de uma frente de missão, atrás de uma mesa, tendo que às vezes está mexendo com coisas burocráticas, mas ele está trabalhando para Deus, ele está trabalhando numa obra de Deus, ele está trabalhando numa missão, e a gente precisa ter essa disposição, porque todo final de semana você vê na Canção Nova, tem uma multidão de gente aqui participando dos encontros, mas deixa eu te contar um segredo, na segunda-feira está todo mundo de pé, de novo de manhãzinha cedo, para continuar a vida, continuar trabalhando, ó, porque faz parte da nossa missão de evangelizar esta gana, esta salvação. E quem quer vir para a Canção Nova precisa ter essa disposição. Não pode ser preguiçoso para viver na Canção Nova. Tem que querer ser trabalhador, e trabalhador de verdade. Mas não trabalhar por trabalhar, mas trabalhar na missão de salvar almas. Eu não estou falando esses quatro pontos aqui para você, para poder te espantar e para você não vir para a Canção Nova. Muito pelo contrário. Eu estou te falando isso aqui para dizer que se Deus te chama, há uma graça de Deus para que você possa responder a essas quatro realidades. Se Deus está te chamando, se Deus te vocacionou para viver na Canção Nova, tem um chamado de Deus aqui, ó, que vai te dar a graça para poder corresponder. É aquilo que o Padre Jonas chama de eficácia sobrenatural do dom Canção Nova. Existe uma graça que vem sobre a nossa vida para que nós possamos corresponder a isso que Deus nos pede. E pode parecer muita coisa, ou pode parecer coisas difíceis demais, mas não é. Sabe por que não é? Porque existe uma graça de Deus que te chamou. Existe uma graça de Deus que te vocacionou. Existe uma graça de Deus que te chama para perto. Existe uma graça de Deus que te chama a estar junto. O Padre Jonas termina o documento dizendo assim: se o Pai criou alguém para ser Canção Nova, esta pessoa possui, pelo menos em embrião, tudo o que acabamos de enumerar. Tudo carrega consigo, nem que seja num pequeno embrião, mas carrega consigo a potencialidade
de viver todas essas coisas. Você que está nos acompanhando, principalmente você que é jovem, eu vou estender minha mão para você nesta hora, como tantas vezes o Padre Jonas fez, e como tantas vezes Deus nos deu a graça de fazer e alcançar almas. Eu estendo a minha mão para você e digo nessa hora: tenha a coragem de seguir a Jesus. Ele não rouba nada de nós, Ele não tira nada. E se a sua vocação for na Canção Nova, vem para a Canção Nova. Não tenha medo de vir e viver a aventura que nós vivemos. Sabe por quê? Porque é nesta aventura, é nesta, entre aspas, loucura, que está a nossa felicidade. Se você foi criado por Deus para ser da Canção Nova, é nesta aventura que está a sua realização, a sua felicidade, que você está procurando em lugares errados. Está nisso, mas seja generoso. Tenha coragem de levantar da sua coletoria de impostos e seguir a Jesus. Porque, como o Padre Jonas nos ensinou, só é feliz quem realiza a sua vocação. Tenha coragem, você também, de assumir com afinco a vocação que Deus te deu. Se Deus te chamou para ser um bom pai e uma boa mãe de família, levante a sua cabeça e seja um bom pai, seja uma boa mãe de família. Se Deus te chamou para ser padre, seja um bom padre. Seja generoso na sua entrega, na sua oferta de vida. Se entregue aos cuidados do Senhor, que Ele vai te dar todas as graças para corresponder a esse chamado. Não tenha medo. Até aquele jovem, aquela jovem que foi chamado por Deus para viver uma vida enclausurada, num Carmelo da vida, numa vida religiosa, não tenha medo. Deixe tudo, porque ali está a sua felicidade. Ali está a sua felicidade. Ali está o desejo, o desígnio, o amor de Deus que te alcança, que te visita, que vem ao teu encontro. Eu queria te convidar a ficar de pé nessa hora. Nós vamos cantar, nós vamos ouvir a oração que vai ser conduzida. Mas mais do que isso, sabe o que, que vai acontecer nesta hora? O autor de toda e de qualquer vocação vai entrar no nosso meio. O autor de toda e qualquer vocação vai passar no nosso meio. E se um dia Ele já te chamou, deixa Ele te chamar mais uma vez. Se um dia você já ouviu o Senhor falando ao seu ouvido, ao seu coração, dizendo: vem me seguir, deixa Ele falar mais uma vez: vem me seguir. E responde mais uma vez. Agora responde com generosidade, responde com entrega. Se você já disse sim, diga de novo. Eu sinto no meu coração de falar, porque existem irmãos que eu tenho certeza que está agora nos acompanhando numa frente de missão, num setor de trabalho, porque onde existe uma casa da Canção Nova tem uma TV ligada. Meu irmão de comunidade, nós estamos aqui para celebrar o Dom Canção Nova nessa quinta-feira de adoração.

vida. Diga sim a Jesus mais uma vez, meu irmão. Você que já disse sim, você que já se ofertou, já está há tantos anos aqui, diga sim mais uma vez para Ele. E acolha aquele que vem ao nosso encontro e que movimenta o nosso coração, que é o autor de toda e de qualquer vocação. Cantemos, e ao cantar, sejamos generosos na nossa resposta para Deus.

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1: Estamos diante do Senhor, daquele que é, daquele que pode todas as coisas. Jesus que caminha ao nosso lado, Jesus que nos acolhe nesta manhã, nesta quinta-feira de adoração. Jesus que fita os olhos em você que está aqui, mas também você que nos acompanha, seja pela rádio, pela TV, pela internet. Deus está aqui. Jesus é esta presença que nos acompanha em todos os momentos da nossa vida, do nosso caminhar. Por isso, meu irmão, você que acordou nesta manhã desanimado, se entregando há muitas coisas que não vêm de Deus, saiba que Ele está no meio de nós. É Jesus, Jesus, o nosso Senhor, o nosso Redentor. Se entregue a Ele neste momento de adoração. Se coloque na presença daquele que é por nós. Ele é o nosso Deus. Ele é aquele que pode todas as coisas. Obrigada, Jesus.
2: Obrigado, Jesus. 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
3: O padre trazia para nós na pregação que é feliz quem realiza a sua vocação. É feliz quem corresponde a nosso Senhor aquilo que Ele te chama. Na palavra em Eclesiástico diz, Eclesiástico 30, no versículo 21 diz: que não te deixes dominar pela tristeza. É uma ordem que o Senhor traz para nós nesta manhã, de dizer para nós, Ele diz o nosso nome. O meu nome é Laís, e o Senhor diz: Laís, não te deixes dominar pela tristeza. E você pode agora, através do seu nome, entender que o Senhor te chama pelo nome e te dar uma ordem de que não te deixes dominar pela tristeza e corresponda à sua vocação. A vocação na missão, a vocação no seu sacerdócio, a vocação na sua casa.

0: quer reacender chamas de vocações que você já foi chamado, mas que foi se apagando essa chama. Você que está em casa e que olha para Jesus, Ele fita de fato o olhar sobre você e te chama. Não te deixes dominar pela tristeza. A felicidade está quando você corresponde àquilo que o Senhor chamou, e não aquilo que você quer, aquilo que você deseja, mas aquilo que o Senhor te chamou.
1: O Senhor visita nesta hora uma mulher que foi abandonada pelo seu esposo, e esta mulher está na sala dela, da casa, em frente à televisão, chorando muito e muito preocupada, muito desesperada, porque ela tem um filho, homem, e o seu nome é Rosângela. E o Senhor nesta hora te visita, porque as ondas eucarísticas que emana do Santuário do Pai das Misericórdias te alcança nesta hora, alcança a dispensa da sua casa, alcança os seus mantimentos, na qual você tem olhado noite e dia e tem se preocupado. E o Senhor, Ele me dava o capítulo 1 de Reis 17, versículo 16, que diz: a farinha não se acabou na panela, e nem se esgotou o óleo da ânfora, como o Senhor o tinha dito pela boca de Elias.

0: 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O Senhor, ele vem visitar também nesta hora um jovem chamado Gabriel. E este jovem tem muita dúvida da sua vocação. E o Senhor, nesta manhã, nesta hora, te chama pelo nome. Assim como ele chamou Samuel, assim como o Senhor chamou Samuel, o Senhor nesta hora te chama Gabriel. Gabriel, eu te chamo pelo nome. Tu és meu, tu és o meu escolhido, tu és consagrado a mim desde o ventre de sua mãe. E a sua vocação, Gabriel, é uma vocação ao sacerdócio. Não tenha medo de corresponder à sua vocação. É o Senhor que te chama nesta hora.
1: Obrigada, Jesus. Cantemos a glória do Senhor, a manifestação da graça, da glória, da força, da potência. Obrigada.

Obrigada, Jesus, pela manifestação da sua glória em nosso meio. E o Senhor derrama em muitos corações neste dia a promessa de uma vida de fé, uma vida de esperança, uma vida de caridade. Aí está a manifestação da glória de Deus, da graça de Deus. Você que está aqui no santuário, você que nos acompanha pelos meios, louve ao Senhor, porque o louvor liberta. Agradeça ao Senhor, porque estamos na presença daquele que é. Glorificamos-te, Senhor. Exaltamos-te, Senhor. Nós queremos te agradecer pelo carisma Canção Nova, que, como Gustavo disse, pelas ondas, o Senhor vai sendo levado através das ondas, do sinal, para que a sua glória, para que o seu nome seja conhecido, para que o Senhor seja amado, glorificado. E nós temos a graça, meus irmãos, de ter aqui as relíquias de São Francisco de Assis. E São Francisco dizia: o amor não é amado. Ele andava pelas ruas de Assis e dizia: o amor não é amado. Por isso, você que pede nesta manhã uma graça, saiba que São Francisco de Assis, o irmão pobre de Assis, ele intercede por você, ele intercede pela sua família. Francisco de Assis viveu a extrema pobreza, mas viveu também o extremo amor a nosso Senhor. Prova disso que ele recebeu os estigmas de nosso Senhor.

Francisco de Assis era um jovem. Um jovem que vivia a sua vida de um jovem normal. Mas até que um dia ele se encontrou com Jesus. E nós temos aqui também no santuário vários jovens, os pré-discípulos, que se encontraram também com Jesus. E eu quero chamar os pré-discípulos que queiram, venham até aqui diante de Jesus, para interceder por todos aqueles que estão aqui, mas também por aqueles que estão em casa. Venham, meus irmãos, venham mais próximo de Jesus, para adorá-lo, para glorificá-lo. Assim como Francisco disse: eu reconstruirei a tua igreja, Senhor. Jesus também os convida para reconstruir a igreja dele. E eu quero louvar e agradecer ao Senhor.

0: cantemos.
1: Neste momento, alguns jovens que acompanhavam em casa, sentado no sofá ou ajoelhado diante da TV ou do celular, quando viram esses jovens se levantarem e subirem, sentiram um impulso também de levantar. Alguns se levantaram. O Senhor colocou no coração de muitos jovens, rapazes e moças em casa, o desejo de buscar a sua vocação, de se levantar, de sair. Por isso procure, procure, pergunte ao Senhor onde que Ele quer você. E nós agradecemos a Deus que neste momento, que nesta manhã, toca o coração de muitos jovens, até de casais que estavam acompanhando pelo rádio, acompanhando pela internet, acompanhando pela TV. E você teve o impulso de levantar do sofá, de levantar do chão, como se a primeira resposta, você ficou surpreso porque o seu coração e o seu corpo reagiram antes da sua mente. Louvado seja Deus. Coragem, coragem, procure a sua vocação.
2: Eu quero confirmar essa visualização que Nosso Senhor dava para o Padre Luizinho, porque o Senhor, Ele me mostrava uma jovem que você passou por várias experiências em carismas e você se frustrou. E hoje, quando você ouvia a pregação do Padre René, quando você olhava esses jovens levantando e vindo para perto de Jesus, as suas pernas se amoleceram. Você não se contém nas lágrimas porque você, o seu coração arde porque você quer corresponder à vocação, mas você não sabe onde, como. E o Senhor pede para que não tenhas medo. Não tenhas medo, porque é o próprio Senhor que estende a mão. Essa tristeza, essa angústia, essa indecisão, essa perca de sono, é o Senhor incomodando o seu coração, porque Ele chama. Ele chama você, Ele estende a mão. E tudo isso que você vai sentindo no corpo, tudo isso que você vai sentindo, é o chamado do próprio Senhor, é o Espírito Santo que vem em auxílio à tua fraqueza.
1: Eu quero não convidar, tenha os medos, pré-discípulos e todos nós que estamos aqui no santuário diante de Jesus, levantemos os braços e façamos um clamor pelas vocações. As vocações que estão com dificuldade de agir, estão presas. Mostrava-me um jovem muito preocupado com dívidas, com situações que ele tem que resolver, e a palavra do Senhor que me vinha era essa: entrega todas as vossas preocupações a Ele, pois Ele tem cuidado de vós. Rezemos, meus irmãos e minhas irmãs, pelas vocações na igreja, pelas vocações ao sacerdócio, pelas vocações à vida religiosa, pelas vocações ao matrimônio, pelas vocações à santidade, pelas vocações a serem leigos ativos na sua paróquia, na sua comunidade, na igreja. Rezemos, peçamos para que eles sejam libertos e fortalecidos numa força de resposta, de santidade, de busca. Espírito Santo,
3: Jesus,
1: visitará muitas pessoas.

Tentações que gritam no seu coração e na sua mente, isso não é pra mim. É muito difícil, é muito puxado. Não é pra mim. Isso é uma tentação que se rompe agora, que cala agora nos seus ouvidos e no seu coração. A voz da tentação, escute a voz de Deus.

0: viveu uma vida depravada. E agora você olha para cada um de nós que estamos aqui, você diz que você viveu uma vida tão depravada e você não consegue dar passos e você não se acha digno. É a própria misericórdia do Senhor que vai ao seu encontro. É a própria misericórdia do Senhor que te infunde com essa água viva. Jovem, tudo que você viveu, todo o seu passado, você que está nesse processo de conversão e você sente que o Senhor te chama a dar mais, porque tudo que você faz é muito pouco. O Senhor te lava nas mais entranhas da sua intimidade com a água da misericórdia. Olhe agora para o Senhor, olhe para aquele que te olha e dê o passo.
1: A palavra que me vem é do profeta Isaías 42, versículo 1. Onde o profeta vai dizer: eis o meu servo a quem sustento, o meu escolhido em quem me comprazo. Eu pus sobre ele o meu espírito e ele levará o direito às nações. Não clamará, não gritará, não se ouvirá lá fora a sua voz. Não quebrará o caniço encurvado, nem apagará o pavio que ainda fumega, mas com fidelidade promoverá o direito. Não vacilará nem se dobrará, até implantar o direito na terra, e as ilhas aguardam a sua lei. Eu sou o Senhor que te chamei na justiça e te tomei pela mão. Eu te formei e fiz de ti a aliança do povo e a luz das nações. Obrigada, Jesus.
2: Obrigado,
1: obrigada por esta palavra.
2: Obrigado por
1: porque
2: esta
1: a partir
2: palavra.
1: Desta palavra, o Senhor confirma neste dia muitas vocações. Sacerdotes que estavam abatidos, cansados, enfermos. O Senhor visita você,
2: Senhor Jesus,
1: meu filho, que estava enfermo. Mas o Senhor também visita o Senhor, Padre, que está desanimado no seu ministério. Através desta palavra do profeta Isaías, o Senhor recobra as suas forças, porque Ele é Senhor, é Ele que pode todas as coisas. Devolva a Deus o lugar que é devido somente a Ele. Devolva a Deus e o seu ministério tomará vigor, tomará brilho. Devolva, não retenha.
2: O Senhor toca agora fortemente numa mulher consagrada a Deus, uma religiosa, na qual está nos acompanhando pela TV Canção Nova. E esta religiosa tem vivido momentos de crises, e o Senhor nesta hora derrama sobre ela o cálice do fortalecimento para que ela possa corresponder à sua vocação. O mesmo cálice do fortalecimento que foi derramado na agonia de Jesus no Horto das Oliveiras são derramado agora na vida desta irmã. E o Senhor toca fortemente também, curando uma mulher chamada Ana, de uma úlcera no estômago, na qual ela tem sentido fortes dores no abdômen. E o Senhor, Ele vai curando nesta hora.
3: Olhe para Jesus. olhemos todos para Jesus. A vocação é uma iniciativa de Deus, uma iniciativa de amor e misericórdia. Mas a vocação também é uma resposta. Alguém que escutou, que sentiu o chamado. Um desejo profundo de escutar Deus. O Senhor rompe mesmo a surdez de muitos ouvidos, de muitos corações. Aqui, em casa, aonde nós nem imaginamos. Porque Deus responde às nossas orações.
4: O Senhor que rompe a nossa surdez.
3: Deus também responde às nossas orações. Por isso você deve rezar mesmo sem vontade, sem sentir nada. Porque Deus escuta e responde às nossas orações. Vá agradecendo ao Senhor. E vamos nos preparando. Os prés podem ficar aí mesmo, onde vocês estão. Vão receber a bênção do Senhor, como todos nós. E depois eu peço mesmo aos câmeras, depois de tirar o foco de Jesus, foque no rosto desses jovens, para que os jovens e as pessoas em casa vejam que as vocações têm um rosto, que Jesus chama homens e mulheres reais para uma vida real de busca de santidade.
5: O que o Senhor coloca no meu coração neste momento sobre uma vocação lá no Paraguai, é um jovem. Eu vou falar em espanhol para que ele me entenda. Joven, vos que estás acompanhando la transmisión de Canción Nueva, aquí el Señor te llama, y vos sos un joven ahí de Capiatá. El Señor te llama a Canción Nueva. No tengas miedo de responder a tu vocación. Hay Canción Nueva en Asunción, entonces busques, porque el Señor te llama.

0: neste momento uma jovem que nos acompanha pelo sistema Canção Nova de Comunicação foi acometida pelo câncer, e você perguntava ao Senhor como iria corresponder à vocação na situação que você está hoje. É o próprio Senhor que te visita e te cura, para que você possa dar este passo e corresponder à sua vocação.
1: A palavra que o Senhor trazia ao meu coração era despertar. E quando o Padre trouxe sobre romper com essa surdez, romper com essa cegueira que nos impede de dar o nosso sim, eu entendi que é isso que o Senhor está fazendo a partir de nós, neste santuário. Aqueles que nos acompanham pelo sistema Canção Nova de Comunicação, mas também o Senhor quer despertar as vocações do Brasil, as vocações do mundo. Mas o Senhor começa a partir de nós, nós que já correspondemos, nós que já estamos aqui, aqueles que já são casados, que decidiram, já disseram sim a Deus, a sua vocação. Mas tantos outros aqui presentes que ainda não tiveram essa coragem, que não tiveram essa coragem de dizer sim, de dizer o seu eis-me aqui. Por isso eu quero convidá-los mais uma vez a retornarmos ao nosso louvor, ao nosso clamor, clamando que se despertem as vocações, que se levantem e que se despertem as vocações da Canção Nova, que se levantem e que se despertem as vocações sacerdotais, as vocações às famílias, que se levantem e se despertem as vocações do Acre, que se levantem e se despertem as vocações do Amapá, do Amazonas, do Pará, da Rondônia, da Roraima, de Tocantins. Que se despertem e se levantem as vocações de Alagoas, da Bahia, do Ceará, Maranhão.

Minas Gerais, Rio de Janeiro, São Paulo, Paraná, Rio Grande do Sul, Santa Catarina, que se levantem, se despertem as vocações além Brasil, dos Estados Unidos, de Portugal, da Argentina, do Paraguai, do Chile, que se levantem, se despertem as vocações. Padre Jonas nos ensina e nos falou várias vezes: é feliz quem realiza a sua vocação. Por isso oremos

0: para nós, sim a essa vocação à santidade, a qual nós todos somos chamados. Dá-nos, Senhor Jesus, essa graça, dá-nos do Teu Espírito Santo.
1: O Senhor também falava ao meu coração desde o começo da adoração de um jovem chamado Jorge. Hoje seria um dia normal para você, você iria para o colégio, mas por algum motivo você não foi. E por providência você ligou a televisão e caiu na Canção Nova. E o Senhor te chama. E você foi acompanhando esta adoração, foi tendo seu encontro pessoal com Jesus, chorando bastante. E o Senhor te chama a corresponder à sua vocação. Jorge, não tenha medo. Não tenha medo de começar hoje, de dar um passo. Talvez pela sua pouca idade, você não consiga dar muitos passos, mas você pode começar. Procure ajuda. O Senhor te chama, tem uma vocação para você, não tenha medo de corresponder.
2: O Senhor também está tocando um casal em nosso meio, que vive o sacramento do matrimônio. Vocês dois que estão aqui no santuário, esse casal, vocês sempre se deram bem. Mas neste tempo atual, o inimigo tem investido na vocação matrimonial de vocês. Com muitas brigas, muitas contendas familiares, discussões até mesmo bobas, por falta do diálogo.

0: favor, incidem a todo momento
1: ao Santíssimo e Diviníssimo Sacramento.
0: Graças e louvores se deem a todo momento
1: ao Santíssimo e Diviníssimo Sacramento.
0: Graças e louvores se deem a todo momento
1: ao Santíssimo e Diviníssimo Sacramento.

Senhor Jesus Cristo, neste admirável sacramento, nos deixastes o memorial de vossa paixão. Dai-nos venerar com tão grande amor o mistério do vosso corpo e do vosso sangue, que possamos colher continuamente os frutos da vossa

0: Bendito seja Deus.
1: Bendito seja Deus.
0: Bendito seja o seu santo nome.
1: Bendito seja o seu santo nome.
0: Bendito seja Jesus Cristo, verdadeiro Deus e verdadeiro homem.
1: Bendito seja Jesus Cristo, verdadeiro Deus e verdadeiro homem.
0: Bendito seja o nome de Jesus.
1: Bendito seja o nome de Jesus.
0: Bendito seja o seu sacratíssimo coração.
1: Bendito seja o seu sacratíssimo coração.
0: Bendito seja o seu preciosíssimo sangue.
1: Bendito seja o seu preciosíssimo sangue.
0: Bendito seja Jesus Cristo no Santíssimo Sacramento do altar.
1: Bendito seja Jesus Cristo no Santíssimo Sacramento do altar.
0: Bendito seja o Espírito Santo Paráclito.
1: Bendito seja o Espírito Santo Paráclito.
0: Bendita seja a Grande Mãe de Deus, Maria Santíssima.
1: Bendita seja a Grande Mãe de Deus, Maria Santíssima.
0: Bendita seja a Sua Imaculada Conceição.
1: Bendita seja a Sua Imaculada Conceição.
0: Bendita seja a Sua gloriosa Assunção.
1: Bendita seja a Sua gloriosa Assunção.
0: Bendito seja o nome de Maria, Virgem e Mãe.
1: Bendito seja o nome de Maria, Virgem e Mãe.
0: Bendito seja São José, seu castíssimo esposo.
1: Bendito seja São José, seu castíssimo esposo.
0: Bendito seja Deus nos seus anjos e nos seus santos.
1: Bendito seja Deus nos seus anjos e nos seus santos.
0: Oração pela Igreja e pela Pátria. Deus e Senhor nosso, protegei a vossa Igreja, dai-lhe santos pastores e dignos ministros. Derramai as vossas bênçãos sobre o nosso Santo Padre, o Papa Leão, sobre o nosso Bispo Vladimir, sobre o nosso pároco e sobre todo o clero, sobre o chefe da nação e do Estado, e sobre todas as pessoas constituídas em dignidade para que governem com justiça. Dai ao povo brasileiro paz constante e prosperidade completa. Favorecei com os efeitos contínuos de vossa bondade o Brasil, este bispado, a paróquia em que habitamos e a cada um de nós em particular, e todas as pessoas por quem somos obrigados a orar ou que se recomendaram às nossas orações. Tende misericórdia das almas dos fiéis que padecem no purgatório. Dai-lhes, Senhor, o descanso e a luz eterna. Pai nosso, que estais nos céus, santificado seja o vosso nome. Venha a nós o vosso reino. Seja feita a vossa vontade, assim na terra como no céu.
1: O pão nosso de cada dia nos dai hoje. Perdoai-nos as nossas ofensas, assim como nós perdoamos a quem nos tem ofendido.
0: E não nos deixeis cair em tentação,
1: mas livrai-nos do mal.
0: Ave Maria, cheia de graça, o Senhor é convosco. Bendita sois vós entre as mulheres. Bendito é o fruto do vosso ventre, Jesus.
1: Santa Maria, Mãe de Deus, rogai por nós, pecadores, agora e na hora de nossa morte. Amém.
0: Glória ao Pai, ao Filho e ao Espírito Santo.
1: Como era no princípio, agora e sempre. Amém.

0: Padre René. Gente, que manhã agraciada por Deus. Vocação, um desafio de amor. É isso que vocês estão vivendo hoje. Eu me lembrei, Padre, do que o senhor falou. É o meu testemunho, que é o mesmo que o seu. Primeira vez que eu vim na Canção Nova foi em 2001, numa quinta-feira, que era a Semana Santa. Ao pisar na Canção Nova, Deus falou a mesma coisa. Minha filha, é aqui que você vai me servir. E o padre falou algo muito importante. Não pense que você vem para cá para ficar sorrindo, feliz. Não, eu tive câncer de mama no auge da pandemia. Eu fiz 3 cirurgias por mais de 16 horas cada cirurgia. Eu achei que eu ia morrer. Eu estava no hospital e o médico disse, você precisa sair por causa do Covid. Eu falei, chama um padre. O padre Evandro foi lá para o hospital, Frei Galvão, eu me confessei. Ele olhou para mim e disse, amanhã você sai. Vocação, um desafio de amor. Padre, fala para nós, vocação, um desafio de amor.
1: Esse livro que você está mostrando aí, super aconselho quem está em casa, que queira saber um pouco mais de vocação, a comprar. É um livro do nosso fundador, o Padre Jonas Habib. Você também que está aqui, pode passar na loja Canção Nova e comprar. Porque aqui o Padre Jonas, ele vai falando um pouco da experiência dele, da vocação dele, mas ao mesmo tempo ele vai falando como se descobre uma vocação. Muitas das coisas que a gente foi ouvindo ali na pregação, eu fui tirando daqui, desse livro, porque de fato o Padre Jonas vai alargando esse horizonte, né? Porque a gente corre o risco de ter um olhar de que vocação é simplesmente o padre ou a vida religiosa. Mas, na verdade, vocação se alarga, né? O lugar que você está, o ambiente que Nosso Senhor te chamou para estar, é uma vocação, né? Como esses jovens aqui tiveram a coragem de sair, deixar tudo para poder responder à vocação, também isso é vocação. Uma vida missionária, uma vida entregue, uma vida ofertada, né? Então não tenha medo, né? Faça essa experiência, busque saber. Todos nós temos uma vocação. Padre Jonas sempre falou isso. Todos nós temos uma vocação. Busque saber qual é a sua e o que Deus tem para fazer e realizar na sua vida.
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0: 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Esses somos nós. Canção Nova é um chamado de Deus.
1: E se você se sente aí chamado também pela vocação Canção Nova, @vocacionalcn no Instagram. Tem todas as informações lá. Você pode entrar, ver a nossa vida. Canção Nova Lavrinhas também, lá no Instagram. Acompanhe, você vai ver a vida dessa galera todinha aí, como é entregar e ofertar a vida a nosso Senhor Jesus Cristo.
0: E tem
1: Cristo.
0: O nosso telefone, 12-3186-2600. 12-3186-2600. Aê, gente, Deus abençoe. Até mais tarde. À tarde teremos os testemunhos aqui. A Maria Cristina com os pré-discípulos. E a Santa Missa com o Padre René e o Padre Luizinho. Venha, você que está aqui por perto, venha ficar conosco. E o padre vai fazer o que depois, padre?
1: Ah, depois eu vou sortear, porque esse livro nós ganhamos para um deles aqui. À tarde nós vamos sortear, você vai ver quem é que vai ganhar também.
0: Oh. Então, ser Canção Nova
3: é bom demais!
0: Gente, vocês são...
4: Quinta-feira de adoração. Quinta-feira.

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1: Mais de 6 mil celulares foram recuperados pela Operação Última Chamada do Ministério da Justiça e Segurança Pública.
2: A operação ocorreu em todo o país e envolveu polícias estaduais com a coordenação do Ministério. A ação recuperou celulares roubados ou furtados e combateu os crimes de receptação e venda desses aparelhos. Além da recuperação e devolução, a operação registrou mais de 200 fiscalizações, cerca de 100 prisões em flagrante e mais de 33 mil notificações enviadas. Essas notificações são enviadas a quem estiver usando um celular roubado para devolvê-lo. Experiências com bons resultados no Piauí e no Amazonas que serão levadas para outros estados, como explicou o secretário nacional de segurança pública, Chico Lucas.
3: O estado do Amazonas do Piauí tem o maior índice de restituição. Lá é mais de 50% das pessoas que recebem as notificações, elas devolvem espontaneamente o celular, porque elas sabem que podem ser alvo de uma busca e apreensão quem não responde. Já em outros estados esse índice cai para 20, 30%. Então, é nesse sentido que a gente está transmitindo e transferindo a tecnologia de envio de mensagem, de pedidos de inquérito, de fiscalização.
2: A quantidade de avisos de roubo e furto de celulares caiu 4,5% no primeiro trimestre do ano, em comparação ao mesmo período do ano passado, ficando em pouco mais de 215 mil registros, segundo o Ministério da Justiça. Nos presídios, a Operação Multi apreendeu mais de 2.200 aparelhos nas fases nacionais e locais. Da Rádio Nacional em Brasília, Gabriel Bruno.
1: Uma estátua de 2 metros de altura de São Carlo Acutis, com a usual mochila nas costas e calça jeans, foi inaugurada na Praça da Paróquia Nossa Senhora do Rosário, no município de Pompeia, em São Paulo. Além da estátua, a paróquia recebeu uma relíquia de primeiro grau de São Carlo, um fio de cabelo do santo. O fragmento está exposto para a veneração ao lado da Capela do Santíssimo Sacramento, junto com pedaços do caixão em que Carlo Acutis foi sepultado e uma pétala de flor branca que caiu sobre o túmulo. São Carlo Acutis foi canonizado em 7 de setembro pelo Papa Leão XIV. É conhecido como ciberapóstolo da Eucaristia, apóstolo dos millennials e, mais recentemente, apóstolo da internet, porque foi um divulgador de milagres eucarísticos por meio da internet, tendo criado um site com essa finalidade. Carlo Acutis nasceu em Londres, no Reino Unido, e viveu sua infância e juventude em Milão, na Itália, para onde sua família havia voltado. Morreu aos 15 anos de leucemia no dia 12 de outubro de 2006, dia de Nossa Senhora Aparecida. Da Central de Jornalismo Canção Nova, Ana Elisa Castro.
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3: O mundo passa, mas aquele que faz a vontade de Deus permanece para sempre. Primeira carta de São João, capítulo 2, versículo 17.
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6: Boa tarde abençoada para você na sintonia da FM 89.1 e em toda a rede Canção Nova de rádio. Chegamos com o programa Pai das Misericórdias ao vivo, daqui de Cachoeira Paulista, São Paulo, nesta quinta-feira. Sou eu, Emanuel, missionário e seminarista da comunidade Canção Nova, que farei companhia nessa próxima hora aqui pela rádio Canção Nova. Que Deus abençoe você ligado conosco, através de toda a rede Canção Nova de rádio de tantos lugares do Brasil e do mundo. Nosso abraço para você, que também está sintonizado através do aplicativo da Rádio Canção Nova, pelo site radio.cancaonova.com e também pela plataforma CN Plus. Comigo está o nosso operador de áudio, Thales. Deus abençoe, Thales. O Thales já é nossa parceria aqui com os seminaristas. Sempre está aqui conosco também no nosso terço. O seminarista sempre conduz o terço às 11 horas, então já temos essa parceria com os nossos operadores. E também estou aqui recheado de companhia aqui no programa. O Pedro também está conosco, a Maria José e a Ana Maria. Eles também estarão aqui nas mídias sociais esperando pela sua participação.
7: Boa tarde. Boa tarde, meu povo, povo de Deus. Estamos aqui hoje. Hoje a bancada está cheia, graças a Deus. Aqui nós estamos esperando a sua participação nas redes sociais. E é uma alegria estar com você neste momento, nessa hora do dia que temos um encontro marcado toda quinta-feira. E eu estou aqui para receber a sua intenção para o Terço do Pai das Misericórdias, que nós vamos rezar no fim do programa. Então envie a sua intenção pelo WhatsApp da Rádio Canção Nova, que é 12-99145-5871. 12-99145-5871. E não esqueça de colocar o seu nome e a cidade de onde você nos acompanha. Também aproveita para nos seguir no nosso Instagram, que é @santuário do Pai das Misericórdias. Enquanto você manda a sua mensagem, seu pedido, nós vamos de música. E quem abre o nosso programa é Salete Ferreira, com a música Envia a Tua Graça.

0: palavra de misericórdia. No programa de hoje, nós vamos meditar sobre as palavras do Papa Leão XIV, por ocasião da solenidade da Assunção da Virgem, celebrada no último dia 15 de agosto. Nós vamos meditar hoje sobre a verdadeira beleza. O Papa Leão nos disse assim: o magistério da Igreja ensina-nos que Maria, terminado o curso da vida terrestre, foi assunta em corpo e alma à glória celestial. E indica-nos, neste mistério, o cumprimento da plenitude da graça que Deus lhe concedeu na sua Imaculada Conceição. Por isso, muitas obras de arte retratam-na no fim da sua vida terrena como uma jovem belíssima que se eleva fisicamente da terra em direção à abóbada celeste. Inspiram-se na cena descrita no trecho do Apocalipse que ouvimos na primeira leitura: uma mulher vestida de sol, com a lua debaixo dos pés, para significar que, no coração de Maria, se encontram o céu e a terra, o tempo e a eternidade. Esta imagem contrasta à primeira vista com a experiência que provoca em nós o passar dos anos. Com o avançar da idade, o nosso corpo não se torna mais ágil, mas mais lento. A pele não fica mais fresca, mas mostra os sinais da velhice. Os cabelos não ganham cor nem brilho, mas tornam-se grisalhos e depois brancos. Então, o que temos em comum com a jovem maravilhosa que vemos retratada nas telas dos nossos altares? Para compreender isto, devemos manter unidos os dois sinais que nos referimos: o corpo incorruptível da Mãe de Deus e o seu coração imaculado. Com efeito, é a pureza da alma que em Maria, tal como em nós, pela graça de Deus, ilumina e transfigura a pessoa inteira, conduzindo à glória do céu. Vamos ouvir isso de novo. Com efeito, é a pureza da alma que em Maria, tal como em nós, pela graça de Deus, ilumina e transfigura a pessoa inteira, conduzindo à glória do céu. A glorificação de Maria, em corpo e alma, ensina-nos que a nossa verdadeira beleza não consiste em esconder os sinais do tempo que passa, mas em mostrar, impressos também na nossa carne, os sinais do amor que não tem fim. Convida-nos assim a rever muitos dos padrões estéticos que o mundo nos impõe, predominantemente de caráter hedonista e consumista, e que correm o risco de nos aprisionar em pesados condicionamentos, levando-nos a desperdiçar energias preciosas naquilo que realmente não tem valor nem dura para sempre. Na experiência comum, podemos encontrar pessoas cujo rosto está marcado pelos anos e pelos sofrimentos, mas que, mesmo assim, são capazes de irradiar serenidade, benevolência e paz à sua volta. Da mesma forma que podemos observar outras, talvez exteriormente atraentes, mas duras e frias no seu íntimo. E é fácil compreender onde reside a verdadeira beleza e onde, pelo contrário, ainda há necessidade de conversão, de perdão e de cura. Se queremos verdadeiramente descobrir e cultivar a beleza divina que nos envolve e para a qual fomos criados, difundindo à nossa volta, temos de aprender a lê-la tanto no rosto terno de uma criança quanto nas rugas de um idoso, tanto na vivacidade de um jovem quanto na compostura de um adulto, tanto nos adornos festivos quanto nas roupas e instrumentos de trabalho. Temos de ouvir as histórias de amor únicas que cada uma dessas realidades nos conta, reconhecendo nelas pequenos recantos de céu. É o amor o mais belo ornamento do homem. É o amor o mais belo ornamento do homem. O amor que transfigura, transforma, enobrece, eleva, que torna leves, livres, próximos de Deus, mesmo através das vicissitudes da vida. Queridos irmãos, o belíssimo rosto de Nossa Senhora da Assunção é único e ultrapassa qualquer representação possível. No entanto, ao mesmo tempo, é familiar. É o rosto das pessoas que estão ao nosso lado, mesmo neste momento, dos irmãos e irmãs com quem partilhamos, na fé, a oferta diária da nossa vida. Por isso, na mulher do Apocalipse, a comunidade dos fiéis vê-se a si própria, e o Concílio Vaticano II descreve Maria como imagem e início da Igreja, sinal de esperança segura e de consolação. Na sua humanidade santa, pela graça de Deus, está também a nossa. Lá estamos também nós, chamados a viver a sua mesma plenitude de vida e a partilhar a sua mesma glória. Santo Agostinho, ao falar da ressurreição de Cristo, convidava os cristãos do seu tempo a falar dela, a fazer dela a bússola e o ponto de referência da sua existência. Dizia: Cristo ressuscitou para nunca mais morrer. Muda de rumo, segue a luz. Começa por levantar-te do mesmo lugar de onde ele ressuscitou. Acolhamos o seu convite. Sigamos a luz do ressuscitado, mudando de rumo se necessário. Façamo-lo em particular hoje, olhando para Maria, que Deus coroou de glória em corpo e alma e nos deu como mãe, guia, companheira de viagem e protetora no caminho para o céu. Esse texto ele nos chama a verdadeira revisão de vida. Ao refletir sobre a beleza, a verdadeira beleza, e trazer aqui esse exemplo que o Papa nos aponta, a Virgem Maria, é para nós um grande sinal neste tempo. Já como o texto destacou, nesse tempo em que muito se fala sobre o belo, muito se fala sobre padrões estéticos, muito se fala em como, o que fazer, como se portar, como manifestar algo de belo, mas às vezes uma beleza que é meramente externa. Como o Papa trouxe ali, às vezes o externo manifesta uma beleza, mas o interior traz ali a dureza, a frieza, uma amargura. E às vezes naquilo que externamente nem se pareça tão belo assim, mas que no interior irradia essa serenidade, essa benevolência, essa paz à sua volta, como trouxe aqui as palavras do Santo Padre, o Papa. Que hoje este exemplo da Virgem Maria serve para nós como este ponto de referência. Olhar qual a beleza que eu tenho irradiado hoje. Como está o meu interior, meu coração? Como a Virgem Maria, será que eu tenho deixado que essa beleza venha de dentro do meu coração e transpareça? Ou eu tenho me preocupado simplesmente com o exterior? Hoje nos confiamos também aos cuidados da Virgem Maria para que ela nos ajude a traduzir do nosso interior a verdadeira beleza, a beleza do amor de Deus agindo e agindo em nós e agindo também a partir de nós.
1: Viva Nossa Senhora!
2: Viva!
1: Ela é a nossa rainha, sim ou não? Fiz questão de oferecer essa música para minha irmã de comunidade, a Bruna, cantar. E eu agora sou a participação com ela. Única rainha. Tributa a Nossa Senhora, filha, de todo o coração.

0: E agora o nosso quadro, O Que o Pai Fez Por Mim. Chegou a hora que nós vamos conhecer um dos testemunhos que são enviados para nós, aqui para o programa do Pai das Misericórdias. E o testemunho de hoje é o testemunho da Uyara. Ela é de Aracaju, Sergipe. Ela diz assim: venho testemunhar com o coração transbordando de gratidão a grande misericórdia de Deus na vida da minha família. Ainda na gestação, recebemos a notícia de que minha filha tinha uma má formação no pulmão. A nossa princesa, Maria Isabela, nasceu bem, mas com apenas 17 dias de vida, precisou passar por uma cirurgia para retirar uma parte do pulmãozinho dela. Ela estava respondendo bem até começarem as tentativas de extubação. Foram 7 tentativas de extubação. Entre uma e outra, enfrentamos momentos de puro desespero. Ela teve um pneumotórax e uma parada cardiorrespiratória. Maria Isabela ficou em estado grave. Diante de tanta dor e incerteza, a única força que nos mantinha de pé era a nossa fé. Enquanto o mundo ao redor balançava, o vovô Marcelo se ajoelhava todos os dias com o texto da misericórdia em mãos. Com uma fé inabalável e gigantesca, ele sustentou nossa família em oração, clamando sem cessar pela vida e pela saúde da nossa pequena Maria Isabela. Foi preciso realizar uma traqueostomia e ali a mão do Senhor agiu de forma extraordinária. Apenas uma hora após a colocação da tráqueo, ela conseguiu sair da ventilação mecânica. Para a honra e glória do Senhor Jesus Cristo, após 51 dias de luta intensa na UTI, lutando bravamente pela vida, a nossa Maria Isabela recebeu alta. Hoje, o nosso milagre está em casa, com a saúde restabelecida e enchendo nossas vidas de alegria. Agradeço de todo o meu coração ao Pai das Misericórdias por ter escutado as orações do vovô Marcelo e de toda a nossa família, por não nos ter abandonado nas horas mais escuras e por ter sustentado a vida da minha filha. Que este testemunho sirva para renovar a fé de todos os pais e famílias que hoje vivem a aflição de uma UTI. Deus é fiel e a sua misericórdia não tem fim.
1: Glória a Deus. Deus seja louvado por esse testemunho tão bonito. E também queria dizer para você que quer enviar o seu testemunho e testemunhar as graças alcançadas do coração do Pai, você pode enviar um e-mail para faleconosco@paidasmisericordias.com ou também pelo nosso site santuario.cancionova.com. Não esqueça de colocar o seu nome e a sua cidade. É sempre uma bênção proclamar as maravilhas que o Pai fez por nós. E para entrarmos já no clima desse final de semana, que teremos o acampamento da Fraternidade São João Paulo II, agora escutaremos uma música da Fraternidade.

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11: Estamos de volta com você no programa Pai das Misericórdias. Sou Emanuel França, missionário e seminarista da comunidade Canção Nova. E estamos mais uma quinta-feira pela rede Canção Nova de Rádio, levando a todos a experiência do Pai que nos ama e nos acolhe sempre. E agora é hora de trazermos as atividades do nosso santuário, Santuário do Pai das Misericórdias, para que você peregrina, acompanhe e participe conosco. Quem traz a agenda para nós é o Pedro.
12: Boa tarde, minha gente. Você que nos acompanha agora pela Rádio Canção Nova, uma alegria estar com vocês. Passando para vocês, então, a agenda deste fim de semana do nosso santuário. Mas também fazendo um grande convite para você, porque desde segunda-feira estamos com a presença da relíquia de primeiro grau de São Francisco de Assis. A igreja nos ensina que onde está uma relíquia, aí também está o santo. Então, desde então, nós temos vivido dias especiais em toda a Canção Nova. A quinta-feira de adoração está acontecendo no santuário exatamente para que todos pudéssemos viver essa experiência de fé junto com este homem que na sua pobreza material enriqueceu a igreja com a sua santidade. Então, para que você possa viver este momento no santuário, neste sábado teremos uma programação especial. Às 11 horas teremos um momento de oração com o Pai das Misericórdias. às 15 horas, hora da misericórdia, teremos a oração do Terço da Misericórdia, e às 10 para 6 da tarde, a oração do Terço Mariano, como de costume, né? Então, um sábado inteiro de oração no nosso santuário. E também lembrando que todos os sábados, das 8 horas da manhã às 18 horas da tarde, temos Jesus Eucarístico exposto na Capela São João Paulo II, esperando por você. Então, Pai, procura adoradores e Ele também espera por você. Então, você que está passando aqui por Cachoeira Paulista, pelo Vale do Paraíba, você que é da nossa região, venha então fazer a tua oração diante da Relíquia de São Francisco de Assis e também conhecer aí o Santuário do Pai das Misericórdias. A Relíquia volta para São Paulo, para o Convento dos Franciscanos, que são os portadores dela, há mais de 350 anos. Então, logo após a missa das 7 horas da manhã de domingo, mas você até lá pode vir. Venha rezar, venha fazer seu pedido de oração. Então, no domingo às 11 horas, também a mesma programação do sábado, temos a oração ao Pai das Misericórdias para que você, peregrino, possa rezar conosco. Também não se esqueça que toda segunda-feira temos o grupo de oração no santuário, começando às 19h30. Você é convidado a participar conosco deste momento de intimidade com a Palavra de Deus e com o Espírito Santo. E além disso, neste final de semana, nós também estaremos com um acampamento da Fraternidade São João Paulo II, né? Então venha para Canção Nova, você jovem que gosta da Fraternidade, você que ouve as músicas da Fraternidade, venha participar deste acampamento e vai ser muito bom. E agora com vocês, para falar da Sala das Graças, é ela, a Mazé, nossa irmã de comunidade aqui da Canção Nova, ela que é uma grande irmã, não é? Uma grande irmã do nosso coração, ela vai passar para vocês aí toda a programação da Sala das Graças, convidando você, peregrino, também para vir testemunhar as graças do Pai.
13: É isso mesmo, Pedro. Quero dar uma boa tarde para todo mundo que está na sintonia e quero fazer um convite especial para você visitar a Sala das Graças Alcançadas com o Pai das Misericórdias. Você que vem aqui à Cachoeira Paulista, você pode estar trazendo aí o seu testemunho e deixar conosco lá. O Pedro também, às vezes, está lá na Sala das Graças, não é isso, Pedro?
12: Está
13: lá nos ajudando. Então, eu espero você na Sala das Graças lá para deixar o seu testemunho, visitar, tirar a foto, conversar conosco, falar um pouquinho aí do seu testemunho também. E nós estamos com a sala aberta de sábado, no sábado e no domingo, das 8 às 18, e durante a semana nós estamos de 8 ao meio-dia e depois 1 da tarde até 5 da tarde. Não deixe de visitar a gente hoje, se você está aqui por Cachoeira Paulista, na quinta de adoração, você que vem também para o final de semana, passe lá. Te espero.

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1: 12 horas e 39 minutos e nesse momento nós queremos clamar ao Pai das Misericórdias as graças que necessitamos. Por isso, antes de rezarmos o nosso terço ao Pai das Misericórdias, apresentamos as nossas intenções. Pedro, quais são as nossas intenções do dia?
2: Queremos rezar pelas intenções do Júlio César de Leopoldo, pelas intenções do Ronaldo de Santo André, São Paulo, as intenções da Bruna de São José dos Campos, o Francisco de Pernambuco pede pela sua esposa Maria Lúcia, que vai fazer uma cirurgia, e por todos os pacientes que lutam contra o câncer, por todas as intenções também que foram enviados aqui pelo WhatsApp da Rádio Canção Nova. Estamos rezando, mas também quero rezar neste dia por todas as mulheres que estão tentando engravidar, que pedem ao Senhor esta graça, que o Pai das Misericórdias conceda a elas esta graça, né, de gerarem vida, de serem mãe.
1: Amém. Ana Maria, alguma intenção hoje?
3: Eu quero colocar... Hoje nós estamos tendo a quinta-feira de adoração lá no santuário. E quem está conduzindo é a Casa de Formação de Lavrinhas, que é onde estão os pré-discipulados. Então, eu queria colocar todas as vocações... As vocações Canção Nova, as vocações também de você que talvez esteja acompanhando a quinta-feira de adoração ou acompanhando o nosso programa agora e sente o chamado, que você não tenha medo. Então hoje eu coloco nos braços do Pai todas as vocações, também que as pessoas possam escutar a voz do Deus que chama e decidir a dar o sim a este Deus que chama.
1: Mas é... Alguma intenção?
4: Tenho algumas. Quero, em especial, já colocar a intenção que está aí no seu coração. Você que é o nosso ouvinte, que vai rezar conosco esse texto. Quero colocar também todas as intenções que são deixadas lá no santuário, lá aos pés de Nossa Senhora da Piedade, La Pietà. Todas as intenções de cada peregrino que coloca ali, né? Ora e deixa ali. Quero também... o Emmanuel colocar na intenção de todos os enfermos das nossas famílias, mas também em especial da comunidade Canção Nova. Quero colocar a Regina, nossa irmã do segundo elo lá do Rio de Janeiro, a Suelen, aqui da comunidade, e assim todos aqueles que estão fazendo algum tratamento nesse momento. Coloco você também que está na sintonia e que está passando por algum momento dificuldade na sua saúde. Quero colocar essa intenção pela sua cura, pelo seu pleno restabelecimento.
1: Amém. Aproveitando aqui a intenção que a Ana Maria colocou, eu estendo também a todos os membros da comunidade de Canção Nova, por todas as vocações à Canção Nova. A quinta-feira é um dia privilegiado na Canção Nova. Foi dedicado o dia de se rezar pelas vocações à Canção Nova. Então apresentamos cada vocação, apresentamos mais uma vez você, ouvinte, e aqui quero colocar também a vida do Thales, que está hoje aqui com o operador de áudio, também pedindo as graças do Pai das Misericórdias. Rezemos com confiança o terço ao Pai das Misericórdias. Bendito seja Deus e Pai de nosso Senhor Jesus Cristo, o Pai das Misericórdias e Deus de toda a consolação. Ele nos consola em todas as nossas aflições, para que com a consolação que nós mesmos recebemos de Deus, possamos consolar os que se acham em toda e qualquer aflição. Em nome do Pai, do Filho e do Espírito Santo.
5: Amém.
1: Creio em Deus Pai, Todo-Poderoso, Criador do céu e da terra, e em Jesus Cristo, seu único Filho, nosso Senhor, que foi concebido pelo poder do Espírito Santo, nasceu da Virgem Maria, padeceu sob Pôncio Pilatos, foi crucificado, morto e sepultado, desceu à mansão dos mortos, ressuscitou ao terceiro dia, subiu aos céus, está sentado à direita de Deus Pai Todo-Poderoso, donde há de vir a julgar os vivos e os mortos. Creio no Espírito Santo, na Santa Igreja Católica, na comunhão dos santos, na remissão dos pecados, na ressurreição da carne, na vida eterna. Amém. Pai das Misericórdias, consolai-me para que eu possa consolar. Pai, em vós coloco a minha esperança. Pai, em vós coloco a minha esperança. Pai, em vós coloco a minha esperança. Pai, em vós coloco a minha esperança. Pai, em vós coloco a minha esperança. Pai, em vós coloco a minha esperança. Pai, em vós coloco a minha esperança. Pai, em vós coloco a minha esperança. Pai, em vós coloco a minha esperança. Pai, em vós coloco a minha esperança. Pai das misericórdias,
5: consolai-me para que eu possa consolar.
3: Pai, em vós coloco a minha esperança. Pai, em vós coloco a minha esperança. Pai, em vós coloco a minha esperança. Pai, em vós coloco a minha esperança. Pai, em vós coloco a minha esperança. Pai, em vós coloco a minha esperança. Pai, em vós coloco a minha esperança. Pai, em vós coloco a minha esperança. Pai, em vós coloco a minha esperança. Pai, em vós coloco a minha esperança. Pai das misericórdias,
5: consolai-me para que eu possa consolar.
2: Pai, em vós coloco a minha esperança. Pai, em vós coloco a minha esperança. Pai, em vós coloco a minha esperança. Pai, em vós coloco a minha esperança. Pai, em vós coloco a minha esperança. Pai, em vós coloco a minha esperança. Pai, em vós coloco a minha esperança. Pai, em vós coloco a minha esperança. Pai, em vós coloco a minha esperança. Pai, em vós coloco a minha esperança. Pai das misericórdias,
5: consolai-me para que eu possa consolar.
4: Pai, em vós coloco a minha esperança. Pai, em vós coloco a minha esperança. Pai, em vós coloco a minha esperança. Pai, em vós coloco a minha esperança. Pai, em vós coloco a minha esperança. Pai, em vós coloco a minha esperança. Pai, em vós coloco a minha esperança. Pai, em vós coloco a minha esperança. Pai, em vós coloco a minha esperança. Pai, em vós coloco a minha esperança. Pai das misericórdias,
5: consolai-me para que eu possa consolar.
1: Pai, em vós coloco a minha esperança. Pai, em vós coloco a minha esperança. Pai, em vós coloco a minha esperança. Pai, em vós coloco a minha esperança. Pai, em vós coloco a minha esperança. Pai, em vós coloco a minha esperança. Pai, em vós coloco a minha esperança. Pai, em vós coloco a minha esperança. Pai, em vós coloco a minha esperança. Pai, em vós coloco a minha esperança. Pai nosso, que estais nos céus,
5: santificado seja o vosso nome. Venha a nós o vosso reino. Seja feita a vossa vontade, assim na terra como no céu. O pão nosso de cada dia nos dai hoje. Perdoai-nos as nossas ofensas, assim como nós perdoamos a quem nos tem ofendido. E não nos deixeis cair em tentação, mas livrai-nos do mal. Amém.
1: Glória ao Pai, e ao Filho, e ao Espírito Santo.
5: Como era no princípio, agora e sempre. Amém.
1: Agora a oração do Pai tem VHT antes?
6: Não.
1: É direto a oração? Rezemos agora com confiança a oração ao Pai das Misericórdias. Pai das misericórdias e Deus de toda a consolação, ouvi a súplica confiante que vos apresentamos neste momento. Apresente ao Pai das misericórdias a sua intenção, seu pedido, a sua súplica, na fé e na certeza de que Ele nos ouve nesta hora, vem em socorro das nossas necessidades. Presente a Ele aonde hoje você precisa ser alcançado pelo seu olhar de misericórdia, o teu amor misericordioso que sempre acolhe. Coloque tudo sobre o olhar do Pai, este Pai amoroso que vem ao nosso encontro. Acolhi este povo que vem cheio de fé e esperança ao vosso santuário. Consolai os aflitos, socorrei os necessitados, enxugai as lágrimas aqui derramadas, amparai os fracos e recebei em vossos braços paternos este filho pródigo que volta para vós. Dai-nos a graça de sermos instrumentos da vossa misericórdia na vida dos nossos irmãos, para que assim o vosso nome seja amado em nossa família e em nossa nação. Tudo isso vos pedimos por vosso Filho Jesus Cristo, que convosco vive e reina na unidade do Espírito Santo. Amém. Pai das misericórdias e Deus de toda a consolação,
3: ouvi-nos.
1: Estamos chegando mais uma vez ao fim do nosso programa Pai das Misericórdias. Foi uma grande alegria estar com você, ouvinte, nessa tarde de quinta-feira em que podemos fazer essa experiência mais uma vez do amor do Pai. Pedro, obrigado pela companhia. Deus abençoe. Ana Maria, obrigado pela companhia. Até a próxima, se Deus quiser.
3: Muito obrigada. Amém.
1: Fazé, Deus abençoe.
4: Deus abençoe. Deus abençoe a todos os ouvintes.
1: Thales, obrigado pela companhia de sempre. Você ouvinte, você que estava aí pelas mídias sociais nos acompanhando, Deus abençoe você, Deus abençoe sua família. E você já sabe, às quintas-feiras, às 12 horas, o programa Ao Pai das Misericórdias. Permaneça sintonizado na Rádio Canção Nova, acompanhando nossa programação. Até a próxima, Deus abençoe.

0: doravante, meus olhos estarão abertos e meus ouvidos atentos às preces feitas nesse lugar.
1: Pai das misericórdias.
2: Feliz o homem que não procede conforme o conselho dos ímpios, não trilha o caminho dos pecadores, nem se assenta entre os escarnecedores.

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1: Levanto os olhos aos montes. De onde vem meu socorro? Meu socorro vem do Senhor, que fez o céu e a terra. Salmo 121, versículo 1 ao 2.
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4: Boa tarde, pelo horário de Brasília, pontualmente 13 horas. Hoje é quinta-feira, dia 20 de agosto de 2026. É hora de notícias aqui na Rádio Canção Nova. Papa pede cuidado com a criação e compromisso com a paz na mensagem para o Dia Mundial de Oração. Leão 14 recebe presidente Ibanês e reforça apelo pela paz. Filme francês Sagrado Coração de Jesus estreia hoje no Brasil. Justiça Eleitoral inicia capacitação de mesários que devem trabalhar nas eleições. Palmeiras e Flamengo avançam às quartas da Libertadores. Atlético Mineiro se classifica na Copa Sul-Americana. Essas e outras notícias a partir de agora no Jornal Canção Nova. Eu sou Daniel Gonçalves e trabalha comigo na operação do áudio Thales Augusto. 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Transformarão as suas espadas em relhas de arados e as suas lanças em foices. A partir das palavras do profeta Isaías, que o Papa Leão XIV desenvolve a sua mensagem para o 11º Dia Mundial de Oração e pelo Cuidado da Criação, que será celebrado no dia 1º de setembro. O pontífice convida os cristãos a contemplarem o dom da vida e a valorizarem a terra que a sustenta, especialmente diante das crises, do sofrimento humano e do agravamento dos desequilíbrios ambientais. Túlio Fonseca, do Vatican News, tem mais informações.
5: Leão XIV chama a atenção para o contraste entre a paz oferecida por Cristo e uma realidade mundial na qual tantos esforços continuam direcionados à violência e à guerra. Os conflitos, recorda, não apenas ceifam vidas, separam famílias e obrigam milhões de pessoas a abandonar suas casas, mas deixam também uma destruição social e ecológica que pode perdurar por gerações. A relação entre conflitos armados e degradação ambiental, adverte o Papa, alimenta um ciclo que destrói ecossistemas, contamina recursos essenciais, como ar e a água, compromete a segurança alimentar e aumenta a pobreza, a desigualdade e as tensões sociais. A guerra, afirma Leão XIV, não se trata apenas de um fracasso político, mas também moral e espiritual, e se apresenta como um contratestemunho do Evangelho da Paz. Diante dessas crises, o pontífice pede uma conversão capaz de alcançar não apenas as estruturas, mas o próprio coração humano. As feridas da guerra e a degradação da terra, explica, estão intimamente ligadas àquilo que acontece dentro de cada pessoa. Por isso, para construir uma sociedade pacífica, é necessário renovar os corações e superar a vontade de domínio, a busca do lucro imediato e a incapacidade de reconhecer a dignidade de cada ser humano. É nesse sentido que o apelo de Isaías para transformar as espadas em relhas de arados se torna também um chamado pessoal e coletivo. Para Leão XIV, a verdadeira conversão ecológica nasce do encontro com Cristo e se manifesta na relação com o próximo e com o mundo. A paz, então, começa no coração e flui para as nossas relações, comunidades e para o mundo, sublinha o Papa. O Santo Padre convida ainda a imaginar um mundo no qual as energias atualmente investidas na guerra sejam destinadas ao desenvolvimento humano integral, à superação da pobreza, à proteção da dignidade humana e à reconciliação entre os povos. As verdadeiras ferramentas para construir a paz não são as armas de destruição, mas sim a verdade, o diálogo, a paciência, a bondade, a justiça, a misericórdia, a compreensão, o cuidado e o amor. Ao concluir, Leão XIV encoraja os fiéis a se tornarem colaboradores da obra de renovação de Deus, permitindo que a transformação interior se traduza no cuidado com a criação e na construção da paz, lenta mas crescente. Passaremos do deserto ao jardim, da divisão à comunhão e da violência à paz.
4: E o Papa recebeu hoje em audiência no Vaticano o presidente libanês. As informações com Danúbia Gleiser.
3: A audiência no Vaticano ocorreu em um contexto marcado pelas tensões e pelos desafios políticos e econômicos do Líbano. Esta, porém, não foi a primeira vez que o Papa Leão XIV e o presidente libanês, Josef Aoun, se encontraram. Em 13 de junho do ano passado, Aoun esteve no Vaticano e foi recebido em audiência por Leão XIV. Na ocasião, os dois trataram das relações entre a Santa Sé e o Líbano e da necessidade de promover a paz em toda a região do Oriente Médio. A nova audiência ocorreu meses depois da visita do Papa ao País dos Cedros. Dos dias 30 de novembro a 2 de dezembro do ano passado, o pontífice realizou sua primeira viagem apostólica ao Líbano. A visita teve como uma de suas principais dimensões a promoção do diálogo interreligioso e da paz em uma região marcada por conflitos. Durante a passagem pelo país, Leão XIV encontrou com autoridades civis e religiosas e esteve próximo das comunidades cristãs e da população libanesa. Este novo encontro do Papa com Josef Aoun renova o compromisso com a paz, a convivência entre os povos e reforça assim a continuidade do diálogo entre o Papa Leão XIV e a liderança libanesa.
4: O filme francês Sagrado Coração de Jesus, Seu Reino Não Terá Fim, estreia hoje no Brasil. A produção já superou 1 milhão de espectadores no mundo e ressalta a mensagem de Santa Margarida Alacoque. Detalhes com Malu Souza.
6: Depois de uma experiência espiritual vivida no Santuário do Coração de Jesus em Paris, Sabrina e o esposo deram início à produção do filme.
7: 2 anos atrás, já estamos num santuário na França. Eu fiquei ouvindo o testemunho de Padre Marot e Alicia Beauvisage, que são imensos missionários do Sagrado Coração de Jesus. E aí, quando eu fui encontrar com ela, dizendo, poxa, faz 15 anos que eu tô com meu marido fazendo o filme. Ela olhou pra mim, ela falou, mas eu tava rezando para encontrar diretores católicos. Eu falei, ah, então tá, eu entendi, Jesus, o que você tá querendo. Agora você vai ter que convencer meu marido, mas tudo bem, vamos ver. É verdade que o Steven, antes de até de fazer o filme, ele teve essa imagem desse coração de Jesus derramando o amor dele na cidade, no meio do povo, no meio do mundo. Hoje em dia, o filme saiu na França 6 meses atrás, fez mais de 500 mil entradas e foi depois para os Estados Unidos, para o Líbano, para a Polônia, para vários países. Só Jesus pode fazer isso, porque nós somos tão pequenos que realmente só uma coisa dessa pode ser de Jesus.
6: A produção é um misto de documentário e dramaturgia, que pretende levar o espectador a uma experiência com o amor de Jesus. O objetivo da produção é divulgar a mensagem do Sagrado Coração até os dias de hoje. Ela traz testemunhos de quem teve a vida transformada pelo amor do coração do Senhor.
7: Espero que eles vão ser tocados já, incendiados, né? Que esse coração vai derramar um amor imenso, uma bênção imensa em cada pessoa que vão ver o filme. De não ter medo também de convidar pessoas que não têm fé. Porque a gente, na França, viu uma pessoa que era, pessoas que eram muçulmanas, ou judeus, ou até ateus, que foram ver o filme, foram realmente profundamente tocados, que pediu depois o batismo. Mais importante ver o coração sagrado do que o Homem-Aranha, por exemplo, entendeu? Na tua vida. Então, vamos embora pro cinema. Eu espero que todos os brasileiros vão se mobilizar para ir ver o filme.
4: Uma exposição imersiva no Recife homenageia Dom Helder Câmara. um dos principais nomes da Igreja Católica no Brasil. A experiência utiliza luz, arte e tecnologia para apresentar a trajetória e o legado do religioso. A exposição segue aberta à visitação até o próximo sábado.
8: No mês em que se celebra os 95 anos de ordenação de Dom Helder Câmara, a comunidade católica recifense e os turistas que estiverem na capital pernambucana até o próximo sábado poderão visitar uma exposição imersiva dedicada ao religioso. A experiência multissensorial que homenageia a liderança religiosa é organizada pela Secretaria Municipal de Turismo em parceria com o Instituto Dom Helder Câmara. A Igreja de Nossa Senhora da Assunção das Fronteiras, que fica no bairro Boa Vista, receberá a projeção Dom Helder Câmara, Luz, Fé e Memória, que utilizará luz, arte e tecnologia para oferecer uma experiência que aproximará o público da sua história, espiritualidade e legado humanitário. Durante 25 minutos, o interior do templo será transformado em um ambiente de contemplação e memória por meio da integração entre projeção mapeada, trilha sonora original, locução, fotografias históricas, animações, arte sacra e iluminação cênica. Ao longo da narrativa audiovisual, frases marcantes de Dom Helder serão projetadas sobre a arquitetura da igreja, reforçando valores como paz, fraternidade, esperança, solidariedade e justiça social. As apresentações acontecem entre 7 e 9 da noite, com intervalos de 25 minutos. Dom Helder foi um dos fundadores da CNBB. Foi justamente nesse período que ele se tornou arcebispo de Recife e Olinda em 1964, cargo que ocupou até a metade da década de 1980. Dom Helder chegou a ser indicado algumas vezes ao Prêmio Nobel da Paz nos anos 70 por causa da sua luta pelos direitos humanos. Dom Helder Câmara faleceu no dia 27 de agosto de 1999, aos 90 anos de idade, em sua casa, na cidade do Recife. Da Rádio Nacional em São Luís, Madison Euler.
4: Mais de 100 criadores de conteúdo, padres, freiras e comunicadores de cerca de 20 países estão reunidos até o dia 23 de agosto para refletir sobre a evangelização no mundo digital. A Canção Nova também participa desse encontro e quem traz mais informações é Rodrigo Luiz.
9: Olá pessoal, nós estamos aqui na Costa Rica no evento Etios 29. Eu tenho a alegria de conversar com o Padre Borre, ele que é o fundador de Etios 29, e nos conta, padre, como surgiu a inspiração para esse trabalho tão lindo de evangelização.
10: Em 2021, nós da Pastoral Digital de Monterrey, no México, quisemos juntar os missionários digitais e influencers para convivência e experiências práticas. E gostamos tanto que vimos a necessidade de convocar um encontro. Não é um congresso, não é um retiro espiritual, é uma experiência de ser e fazer igreja. Estávamos cansados de nos ver nas telas, de conhecermos através de telas.
11: Estamos cansados de ver as pantallas, de conocernos en pantallas.
10: Y era necesario nos encontrar para nos saludar, nos abrazar, dialogar. Y fue así que surgió este grande encuentro que ya es internacional y que, gloria a Dios, permite que más de 100 misionarios digitales de muchos países se encuentren como igreja.
9: Padre, muito obrigado por essa entrevista. E a gente segue aqui da Costa Rica levando todas as informações e compartilhando as experiências que nós estamos vivendo por aqui.
4: 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Combate a incêndios na Macedônia do Norte, acidente envolvendo trem expresso no Japão e mais tensões entre Irã e Estados Unidos. Malu Souza.
6: Incêndios florestais continuam a atingir a Europa. Na Macedônia do Norte, moradores e bombeiros combatem um fogo de grandes proporções no país. Os ventos têm atrapalhado o combate às chamas. Aviões e helicópteros são empregados nas ações para conter o incêndio. No Japão, um trem expresso operado pela companhia ferroviária Tobu atingiu 4 homens que trabalhavam na manutenção dos trilhos de uma estação por volta das 10:30 da manhã de hoje, no horário local. Os 4 perderam a vida. Segundo a emissora estatal japonesa NHK, a composição transportava cerca de 5 pessoas com destino a Tóquio quando o acidente aconteceu. Após o presidente Donald Trump fazer alertas sobre consequências econômicas contra qualquer país que apoiasse o Irã, o ministro das Relações Exteriores iraniano, Abbas Araghchi, disse hoje que o dia D econômico de Trump é apenas uma manobra do governo americano para desviar a atenção dos verdadeiros problemas internos dos Estados Unidos. E o primeiro-ministro israelense Benjamin Netanyahu afirmou em vídeo divulgado ontem que Israel não vai tolerar a presença militar da Turquia no sul da Síria, afirmando que é uma ameaça a seu país. O ministro das Relações Exteriores da Síria, Assad al-Shabani, disse que não há planos de instalar bases militares turcas na região e que o local está sendo reconstruído para uso da Força Aérea Síria. A Turquia acusa Israel de tentar desestabilizar a Síria e minar o seu governo.
4: O Supremo Tribunal Federal ampliou o alcance da Lei Maria da Penha e o TSE acolhe sugestões para o plano de propaganda eleitoral no rádio e na TV. De Brasília, Francisco Coelho tem os detalhes.
12: Por unanimidade, os ministros do Supremo Tribunal Federal decidiram ampliar a aplicação da Lei Maria da Penha. As medidas protetivas vão poder ser aplicadas em casos de violência contra a mulher, mesmo fora do contexto doméstico, familiar e de relação de afeto. As medidas serão aplicadas em situações de assédio, perseguição e sequestro, independentemente da relação íntima com a vítima. O agressor deve deixar a convivência com a mulher, manter limite de distância dos familiares e das testemunhas. Fica proibido de manter contato e aí dá a lugares frequentados pela vítima. A decisão chegou à Suprema Corte após a Justiça Mineira negar as medidas protetivas em favor de uma mulher que era perseguida pelo vizinho. E mudando de assunto, o Tribunal Superior Eleitoral convocou partidos políticos, federações, coligações e representantes das emissoras de rádio e televisão para a elaboração dos planos de mídia do horário eleitoral gratuito. O plano define a distribuição da propaganda eleitoral, indicando os dias e horários das veiculações. A ordem será definida por sorteio. A definição das inserções dos candidatos à presidência da República será decidida nesta quinta-feira. O horário eleitoral começa a ser transmitido no dia 28 de agosto.
4: A Justiça Eleitoral iniciou o processo de capacitação de mais de 2 milhões de mesários que devem trabalhar nas eleições gerais desse ano. O treinamento pode ser feito por aplicativo gratuito. A reportagem é de Liana Nunes.
13: O conteúdo reúne vídeo de treinamento, manual do mesário, guia rápido e orientações sobre as atividades que devem ser realizadas nas sessões eleitorais. Para o dia da eleição, o aplicativo oferece listas com um passo a passo das tarefas que os mesários precisam cumprir na sessão eleitoral, desde a preparação e abertura dos trabalhos até os procedimentos de encerramento da votação. Pela plataforma, também será possível emitir o certificado de conclusão do treinamento e a declaração de trabalhos eleitorais. Os documentos ficam disponíveis alguns dias depois de cada turno. O acesso é exclusivo para quem foi nomeado pela Justiça Eleitoral e pode ser feito com o número do título do eleitor ou CPF. A modalidade de treinamento indicada para cada mesário pode ser consultada na própria convocação. O prazo para concluir a capacitação e emitir o certificado termina às 11h59 da noite do dia 3 de outubro, um dia antes do primeiro turno das eleições.
4: A Receita Federal e o Comitê Gestor do Imposto sobre Bens e Serviços divulgaram o cronograma de implantação dos documentos fiscais eletrônicos da reforma tributária. Mudanças na emissão de notas e na rotina dos negócios podem afetar as empresas. Sobre essas mudanças, a repórter Júlia Rezende entrevistou o professor de Direito Tributário do IMEC, do IBMEC de Brasília, o Dr. Rodolfo Tamanha.
14: Um dos principais pontos de atenção é a adaptação dos sistemas que emitem notas fiscais aos novos tributos, o IBS e a CBS.
15: Se elas não emitirem suas notas fiscais considerando esses novos tributos, elas podem ter suas notas fiscais rejeitadas, o que impacta diretamente na prestação de serviço, na venda de produtos, né, e nas suas atividades econômicas de forma geral.
14: Além de adaptar os sistemas, as empresas também precisam ficar atentas aos fornecedores. Segundo o tributarista, é importante conhecer toda a cadeia envolvida no negócio.
15: Qualquer fornecedor, qualquer pessoa jurídica com quem elas tenham relação econômica, existe hoje uma preocupação de avaliar se essa empresa está enquadrada corretamente num certo regime, se ela vai já tem condição de emitir corretamente a nota fiscal, porque isso vai impactar diretamente na tomada de crédito por parte das empresas daquela cadeia.
14: Este segundo semestre é justamente o período de adaptação às novas regras. As empresas precisam observar os prazos de acordo com o tipo de documento fiscal que utilizam. Para a maior parte dos serviços, as mudanças começam em 1º de outubro deste ano. Em alguns casos, a implantação fica para 1º de dezembro. Já as empresas do Simples Nacional entram no novo cronograma em 1º de janeiro de 2027. No caso das empresas do Simples Nacional, também será necessário adaptar os sistemas contábeis e financeiros. Uma das novidades é a possibilidade de escolher entre manter o recolhimento dos impostos pelo sistema atual ou fazer o pagamento dos novos tributos separadamente.
16: A reforma tributária, ela não é um bicho de sete cabeças, porém, ela não é uma realidade futura, ela tem que ser preparada e ser gerida agora.
14: O cronograma completo com as datas e as orientações para cada tipo de documento fiscal está disponível no site da Receita Federal.
4: E agora vamos falar de futebol. Pela Libertadores, Palmeiras e Flamengo venceram e garantiram vaga nas quartas de final da competição. Na Copa Sul-Americana, o Atlético Mineiro também confirmou a classificação e agora aguarda a definição do próximo adversário.
17: O Palmeiras está de novo nas quartas de final da Copa Libertadores da América. A equipe do técnico Abel Ferreira superou a pressão em Assunção, no Paraguai, e venceu o Cerro Porteño pelo placar de 1-0, com gol marcado pelo paraguaio Gustavo Gomes. O Verdão, que tinha empatado no jogo de ida, entrou precisando vencer uma vitória simples para não depender dos pênaltis. E foi isso que aconteceu. Agora o Palmeiras aguarda o vencedor de Mirassol e LDU, que se enfrentam nesta quinta-feira. Lembrando que no primeiro jogo em São Paulo, as equipes empataram em 1-1. Então o time brasileiro vai precisar vencer na altitude para poder seguir na Copa Libertadores da América. No outro jogo de brasileiros da quarta-feira, melhor para o Flamengo, que superou o Cruzeiro no Maracanã por 2-1 e também está classificado. Lembrando que no Mineirão o empate em 1-1 prevaleceu. Portanto, o rubro-negro segue na Libertadores e vai aguardar o vencedor de Independente Del Valle e Tolima. Como esse jogo havia sido adiado por conta do terremoto na Colômbia, foi feito a primeira partida nesta semana com vitória do Independente Del Valle e as equipes se enfrentam apenas na terça-feira que vem, Ainda nesta quinta-feira, o Corinthians decide a vida na Libertadores diante do Rosário Central, jogo que acontece na Neoquímica Arena às 9:30 da noite. Primeira partida na Argentina, tudo igual, 0-0. Então o Timão vai precisar de uma vitória simples para poder avançar. O Atlético Mineiro está nas quartas de final da Copa Sul-Americana, mas a vaga veio com emoção. E aos 47 minutos da segunda etapa, quando Coelho marcou o gol que empatou a partida em 2-2 com o Red Bull Bragantino na Arena MRV. Como no jogo de ida, o Galo venceu por 1-0 em Bragança Paulista. Com isso, avançou num placar agregado por 3-2. Agora, o Atlético Mineiro aguarda o vencedor de Macará e Santos, que jogam nesta quinta-feira, às 7 horas da noite, lembrando que a equipe do Peixe tem uma vantagem, já que venceu o duelo de ida pelo placar de 2-1. Mais brasileiros entram em campo nesta quinta-feira pela Copa Sul-Americana. O Botafogo recebe o Cienciano do Peru no Rio de Janeiro, depois de ter levado uma goleada de 6-1 na altitude em Cusco. Desta vez, o Alvinegro vai precisar vencer pelo menos por 5-0 para levar a decisão da vaga para os pênaltis. O Vasco, que empatou no Rio de Janeiro em São Januário em 0-0 com o Olímpia do Paraguai, decide a vaga dentro do Defensores del Chaco diante da equipe paraguaia, precisando vencer. Em caso de nova igualdade, a decisão da vaga será nos pênaltis. Agência Rádio Web com informações da Copa Sul-Americana, Daniela Esperon.
4: Pelo horário de Brasília, 1:26. Chegamos ao final do Jornal Canção Nova desta quinta-feira. Apresentação e produção, Daniel Gonçalves. Trabalhos técnicos, Thales Augusto. Jornalista responsável, Marcelo Tel. Outras informações, acesse noticias.cancaonova.com. Uma ótima tarde a você. 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
1: 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Vamos aplaudir os nossos irmãos em casa? Que bom que você está conosco. Hoje é um dia muito especial, com graças especiais reservadas para nós. É dia de louvor e adoração na Canção Nova. Queremos ser encharcados pela água viva do Espírito Santo. Queremos ser agraciados pela bênção que vem do alto. Por isso nós pedimos: Senhor, derrama sobre nós a sua água viva, encharca-nos na sua graça. Queremos experimentar dessa presença. Canta junto.

Sem Nossa Senhora eu não sei viver, sem o Espírito Santo eu não sei viver, sem adoração eu não sei viver. Vamos pedir então que nós sejamos cada vez mais de Nossa Senhora. Quanto mais eu sou de Maria, mais eu sou de Jesus. Segura na palma comigo.

demais ver o povo de Deus na Canção Nova. Hoje nós estamos vivendo uma graça especial nessa quinta-feira aqui, no Santuário do Pai das Misericórdias, diante do ícone da misericórdia, onde o Pai abraça o seu filho. E é lindo a gente ver as pessoas chegando à Canção Nova em busca desse abraço. Tá chegando uma caravana grande ali, ó, uniformizados. Vocês são de onde? Ei, vocês vieram de onde? Venham aqui contar pra gente de onde que é, tá longe. Vai chegando aqui pra frente, ó, ocupa os primeiros lugares. Isso. Tem gente de tudo quanto é canto do Brasil chegando aqui na Canção Nova para adorar o Senhor. Nossa Senhora caminha aqui nesse lugar. A Canção Nova é uma casa salesiana. Dom Bosco dizia, onde há uma casa salesiana, Nossa Senhora caminha. Ela está caminhando entre nós e ela está clamando pelas nossas graças. Ela está intercedendo por nós. Isso, vem, vem. Ó, a galera de Mato Grosso do Sul. Judi, isso? Judi? É isso o nome da cidade de vocês? Judi. Isso, Mato Grosso do Sul? Vem pra frente, vem pra frente, vem pra cá, ó. Vamos aplaudir o pessoal que tá chegando? Bem-vindos, que bom que vocês vieram. Tem mais gente chegando lá atrás também, ó. Cadê o povo do Mato Grosso do Sul? Aê! Bem-vindos, a Canção Nova é sua casa. Vamos cantar de novo pra Nossa Senhora? Quanto mais?

Carismático Romano, Mariana e Carismático. E quem é feliz por ser católico? Tô segurando a palma lá em cima assim, ó. Só os filhos de Nossa Senhora, hein?

E ó, de onde é que vocês vieram? Ouro Preto! Tem gente do Rio de Janeiro aí? Tem gente de São Paulo? Tem gente de Minas Gerais? Sempre tem mineiro na questão 9, isso é impressionante. Capixabas, gente da região sul, nordeste, norte. É, do norte tem alguém aqui, ó. Rio Grande do Sul, eu falei isso, povo do Rio Grande do Sul, povo do Mato Grosso do Sul, invadiram aqui, gente, olha. Bem-vindos. Que bom que vocês vieram, viu? Dá um rei, meu filho. Pega o braço bem alto, assim. Vamos pedir o Espírito Santo sobre todo o nosso Brasil. Vai rezando já pela sua região, rezando pelo nosso país e por todo mundo. Que o Espírito de Deus seja derramado sobre nós como uma cachoeira em profusão. Uma vez a Maria Lata d'Água, membro da comunidade Canção Nova, já falecida, soube que aqui tinha uma cachoeira e veio para Canção Nova. Ela era desfilava em escola de samba. Disseram para ela que tinha cachoeira, que ela veio atrás da cachoeira. Chegou aqui, encontrou o Padre Jonas, encontrou pregações, adoração, momento de efusão do Espírito. E quando ela conseguiu chegar perto do Padre Jonas, ela perguntou: cadê a cachoeira? E ele disse: aqui a cachoeira é do Espírito Santo. É o Espírito de Deus que está sendo derramado em profusão aqui para você. Quem deseja o Espírito de Deus, ergue seus braços.

dia muito especial, nessa quinta-feira, que é um dia de louvor e adoração. Estamos celebrando a vocação Canção Nova, junto com a nossa casa de primeira formação. Quando as pessoas chegam, os missionários chegam na Canção Nova, é para lá que eles vão, Lavrinhas. E está aqui a Maria Cristina, missionária da comunidade Canção Nova, que vai trazer para nós...

essa vivência do carisma nessas primeiras etapas. Estende suas mãos na direção dela. Vamos confiar a vida da Maria Cristina, sua missão e toda a turma de pré-discipulado de Lavrinhas, rezando assim: Ave Maria, cheia de graça, o Senhor é convosco. Bendita sois vós entre as mulheres, e bendito é o fruto do vosso ventre, Jesus. Santa Maria, Mãe de Deus, rogai por nós, pecadores, agora e na hora de nossa morte. Amém. Você pode ir se sentando e cantando esse refrão de novo.

0: Louvado seja o nosso Senhor Jesus Cristo.
1: Para sempre seja louvado.
0: Boa tarde a você que está aqui, você que acabou de chegar no Santuário do Pai das Misericórdias. Você também que nos acompanha pelo sistema Canção Nova de Comunicação. Eu sou Maria Cristina, missionária da comunidade Canção Nova. Estou na comunidade há 28 anos, sou celibatária e atualmente eu estou morando na missão da Canção Nova em Lavrinhas. Onde fica esta casa? Aqui pertinho. É um antigo seminário dos Salesianos, onde o Padre Jonas, fundador da comunidade Canção Nova, esteve na formação, na sua formação inicial, na década de 30, 40. Ele ali fez toda a formação como seminarista e depois se tornou Salesiano de Dom Bosco e depois fundador da comunidade Canção Nova. Então é nessa mesma casa que hoje a minha atuação missionária é com os jovens que ingressam para a sua primeira experiência de vida em comum, para discernir a sua vocação, que é o pré-discipulado. Eu não estou sozinha, então daqui a pouco eu vou chamar alguns jovens aqui, você vai conhecê-los, mas antes eu quero ler um trecho da Sagrada Escritura para introduzir a nossa partilha nesta tarde. Isaías 42, versículo 6. Isaías 42, versículo 6. Eu, o Senhor, te chamei na justiça e te tomei pela mão. Eu te formei e fiz de ti a aliança do povo e a luz das nações, para abrires os olhos aos cegos, tirares do cárcere os prisioneiros, da masmorra os que jazem nas trevas. Eu sou o Senhor, este é o meu nome. A outro não darei a minha glória, nem aos ídolos o meu louvor. As coisas antigas já aconteceram, e eu vos anuncio coisas novas. Antes que surjam a voz, eu as faço ouvir. Esta palavra vem de encontro com toda a celebração que estamos vivendo no dia de hoje aqui na Canção Nova. Quinta-feira é um dia muito especial. É um dia de visitar o Santíssimo. É um dia de celebrar a Eucaristia. E na Canção Nova não é diferente. Aqui é um lugar, é um dia de graça. É um lugar que, pela promessa de Deus, que muitas graças, muitas bênçãos Ele derramaria e derramará na vida daqueles que virão até este território eucarístico. É promessa de Deus, não é mérito, é promessa. Então você que chegou agora com a sua caravana, se aproprie da sua graça, desta graça. Você que está em casa, se aproprie também desta graça, daquilo que Deus quer fazer. E o profeta Isaías vai dizer: eu te chamei na justiça e te tomei pela mão. O Senhor, Ele tem feito isso com aqueles que Ele chama para o servir, para o seguimento de Cristo. E eu estou aqui com alguns jovens que vão se apresentar para vocês, podem vir. E eles vão falar um pouquinho desta vocação tão sublime, desse chamado ao pré-discipulado, que é o início do início da caminhada enquanto missionário na comunidade. Só para você que chegou agora, hoje nós estamos celebrando a vocação Canção Nova. Você já deve ter visto na sua paróquia, que é o mês vocacional, então estamos celebrando também em toda a igreja esse tempo da nossa vocação. Eu gostaria que vocês falassem o nome, se apresentassem, de onde veio, a cidade, idade e o que fazia antes de ingressar para o pré-discipulado.
2: Boa tarde a todos que estão aqui no Santuário do Pai das Misericórdias. Boa tarde a você que acompanha pelo Sistema Canção Nova de Comunicação. O meu nome é Emanuel. Eu venho lá da cidade chamada São José de Mipibu, interior do Rio Grande do Norte. E antes de ingressar na Canção Nova, no pré-discipulado, eu fazia faculdade de publicidade e propaganda, me formei em dezembro e ingressei na comunidade dia 22 de janeiro desse ano.
3: Olá, boa tarde para você que está aqui no santuário, mas para você também que acompanha por todo o sistema Canção Nova de Comunicação. Meu nome é Ana Caroline, eu tenho 25 anos, sou natural da cidade de Vitória da Conquista, na Bahia, e antes de ingressar no pré-discipulado aqui na comunidade, eu era farmacêutica, então exerci essa função, este cargo, junto ao meu estado.
4: Boa tarde a todos que nos acompanham, que estão aqui pelo Sistema Canção Nova de Comunicação. O meu nome é Fernando Matias Justenpeter, eu sou lá do Paraguai, de uma cidade chamada Santa Rosa del Mondaí. Fica bem pertinho aí da fronteira com o Paraná, uns 50 quilômetros de Foz do Iguaçu. E antes de vir para a comunidade, para o pré-discipulado, eu trabalhava em uma academia. Eu era personal trainer, estudava nutrição.
5: Boa tarde a todos, meu nome é Fernanda, eu tenho 31 anos, sou de uma cidade chamada Aiuruoca, sul de Minas Gerais. E antes de ingressar no pré-discipulado da comunidade Canção Nova, eu era fisioterapeuta. Já haviam 7 anos que eu era formada na área e exercia essa profissão.
0: Vocês estão percebendo que é tudo jovem normal, né? Não fugiram de casa, não estava fugindo dos problemas... Então, eu gostaria que você desse uma salva de palmas para esses jovens. Você percebeu que talvez você que é pai, você que é mãe, você que é filho, você que é avô, avó, esteja pensando, né? Nossa, lá em casa tem alguém que poderia ingressar, né? Que poderia, né, discernir a vocação. E a nossa frase é: e se você for Canção Nova? É, nós temos o modo do núcleo, que são os jovens, aqueles que ingressam até os 30 anos para viver em comunidade em período integral na sua missão. E nós temos o segundo elo, que é uma extensão do carisma na sociedade. Então você pode ser Canção Nova também, sendo segundo elo dentro da sua realidade, na sua família. Procure o vocacional... E você vai saber mais detalhes sobre a nossa vocação. Mas continuando o nosso bate-papo, provavelmente tem alguém aí, alguns, né, em casa se perguntando: mas esses jovens deixaram tudo, mas como que eles iniciaram esse discernimento? Como que foi, Emanuel? Me conta.
2: Então, eu tive a minha experiência pessoal com Jesus e o batismo no Espírito Santo aos 14 anos de idade. Participava dos Jovens Sarados, da obra Jovens Sarados, que também é filho da comunidade fundada pelo Padre Edmilson. E aí fui vivenciando tudo aquilo dentro dos Jovens Sarados e fui convidado, eu fazia parte do Ministério de Música, e aí fui convidado para cantar em uma vigília lá na Canção Nova em Natal. E nessa vigília o Senhor me pedia ali, tinha acabado de iniciar a faculdade, isso no ano de 2022. Eu fui para a vigília em novembro de 2022. E ali era aquele ano que eu tinha começado a faculdade. Então eu estava com alguns pensamentos de, por mais que eu participasse dos Jovens Sarados, eu estava com o pensamento de deixar um pouco as coisas de lado, assim, de Deus, e tentar seguir carreira profissionalmente, assim como publicitário, né? Que eu comecei a faculdade de publicidade e propaganda. E diante disso, eu fui convidado para a vigília, cantei na vigília, e nessa vigília, na adoração, o Senhor falava que Ele era a minha herança, Ele era a minha propriedade. E eu precisava que Ele fosse o tudo da minha vida. E aí eu saí nessa vigília com o desejo de me entregar por inteiro, de deixar tudo, porque o Senhor me incomodava muito que eu precisava anunciar o mesmo Jesus que eu tinha feito experiência um dia, que as pessoas precisavam desse mesmo Jesus. Então eu fiquei com esse desejo e essa inquietação. E em dezembro de 2022, dia 12, o Padre Jonas faleceu. E aí de novembro para dezembro foi menos de um mês, né, da vigília que eu tive o chamado para a morte do padre Jonas, e eu fiquei enrolando, né? Fiquei enrolando mesmo com a inquietação, eu fiquei enrolando, não queria dar a resposta. E aí, depois da morte do padre Jonas, quando eu soube do falecimento do padre Jonas, foi como um despertar na minha vocação. Foi como se Deus estivesse falando ao meu coração que eu não podia mais perder tempo, que eu tinha que corresponder, que pessoas precisavam da minha vocação para conhecer Jesus. E aí, eu lembro muito que enquanto o padre Jonas estava sendo sepultado, eu sentia dentro do meu coração que uma frase que vinha muito forte era que a missão do padre Jonas, ela tinha encerrado, mas a minha começaria. E aí, diante dessa frase que ressoou muito dentro do meu coração, eu fui perguntando aos vocacionados que eu tinha conhecido nessa vigília, e eles foram falando sobre o caminho vocacional, e eu fui sentindo o desejo mais profundo ainda de, tipo assim, meu Deus, é isso que eu quero, é isso que eu quero fazer para descobrir aquilo que estava me inquietando, né? E em janeiro de 2023, eu enviei a carta pro vocacional. Eu lembro que no ano novo, eu postei no Instagram assim, esse será o ano da minha decisão, em 2023. E em janeiro, lá no final de janeiro, enviei a carta. Em fevereiro, eu fui pro Provocação, para um encontro que tem de vocação, lá na Casa da Canção Nova, em Natal. Em março de 2023, fiz o Redão. E aí, em diante, iniciei o caminho vocacional. Fiz 3 anos de caminho vocacional. E em janeiro, agora, eu vim pro pré-discipulado.
0: Esta é a força de um chamado, é a força de um carisma, que você estava lá com outros planos, com outros projetos, mas a força do chamado foi maior.
2: Isso mesmo, foi muito maior, porque é uma inquietação que eu não sei explicar como vem, mas quando eu saí da vigília, da experiência, eu já tinha ouvido saber da Canção Nova, já sabia sobre o nome da Canção Nova. Minha mãe, que deve estar assistindo aí de casa, ela sempre
0: pra sua
2: falou...
0: Mãe. Manda um abraço para sua mãe.
2: Um abraço, viu, mãinha? Mas mãe sempre falou em casa muito sobre a Canção Nova, ela sempre assistiu muito a TV, as pregações de Padre Jonas, só que em mim nunca... Eu senti um interesse, assim, de ser missionário da Canção Nova. Só que quando eu saí da vigília, o Senhor, assim, como se me incomodasse mesmo. Eu senti essa incomodação. E no decorrer do caminho vocacional, aquilo que era sendo falado sobre o carisma, no caminho vocacional a gente vai descobrindo muita coisa sobre o carisma Canção Nova. E assim, o Padre Jonas fala que se você for Canção Nova, aquilo vai ressoando dentro de você. E à medida que os missionários iam pregando, iam no grupo de partilhas, falando sobre o carisma Canção Nova, aquilo ia ressoando dentro de mim, era como se estivesse falando da minha própria identidade e daquilo que eu vivenciava. Então, é um chamado muito mais além do que a gente pode imaginar e vai além de nós, né, na verdade.
0: E, Fernanda, quero ouvir um pouquinho, queremos, né, ouvir um pouquinho da sua experiência, do seu tempo de discernimento vocacional. O que você precisou deixar para estar aqui hoje?
5: Quantos anos de caminho? Eu fiz 2 anos de caminho. É o meu caminho vocacional, eu fiz aqui por Cachoeira Paulista, né? Iniciei no ano de 2024, 25. E como eu disse no começo, eu sou fisioterapeuta, esse ano eu completo 8 anos de formada. Então, eu já no auge dos meus 29, quase 30 anos, eu já tinha minha carreira, eu tinha minha profissão, eu tinha minha estabilidade financeira. E quando eu ingressei o caminho vocacional, veio como uma resposta. Porque eu cheguei em um determinado momento da minha vida, que eu percebi que eu tinha realizado todos os meus sonhos, tudo aquilo que eu almejava, eu tinha alcançado, mas dentro de mim ainda havia uma inquietação, ainda faltava alguma coisa. E como resposta, entrou o caminho vocacional, entrou o carisma Canção Nova. E ao longo desses 2 anos, foram 2 anos assim, de muita conta para fazer, de muito levantamento. Portanto, quando eu comecei o caminho vocacional, eu comecei como segundo elo, né? Porque eu achava que até então o Senhor me queria na realidade que eu estava, e ali ser missionária, né? Ali doar a minha vida missionária. Até que em um determinado momento, o Senhor me trouxe aquela passagem que fala do que adianta ganhar o mundo e perder a própria vida. E ali eu entendi o mover de Deus em dar o meu tudo, em doar tudo. Então, vivi 2 anos de um discernimento em que muitas vezes eu peguei com meu coração agoniado de, além de deixar meu pai, minha mãe, minha irmã, minha família, de deixar também a minha profissão. Porque eu amo ser fisioterapeuta. Deixar a minha profissão, o meu trabalho, os meus pacientes. Isso era uma coisa que pesava muito para mim. Mas a todo tempo, dentro de mim havia um chamado a algo a mais. Algo a mais que eu precisava ofertar. E uma experiência muito boa que eu vivi dentro disso é que recentemente a gente foi em casa, né? Fui visitar meus pais, visitei as pessoas que eram meus pacientes. E eu realmente estava com muita saudade de todos eles, mas dentro de mim ainda havia certeza de que a Canção Nova é o meu lugar. Que é aqui que hoje o Senhor me chama a estar. Então foi um caminho assim, em que eu fiz, coloquei muito na balança. Se atualmente o mundo que cobra tanto a gente, né? Sobre ter uma carreira, sobre ser alguém. E eu já tinha tudo isso. Se valia a pena. E uma frase que me acompanhou muito nesse tempo foi a frase do Padre Jonas que falava: vale a pena, custe o que custar. E hoje, há quase 7 meses de pré-discipulado, eu digo que vale a pena, custe o que custar.
0: E você é feliz no pré-discipulado, na casa de Lavrinhas?
5: Eu sou extremamente feliz. Há dentro de mim uma completude que lá fora e em nenhuma outra coisa eu encontrei.
0: E o tema de hoje, desta quinta-feira de adoração, é vocação, um desafio de amor. Agora eu quero fazer uma pergunta para Carol. Carol, dentro deste tema, qual foi, né, para você ingressar na comunidade, mas qual ainda é o seu maior desafio como pré-discípula?
6: Bom, para mim ingressar na comunidade foi muito difícil, porque, como a Fernanda falava, quando eu comecei meu caminho vocacional, eu tinha acabado de me formar em farmácia. Eu sou a filha mais velha de 3 filhas, então o meu desejo era crescer profissionalmente, construir minha carreira, ser estabilizada financeiramente para ajudar a minha mãe, minhas irmãs, né, meus pais, a minha família. E ali Nosso Senhor me pedia para deixar tudo aquilo que eu estava sonhando, que eu estava começando a conquistar, para servir a Ele integralmente, né? E eu falava assim: mas Jesus, é o meu sonho crescer, passar em um concurso público, eu consegui um bom emprego, eu estava começando a ter a minha estabilidade financeira, mas Nosso Senhor me pedia para ofertar aquilo. Então, para mim, foi um grande desafio abrir mão disso, porque eu e minha mãe, nós somos muito próximas, e durante que eu fui caminhando, eu fui crescendo, a gente foi criando muito uma dependência uma da outra, né? Meus pais são separados. E aí, em casa, eu também era uma instabilidade financeira para minha mãe. Então, naquele momento, o desafio não era só a mim, né? A deixar os meus sonhos, mas também a minha mãe ia precisar ofertar. Então, para mim, foi um desafio muito grande ter que abrir mão disso tudo para poder estar aqui. Mas, assim como a Fernanda fala, né? Quando Nosso Senhor chama, Ele incomoda. E desde então eu venho vivendo muito isso, e até nesses 7 meses de pré-discipulado também, abandonar na divina providência, né? A confiar que Nosso Senhor vai prover tudo, tanto material como espiritual, não só para mim hoje, mas para os meus também. Então, saber que eu estou aqui em Lavrinhas, né, alguns 1000 quilômetros da minha cidade, é também confiar que Deus está ocupando o meu lugar lá e cuidando dos meus, né? Aquilo que era o meu sonho, de trabalhar, de dar tudo materialmente, hoje Nosso Senhor providencia, mas além do material, Ele providencia também o espiritual. Porque há um tempo atrás, eu fiz 2 anos de caminho, para mim, eu só pensava no material, no ter. Mas hoje eu entendo, eu poderia ter, dar tudo para minha mãe, eu poderia ser concursada, ganhar muito bem, mas se eu não vivesse essa área espiritual, de nada valeria aquilo que eu estava dando para ela. Então, hoje eu vejo, é um desafio estar aqui, deixar eles lá, Sim, todo dia é. E a minha ex-acupeadora, ela falava que sempre vai ter um deixar, e cada deixar tem sua dor própria. Então, todo dia, quando eu levanto, eu estou deixando mais. Mas à medida que eu vou deixando, eu também acredito que Nosso Senhor está ocupando e providenciando não só para mim e hoje para a minha família, que são os meus irmãos, mas para a minha família biológica, né? Para os meus que eu deixei.
0: É uma experiência de fé, não é, Carol?
6: Sim, de muita fé. Eu sou uma pessoa assim, mais racional, né? Então é bem complicado para mim, porque o coração, Nosso Senhor intui algo no coração, mas a razão fala, isso não vai dar certo. Mas então a todos os dias a gente vai aumentando a fé. E a gente teve um tempo forte lá em casa, em Lavrinhas, que o padre René falava muito sobre a fé carismática e falava da fé carismática do padre Jonas. E aquilo mexeu tanto comigo, porque eu falei, assim como meu pai fundador teve essa fé carismática, ele acreditou, ele confiou também, preciso. Vai ter desafios, vai ter muitas lágrimas, mas no final, como a Fernanda falou assim, vale a pena, né? Custe o que custar. Então, cada lágrima que eu derramo, cada dor de saudade dos meus, porque tem, vale a pena, porque eu sei que o meu pai fundador viveu essa fé e eu preciso viver também. Então, estar aqui na Canção Nova, estar aqui no santuário, na chácara, é tocar assim concretamente na fé carismática que o padre Jonas teve e viveu.
0: É isso mesmo. E eu quero agora falar com o Fernando, nosso irmão. Fernando, estamos falando de desafio. Conte um pouquinho para nós, para quem está em casa, os seus desafios para chegar até aqui e um pouquinho da sua experiência enquanto vocacionado, quando Jesus te chamou. Foi num evento, não é?
4: Sim.
0: Fala um pouquinho, qual o evento?
4: Pois então, o meu encontro pessoal com Jesus foi em um PHN, PHN de 2023. Eu vim só de curioso, vim com a caravana lá do Paraguai, de Assunção, pessoal da Canção Nova, mas meu pensamento era, só quero fazer uma viagem, só quero passear, e é isso, sem nenhum interesse, nem nada. Já tinha vindo outras vezes para a Canção Nova, acredito que uma ou duas vezes quando era menor, mas não tinha sentido nada, né? Até que, já no ônibus, vindo para cá, eu já pude tocar nos missionários, como eles eram diferentes, como essas pessoas, esse pessoal aí era diferente, e aquilo me chamou muita atenção. Poxa, o que que esses caras têm? O que que é isso? Eu quero descobrir. E aí eu vivi uma experiência muito legal, porque quando eu cheguei já na chácara, muitos outros missionários contam que tiveram essa mesma experiência. Eu cheguei e eu já senti, poxa vida, aqui é o meu lugar. Estou sentindo algo diferente aqui e eu sinto que aqui é o meu lugar. Jesus movimentou o meu coração, mas até então eu não sabia o que era, não entendia. E aí eu fui vivendo. E eu fui encontrando com os missionários, eles me acolheram, eles me abraçaram, a gente foi conversando, e eu, caraca, eu quero viver isso aqui. Quero viver essa vida que eles têm, essa vida nova, da vida nova que Jesus nos traz, né? Então eu quero viver esse evangelho vivo e vivido. Acolher como eles me acolheram, o olhar deles, a pureza com que eles me olhavam, conversavam comigo, isso me chamava muita atenção. E eu quis viver isso. E aí eu já saí do PHN em 2023, já impulsionado. Poxa vida, é isso aqui, eu quero descobrir. E aí, dois meses depois, eu vim para a Conferência Jovem, o Congresso Jovem que teve aqui na Canção Nova. E aí que eu tive o meu batismo no Espírito, que os missionários rezaram por mim e falaram, olha, a partir de hoje, esse Congresso Jovem vai ser uma reviravolta na sua vida. E de fato, eu saí do Congresso Jovem já decidido pelo vocacional. E em 2024 já comecei o vocacional lá em Assunção e eu fui indo, os desafios, passava o dia todo trabalhando, ia para a faculdade, aí à noite pegava o ônibus meia-noite lá em Cidade del Este, aí ia para Assunção, passava a madrugada toda viajando e aí no outro dia já era o vocacional. Então foi um desafio muito grande, mas sempre tive muito apoio da minha família e Deus sempre foi me ajudando, foi me fortalecendo.
0: Muito bom. Agora vocês falaram dos desafios do vocacional e tudo mais. Agora a gente vai dar um passo além, né? A gente quer saber um pouco como é a realidade de Lavrinhas. Nesse primeiro momento, ali como é a rotina, como é que é a sua vida, sua vivência comunitária, sua vivência de oração. Conta um pouquinho para nós, Emanuel.
2: A nossa vida lá em Lavrinhas é muito intensa, né? Tanto na vida de oração, quanto na vida fraterna e quanto na vida no trabalho. Tudo muito intenso, a gente vive tudo muito profundo. E assim, lá eu tenho vivido uma experiência com Jesus que eu nunca tinha tocado na minha vida, que é da amizade com Jesus, de tratar Jesus como meu verdadeiro amigo, né? Não tratar Jesus como alguém distante de mim, como alguém que está longe, mas tratar Jesus como meu verdadeiro amigo. E algo que eu trago muito dentro de mim é que a gente não pode falar daquilo que a gente não vive. Então, antes de vir para a Canção Nova, eu ajudei um pouco na loja do meu pai. Meu pai é empresário e eu ajudava na loja do meu pai nas redes sociais e também nas vendas. E eu sentia muita propriedade de falar daquele produto que eu já tinha experimentado o uso, digamos, de um fone de ouvido, né? Eu teria experimentado aquele fone de ouvido e o cliente pediu para me falar dele e eu falava com muita propriedade daquilo que eu tinha vivenciado com aquele fone de ouvido. E lá no pré-discipulado a gente vivencia justamente isso, né? Um exemplo simples, mas para trazer para a realidade que a gente experimenta justamente isso. De experimentar Jesus, de experimentar a intimidade com Jesus mais concreta, mais profunda, porque aí a gente vai poder evangelizar os outros, aí que a gente vai se tornar um bom missionário, porque a gente não vai dar uma vida que a gente não vive. A gente vai dar a vida que a gente vive com Jesus, na intimidade, na amizade com Jesus. Então, uma das coisas que eu tenho tocado muito no pré-discipulado, na vida de oração, é a amizade com Jesus. No trabalho, é que a gente vai desenvolvendo muitas coisas que a gente nunca tinha feito. Muitas coisas que a gente nunca fez em casa e Deus vai ali formando a gente nas pequenas coisas. Às vezes a gente está na escala da cozinha, às vezes a gente está na escala cantando, às vezes a gente está na escala na externa, roçando os matos. E tudo Deus vai formando, né? Tudo muito intenso e é uma vida muito feliz. E na vida fraterna, lá em casa era apenas 4 pessoas e eu só tinha uma irmã. Então a vida fraterna, por mais que a minha família sempre foi grande, sempre gostou dos movimentos assim de estar junto, mas eu não morava com eles todo o tempo. E aí quando eu cheguei no pré-discipulado, a gente mora em 45 ao total lá na casa, vivendo essa dia convivência. E aí é um desafio porque a gente tem que ter muita compreensão com o outro, tem que ter muita mansidão na maneira de falar, na maneira de agir com o outro, porque todo mundo é diferente. Então você tem uma opinião, o outro tem outra. E aí você vai vivendo isso em Deus, porque sem Deus a gente não consegue viver bem a vida em comunidade, a vida fraterna, nada na verdade, né? Como prioridade da Canção Nova é a prevalência de Deus, já por isso, né? Porque sem a gente viver uma vida de oração, uma vida de intimidade com Deus, a gente não consegue ter eficácia nem na vida fraterna, nem no trabalho e muito menos também na convivência com os irmãos, que é desafiante, mas a gente consegue porque a gente vive tudo em Deus.
0: Fernanda, fala você agora um pouco da rotina de Lavrinhas. Você tinha, como você já falou aqui, da sua realidade, da sua profissão, do seu trabalho, da sua vida paroquial, mais, da sua família também. Mas e agora? Como está sendo essa experiência totalmente diferente, né? Na missão de Lavrinhas.
5: Eu passei por um processo muito intenso de readaptação. Porque eu tinha uma vida muito corrida, né? Trabalhava, tinha dia que 14 horas por dia, aquela vida muito agitada. E quando eu cheguei em Lavrinhas, né? Nós temos uma rotina em que temos o café da manhã, normalmente o café da manhã, a Santa Missa, as nossas formações, os nossos cuidados com a casa, o Santo Terço. Então, uma rotina de estudos, cuidado com a casa, retiros que nós recebemos. Só que isso perto da rotina que eu tinha, eu posso dizer que é uma vida muito tranquila. Então eu estou reaprendendo, eu digo até mesmo a viver, né? Reaprendendo que dá para viver a vida de forma... A vida é agitada lá em cima, é muito corrido também, mas quando você coloca o Deus como centro, né, a espiritualidade como centro, todas as outras coisas vão se ordenando, né? E aí quando você chega no fim do dia, muitas vezes até mesmo muito cansado, você consegue tocar na eficácia sobrenatural do carisma também. De ver que a gente foi além daquilo, das nossas capacidades, de conseguir fazer aquilo que a gente não imaginava que conseguiria. Então, é reaprender a viver. Mas um reaprender a viver a partir da condução do Espírito Santo. A partir da eficácia do carisma Canção Nova.
0: Carol, Lavrinhas, como casa de pré-discipulado, casa de formação, é uma casa de superação. O que, que você poderia partilhar conosco que você já superou, né, na sua vida, na sua história? Conta pra gente.
6: Realmente é muita superação, né? A gente vai vivendo e nós Senhor vai fazendo, assim. Mas quando eu cheguei em Lavrinhas, eu não sou uma pessoa muito tímida, né? Sou bem comunicativa. Só que quando eu cheguei muito travada. Eu vim de conquista, né? Falei assim, ah, vai dar tudo certo. Eu vou conseguir sair bem. Só que quando eu cheguei, eu não consegui. Então, Deus já foi me quebrando ali no começo, né? Sobre abrir mão daquilo que eu tinha construído. Então foi muito difícil começar a construir essa vida fraterna com os meus irmãos. Mas a partir do momento que eu fui vivendo dar-se a conhecer e buscar conhecer o outro, eu fui me abrindo ao processo também. E Deus ali começou a fazer, né? Eu abri mão das expectativas que eu trouxe, eu abri mão daquilo que eu vim já conceituado dentro de mim, construído. E Deus foi começando a fazer, então eu comecei a me aproximar dos irmãos, né? Eu comecei a ser livre com eles, eu comecei a me sentir em casa. Mas com certeza uma das maiores superações da minha vida é em relação ao meu ser autoridade, que a gente vive, né, na comunidade hoje, a autoridade e a submissão. Porque para mim era muito difícil ser autoridade. E a primeira escala de trabalho que saiu...
0: Exercer a liderança, né?
6: Exercer a liderança. E a primeira escala que saiu dos eventos, eu fui coordenadora do evento. Aquilo para mim, Deus tirou meu chão. Eu falei, eu fui brigar com ele, né? Como o padre René falava de manhã. Foi ele que me chamou, aí eu vou lá nele e falo, ó, Jesus, por que você me colocou na coordenação? Porque aquilo mexia muito dentro de mim. E eu falava assim, mas eu não gosto de ser liderança, é tão mais fácil para mim obedecer, né? As pessoas mandariam eu fazer. E eu fiquei com aquilo. Só que no primeiro momento, eu brigava muito com o Nosso Senhor. Só que chegou um momento, ele falou assim, deixa eu falar com você. Só você que tá vindo falar, não tá me escutando? Eu falei, tá bom, fala. E aí ele começou a falar. E aí, numa partilha que você, que a Maria tava com a gente, Deus falou sobre o meu ser liderança, porque eu não gostava, né? Porque eu tinha tanta resistência. Porque sinônimo de liderança para mim era distância. E eu consegui tocar isso na minha história. Que a maioria das minhas autoridades, das minhas lideranças, era distante de mim. E como eu tava construindo a vida fraterna, a relação com os meus irmãos, né? Ali de realmente dar-me a conhecer... O fato de eu estar na liderança, da coordenação, eu tinha medo dos meus irmãos afastarem de mim. Mas Nosso Senhor veio ressignificar isso na minha história, né? De realmente superar. Trazer um novo conceito, um novo olhar para o que é ser liderança. Porque a liderança não é você estar num cargo alto, mas é você caminhar com o outro, ser um auxílio para ele. Então Deus me mostrou, na sua história você tinha lideranças que você tinha medo e que você distanciava. Mas hoje eu te chamo assim, uma liderança que está próximo e ajuda o outro. E a partir do momento que eu fui trabalhando isso, que eu fui superando esse medo, esse preconceito, também essa ferida na minha história, tudo foi mudando. E aí, Nossa Senhora foi trazendo outras portas, né? Eu brinco que quando eu entendi isso depois da partilha, Deus foi abrindo outros horizontes. É como assim... Nessa ferida, nesse passo você já conseguiu. Agora eu vou te levar para águas mais profundas. E aí ele começou a fazer ainda mais.
0: E é interessante você falando dessa superação. E também vem a cura, né, de Deus. Porque os jovens que estão em Lavrinhas, eles estão vivendo um tempo intensivão de cura na história deles. Quem aqui que não precisa de cura interior? Quem aqui que não precisa de cura e libertação? Não é mesmo? Todos nós. Padre Jonas sempre dizia que até morrer nós vamos precisar de cura. Então, esses jovens estão vivendo este tempo, esta etapa de cura, esse intensivão, né? Você pode falar um pouquinho, Fernando, dessa cura que vai acontecendo na vida de vocês, na sua vida em particular?
4: Sim, eu sempre fui assim, uma pessoa que tinha muitos medos de fazer as coisas, medo de me arriscar, medo de me lançar nas situações. Então, mesmo ano passado, já vivendo a imersão vocacional, eu ainda tinha muitos medos na minha vida. E esse medo não me deixava viver os meus sonhos. Era algo que eu sempre gostava, o cantar. Eu sempre, desde criança, eu queria cantar, mas sempre tinha esse medo, né? De não conseguir. E em Lavrinhas, a gente é lançado em tudo. Deus vai jogando a gente em todas as situações, e mesmo com medo, a gente tem que ir, tem que se lançar. Então, esse ano, comecei a cantar, eu tinha também muitos medos de liderar, como a Ana tinha também. Então, tudo eu fui sendo lançado, graças a Deus. Coisas novas que o pessoal da casa coloca a gente para fazer, a gente tem que ir, tem que fazer também. Algo muito, uma cura muito interessante que eu vivi foi, eu só dirigia lá na minha cidade, mas no interior. Aí o pessoal coloca a gente para dirigir na Dutra também, precisa fazer alguma coisa, a gente vai. Então, nesses pequenos desafios vencidos, Deus vem me curando muito desses medos. E até para vir partilhar aqui com vocês, antes, o Fernando iria estar muito nervoso, iria estar com muito medo, não iria nem dormir à noite, iria estar gaguejando aqui, tão um pouco nervoso, mas está dando certo. Então, e já essa noite eu já consegui ficar mais tranquilo, porque eu fui, Deus, o que o Senhor está querendo fazer na minha vida com essa partilha? O que o Senhor está querendo fazer? Então, eu vejo que Deus vai ajudando ali na intimidade com Deus, na capela, e está me curando muito desses medos. Então, eu estou vivendo esse processo de cura, principalmente com medo, Maria. Isso que eu tenho para partilhar.
0: Deus está fazendo, né? Gente, nós teríamos muito mais coisas para partilhar com vocês. Mas agora, antes de finalizar, eu gostaria que vocês falassem a respeito da família de vocês. Porque, recentemente, vocês estiveram visitando, né, os pais de vocês, em função do Dia dos Pais. E foi uma experiência muito rica voltar depois de ter deixado a família, né? Quem começa falando? Emanuel?
2: Eu digo sempre que para mim o mais difícil não foi materialmente, né? Eu ingressei no vocacional com 19 anos, e aí, por mais que eu cursasse a faculdade, eu não fiz estágio, eu fui fazer trabalho voluntário na própria Canção Nova, né? Lá em Natal, servia nas mídias, e aí, para deixar materialmente, eu não tinha completamente nada, né? Eu morava com meus pais, então eu não tinha completamente nada. A única coisa que eu tinha era meu celular. Até a bicicleta que eu andava era do meu pai. Então, assim, para mim, dificilmente, assim, foi a minha família. A questão de deixar a minha família sempre foi para mim algo que no vocacional eu voltava muitas vezes chorando no ônibus, porque eu sabia que ia chegar a hora de deixar a minha família, de dar esse passo a mais, né? E aí, quando chegou a hora em janeiro, né? Eu tomando banho, eu lembro que eu tomando banho para ir para o aeroporto para minha família me deixar, e eu lembro que eu rezei com Jesus de maneira muito amigável, né? Assim, e falei para ele que eu tomaria aquela decisão e que ele me ajudasse a não voltar atrás. Por mais que fosse difícil, por mais que a caminhada estivesse difícil, ele não me deixasse voltar atrás, porque eu acredito até hoje que foi Deus que me chamou. Então, se ele me chamou, ele não vai me fazer voltar atrás. E quando eu cheguei no aeroporto, ali, já chegando no aeroporto, minha família já começou a chorar, e eu me segurando, né? Porque eu falava, se eu começar a chorar também, do tanto que eu quero chorar, vai descontrolar tudo. E aí não vai ser uma despedida, a gente vai ficar desesperado. E aí minha mãe começou a chorar muito desesperadamente, meu pai também, minha irmã também chorava. E ali eu abracei eles, né? E eu lembro que quando é muito difícil quando a gente vai entrando para a questão do check-in, que a gente dá tchau e vê eles assim, né? A gente dá tchau e vê eles assim. É muito difícil, porque a gente não sabe o que espera a gente não sabe o que a gente iria viver. E a gente estava com a nossa segurança, né? Ele já nos conhece, a gente já convivia com pessoas da nossa família que já sabiam o nosso jeito, e a gente não sabe quem a gente vai encontrar, o que será da nossa vida daqui para frente. Também é como o Padre Jonas fala, da gente dar um passo de andar na corda bamba, né? É, acreditar na providência de Jesus é andar na corda bamba. Então, eu lembro que quando eu dei tchau, ali para mim eu já me segurei ainda para chorar. E quando eu entrei na parte que não dava para ver mais eles, que eu peguei o celular e eu vi as fotos, eu falei assim: meu Deus, é real. Eu tô deixando tudo para seguir Jesus. E ali eu comecei a chorar desesperadamente. Tudo que eu não tinha chorado na frente deles, eu chorei muito desesperado. Fui entrar no avião chorando e o pessoal ficava olhando, né? Porque eu tava chorando, tipo assim, esse menino tá chorando demais. Eu sentei do lado de uma senhora que ela olhava para mim direto, como quem disse: meu Deus, esse menino vai para onde que chora tanto? Mas foi muito doloroso para mim, muito desafiante deixar a minha família, deixar aquilo que era a minha segurança e me abandonar por inteiro nas mãos de Jesus. Então, para mim, voltar agora para casa foi novamente um desafio de ver que as coisas estão caminhando da mesma forma, que muitas vezes quem está diferente sou eu, né? Quem está sendo formado para ser missionário sou eu. Mas ali eu vivi uma experiência muito forte, que foi rezar pelo meu pai, que eu nunca tinha rezado pelo meu pai na minha vida inteira. Eu nunca tinha colocado a mão no meu pai para rezar e pedir o batismo no Espírito Santo. E antes, no dia dos pais, eu falei assim para ele: eu quero rezar pelo Senhor. E aí até ele se assustou, né? Porque eu nunca tinha rezado por ele. E ali eu vi uma grande transformação de Deus, e uma grande formação de Deus na minha vida, nesse tempo de formação inicial, que a gente vai dando os passos, que a gente vai vencendo os nossos medos, as nossas feridas, as nossas fraquezas, e Deus vai nos ajudando. E aí a volta para cá, novamente difícil, né? De olhar para a janela do avião e chorar, mas saber que Deus é aquele que nos dá tudo, é aquele que nos completa. O Papa Bento XVI, ele fala que nós temos um vazio dentro do nosso coração que só será ocupado por Jesus. Então, eu me decido a cada vez que eu vou em casa, nessa segunda vez que eu vou, e vou de novo em dezembro, mas eu me decido vir seguir a Jesus, seguir o meu chamado, porque eu sei que é Jesus quem completa o vazio do meu coração.
6: Bom, quando eu fui para casa, eu fui 15 dias antes dos meus irmãos, porque Deus me deu um grande presente, que foi participar do casamento de uma amiga minha de infância. Que quando eu vim, era uma coisa que eu falei: Jesus, eu não vou ver ela casar. Acompanhei todo o namoro, mas Deus já me chamava a confiar na providência, e Ele providenciou que eu pudesse ir. Então eu fui para o casamento, e ali foi muito estranho chegar na minha casa, porque pouca coisa tinha mudado, mas ao mesmo tempo tudo tinha mudado. Né, o meu ex-quarto, minha irmã já tinha mudado tudo de lugar, minha foto da parede já tinha sido tirada. E eu falei: tá bom, Jesus. E ali, fui passando os dias, foi muito bom, estava com muita saudade de vê-las. Mas teve um dia que eu sentei na minha ex-cama, eu olhei para a minha mala e eu falei: eu sou uma visita aqui agora, porque aqui não é mais a minha casa. E ali foi que eu senti realmente que Lavrinhas era a minha casa, o meu grau de pertencimento também dentro do carisma, né? Saber que aquilo que era a minha preocupação de como ficariam os meus, eles estavam melhor do que se eu estivesse lá. Eles conseguiram, né? Eles continuaram a vida deles, eles continuaram trabalhando, nada parou porque eu saí. E tá lá na minha cidade, nesses dias, a rotina de todo mundo continuou normal. Ninguém parou porque eu estava. Eu que me adaptei à rotina deles. Então foi muito esse choque de falar assim: é Jesus, aqui agora eu sou uma visita. E quando eu saí de casa, minha irmã até brincou com minha mãe, falou bem assim: mãe vai chorar agora o mês inteiro. E ela falou assim: vou não, já estou me acostumando. Aquilo foi uma flecha no meu coração, porque eu falei: meu Deus, Jesus, amanhã está começando a entender como é esse processo, como é a minha vida a partir de agora. Minha mãe, né, que morreu de chorar quando eu saí em janeiro, e agora ela falava assim: já estou me acostumando. E no dia dos pais, que meus irmãos foram para casa, eu tive a graça de ir na casa do meu padrinho. E a maior experiência que eu vivi lá foi durante as partilhas, ver que não é só eu, hoje só a equipe, que investe e confia na minha vocação, mas os meus também. Que eles acreditam, que eles investem e que eles estão lutando, porque eles falam: você não vai desistir, porque se nosso Senhor te chamou, você vai continuar. A gente vai dar um jeito aqui, mas você vai continuar, porque se esse é o seu chamado, se essa é a sua vocação, você tem que continuar.
5: Sair de casa foi muito difícil, né? Eu também chorei muito na primeira semana em Lavrinhas, porque eu sentia muita falta dos meus pais, da minha irmã, e a todo tempo eu me questionava assim, o que eu estou fazendo? Deixando meu pai, minha mãe, minha irmã. E quando eu voltei em casa agora, né, no início de agosto, essa mesma pergunta ela voltou. O que eu estou fazendo? Por que eu estou fazendo isso? E foi onde eu percebi que as coisas elas não são tão fáceis e resolvidas assim de uma hora para outra, né? E que a gente sempre vai pensar nos nossos, naqueles que ficaram. Mas a resposta que me vinha é a mesma do dia que eu cheguei em Lavrinhas. Tudo que eu estou fazendo, o deixar o meu pai, a minha mãe, a minha irmã, por mais que me doa, é por amor a Jesus Cristo. Por amor àquele que me chamou. E todas as vezes que a saudade dói, né, é o mesmo pensamento. É por amor àquele que me chamou. Então, estar em casa esses dias, né, me fez reafirmar isso dentro de mim. Que essa oferta tão dolorosa é por amor a Cristo. Por amor àquele que me chamou.
4: O deixar a família realmente é um grande desafio. Foi muito difícil para mim ter que deixar minha família, porque eu sempre estive muito próximo. Toda a minha família mora muito próxima um dos outros. A gente sempre estava junto. Então, foi assim, nossa, o que eu estou fazendo da minha vida? Igual a Fernanda falou. Tenho que fazer valer a pena. Eu tenho que ir lá, dar o meu máximo, me esforçar para essa experiência fazer valer a pena. Esse ano, aqui contando minha experiência em Lavrinhas, nasceram dois sobrinhos, Carlos Mateus e o Joaquim Daniel. Então eu não tive, não estive lá. Então foi muito difícil. E agora quando eu voltei para casa em agosto, casa dos meus pais, né? Voltei para lá e eu parei e pensei, fui vendo como as coisas estavam continuando, como eles estavam também seguindo a vida deles, a rotina deles. E meu Deus, olha tanta coisa que eu estou perdendo. Eu tenho que fazer valer a pena. Eu tenho que me esforçar. Porque eu comecei a sentir falta até das coisas mais simples. O sábado à noite com a família, domingo de manhã, café da manhã com meu pai, com a minha mãe, comendo o ovo frito que a minha mãe faz, que é maravilhoso. Então, nessas pequenas coisas, eu fui sentindo falta. E eu olhava para os meus sobrinhos, para minha sobrinha Aurora, para o Matias. Meu Deus, olha tanta coisa que eu estou perdendo. Como eles estão crescendo a cada vez que eu volto. Então, não posso fazer tudo de qualquer jeito. Tenho que me esforçar para seguir o chamado de Deus na minha vida. E pude tocar também muito naquela que Dom Bosco fala, né? Quando um missionário sai da sua casa, é Jesus que fica no seu lugar. Então eu saí muito com essa consciência também. Eu estou saindo, mas a minha casa está melhor sem mim do que comigo. Porque daqui eu consigo fazer muito mais, por incrível que pareça. Rezar mais por eles, pedir a Deus. Então é difícil, mas vale a pena.
0: Vale a pena. Quero agradecer a vocês por esta partilha, por este testemunho. E nós queremos louvar a Deus e agradecer de todo o coração. Estes são alguns dos 33 que estão em Lavrinhas. Se você permanecer na nossa programação, você vai ver os jovens que estavam também na adoração, e nós estaremos na missa, porque estaremos rezando junto com vocês na Santa Missa. Convido você a ficar em pé. E a entregar para Deus aquilo que ainda você não teve coragem de entregar. Você sabe, eu não sei, não tem ideia. Mas o que ainda te falta entregar para Deus? Nós temos aqui a imagem de São Francisco, o pobre de Assis, junto com as suas relíquias que estão nos visitando. Francisco foi aquele que tudo entregou e gritou para o mundo ouvir que o amor não é amado. E se Deus te chama hoje a uma vocação específica? E se Deus te chama hoje a assumir para valer a sua vocação de pai, de mãe, de família, a sua vocação de sacerdote, de religioso, de missionário? Nós temos os santos e as santas de Deus que trilharam um caminho e que nos ensinaram que é possível ser de Deus, é possível entregar tudo a Jesus. Que neste dia você pense: o que eu posso entregar a nosso Senhor para que eu seja mais livre, para que eu seja mais de Deus, para que eu possa honrá-lo, glorificá-lo? O que eu quero, o que eu posso entregar a nosso Senhor?
1: Vamos nos entregando ao Senhor. Coloca a mão no seu coração. Ouvindo o testemunho desses jovens, meu coração se aquece na vontade de ser mais de Deus também. Recorda minha história, minha vocação. Eu creio que nesse momento, ao ouvi-los muitos, o Senhor está chamando. Seja para uma vocação lá na sua cidade, na sua família, na sua casa, na sua paróquia, mas também aqueles que o Senhor está chamando para o Carisma Canção Nova. Não hesite, diga sim ao Senhor. Vale a pena ser de Deus, porque Deus não nos tira nada, Ele nos dá tudo. Cantemos celebrando Carisma Canção Nova. Pegue o seu braço, canta assim.

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3: A paz de Jesus, o amor de Maria, que alegria do Espírito Santo esteja sempre no seu coração. A você que nos acompanha pela Rádio Canção Nova, uma ótima tarde. Estamos começando esse momento todo especial aqui pela hora, na Rádio Canção Nova, é a hora da misericórdia. Este é o momento favorável para nós, esse é o momento para que Deus nos deu para cada um, para estarmos na presença dele. Eu sou Edés Luiz, membro aqui da comunidade Canção Nova, estamos ao vivo aqui de Cachoeira Paulista, São Paulo, pela 89.1 e aguardando você a rezar conosco. Você pode participar conosco nessa quinta-feira de louvor, quinta-feira de adoração, quinta-feira onde nós fazemos memória da instituição da Eucaristia e também do sacerdote. Então hoje vamos rezar um pouco mais, né, como nós rezamos sempre, mas um pouco mais pelos nossos queridos sacerdotes, pedir por todos os padres do mundo inteiro. Junto comigo está o Thales Augusto e também o José Soares, e daqui a pouquinho o padre Marcos Antônio Valadares. Vamos rezar o texto da misericórdia nessa hora toda especial, e não só, viver essa hora da misericórdia pedindo ao Senhor misericordioso: Senhor, tende misericórdia de nós e do mundo inteiro. Você pode participar conosco através do nosso WhatsApp 12 991 45 5871. Repetindo, 12

991455871. Não esqueça de colocar o seu nome, a cidade de onde você está nos ouvindo e a sua intenção. Está começando agora a Hora da Misericórdia.

0: volta ao Pai com Fátima Souza. Esse é um convite para cada um de nós para nos voltarmos ao Pai do céu, ao Pai das misericórdias, ao Deus de toda consolação. E pedimos a graça, nessa hora da divina misericórdia, queremos rezar por você, apresentar as suas intenções no coração de Jesus misericordioso, rezar pelos irmãos que estão doentes, os agonizantes dessa hora, as almas do purgatório. Quero rezar aqui e colocar em ação de graças pelo dom da vida do Vati Dias, nosso querido irmão de comunidade, nosso companheiro de missão. Além do Vati Dias, também tem o José Cosme, o Cosme que canta, é evangelizador, completando 66 anos hoje também. Parabéns ao Cosme, ao João Paulo Medeiros, que já foi membro da comunidade Canção Nova, esteve com um grupo de peregrinos aqui na Canção Nova em Cachoeira Paulista, completando mais um ano de vida no dia de hoje. Rezo aqui e coloco no coração de Jesus misericordioso um mês do falecimento do meu cunhado Edilson Soares. Também rezamos pela alma da Maria Eunice da Silva, que faleceu essa madrugada. Colocamos no coração de Jesus também a alma da Maria Cristina Bustamante, que faleceu ontem. Rezamos pela alma dela e pedimos a Jesus misericordioso para que Deus console o coração de todos esses irmãos, os familiares. Rezamos pelas melhoras da Mônica. Está na UTI com leucemia, foi diagnosticada também com pneumonia. Pedimos a Jesus misericordioso, o estado dela é grave, mas confiamos na misericórdia e entregamos ao Senhor, seja feito segundo a vontade dele. A Kátia Barreto é nossa irmã de comunidade, lá em São José dos Campos, está internada em estado grave. Também clamamos a misericórdia do Senhor sobre ela e pedimos um milagre. Colocamos os irmãos que estão participando conosco aqui nessa hora da Divina Misericórdia. Você que tem trazido as suas intenções, a Guimar Gonçalves está na Suécia, rezando conosco. Deus abençoe, Guimar, rezando por você, por sua família. Colocamos nessa hora da Divina Misericórdia. Também rezamos pelo Anderson Dias, 18 anos de idas e vindas no pecado e muitos vícios. Ele está pedindo a graça para que intercedamos por ele e pedimos a Jesus misericordioso por você, meu irmão, que Deus te ajude nessa luta e te dê a graça da perseverança. O Wilson é de São José do Rio Preto, reza conosco pelo sétimo dia do seu neto, agradecendo a Deus pelo sétimo dia do netinho. O Gabriel hoje completa 7 dias, olha que maravilha. E rezamos pela mamãe Daniela e todas as suas intenções, irmão, apresentamos nessa hora da Divina Misericórdia. Wilson de São José do Rio Preto. Também o Odete de Tapicerica da Serra está rezando conosco, pedindo por cura da visão do Pedro Antônio. O Carlos Roberto da cidade de Cruzeiro reza conosco, trazendo as suas intenções. O Rogério Edson da cidade de Cruzeiro também rezando conosco nessa hora por toda a família. O Nilson de Pirapora, Minas Gerais, por toda a família. Deus abençoe. Mirilaine Silva de Bebedouro, São Paulo, está pedindo pela família. A Delvan de Itabaiana, no Sergipe, reza conosco também pelo seu amigo, o Igor. Colocamos aqui nessa hora da Divina Misericórdia as intenções da Eunice, é de Lorena, está rezando conosco, Eunice, por todos os doentes. Gilvan, da cidade de Potim, está rezando conosco por toda a família e também por todas as famílias. E rezamos pelas almas do purgatório. Ana Amélia de Guaratinguetá, também trazendo aqui a sua família, apresentando no coração de Jesus misericordioso. Sebastiana de Pirapora, Minas Gerais, reza conosco, trazendo aqui o seu irmão Antônio. Também rezamos pela Maria Aparecida da cidade de Brasília, no Distrito Federal. Está rezando conosco por todas as suas intenções. Luiz Carlos Manfrim, da cidade de São José do Rio Preto. Apresentamos nessa hora da Divina Misericórdia, pedindo essa graça toda especial por você, meu irmão. A Maria Aparecida, da cidade de Aparecida, reza pelo neto Teodoro, que está com alergia no corpo inteiro. Apresentamos também o José, de São Paulo, capital, está rezando conosco nessa hora por toda a sua família. A Maria Aparecida de Caxambu, Minas Gerais, rezando por suas intenções, por sua família. O Júnior de Muritinga do Sul reza conosco nessa hora da misericórdia, está na Bolívia nos acompanhando, pedindo a graça da aposentadoria. A Dagmar Fátima de Lorena se une em oração conosco por todas as suas intenções. Também o Fabrício de Cruzeiro, está rezando conosco. Fabrício, um abraço, irmão, Deus abençoe. Catarina, também de Cruzeiro, rezando conosco. Wesley é de Barbacena, Minas Gerais, colocando a sua família em um processo na justiça. O Elvis Oliveira, da cidade de São Paulo, capital, rezando por sua família. O Alexandre, de Santa Cruz do Rio Pardo, São Paulo, rezando por todos os sacerdotes, pela sua família, todos que necessitam. O Afonso, da cidade de Potim, rezando por toda a sua família, a família Diniz. Adelmo, de Cachoeira Paulista, um abraço, irmão. Ele que faz parte do Terço dos Homens. Adelmo, um abraço, irmão. A você e todos os irmãos também que fazem parte do Terço dos Homens. Rezando por você, por sua família e pelo seu cunhado Oliveira e por todos os missionários da Canção Nova. A Deise, de Guaratinguetá, está rezando conosco por toda a família, os doentes. A Lucimar, de Embu das Artes, reza conosco também pela Juliana, pelo Arnaldo, pela Juliana e também a Juliana, que está com depressão, e por toda a família. E por todos aqueles que passam pela depressão, queremos pedir a misericórdia. Cláudia, de Hamburgo, na Alemanha, reza conosco também por todas as suas intenções. A Jubinita é de Macaíba, no Rio Grande do Norte. Apresentamos aqui o esposo que está em tratamento oncológico e todos que estão passando por isso. Também colocamos todas as suas intenções, toda a família. O Paulo, da cidade de Passos, Minas Gerais, rezando pela situação financeira e por toda a família, a conversão dos pecadores. Paulo Henrique, de Vitória da Conquista, na Bahia, pedindo pelo filho Vinícius Henrique. A Dona Raquel, aqui de Cachoeira Paulista. Dona Raquel, Deus abençoe a nossa companheira, sempre rezando conosco. Deus abençoe, Dona Raquel, a senhora, pela sua saúde e também por todas as suas intenções. O Tarcísio, de Guaratinguetá, reza conosco por toda a sua família. E o José Soares está aqui comigo. Soares, boa tarde, Soares. Seja bem-vindo, irmão. Intenções para rezarmos juntos?
1: Boa tarde, Désio. Obrigado. Boa tarde, Tales. E boa tarde você que está sintonizado e rezará conosco o Terço da Misericórdia. Hoje eu rezo pela minha conversão, pela minha família, minha esposa, meus filhos, a minha nora, meu sogro, pelo Giovanni Souza, ali de Potim, que está fazendo tratamento oncológico, está internado na Santa Casa de Aparecida, pela sua esposa, a Zilda, seus filhos, o Jonathan, a Jéssica, o seu neto, o José Henrique, também por toda a minha irmandade lá em Curitiba, no bairro Santa Felicidade, pelo Benedito Biba, aqui de Cachoeira Paulista, pela Dona Clélia Carvalho de Castro, mãe do Fabinho, aqui em Cachoeira, pelo Padre Evandro, aqui da Canção Nova. Também coloco no Terço da Misericórdia o Zezinho, a Márcia, o William, o Samuel, seu João Ribeiro, lá em Iretama, no Paraná, pelo Adegmar e a Lourdes, lá em São Sebastião do Paraíso, Minas Gerais, pelo Renato Salgado, sua esposa Clarete e todos os seus filhos, pelo Cléio Fonseca, ali da Bocaina, pelo Rubeni, o Tito, gratidão, ele é aqui de Cachoeira Paulista, pelo Vanberto, seu filho Estevão, sua filha Valentina, pela sua esposa, o Marcos e a Gislane, lá em Fortaleza de Minas, pela comunidade Padre Pio, na pessoa do Moisés, o Luiz Oliveira, o Francisco, cofundador, o Jonathan, o Adriano, o Kaique, pelas almas dos meus pais, meus avós, todos os parentes Soares. Amém.
0: Amém. A Ermelita de Lorena está rezando conosco nessa hora da Divina Misericórdia, pedindo pela família Pacheco e a conversão da família Soares. Queremos rezar aqui também pelo Odor Reis, de São Paulo, capital. Está rezando conosco por todas as suas intenções. Rosane Gomes, Deus te abençoe, Rosane, a você, toda a sua família. Queremos colocar aqui os seus filhos, o Felipe, o Pedro Henrique, o João Marcos e o Bruno, no coração de Jesus misericordioso. Como toda quinta-feira, nós rezamos por todos os sacerdotes, em especial pelo padre Marcos Antônio Valadares, que já está conosco. A sua bênção, padre. Deus rezamos abençoe. Todos os dias pelo senhor, padre.
2: Obrigado, Deus abençoe. Deus abençoe aqui também o Soares, está aqui conosco, José Soares. O Tales, Deus abençoe Tales, aqui conosco também. Deus abençoe você que está conosco, sintonia da Rádio Canção Nova. Rezo também por você. Obrigado pelas orações. Estava em missão na semana passada.
0: Sim, é verdade.
2: Tanto na minha família com meus pais, né? Cuidando lá do meu pai, junto também com minha mãe. mas também estava em missão lá, depois de Patinga, Mesquita, que é um abraço para todo o pessoal de Mesquita lá. Um
0: abraço a todo
2: de povo Patinga, lá. Nosso irmão de segundo elo lá de Patinga estava lá conosco, uma missão maravilhosa lá na é a Semana das Famílias, né? Uhum. Que eu rezar também nesta intenção, por este encontro, pelos frutos deste encontro, pelo padre Roberto lá de Mesquita, que o Senhor abençoe a missão dele e abençoe todo o povo de Deus lá, que Nossa Senhora possa encaminhar tudo para que possa ter muitos frutos, né, desta missão de santificação na vida de cada um.
0: Amém. Soares.
1: Eu quero colocar nesse terço da misericórdia o Clóvis Moraes, a sua esposa Gil e todas as necessidades dele, que que Jesus misericordioso abrace-os.
0: Colocamos aqui a você que está ouvindo a Rádio Canção Nova, talvez pela primeira vez, aqui 89.1, estamos em Cachoeira Paulista, estamos vivendo a quinta-feira de louvor, de adoração, aqui em Cachoeira Paulista. Final de semana teremos o acampamento da Fraternidade São João Paulo II, e você é convidado a estar conosco e a viver esse lindo acampamento aqui em Cachoeira Paulista. Rezando por cada sócio evangelizador, a você que faz parte da família Canção Nova, rezamos por você, você que ainda não é um sócio, já fazemos o convite a nos ajudar e a se tornar um sócio, a ser evangelizador conosco. Pelo Thales Augusto, que está aqui, pelo Isaac, esqueço o nome do irmão ali? Luiz Ricardo também, pelos seus familiares, viu, irmão? Por cada um desses irmãos que estão aqui se dedicando para levar a palavra de Deus a tantos corações. Com essas intenções, mas aquelas que estão aí no seu coração, rezemos juntos o Terço da Divina Misericórdia.
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0: Pelo sinal da Santa Cruz, livra-nos Deus nosso Senhor dos nossos inimigos. Em nome do Pai, do Filho e do Espírito Santo. Amém. Pai nosso, que estais nos céus, santificado seja o vosso nome. Venha a nós o vosso reino, seja feita a vossa vontade, assim na terra como no céu. O pão nosso de cada dia nos dai hoje, perdoai-nos as nossas ofensas, assim como nós perdoamos a quem nos tem ofendido, e não nos deixeis cair em tentação, mas livrai-nos do mal. Amém. Ave Maria, cheia de graça, o Senhor é convosco. Bendita sois vós entre as mulheres, e bendito é o fruto do vosso ventre, Jesus. Santa Maria, Mãe de Deus, rogai por nós, pecadores, agora e na hora de nossa morte. Amém. Creio em Deus Pai, Todo-Poderoso, Criador do céu e da terra, e em Jesus Cristo, seu único Filho, nosso Senhor, que foi concebido pelo poder do Espírito Santo, nasceu da Virgem Maria, padeceu sob Pôncio Pilatos, foi crucificado, morto e sepultado, desceu à mansão dos mortos, ressuscitou ao terceiro dia, subiu aos céus, está sentado à direita de Deus Pai Todo-Poderoso, de onde há de vir a julgar os vivos e os mortos.
4: Creio no Espírito Santo, na Santa Igreja Católica,
0: na comunhão dos santos, na remissão dos pecados, na ressurreição da carne, na vida eterna. Amém. Eterno Pai, eu vos ofereço o corpo e o sangue, a alma e a divindade de vosso diletíssimo Filho, nosso Senhor Jesus Cristo, em expiação dos nossos pecados e os do mundo inteiro.
1: Pela sua dolorosa paixão,
0: tende misericórdia de nós e do mundo inteiro.
1: Pela sua dolorosa paixão,
0: tende misericórdia de nós e do mundo inteiro.
1: Pela sua dolorosa paixão,
0: tende misericórdia de nós e do mundo inteiro.
1: Pela sua dolorosa paixão,
0: tende misericórdia de nós e do mundo inteiro.
1: Pela sua dolorosa paixão,
0: tende misericórdia de nós e do mundo inteiro.
1: Pela sua dolorosa paixão,
0: tende misericórdia de nós e do mundo inteiro.
1: Pela sua dolorosa paixão,
0: tende misericórdia de nós e do mundo inteiro.
1: pela sua dolorosa paixão.
4: Tende misericórdia de nós e do mundo inteiro.
1: Pela sua dolorosa paixão.
4: Tende misericórdia de nós e do mundo inteiro.
1: Pela sua dolorosa paixão.
4: Tende misericórdia de nós e do mundo inteiro.
1: Eterno Pai,
4: eu vos ofereço o corpo e o sangue, a alma e a divindade de vosso diletíssimo Filho, nosso Senhor Jesus Cristo, em expiação dos nossos pecados e os do mundo inteiro.
2: Pela sua dolorosa paixão,
4: tende misericórdia de nós e do mundo inteiro.
2: Pela sua dolorosa paixão,
4: tende misericórdia de nós e do mundo inteiro.
2: Pela sua dolorosa paixão,
4: tende misericórdia de nós e do mundo inteiro.
2: Pela sua dolorosa paixão,
4: tende misericórdia de nós e do mundo inteiro.
2: Pela sua dolorosa paixão,
4: tende misericórdia de nós e do mundo inteiro.
2: Pela sua dolorosa paixão,
4: tende misericórdia de nós e do mundo inteiro.
2: Pela sua dolorosa paixão,
4: tende misericórdia de nós e do mundo inteiro.
2: Pela sua dolorosa paixão,
4: tende misericórdia de nós e do mundo inteiro.
2: Pela sua dolorosa paixão,
4: tende misericórdia de nós e do mundo inteiro.
2: Pela sua dolorosa paixão,
4: tende misericórdia de nós e do mundo inteiro. Eterno Pai, eu vos ofereço o corpo e o sangue, a alma e a divindade de vosso diletíssimo Filho, nosso Senhor Jesus Cristo, em expiação aos nossos pecados e os do mundo inteiro.
0: Pela sua dolorosa paixão,
1: tende misericórdia de nós e do mundo inteiro.
0: Pela sua dolorosa paixão,
1: tende misericórdia de nós e do mundo inteiro.
0: Pela sua dolorosa paixão,
1: tende misericórdia de nós e do mundo inteiro.
0: Pela sua dolorosa paixão,
1: tende misericórdia de nós e do mundo inteiro.
0: Pela sua dolorosa paixão,
1: tende misericórdia de nós e do mundo inteiro.
0: Pela sua dolorosa paixão,
1: tende misericórdia de nós e do mundo inteiro.
0: Pela sua dolorosa paixão,
1: tende misericórdia de nós e do mundo inteiro.
0: Pela sua dolorosa paixão,
1: tende misericórdia de nós e do mundo inteiro.
0: Pela sua dolorosa paixão,
1: tende misericórdia de nós e do mundo inteiro.
0: Pela sua dolorosa paixão,
1: tende misericórdia de nós e do mundo inteiro.
0: Eterno Pai, eu vos ofereço o corpo e o sangue, a alma e a divindade de vosso diletíssimo Filho, nosso Senhor Jesus Cristo, em expiação dos nossos pecados e os do mundo inteiro.
1: Pela sua dolorosa paixão,
4: tende misericórdia de nós e do mundo inteiro.
1: Pela sua dolorosa paixão,
4: tende misericórdia de nós e do mundo inteiro.
1: Pela sua dolorosa paixão,
4: tende misericórdia de nós e do mundo inteiro.
1: Pela sua dolorosa paixão,
4: tende misericórdia de nós e do mundo inteiro.
1: Pela sua dolorosa paixão,
4: tende misericórdia de nós e do mundo inteiro.
1: Pela sua dolorosa paixão,
4: tende misericórdia de nós e do mundo inteiro.
1: Pela sua dolorosa paixão,
4: tende misericórdia de nós e do mundo inteiro.
1: Pela sua dolorosa paixão,
4: tende misericórdia de nós e do mundo inteiro.
1: Pela sua dolorosa paixão,
4: tende misericórdia de nós e do mundo inteiro.
1: Pela sua dolorosa paixão,
4: tende misericórdia de nós e do mundo inteiro.
1: Eterno Pai,
4: eu vos ofereço o corpo e o sangue, a alma e a divindade de vosso diletíssimo Filho, nosso Senhor Jesus Cristo, em expiação aos nossos pecados e os do mundo inteiro.
2: Pela sua dolorosa paixão,
4: tende misericórdia de nós e do mundo inteiro.
2: Pela sua dolorosa paixão,
4: tende misericórdia de nós e do mundo inteiro.
2: Pela sua dolorosa paixão,
4: tende misericórdia de nós e do mundo inteiro.
2: Pela sua dolorosa paixão,
4: tende misericórdia de nós e do mundo inteiro.
2: Pela sua dolorosa paixão,
4: tende misericórdia de nós e do mundo inteiro.
2: Pela sua dolorosa paixão,
4: tende misericórdia de nós e do mundo inteiro.
2: pela sua dolorosa paixão.
0: Tende misericórdia de nós e do mundo inteiro.
2: Pela sua dolorosa paixão.
0: Tende misericórdia de nós e do mundo inteiro.
2: Pela sua dolorosa paixão.
0: Tende misericórdia de nós e do mundo inteiro.
2: Pela sua dolorosa paixão.
0: Tende misericórdia de nós e do mundo inteiro.
2: Deus Santo,
0: Deus forte, Deus imortal, tende piedade de nós e do mundo inteiro. Deus Santo, Deus forte, Deus imortal, tende piedade de nós e do mundo inteiro. Deus Santo, Deus forte, Deus imortal, tende piedade de nós e do mundo inteiro. Em nome do Pai, do Filho e do Espírito Santo. Amém. Obrigado, meu irmão Soares. Deus te abençoe.
1: Amém. Eu que agradeço a você, agradeço a Deus por esta oportunidade e peço pela misericórdia de Deus na minha vida.
0: Amém. Vamos dizer juntos? Ó sangue e água que jorrastes do coração de Jesus, como fonte de misericórdia para nós, eu confio em vós.

0: Padre Adriano Zandoná com Frei Gilson cantando a canção Cura-me. E antes, Anjos de Resgate cantando Cura-me, Senhor Jesus. Pai das misericórdias e Deus de toda a consolação, ouvi-nos. Estamos vivendo essa hora da Divina Misericórdia e quero mandar um abraço aqui e colocar no coração de Jesus as intenções da Josiane de Ponta Grossa, no Paraná, apresentando aqui todos os jovens que se encontram em situação de dependência química, rezando também por todas as suas intenções, viu, Josiane? Tudo de bom para você e todos os irmãos em Ponta Grossa, no Paraná. Também o Marcos de Mauá está rezando conosco por toda a sua família e todos que precisam das nossas orações. Apresentamos nessa hora da Divina Misericórdia. Dona Raquel está mandando um abraço e pedindo a bênção para o Padre Marcos Antônio Valadares.
1: Deus abençoe, Dona Raquel.
0: Vamos rezar agora e viver um momento todo especial com gotas de misericórdia. A você que tem o Diário de Santa Faustina, o parágrafo é o 1779. 1779, que nos diz assim, Santa Faustina dizendo: fim do retiro, último colóquio com o Senhor. Agradeço-vos, amor eterno, pela vossa inconcebível bondade para comigo, por vós mesmo, vós ocupardes diretamente com a minha santificação. Minha filha, três virtudes devem adornar-te especialmente: humildade, pureza de intenção e amor. Não faças nada mais a não ser o que estou exigindo de ti, e aceita tudo o que te oferecer a minha mão. Procura viver um recolhimento, para que ouças a minha voz, que é tão silenciosa que apenas as almas recolhidas a podem ouvir. Vou repetir essa mensagem do Diário de Santa Faustina e pedindo ao Espírito Santo que venha em nosso auxílio e nos ajude a mergulhar o coração também no coração de Jesus. Santa Faustina dizendo assim: agradeço-vos, amor eterno, pela vossa inconcebível bondade para comigo, por vós mesmo, vós ocupardes diretamente com a minha santificação. Minha filha, três virtudes devem adornar-te especialmente: humildade, pureza de intenção e amor. Não faças nada mais a não ser o que estou exigindo de ti, e aceita tudo o que te oferecer a minha mão. Procura viver em recolhimento, para que ouças a minha voz, que é tão silenciosa que apenas as almas recolhidas a podem ouvir.
1: Esse parágrafo Santa Faustina está aqui ao terminar um retiro, né? Está no término de um retiro, e ela agradece a Deus e chama o Senhor de amor eterno, né? De forma assim bem afetiva, né? Amor eterno, pela vossa inconcebível bondade para comigo, por vós mesmo vos ocupardes diretamente com a minha santificação. Ela sente esta presença do Senhor que cuida da sua santificação, e o Senhor responde para ela dessa forma, né? Minha filha, três virtudes devem adornar-te especialmente: humildade, pureza de intenção e amor, né? Estava refletindo aqui com o Edésio e o José aqui, o que significa esse adornar, né? Adornar-te, né? Eu estava lembrando da entrada da noiva. A noiva, quando entra na igreja, abre as portas, né? Ela vem adornada, vem toda bonita, né? Vem toda maquiada, ou seja, se preparou para viver aquele momento de encontro com o esposo, a celebração da união conjugal, do sacramento do matrimônio. Também o Senhor espera como esposa da nossa alma, que a nossa alma esteja adornada, especialmente em três virtudes que vão adornar, vão fazer a nossa alma mais bonita, mais santa, né? A humildade, olha só que importante, né? A humildade. A humildade significa, vem da palavra no latim, o Pai Jonas sempre explica para nós, vem do humus, significa terra, né? O pó. E do pó nós viemos, ao pó voltaremos. A terra significa, né? Nós cada vez mais assumimos o nosso nada diante de Deus, que Ele é tudo. E nossa fragilidade diante do Senhor. Cada vez mais reconhecemos nossa fragilidade diante dele, que é o Senhor. Nós estamos nos deixando trabalhar por ele. Lembra aquela passagem de Jeremias, que fala do barro na mão do oleiro, que o oleiro trabalha aquele barro, vai modelando, colocando a água de forma que aquele barro se torne um vaso maravilhoso. Se o vaso vai saindo da forma que ele não, que não está muito certo ali, ele pega e desfaz aquele vaso todo e faz de novo, ou seja, aquele barro, ele é maleável através da água, ele consegue trabalhar aquele vaso. Então a humildade é justamente isso. Nós sermos maleáveis, deixar que o Senhor trabalhe em nós da forma dele, do jeito dele, do querer dele, né? E não da nossa forma, deixar nossa dureza de coração, por exemplo, nosso orgulho, nossa soberba. Também o Senhor fala com ela da pureza da intenção, aquela pureza da intenção que faz com que possamos deixar com que Deus possa nos dar graça de viver aquela passagem também do Evangelho. Felizes os puros de coração, porque verão a Deus. Os puros de coração, a pureza da nossa intenção, do nosso coração, nosso desejo de fazer e querer o bem, né? Pureza de intenção e o amor, a caridade. A caridade, nós olhamos para a cruz de Cristo, que teve aquele momento sublime de caridade, dar a vida para nos salvar. Muitas vezes o amor exige uma oferta, um sacrifício. Essa caridade também, às vezes, nos pede uma oferta, um sacrifício. Esse sacrifício no amor de Cristo, no amor de Cristo, alcança muitas graças, amadurece, né? O sacrifício por amor nos amadurece mais, nos faz mais íntimos de nosso Senhor, nos dá graça de alcançarmos mais virtudes ainda, tornarmos a nossa alma mais enfeitada, mais bonita, mais bela para o Senhor, né? Não faças nada mais a não ser o que estou exigindo, né? Porque isso aí já é muita coisa, né? Humildade, intenção, a intenção pura e o amor. Olha só, né? Então ele já diz, olha, faça pelo menos isso, né? E procura viver num recolhimento para que ouças a minha voz. Também viver um recolhimento, saber fazer o silêncio. Quanto mais nós sabemos silenciar para escutar a Deus, afinar-nos com o Senhor, né? Afinar a nossa alma com Deus. E para isso precisamos de um silêncio. Lembramos que a natureza, se você perceber bem, né, contemplar a natureza, como é que na natureza acontece tudo em silêncio, né? O despertar, o recolher, a semente que vai debaixo da terra, que a brota em silêncio. Quanto mais nós recolhemos em silêncio, mais nós vamos ver coisas novas que Deus vai brotar dentro de nós, mais nós vamos sintonizar com a voz de Deus. Então, aprender a viver o recolhimento. E para recolher é preciso que nós possamos estar um pouco distante daquelas situações que causam barulho de dentro de nós, né? Uhum. Às vezes não é fácil, é um exercício constante. Às vezes uma situação barulhenta na sua casa, na sua família, é preciso de recolher. Naquele momento ali, você não dizer uma palavra naquela hora, porque vai ser por impulso, né? E pelo impulso só dá estrago. Então, naquele momento, você tem que recolher. Sair do ambiente, daquele ambiente de confusão. Vou me recolher, vou rezar, vou silenciar. Depois dou uma resposta, mas vou rezar primeiro para escutar a voz de Deus, né? Tô pedindo ao Senhor esta graça, que o Espírito Santo lhe ajude você, com intercessão de Santa Faustina.
0: Amém.

0: O pai te espera com o Ministério Amor e Adoração e antes, o pai procura com Salete Ferreira. Padre Marcos, o que o pai procura? Adoradores, né?
1: É isso mesmo, o pai procura adoradores, adoradores em espírito e em verdade. Que o busquem de coração e com esse propósito, né, de viver na misericórdia, de Santa Faustina fala, de recolhimento, de silêncio, que procura essa sintonia com ele. E quanto verdade. Mais você buscar ter uma vida de oração, de sintonia com o Senhor, mais você cresce na relação com Deus, mais se torna uma pessoa virtuosa, mais você amadurece, né? Porque com Deus a gente sempre amadurece, né?
0: É verdade. Então vamos pedir essa graça toda especial para você que está acompanhando a Rádio Canção Nova. 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
0: 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Padre, quero agradecer a sua presença e pedir ao Senhor que nos abençoe, abençoando já cada irmão, cada irmã que está ouvindo a Rádio Canção Nova, aqueles que sintonizaram pela primeira vez, aqueles que trouxeram suas intenções, muitas intenções aqui. Graças a Deus, os irmãos estão compartilhando. Cada ouvinte que está pedindo pela família, muitas pedindo pelas famílias, pelos jovens, por todas as intenções que estão aqui, padre.
1: Então, pedir ao Senhor que o Senhor abençoe suas famílias, abençoe, Senhor, a sua casa, abençoe também os objetos de devoção que você apresenta agora, a água, que esta água abençoada possa ficar divina para curar, libertar, trazer a força, a unção do Espírito Santo, santificar você e também a libertar e curar toda a sua família. Por intercessão da Virgem Maria, Mãe de Deus e Nossa, por intercessão também de Santa Faustina, a bênção de Deus Todo-Poderoso, Pai, Filho e Espírito Santo.
0: Amém. Amém. Obrigado, padre. Até a próxima oportunidade, se Deus quiser.
1: Amém. Deus abençoe.
0: Obrigado, Thales. Deus abençoe. Soares, fiquemos na paz de Jesus, no amor de Maria, que alegria do Espírito Santo esteja sempre no seu coração. Até amanhã, se Deus quiser.

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8: Clame a mim e eu responderei a você, e lhe darei coisas grandiosas e insondáveis que você não conhece. Livro do profeta Jeremias, capítulo 33, versículo 3.
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Pai das misericórdias e Deus de toda a consolação, ouvi-nos. Boa tarde, família Canção Nova. É quinta-feira, dia de louvor e adoração. Que bom que você está aqui no santuário. Que bom que você está acompanhando conosco. Cantemos juntos o nosso canto de entrada para a Santa Missa.

nossos nesta hora diante da presença do Senhor, antes de adentrarmos nos mistérios que nós vamos celebrar sobre este altar, com as suas palavras, disponha o seu coração nesta hora. Disponha o seu coração para ser um coração generoso diante desse altar, para ser um coração que veio aqui para receber todas as graças que Deus tem a derramar sobre nós nesta hora. Levante os seus braços na presença do Senhor, neste santuário do Pai das Misericórdias, e seja generoso, ofertando sobre este altar, nesse instante, o seu coração, ofertando a sua vida, ofertando a sua história, ofertando tudo o que você carrega consigo. Coloque sobre este altar nesta hora, apresente as suas intenções, se esvazie diante da presença do Senhor nesta hora. Coloque sobre este altar as suas preocupações, aquilo que te aflige nesta hora. Coloque sobre este altar aquilo que está roubando a sua paz nesse instante. Coloque sobre este altar nesse instante a sua vida, a sua vocação, o seu coração, a sua casa, a sua família nesta hora, para que o Senhor possa vir de fato transformar a oferta pobre que nós colocamos sobre este altar, a pobreza daquilo que nós colocamos e a imperfeição daquilo que nós pedimos sobre este altar. Coloque nesta hora para que o Senhor transforme e acolha a sua, a minha e a nossa intenção nesta hora, para que de fato o Senhor venha nos conduzir e assim, cheios desse desejo de sermos preenchidos por Deus, nós queremos no início desta celebração pedir que o seu Espírito, Senhor, venha sobre nós. Pedir, Senhor Jesus, que o seu Espírito venha nos visitar nesta hora. Pedir que o seu Espírito venha preparar o nosso coração, porque nós nos esvaziamos, colocando tudo sobre este altar, colocando todas essas intenções, colocando tudo que nós trazemos dentro de nós.

Espírito Santo de Deus sobre nós. Vem sobre as nossas vidas e prepara o nosso coração para a Eucaristia que nós vamos celebrar, para a palavra que vai ser semeada nos nossos corações nesta hora, para a Eucaristia que nós vamos comungar nesta Santa Missa. Vem, Senhor, com o Teu Espírito Santo nesta hora. Alcança nós que estamos aqui reunidos neste santuário do Pai das Misericórdias, mas aquele, Senhor, que também agora nos acompanham de casa, aqueles que nos acompanham pela TV, aqueles que nos acompanham pela rádio, pela internet, aqueles que estão rezando conosco nesta hora, Senhor. Vem com o Teu Espírito Santo, Jesus, e visita estes corações nesta hora, os corações mais endurecidos, os corações mais fechados, os corações mais resistentes à Tua graça e ao Teu poder. Nós clamamos nesta hora e pedimos, Senhor, envia

liberdade ao Espírito Santo de fazer. Vá dando liberdade ao Espírito Santo de agir no seu coração, na sua vida, na sua história nesse instante. Vá dando liberdade para que o Espírito possa ir entrando no seu coração, como até então você ainda não havia experimentado. Vá dando liberdade a esse movimento do alto, a esse movimento da graça de Deus, que nos visita nesse instante, que nos visita nesta hora. Nós te pedimos, Senhor, vem com o teu Espírito Santo, Jesus, e sobre aqueles que estão presentes nesse santuário e aqueles que nos acompanham em casa nesta hora, que ainda não fizeram essa experiência, Senhor, de ser batizado no poder do teu Espírito Santo. Eu te peço nesta hora, Senhor, eu te peço nesse instante, que cada um, Senhor, seja agora cheio do teu Espírito Santo, que cada um seja agora, Senhor Jesus, cheio da tua graça, do teu poder, do poder que vem do alto, Senhor, e que assim como o Senhor nos deu a graça de um dia experimentarmos essa graça do batismo no Espírito, que agora o Senhor derrame essa mesma graça sobre a vida destes meus irmãos que aqui estão, aqueles que estão com o coração aberto nesta hora, aqueles que estão com um coração que se rende ao teu poder, que se rende à tua graça e que se rende à tua força, porque nós queremos, Senhor, nós queremos ser santos, Senhor, nós queremos corresponder à vocação que o Senhor nos chamou, nós queremos ser generosos, Senhor.

vezes nos ensinou que quando nós oramos no Espírito, nós estamos abrindo a nossa alma para o Espírito Santo entrar. Nós estamos dando permissão ao Espírito para que entre em nós e para que faça a obra da sua graça acontecer nas nossas vidas. Por isso, ore, ore no Espírito, meus irmãos. Ora, solta tua voz no Espírito. Dê liberdade a esse poder do alto. Até você que não entende o que nós estamos rezando, não entende que isso é um dom do Espírito, não tenha medo, somente se abra a esse poder do alto nesta hora. Somente se abra e deixe que, como o apóstolo nos ensinava, com gemidos inefáveis, nós possamos agora elevar a nossa alma à presença do Senhor. Canta mais uma vez isso, mas o Senhor virá.

0: Louvado seja nosso Senhor Jesus Cristo.
1: Para sempre seja louvado.
0: Boa tarde. Deus abençoe você que está presente aqui conosco no Santuário do Pai das Misericórdias, mas você que também está em casa e nos acompanha por todo o sistema Canção Nova de Comunicação, que Deus abençoe. Obrigado pela generosidade de você que é sócio evangelizador desta obra, que nos permite chegar a tantos lugares com esta evangelização, chegar a tantos lugares com a palavra de Deus, que aqui, deste santuário, é anunciada. Bendito seja Deus. Nós estamos numa quinta-feira de adoração toda especial aqui na Canção Nova, porque nós estamos celebrando a nossa vocação enquanto Canção Nova. Eu sou o Padre René Viana, aqui da comunidade Canção Nova. Atualmente estou na frente de missão de Lavrinhas, uma cidade próxima aqui, que é uma casa de formação inicial, onde aqueles jovens que se dispõem a entrar na comunidade Canção Nova como missionário, vivem ali o seu primeiro ano de formação, nesse processo de discernimento vocacional para corresponder à vontade de Deus. E eles estão presentes aqui, levanta os braços aí, só para o povo ver, para o pessoal que está em casa também verem vocês. Esses jovens são 33 jovens que generosamente ofertam a sua vida nesse discernimento de descobrir qual era a vontade de Deus, qual é o querer de Deus para a vida deles. E estão aí, quero colocar a vida de cada um deles sobre esse altar. Coloco também de forma especial a missão da Canção Nova de Lavrinhas, tudo que nós vivemos, pedindo que de fato o Senhor possa acolher como intenção nesta Santa Missa. Mas eu também não estou sozinho, tem vários padres que estão aqui atrás de mim, vou pedir que eles se apresentem nessa hora, dizendo o nome, dizendo de onde eles são, e também aí alguns vieram com caravanas também, as caravanas que vieram junto com os padres também.
2: Sou o padre Jean Anderson, da Arquidiocese de Aracaju, vim com a caravana de lá da paróquia de Nossa Senhora Rosa Mística.
3: Sou o padre José Ilmon, da Diocese de Santos, neo-sacerdote, vim com a minha mãe e com a minha madrinha, estão ali.
4: Eu sou o Frei Josué, atualmente eu sirvo lá na Diocese de Santa Luzia de Mossoró, mas estou aqui com uma turma, uma caravana lá do Icó, da paróquia Nossa Senhora do Rosário, e também amigos de Iguatu e de Palmirim, estão por ali. É uma alegria estar aqui com todos vocês.
5: Eu sou o padre Éder Júnior, sou membro aqui da comunidade Canção Nova, da missão de Assunção no Paraguai.
6: Padre Luizinho, da comunidade Canção Nova, também faço parte da equipe de formação em Lavrinhas.
7: Padre Cláudio, diocese de Caicó, vem um pessoal de Natal na caravana e também do Seridó.
8: Meu xará, também sou padre Cláudio, da Arquidiocese de Natal, e estamos juntos na caravana da Inaraitu, Caicó e Natal, neste momento bonito de Aparecida, concluindo amanhã lá em Campo do Jordão.
0: Estenda sua mão sobre o altar nesta hora, presente sobre este altar a sua vida, a sua vocação, o seu coração. Apresente as suas intenções, os pedidos que você traz consigo nesse instante. Apresente a sua casa, a sua família. Coloque sobre este altar, confiando de que aqui é o lugar em que nós encontramos o verdadeiro refúgio e encontramos a solução para aquilo que nós tanto precisamos, porque é aqui que o Senhor acolhe o nosso pedido, a nossa intenção. E nesta certeza, apresentando a sua intenção, apresentando essas intenções sobre este altar, vamos celebrar esta Santa Missa, em nome do Pai, do Filho e do Espírito Santo.
1: Amém.
0: A graça e a paz daquele que é, que era e que vem, estejam sempre convosco.
1: Bendito seja Deus que nos reuniu no amor de Cristo.
0: Irmãos e irmãs, reconheçamos os nossos pecados para celebrarmos dignamente os santos mistérios.

0: Deus Todo-Poderoso, tenha compaixão de nós, perdoe os nossos pecados e nos conduza à vida eterna.
1: Amém.
0: Oremos. Ó Deus, fizestes do Abade São Bernardo, inflamado de zelo por vossa casa, uma luz que brilha e arde na Igreja. Concedei-nos por sua intercessão, que fervorosos no mesmo Espírito, caminhemos sempre como filhos e filhas da luz. Por nosso Senhor Jesus Cristo, vosso Filho, que é Deus, e convosco vive e reina na unidade do Espírito Santo, por todos os séculos dos séculos.
1: Amém.
2: Ezequiel. Assim fala o Senhor: vou mostrar a santidade do meu grande nome que profanastes no meio das nações. As nações saberão que eu sou o Senhor, oráculo do Senhor Deus. Quando eu manifestar minha santidade à vista delas, por meio de vós, eu vos tirarei do meio das nações, vos reunirei de todos os países e vos conduzirei para a vossa terra. Derramarei sobre vós uma água pura e sereis purificados. Eu vos purificarei de todas as impurezas e de todos os ídolos. Eu vos darei um coração novo e porei um espírito novo dentro de vós. Arrancarei do vosso corpo o coração de pedra e vos darei um coração de carne. Porei o meu espírito dentro de vós e farei com que sigais a minha lei e cuideis de observar os meus mandamentos. Habitareis no país que dei a vossos pais. Sereis o meu povo e eu serei o vosso Deus. Palavra do Senhor.

mim um coração que seja puro. Dá-me de novo um espírito decidido. Ó Senhor, não me afasteis de vossa face, nem retireis de mim o vosso

pois não são de vosso agrado os sacrifícios, e se ofertam holocausto, o rejeitais. Meu sacrifício é minha alma penitente, não desprezeis um coração arrependido.

0: O Senhor esteja convosco.
1: Ele está no meio de nós.
0: Proclamação do Evangelho de Jesus Cristo, segundo Mateus.
1: Glória a vós, Senhor.
0: Naquele tempo, Jesus voltou a falar em parábolas aos sumos sacerdotes e aos anciãos do povo, dizendo: O reino dos céus é como a história do rei que preparou a festa de casamento do seu filho e mandou os seus empregados chamar os convidados para a festa. Mas estes não quiseram vir. O rei mandou outros empregados, dizendo: Dizei aos convidados, já preparei o banquete. Os bois e os animais cevados já foram abatidos e tudo está pronto. Vinde para a festa. Mas os convidados não deram a menor atenção. Um foi para o seu campo, outro para os seus negócios, outros agarraram os empregados, bateram neles e os mataram. O rei ficou indignado e mandou suas tropas para matar aqueles assassinos e incendiar a cidade deles. Em seguida, o rei disse aos empregados: A festa de casamento está pronta, mas os convidados não foram dignos dela. Portanto, ide às encruzilhadas dos caminhos e convidai para a festa todos os que encontrardes. Então, os empregados saíram pelos caminhos e reuniram todos os que encontraram, maus e bons. E a sala da festa ficou cheia de convidados. Quando o rei entrou para ver os convidados, observou ali um homem que não estava usando traje de festa e perguntou-lhes: Amigo, como entraste aqui sem o traje de festa? Mas o homem nada respondeu. Então o rei disse aos que serviam: Amarrai os pés e as mãos deste homem e jogai-o fora na escuridão. Ali haverá choro e ranger de dentes, porque muitos são chamados e poucos escolhidos. Palavra da salvação.

Nós estamos acompanhando nesses dias, na Sagrada Liturgia, a leitura da profecia de Ezequiel. Nós, há uns dias atrás, já estamos acompanhando o que o profeta está dizendo ao povo. E hoje nós chegamos no capítulo 36 desta profecia. E é interessante nós tocarmos naquilo que o profeta tem a nos dizer e entendermos o contexto do que o povo estava vivendo nesta ocasião. O profeta foi suscitado por Deus para anunciar ao povo uma palavra que veio da parte do próprio Senhor, mas o povo estava no exílio. Ou seja, o povo estava longe da terra que o Senhor havia prometido. Se a gente voltar um pouco a nossa memória para entender aquilo que é a história do povo de Israel, nós precisamos recordar aquele episódio lá do Êxodo, quando o povo estava escravo no Egito, o Senhor suscitou no meio do povo Moisés. Moisés caminhou à frente do povo, o mar se abriu, o povo passou, caminhou no deserto durante um período de 40 anos até chegar a uma terra prometida. A terra prometida que corre leite e mel, como o Senhor mesmo prometeu àquele povo. E o povo caminhou em direção a esta terra. No entanto, dentro daquela terra prometida, o povo se corrompeu. Eles estavam na terra da promessa, mas eles também se corromperam. Muitas vezes eles acabaram cultuando outros deuses e colocando outros deuses no lugar do Senhor. Basta nós lembrarmos, por exemplo, de profetas como o profeta Oséias, que fala a respeito da prostituição do povo. Trocou o seu Senhor por um outro Senhor, se prostituiu com outros deuses. Então, num período como esse, o povo que estava na terra prometida foi pego, foi capturado, foi colocado como refém num exílio, ou seja, foram arrancados da sua própria terra e foram levados até a Babilônia. Ali eles ficaram em exílio. E vai dizer vários salmos, né, que nós encontramos na Sagrada Escritura, que o povo estava lá lembrando da terra prometida e tendo saudades daquele lugar. Saudades de cantar os cantares que se cantavam naquele lugar, na terra prometida, no lugar que o Senhor havia prometido. No entanto, eles estavam sofrendo um exílio por conta da infidelidade que eles tiveram para com o Senhor. E é nesse contexto, o povo não está na terra prometida, o povo está num exílio. E é neste contexto que o profeta se levanta e começa a anunciar ao povo uma promessa. Nós ouvíamos esta semana, inclusive a liturgia de ontem também nós ouvíamos, o profeta falando a respeito dos pastores, dos maus pastores. Mas ouvíamos antes de ontem o Senhor repreendendo algumas das cidades, alguns dos povoados, alguns dos reinos que constituíam aquele povo, pela conduta errada que eles viveram, pela, entre aspas, prostituição que eles tiveram para com outros deuses, abandonando o Deus de Israel e buscando outros deuses. Agora, nós estamos ouvindo o Senhor falar por meio do profeta Ezequiel de uma nova promessa. De uma nova promessa que precisa motivar o coração daquele povo. Olha que interessante como começa a leitura que nós ouvimos. O Senhor recordando ao povo o lugar em que eles se encontravam. Vou mostrar a santidade do meu grande nome, que profanastes no meio das nações. As nações saberão que eu sou o Senhor, quando eu manifestar a minha santidade à vista delas por meio de vós. Ou seja, a primeira coisa que o Senhor está fazendo é recordar ao povo que eles estão no lugar em que eles estão, porque eles foram contra a santidade de Deus. Eles infligiram, de certa forma, a santidade de Deus. Por isso que eles estavam no lugar em que eles estavam, no exílio. No entanto, o Senhor começa a manifestar a sua misericórdia fazendo uma promessa, que Ele iria manifestar a santidade dEle à vista de todos os outros para mostrar o poder dEle, não o merecimento do povo. E aí continua o profeta: eu vos tirarei do meio das nações, vos reunirei de todos os países e vos conduzirei para a vossa terra. Que terra? A terra prometida.
que eles haviam sido tirados para ir para o exílio. Derramarei sobre vós uma água pura e sereis purificados. Eu vos purificarei de todas as impurezas e de todos os ídolos. Eu vos darei um coração novo e porei um espírito novo dentro de vós. Arrancarei do vosso coração o coração de pedra e vos darei um coração de carne. Porei o meu espírito dentro de vós e farei com que sigais a minha lei e cuideis de observar os meus mandamentos. Essa é uma nova promessa que o Senhor está fazendo para com o povo. Mas perceba, o que é essa nova promessa? O Senhor está prometendo uma nova aliança com aquele povo que foi infiel. Mas o que o Senhor está prometendo àquele povo? Ele está prometendo um novo êxodo. Eu vos tirarei das nações em que vocês estão. Eu vos reunirei novamente. Eu vos trarei para perto de mim. E os conduzirei novamente para a terra prometida. Quando foi que o Senhor fez isso com o povo? Quando o povo era escravo no Egito. O Senhor está dizendo para o povo que Ele vai realizar no meio deles um novo êxodo. Eu realizo de novo. Se eu tiver que abrir o mar de novo, eu abro o mar de novo para que vocês possam passar. Se eu tiver que fazer milagres novamente como eu fiz no deserto, eu farei de novo para que vocês possam voltar para o lugar da promessa, para o lugar da fidelidade, para o lugar da manifestação do meu poder na vida de vocês, para o lugar que eu sonhei para vocês. Perceba, esta pedagogia de Deus para com o povo é a pedagogia de Deus para conosco. Deus nos ama a ponto de que, se necessário for, Ele faz tudo de novo para que nós possamos voltar ao amor dEle. Deus nos ama a ponto de que, se necessário for abrir o mar para que nós passemos mais uma vez, Ele abrirá para que nós possamos voltar para o lugar que é dEle, para o lugar da promessa, para o lugar que Ele sonhou para todos nós. Aqui nós estamos encontrando uma promessa do Senhor para com aquele povo, mas nós estamos encontrando mais do que isso. Não é palavra morta que nós estamos ouvindo. Nós estamos ouvindo uma promessa do Senhor para prometer de novo, capaz de fazer de novo. Ele nos ama de uma forma que nós não conseguimos compreender. Ele nos ama de uma forma que nós não conseguimos medir. E nós estamos nesta quinta-feira de adoração sobre vocação. E aqui nós encontramos em a pedagogia de Deus para com as vocações. Eu de manhã, na pregação, que o Senhor, quando chama alguém para uma ação, Ele não está chamando alguém por merecimento. Nenhum que foi vocacionado chamado.

Amado, merece o que recebeu, mas recebe por graça de Deus. A começar de nós que estamos aqui paramentados. Os padres estão aqui. Nenhum de nós, pelo mais santo que esteja sentado ali, nenhum de nós somos merecedores da nós recebemos. A vocação que recebemos é nesse de amor de Deus que nós entramos na leitura. Do Senhor que não desiste de nós. Do Senhor que não se cansa de nós. Do Senhor que vem ao encontro mais uma vez e faz tudo de novo se necessário for para que nós voltemos à fidelidade. Para que nós voltemos ao lugar que Ele quer que nós estejamos. Ao lugar da vontade de Deus para a nossa vida. Mas olha que essa de Deus, ela nunca é a mesma. Ela sempre é mais abundante. E agora, quando o Senhor promete trazer o povo do exílio para nova habitar aquela terra prometida, o Senhor promete àquele povo que dará àquele povo uma água que seja capaz de os lavar das cinzas que eles carregam. O Senhor promete àquele povo um coração novo, um coração que seja agora um coração de carne de verdade. Não é uma transformação física. O Senhor está simplesmente tirando alguém de um lugar e colocando em outro. O Senhor trabalhando no interior. E Ele ainda é capaz de não dizer: porém, dentro de vós, meu Espírito. Dentro de vós eu derramo o meu Espírito. Dentro de vós eu farei com que vocês possam seguir em fidelidade à minha lei, aquilo que eu chamei vocês para ver. O amor de Deus, Ele transborda. Nós não conseguimos entender. Nós não somos capazes de calcular a capacidade de amar. Nós não somos capazes de calcular o desígnio de amor de Deus que nos chama, que nos escolhe, que nos vocaciona a uma missão. Nós não conseguimos entender. E quem quiser entender, nunca vai conseguir entender. Porque não tem explicação. Uma capacidade de amar tão grande quanto a de Deus para nós. Mesmo sabendo que nós corremos o risco de fazer tudo errado novo, Ele não de fazer por nós. Mesmo sabendo que nós corremos o risco de voltar e cair nos mesmos pecados, Ele não deixa de nos perdoar. E Ele ainda promete que você seja fiel. Eu derramo sobre você um coração novo. Eu derramo água pura. Eu derramo sobre vocês um espírito novo. Um espírito que é capaz de ser infundido nos vossos corações. E o evangelho que nós escutamos hoje não foge da dica do Senhor na leitura que nós ouvimos. Porque o Evangelho nos conta a respeito de uma parábola que o Senhor faz em relação ao rei, em relação ao reino de Deus. Aqui o Senhor começa a parar o reino de Deus com uma festa de casamento. E aqui, meus irmãos, dentro do texto que Jesus vê, dentro do contexto cultural que Jesus está inserido, a festa de casamento era a maior de todas as festas. Era o ar da celebração. De casamento, ela é um lugar de festividade. Isso que começa sendo que o Senhor parou, o rei preparou a festa de casamento para os filhos e mandou que ele fosse chamar os empregados para esta grande festa. E o Senhor chamou os empregados. No entanto, os empregados não queriam fazer parte. Perceba, nós estamos dentro de uma parábola. Então, vamos entrar na imaginação do que o Evangelho está nos dizendo. O rei preparou uma grande festa para o seu filho. No entanto, os convidados dessa grande festa eram os empregados. Não eram simplesmente, e perceba, não eram os amigos, não eram os conhecidos, não eram os ricos da corte, não. Os convidados dessa festa eram os empregados do rei, ou seja, eram os súditos do rei. Eles foram convidados a sentar-se naquele banquete. O banquete já estava preparado, a festa já estava preparada, os bois e os animais cevados já foram batidos e tudo estava pronto. Mas o teste... Os empregados não quiseram ir para o banquete. Os empregados não quiseram ir para a festa. De repente, o rei olha para aqueles que ali estão. Olha para aqueles que estavam presentes naquela festa e manda que as portas sejam abertas. Não somente os empregados, porque estes que foram os primeiros a serem chamados não quiseram ir ao encontro. Então as portas, abre portas para aqueles que estão encruzilhadas, abre portas para aqueles que estão no caminho, para aqueles que estão nas estradas, para que eles adentrem e o banquete seja e seja preenchido por essas pessoas. Aqui, na interpretação, o evangelista está querendo provocar em ler esse evangelho, ele está falando em relação aos judeus, o povo da aliança lá, da primeira. O banquete já havia sido preparado primeiramente para eles. Eles foram os primeiros convidados para este banquete. No entanto, quando estes não quiseram,

o Senhor mandou chamar os pagãos. Se nenhum de nós que estivermos aqui tiver ascendência judaica, nós podemos ser considerados nesse segundo grupo que entrou no banquete. Os pagãos, aqueles que pela promessa não carregavam o direito de estar no banquete, mas estão no banquete porque o Senhor largou as portas e abriu as portas para que nós pudéssemos entrar. E aí o Senhor convida para que eles pudessem estar aqui e na festa eles pudessem esperar aquele que iria entrar. Aqueles que pudessem estar. Mas a única condição de estar presente no banquete era a veste. Não poderia estar com qualquer veste. Presente no banquete, precisava estar com um traje de festa. Precisava ir com uma veste de festa. E é isso que o Senhor faz conosco, meus irmãos. Eu preciso lhe dizer, porque o evangelista está querendo dizer, todos nós temos um lugar reservado no banquete do céu. Eu e você tem um lugar reservado à eternidade, no grande banquete que o Senhor deu para nós. A única condição que o Senhor nos dá é que a veste que Ele nos deu, a pureza que Ele nos concedeu lá no nosso batismo, não seja manchada, não seja maculada, que nós não tenhamos pecados. É aquilo que o apóstolo vai dizer no livro do Apocalipse, quando ele vai dizer a nós que aqueles que estão diante do Cordeiro foram aqueles que alvejaram as suas vestes no sangue do Cordeiro. Então, para chegarmos ao céu, para chegarmos a esse lugar, em um momento daquilo que nós ouvimos na parábola, se fala a respeito do filho do rei. O filho do rei ainda havia chegado na festa. A festa estava parada, os convidados precisavam estar lá, esperando o filho chegar e ocupar o seu lugar. No entanto, ele ainda não havia chegado. Se no dia em que Jesus voltar, ele te encontrar um traje de festa, e não é um traje de roupa simplesmente, é a sua alma lavada e alvejada do sangue do Cordeiro, você vai ser digno de se sentar à mesa e fazer parte desse banquete. Eu falava de manhã e repito agora para você, essa é a missão que a Canção Nova carrega consigo. A Canção Nova deseja, ela anseia, o coração da Canção Nova, nós podemos dizer assim, pulsa esse desejo de ir a ver Jesus voltar à glória, de um dia ver o céu aberto e o Filho do Rei vir ao nosso encontro para sentar-se no lugar. E a missão que nós temos através desta canção, através deste santuário, através de você que está sentado aqui, através desses jovens que estão formados, a missão que nós carregamos enquanto Canção Nova é justa essa missão. É a missão de parar o banquete. É a missão de preparar a festa. Preparar um povo bem disposto para acolher o Senhor que vem em glória. Por isso que eu estou aqui. Por isso que eu estou falando para você do Evangelho. Por isso que estou anunciando a palavra. Por isso que eu estou aqui consagrando a Deus a Canção Nova no sacerdócio. Por quê? Porque o Senhor me chamou para preparar um povo que seja preparado para que em que Ele vier, Filho do Rei vier, sentar nesse banquete. Nós sejamos dignos de estar com as vestes de festa, de entrarmos neste banquete, para adentrarmos no lugar. É como se nós estivéssemos com o ingresso na mão, mas ainda não conseguimos entrar, porque ainda precisamos purificar as nossas vestes. E purificar de quê? Você pode me perguntar. Purificar do pecado. Purificar desse pecado que muitas vezes nós carregamos conosco. No dia do nosso batismo, fomos até a pia batizada. Fomos lavados e purificados pelo Senhor. Ali nós nos tornamos, de fato, diante da presença do Senhor, um membro do corpo místico. De fato, uma veste alvejada aos olhos do Senhor. Por isso que é comum, quando se batiza uma criança, levar a criança com a branca. Não é isso? Não se batiza a criança com a roupa branca? Não é uma tradição que nós carregamos? Por quê? Porque carregamos esta criança para mostrar que aquilo que ela carrega, a roupa branca que ela carrega, é o sinal daquilo que o batismo fez na alma dela, a alma dela lavada naquele instante. E bendito seja, se no dia em que o Senhor voltar em glória, ou no dia em que nós morrermos e formos ao encontro do Senhor, nós sejamos cegos numa luta por uma vida de santidade, numa luta por uma vida de fidelidade a Deus. Só que a gente precisa colocar a mão no nosso coração e reconhecer que somos pecadores. Se você sabe, mas essa pessoa que está do seu lado é pecadora. Olha, só olha para ela. Pode ser que conheça, mas ela é pecadora. Mas diga assim para ela: você é pecador.

mas eu também sou. Pois é, nós somos pecadores. E nós estamos lutando vida de santidade. E tu seja Deus, se no dia em que vier, nós sejamos pegos no nosso lugar de luta, no nosso lugar de esforço por uma vida de santidade. No entanto, nós precisamos reconhecer muitas vezes, irmãos, que nem sempre, como o apóstolo Paulo nos ensinou, nem se nós fazemos o bem que queremos, às vezes nós fazemos o mal que nós não queremos fazer. E nós precisamos reconhecer no nosso coração que nós necessitamos de Deus. Aqui eu volto na primeira leitura. A promessa do Senhor. Nós somos necessitados de um coração novo. Nós somos os necessitados de um coração digno. Porque se nós o deixar, até mesmo dentro da igreja, até mesmo dentro da Canção Nova, até mesmo corresponder à nossa vocação, o coração vai se tornando cada vez mais um coração de pedra novamente. Se não tomar cuidado, o teu coração vai te levando novamente à insensibilidade para com Deus e vai te levando para um pecado. Por isso, o salmo de hoje, ele é magnífico. Eu hei de derramar sobre vós uma água pura e de vossas imundícies sereis purificados. O refrão, o estrofe que nós vimos: criai em mim um coração que seja puro. Dai-me de novo um espírito decidido. Esse é o clamor convidados para o banquete. Esse é o clamor, povo, eu, é o meu clamor, é o seu clamor. É o nosso clamor, o clamor, quem sabe que é pecador, está lutando por uma vida de idade. Como nós cantamos no início, que a santidade da minha vida apressa, por ele logo virá. É o clamor de um povo que se encontrou com Jesus e disse: Senhor, eu olho dentro do meu coração e vejo que ele não está tão pecado quanto eu gostaria que fosse. Eu olho, Senhor, para dentro do meu coração e percebo que não tem tanta santidade assim. Eu estou tão longe daquele povo de Israel. No meu coração ainda existe pecado, Senhor, que eu preciso lutar todos os dias e que eu preciso combater todos os dias. Mas a promessa foi o Senhor. Foi o Senhor quem prometeu que derramaria sobre nós uma água que purificaria das nossas vícios. Por isso, eu clamo como o salmista clama, Senhor. Cria em mim, Senhor, um coração que seja puro de novo. Cria, Senhor, no meu coração um espírito decidido que me leve à fidelidade à tua promessa. Me leve à fidelidade ao amor. Cria em mim, Senhor, diante da miséria que é o coração, esse desejo de lutar por uma vida de santidade, porque o final futuro o Senhor promete ao povo que infundiria sobre eles um espírito que os faria observar a tua lei. Por isso que o amor de um povo pecador é esse: criai em mim, Senhor, um coração que seja puro e dá-me de novo, Senhor, um coração decidido, decidido pela tua vida, decidido pelo querer. Nós estamos numa quinta-feira bem vocacional. Faça desse chamado de Deus para a nossa vida. Meus irmãos, quantas vezes nós temos o risco de perdermos a consciência da nossa vocação? Quantas vezes nós corremos o risco de nos desviarmos da vocação? Nos desviarmos como por a fidelidade que o Senhor está? E às vezes nós estamos dentro da sala do banquete, mas nós não estamos com os trajes corretos para estar ali. Se nós não tomarmos cuidado, o maior de todos os vocacionados, aquele que foi chamado por Deus e que ninguém duvida da sua vocação, pode também vir a cair. Mas sabe por quê? Ele tirou os olhos de quem o chama de verdade. Ele tirou os olhos daquele que o chamou e o amou de verdade. A igreja celebra hoje um grande São Bernardo de Claraval, doutor da igreja, do século XII, nascido numa pequena cidade de Dijon, na França. Mas que, sendo generoso na sua vocação e por para com Deus, capaz de influenciar o mundo inteiro, capacidade de amar. Um homem que ama a Deus de verdade, ele nunca vai sozinho para o céu. Um homem que ama a Deus de verdade, ele nunca é egoísta para querer Deus somente para si. Diz a história de São Bernardo que com 21 anos, ele entrou nos cistercienses, viveu uma vida monástica. Mas já com 21 anos de idade, no dia em que ele não entrou sozinho. Conta a história, São Bernardo levou 30 jovens com ele, que ele disse sim à sua vocação. Inclusive,

No meio dos 30 tinha 4 mãos de sangue, tio. Ele levou todos para o moço junto com ele. Porque um homem que ama de verdade, meus irmãos, ele não vai sozinho para o céu. Para um banquete, ele leva uma multidão. Ele leva a multidão. Nós estamos cheios de referência nessa quinta-feira. Não sei se você percebeu, mas aqui no santuário nós temos a graça de Deus, a relíquia de primeiro de São Francisco de Assis. E como não olhar para Francisco e não lembrar da grandiosidade deste homem, a generosidade de um homem que foi capaz de gritar nas ruas de Assis que o amor não era amado. Mas não foi um homem que ficou preso simplesmente no grito. O amor não era amado. No coração de Francisco, o amor era amado de verdade. Ali havia um coração duro que amar de verdade a nosso Senhor. Ali havia um coração temente a Deus. Ali havia um coração que colocava diante do de Deus e não tinha medo, não tinha medo nenhum de se render a Deus e de deixar que Deus pudesse fazer o que quisesse. Meu Deus, que coração generoso de Francisco. Quem está em casa pode ver ali na relíquia, tem outras duas relíquias junto com a de São Francisco. Em primeiro tem a relíquia de São Pedro, apóstolo. E embaixo, a relíquia de São Tiago Maior. Dois apóstolos. E nós estamos aqui vendo essas relíquias nesta hora pela santidade, pela generosidade do amor. Pela generosidade de homens que souberam amar o Senhor Jesus Cristo. Eu queria terminar essa relíquia, para a gente rir um pouquinho, com um texto

ser amado, porque bem sabe que serão felizes pelo amor aqueles que o amarem. Vou repetir de novo para você entender. Pois quando Deus ama, não quer outra coisa senão ser amado, já que ama para ser amado, porque bem sabe que serão felizes pelo amor aqueles que o amarem. Jesus é capaz de abrir o mar novamente para o povo passar, para manifestar o seu amor, porque manifestando o seu amor, ele quer que o amor seja retribuído com amor. E o amor que nós damos a Deus não altera em nada o que Deus é, mas nos torna felizes, porque nos faz ter corações generosos como o de Francisco, como o de São Bernardo, capaz de amar a Deus de verdade. Só que para amar de verdade, nós precisamos clamar como o salmista: criai em mim um coração que seja puro, dai-me de novo um espírito decidido. Feche os teus olhos nesse instante, nós vamos cantar esta música. Eu queria que você pudesse transformar essa música na sua oração nesta hora. Essa música é para nós a resposta da provocação de Deus. O Senhor continua desejando ser amado por mim e por você. E nós precisamos clamar que o Senhor nos dê um coração capaz de amar de verdade. Um coração puro, um coração novo, um coração de carne, que seja capaz de ser generoso para com nosso Senhor.

pobre amor, Senhor, mas que por Ti se transforma num grande amor, Senhor. Dai-nos a graça de um coração semelhante ao Teu coração. Dai-nos a graça de um coração, Senhor Jesus, que seja semelhante ao Teu, que seja capaz de amar de novo, que seja capaz, Senhor Jesus, de ser manso, de ser humilde. Um coração, Senhor Jesus, que se assemelha ao Teu sagrado coração, para que nós possamos aprender com São Bernardo a retribuir amor com amor, generosidade com generosidade. Cantemos, meus irmãos, mais uma vez, desde o início essa música.

0: louvado seja nosso Senhor Jesus Cristo.
1: Para sempre seja louvado.
0: A canção nova existe para isso, meus irmãos. Para suscitar no nosso coração o desejo de ser santo e o desejo de estarmos neste banquete. Nós vamos para o nosso ofertório e você que pode, nos ajude nesse instante. Os nossos irmãos de jaleco vão estar passando aqui no nosso santuário. Ajude, seja generoso. Nós queremos continuar evangelizando, mas nós precisamos da generosidade do seu coração, que nos ajuda, que contribui. Você que está em casa, que é nosso sócio, mas você também que pode agora nos ajudar, ajude, tem um QR Code aí na nossa tela nesse instante, faça a sua contribuição, seja generoso. Nós queremos continuar preparando um povo bem disposto para a vinda de Jesus. Deus te abençoe.

0: irmãos e irmãs, para que o meu e o vosso sacrifício seja aceito por Deus Pai Todo-Poderoso.
1: Receba o Senhor por tuas mãos este sacrifício, para a glória do seu nome, para o nosso bem e de toda a sua santa igreja.
0: Senhor, nós vos oferecemos o sacramento da unidade e da paz, celebrando a memória do Abade São Bernardo, ilustre em palavras e obras, que se empenhou incansavelmente pela concórdia da vossa igreja. Por Cristo nosso Senhor.
1: Amém.
0: O Senhor esteja convosco.
1: Ele está no meio de nós.
0: Corações ao alto.
1: O nosso coração está em Deus.
0: Demos graças ao Senhor nosso Deus.
1: É nosso dever e nossa salvação.
0: Na verdade, é digno e justo, é nosso dever e salvação dar-vos graças sempre e em todo lugar. Senhor Pai Santo, Deus Eterno e Todo-Poderoso, Cristo, vosso Filho e Senhor nosso, edificou a sua igreja como sal da terra, luz do mundo e cidade erguida sobre o monte, para que todos sejam salvos e cheguem ao conhecimento da verdade. A fim de realizar esta missão entre as nações, suscitaste São Bernardo e lhe concedestes um profundo conhecimento dos divinos mistérios, para que com a sabedoria por vós inspirada, fosse lâmpada de vivo fulgor para a glória do vosso nome. Iluminados pela sua doutrina e pelo seu testemunho, de coração alegre e agradecido, nos unimos aos coros celestes, dizendo a uma só voz:
2: Santo, Santo, Santo, Senhor, Deus do Universo, o céu e a terra proclamam a vossa glória. Hosana nas alturas. Bendito que vem em nome do Senhor. Hosana nas alturas.
0: Na verdade, ó Pai, vós sois santo, fonte de toda santidade. Santificai, pois, estes dons, derramando sobre eles o vosso Espírito, a fim de que se tornem para nós o corpo e o sangue de nosso Senhor Jesus Cristo.
1: Enviai o vosso Espírito Santo,
0: estando para ser entregue, e abraçando livremente a paixão, Jesus tomou o pão, pronunciou a bênção de ação de graças, partiu e o deu a seus discípulos, dizendo: Tomai todos e comei, isto é o meu corpo que será entregue por vós.

Do mesmo modo, no fim da ceia, ele tomou o cálice em suas mãos e, dando graças novamente, o entregou a seus discípulos, dizendo: Tomai todos e bebei. Este é o cálice do meu sangue, o sangue da nova e eterna aliança, que será derramado por vós e por todos para a remissão dos pecados. Fazei isto em memória de mim.

0: Mistério da fé.
1: Anunciamos, Senhor, a vossa morte e proclamamos a vossa ressurreição. Vinde, Senhor Jesus.
0: Celebrando, pois, o memorial da morte e ressurreição do vosso Filho, nós vos oferecemos, ó Pai, o pão da vida e o cálice da salvação, e vos agradecemos porque nos tornastes dignos de estar aqui na vossa presença e vos servir.
1: Aceitai, ó Senhor, a nossa oferta.
0: Suplicantes vos pedimos que, participando do corpo e sangue de Cristo, sejamos reunidos pelo Espírito Santo num só corpo.
1: O Espírito nos una num só corpo.
2: Lembrai-vos, ó Pai, da vossa Igreja, que se faz presente pelo mundo inteiro, que ela cresça na caridade em comunhão com o Papa Leão, com o nosso Bispo Vladimir, os bispos do mundo inteiro, os presbíteros, os diáconos e todos os ministros do vosso povo.
1: Lembrai-vos, ó Pai, da vossa Igreja,

0: Lembrai-vos também na vossa misericórdia dos nossos irmãos e irmãs que adormeceram na esperança da ressurreição e de todos que partiram desta vida. Lembramos da alma do nosso Pai fundador, Padre Jonas. Acolhei junto a vós na luz da vossa face.
1: Concedei-lhes, ó Senhor, a luz eterna.
2: Enfim, nós vos pedimos, tende piedade de todos nós, e dai-nos participar da vida eterna, com a Virgem Maria, Mãe de Deus, com São José, seu esposo, os apóstolos, São Bernardo, e todos os santos que neste mundo viveram na vossa amizade, a fim de vos louvarmos e glorificarmos, por Jesus Cristo, vosso Filho.
3: Por Cristo, com Cristo e em Cristo, a vós, Deus Pai Todo-Poderoso, na unidade do Espírito Santo, toda honra e toda glória, por todos os séculos dos séculos.
1: Amém.
3: Obedientes à palavra do Salvador e formados por seu divino ensinamento, ousamos dizer: Pai nosso que estais nos céus, santificado seja o vosso nome. Venha a nós o vosso reino, seja feita a vossa vontade, assim na terra como no céu. O pão nosso de cada dia nos dai hoje, perdoai-nos as nossas ofensas, assim como nós perdoamos a quem nos tem ofendido. E não nos deixeis cair em tentação, mas livrai-nos do mal. Livrai-nos de todos os males, ó Pai, e dai-nos hoje a vossa paz. Ajudados pela vossa misericórdia, sejamos sempre livres do pecado e protegidos de todos os perigos, enquanto aguardamos a feliz esperança e a vinda do nosso Salvador, Jesus Cristo.
1: Vosso é o reino, o poder e a glória para sempre.
3: Senhor Jesus Cristo, dissestes aos vossos apóstolos: Eu vos deixo a paz, eu vos dou a minha paz. Não olheis os nossos pecados, mas a fé que anima a vossa igreja. Dá-lhe segundo o vosso desejo a paz e a unidade. Vós que sois Deus com o Pai e o Espírito Santo.
1: Amém.
3: A paz do Senhor esteja sempre convosco.
1: O amor de Cristo nos uniu. Cordeiro de Deus, que tirais o pecado do mundo, tende piedade de nós. Cordeiro de Deus, que tirais o pecado do mundo, tende piedade de nós. Cordeiro de Deus, que tirais o pecado do mundo, dai-nos a paz.

0: Felizes os convidados para o banquete nupcial do Cordeiro. Eis o Cordeiro de Deus que tira o pecado do mundo.
1: Senhor, eu não sou digna de que entreis em minha morada, mas dizei uma palavra e eu serei salvo.

Irmãos e irmãs, chegou o momento da comunhão eucarística. Aproximemo-nos com fé e piedade. Cada um examine sua consciência e as disposições para bem receber a Eucaristia. A comunhão pode ser recebida na boca ou na mão. Se for na mão, coloque uma mão sobre a outra, com todo cuidado e atenção também aos fragmentos que possam ficar. Comunguemos diante do ministro. Aqueles que, por algum motivo, não puderem comungar sacramentalmente, façam neste momento a sua comunhão espiritual.

0: Oremos. Senhor, o alimento que recebemos na comemoração de São Bernardo produz em nós os seus frutos, para que, fortalecidos por seus exemplos e instruídos por seus ensinamentos, sejamos arrebatados pelo amor do vosso Verbo encarnado, que vive e reina pelos séculos dos séculos.
1: Amém.
0: Ave Maria, cheia de graça, o Senhor é convosco. Bendita sois vós entre as mulheres. Bendito é o fruto do vosso ventre, Jesus. Santa Maria, Mãe de Deus, rogai por nós, pecadores, agora e na hora de nossa morte. Amém. Voltados para o mosaico do Pai das Misericórdias, rezemos. Pai das Misericórdias e Deus de toda a consolação, ouvi a súplica confiante que vos apresentamos neste momento. Acolhei este povo que vem, cheio de fé e esperança, ao vosso santuário. Consolai os aflitos, socorrei os necessitados, enxugai as lágrimas aqui derramadas, amparai os fracos e recebei em vossos braços paternos este filho pródigo que volta para vós. Dai-nos a graça de sermos instrumentos da vossa misericórdia na vida dos nossos irmãos, para que assim o vosso nome seja amado em nossa família e em nossa nação. Tudo isso vos pedimos por vosso Filho Jesus Cristo, que convosco vive e reina na unidade do Espírito Santo.
1: Amém.
0: Pai das misericórdias e Deus de toda a consolação,
1: ouvi-nos.
0: Você que trouxe algum objeto para ser abençoado nesta hora, trouxe a água para ser abençoada, pode apresentar. Nós vamos abençoar os objetos nesse instante. A nossa proteção está no nome do Senhor,
1: que fez o céu e a terra.
0: Bendito sois, Senhor, fonte e origem de toda bênção, pois vos alegrais com o vigor da piedade dos vossos fiéis. Permanecei ao lado deles e concedei que eles usem estes sinais de fé e piedade para transformar-se na imagem do vosso Filho, que vive e reina para sempre.
1: Amém.
0: Abençoai, Senhor, estas águas para que sejam um sacramental da tua presença, que todos que forem alcançados por ela sejam alcançados pela tua graça. Em nome do Pai, do Filho e do Espírito Santo.
1: Amém.
0: Quero agradecer, em nome da Frente de Missão de Lavrinhas, essa graça de podermos estar aqui nesta quinta-feira de adoração. E você que está aqui, você que nos acompanha de casa, pode acompanhar ali a vida desses pré-discípulos, para você ter noção da radicalidade da entrega deles. Eles nem têm celulares. Eles ficam um ano inteiro sem celular, sem rede social, mas você pode pela rede social da casa, @CançãoNovaLavrinhas, ali no Instagram, você pode acompanhar um pouquinho do que é essa casa de formação. E se você quiser ajudar essa casa também, fique à vontade, entre em contato conosco lá pelo nosso Instagram, que a sua ajuda, a sua generosidade também nos alcança. Deus abençoe. Vamos juntos receber a bênção. O Senhor esteja convosco.
1: Ele está no meio de nós.
0: Por intercessão de São Bernardo, desça e permaneça a bênção de Deus Todo-Poderoso, Pai, Filho e Espírito Santo.
1: Amém.
0: Ide em paz e o Senhor vos acompanhe.
1: Graças a Deus.

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5: Sua vida não seja uma vida estéril. Ser útil, deixa rastro, ilumina com o resplendor da tua fé e do teu amor. São José Maria Escrivá.
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10: Olá, seja bem-vindo à Canção Nova. Este é o programa Canção Nova e você, começando aqui na Rede Canção Nova de Rádio. Eu sou Djanira Silva, sou missionária na comunidade Canção Nova e tenho a graça e a responsabilidade de estar aqui diante dos microfones, sendo o canal para que a graça de Deus chegue até você. Eu já há bastante tempo trabalho aqui na Canção Nova, na missão de evangelizar como missionária, sempre nos meios de comunicação, mas inclusive eu peço a Deus esta graça de não me acostumar com o programa, com o fato de ser comunicadora, porque é sempre uma missão, é sempre uma responsabilidade estar aqui diante de um microfone, falando com você que do outro lado, ao sintonizar na Canção Nova, certamente sintoniza com o desejo de ouvir a voz de Deus, de ouvir uma palavra, uma oração, um testemunho que eleve sua alma, que a aproxime de Deus, não é verdade? A Canção Nova, inclusive, tem esta missão de nos aproximar de Deus. E quando eu estou do outro lado ouvindo a rádio, que muitas vezes eu escuto a rádio, gosto muito de ouvir rádio, eu trago no coração esse desejo também de ouvir a voz de Deus através do locutor, e às vezes eu estou aqui diante do microfone e eu me vejo na condição, na missão de ser canal também para que a graça de Deus alcance você. E o meu desejo, que eu já transformo em oração, é que realmente Deus visite o seu coração nesta hora. Não sei o que você já viveu até agora, quais foram as suas lutas, talvez esteja até com um choro engasgado aí, com tantas situações para resolver, decisões para tomar, tantas coisas para administrar, escolhas a serem feitas. Às vezes nós nos sentimos assim mais pressionados, mais cansados, fatigados com o peso das responsabilidades. Mas eu desejo que você possa descansar em Deus, entregar tudo isso que você está vivendo nas mãos misericordiosas de Deus. Lembre-se que você não está só, você tem um Deus que é Pai, que está com você, e Ele garante esta presença constante na nossa vida diversas vezes na Sagrada Escritura. Só que às vezes também nós nos esquecemos, principalmente nos momentos difíceis. E eu estou aqui relembrando você, Deus está com você. Ele mesmo diz, através do profeta Isaías, mesmo que uma mãe esqueça o filho que gerou nas suas entranhas, eu de ti jamais me esquecerei. Eis que estou contigo. Deus está com você agora. Coragem, aguente firme, como diz o nosso querido fundador, Padre Jonas, que já está na vida eterna, mas tantas vezes nos ensinou através dessa sua expressão. Aguente firme, meu filho. Deus está com você. O programa Canção Nova e você está só começando. Que bom saber que aí do outro lado você nos acolhe e assim nós seguimos em frente juntinhos como família Canção Nova, sempre com o coração aberto para acolher a palavra de Deus, a direção de Deus para a nossa vida. E o tema do nosso programa hoje fala a respeito de abraçarmos o que é essencial, o que é eterno, o amor, a fé, a esperança, o perdão, inclusive o perdão. O perdão não é um sentimento passageiro, mas é um caminho que nós vamos percorrendo dia após dia, com esforço, com oração e com a graça de Deus para vencermos. É desejo de Deus que nosso coração seja livre de todo o mal, de todo o peso, de toda a angústia. E o perdão é a via para tornar o nosso coração mais livre. Perdoar é um ato profundo de amor que é possível com a nossa decisão e o auxílio da divina graça. Não se trata de ignorar ou esquecer algo que você viveu e que feriu a sua alma, mas é, na verdade, um gesto de caridade para conosco perdoar, viver esse processo de perdão, porque assim nós nos tornamos livres. São João da Cruz nos lembra, em um dos seus escritos, que onde não há amor, nós podemos colocar amor e aí colher amor. Em relação ao perdão também, quanto mais você semeia o bem, mesmo diante da ingratidão, da rejeição, das feridas, você vai colher o bem. Então pratique o perdão com gestos, né? Um olhar, um sorriso, um sair de si, uma palavra amiga, um acolhimento, passando por cima muitas vezes dos seus sentimentos feridos que querem o contrário. Mas fazendo essa experiência de ir além, pela graça de Deus, com certeza você vai se tornar mais leve, mais feliz. Porque perdoar é, de certa forma, escolher este caminho que nos leva na direção do céu. É deixar de lado o peso da mágoa e nos abrirmos a essa experiência de paz, de esperança, de leveza. Deus está te convidando hoje ao perdão. Pense nisso. Eu trago a primeira música aqui do nosso encontro, Canção Nova e Você. Daqui a pouquinho tem o testemunho do dia. Quem vai testemunhar para nós hoje a sua mudança de vida é a Maria de Jesus. Ela é de Brasília, no Distrito Federal.

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1: Este é o programa Canção Nova e você, acontecendo aqui na Canção Nova e chegando até você que sintoniza uma das nossas emissoras da rede Canção Nova de rádio em todo o Brasil ou sintoniza a Rádio Canção Nova via aplicativo. Existe o aplicativo Rádios Canção Nova, com várias emissoras da rede Canção Nova de rádio, também tem o CN Plus e tantos outros meios para você sintonizar a nossa programação. Obrigada por sua companhia. O programa Canção Nova e você hoje nos convidando a rever a nossa vida, a buscarmos o essencial, a fé, a nossa relação com Deus e também trilharmos um caminho de perdão para ressignificar as nossas dores, liberando o perdão para viver com melhor qualidade de vida. Isso é possível, com a graça de Deus, é claro. O Papa São João Paulo II, em uma das suas frases, ele diz assim: não há paz sem justiça, não há justiça sem perdão. E esta frase, ela nos mostra que a verdadeira paz, ela não se constrói apenas com leis, com acordos, mas com corações reconciliados. A justiça, para ser plena, ela precisa do perdão, porque só o perdão liberta tanto quem errou, como também quem foi ferido. Sem perdão, meus irmãos, nós permanecemos presos ao passado. Com ele, com o perdão, nós abrimos caminho para a paz duradoura, que nasce do amor misericordioso de Deus e nos alcança. São João da Cruz, já que nós falamos a respeito dele no início do programa, ele diz que não importa se um pássaro está preso com um fio de aço ou uma linha transparente, um barbantezinho bem fraquinho, ele está preso. Então, em relação ao perdão, também é assim. Se nós não nos abrimos a liberar o perdão pela graça de Deus e com a nossa decisão a cada dia, nós vamos ficar presos. E Deus nos quer livres, verdadeiramente livres. Vamos em frente com o programa Canção Nova e Você, agora trazendo o testemunho do dia. Quem compartilha sua história conosco é a Maria de Jesus, de Brasília, no Distrito Federal. Ela fala, inclusive, a respeito de como a Canção Nova entrou na sua vida. Vamos ouvir?
2: Olá, ouvintes da Rádio Canção Nova, sou Maria de Jesus aqui de Brasília e estou aqui para contar um pouco de como a Canção Nova entrou na minha vida. Costumo dizer, né? Nada é coincidência. Tudo sim é uma providência de Deus. E a Canção Nova chegou no momento assim que eu mais precisava, no momento assim que eu estava passando por uma luta muito grande com o meu esposo no vício do álcool. E eu mexendo no meu rádio e sintonizou a Rádio Canção Nova. E quando sintonizou, estava tocando uma música: viver pra mim é Cristo, morrer pra mim é ganho. Não há outra questão, quando se é cristão, não se para de lutar até chegar ao céu. E quando terminou aquela música, eu achei muito linda e comecei a acompanhar um programa, acompanhar outro programa e comecei a gostar daquela rádio, porque aquela rádio me trazia paz, aquela rádio me trazia, assim, uma alegria muito grande no meu coração. E naquele momento eu passei até a esquecer dos meus problemas lá em casa, né? Em cada vez que eu escutava a Rádio Canção Nova e comecei a participar do eventos aqui em Brasília, né? Eu lembro que a primeira vez que eu fui no primeiro encontro foi o aniversário da missão aqui em Brasília, foi na paróquia em Taguatinga, na paróquia Sagrada Família, e comecei a acompanhar. Em cada programa eu sentia uma paz, sentia uma alegria, eu vi ali uma direção como uma seta realmente para me lidar com aquelas situações que eu vivia. E comecei a participar também dos movimentos aqui, dos eventos, como voluntária, né? Comecei a participar, não tinha ali, tá precisando para servir em tal equipe. Então, eu já colocava o meu nominho e já estava ali. Então, foi assim que a Canção Nova foi adentrando na minha vida, como um canal realmente de graça. E eu lembro que uma vez, né, falou na rádio que ia ter uma excursão para Cachoeira Paulista. Gente, quando eu vi aquilo dali, eu falei: meu Deus, eu quero ir para esse lugar, eu quero conhecer a sede da Canção Nova. E eu fui para um retiro de carnaval. Olha, foi um divisor de água na minha vida. Porque, assim, quando eu saí daqui de Brasília, a única coisa que eu pensava, né, eu não pensava o que eu ia levar, o que eu ia levar na mala, o que eu ia fazer, aonde eu ia ficar. Não, uma coisa que eu preparava era o meu coração para a graça de Deus acontecer. E realmente, a graça de Deus aconteceu naquele lugar, um lugar lindo, um lugar belíssimo. Eu sempre digo, né? Ali sim, é um território santo, um território sagrado. Olha, quando eu cheguei ali, eu rasguei o meu coração para Deus. Olha, eu abri e falei, Senhor, adentra na minha vida. Senhor, cuida de mim. Cuida da minha família, Senhor, eu quero sentir mais e mais esse amor, Senhor, que eu estou sentindo por você, porque até então, gente, a minha vida era uma vida que passava, de coisas que passavam, era uma vida de farra, bebedeira. Eu costumava dizer que a minha alegria era sexta, sábado e domingo, aonde as festas vinham, segunda, terça, quarta e quinta era um vazio, porque o nosso coração existe um vazio que só quem preenche é Jesus, e muitas vezes a gente quer preencher com as coisas do mundo, com as amizades, com coisas que passam. E quando o Senhor adentra, que a gente abre a nossa porta, assim, do nosso coração, para Deus agir, a graça acontece. E foi o que eu fiz naquele retiro de carnaval. Eu abri meu coração para Deus e deixei Deus agir na minha vida. Hoje eu sou eternamente grata a Deus pela Canção Nova na minha vida. Eu costumo dizer e falar: o que seria de mim se não fosse a Canção Nova? Aonde estaria eu, né, se não fosse a Canção Nova? Hoje eu sou eternamente grata a Deus, a Canção Nova é minha companhia, é minha alegria. Olha, com muita oração, com muita luta, com muita, muita perseverança, o meu esposo saiu do vício do álcool. Assim, ele hoje não está mais entre nós, hoje já contempla a face de nosso Senhor Jesus Cristo, mas foi um homem que morreu na graça de Deus, sabe? Através desse carisma Canção Nova, porque assim também ele conheceu a Canção Nova, assim também ele foi ali abrindo o coração para Deus, e Deus foi agindo na vida dele, lindo, lindo, lindo. Então, assim, é gratidão pela Canção Nova na minha vida, gratidão por essa obra que realmente evangeliza, realmente salva vidas. Eu sou fruto do sim de Monsenhor Jonas Habib, porque eu paro e penso: o que seria de mim se não fosse a Canção Nova? Eu sempre digo, a Canção Nova é minha companheira todos os dias, é uma seta que me direciona, que me leva, que me ensina cada dia mais a seguir em frente. É uma verdadeira catequese. Sou ouvinte assídua da Rádio Canção Nova, é minha companhia todos os dias, todo dia, toda hora, a cada dia, a cada minuto, a Canção Nova está aqui, ó, comigo, me direcionando, me capacitando, me ensinando como devo agir. Então, assim, quando eu conheci a Canção Nova, a primeira coisa que eu quis foi me associar à Canção Nova, ser sócia. Por quê? Assim, um dia a palavra chegou para mim no momento que eu mais precisava, onde eu não tinha conhecimento de nada sobre a Canção Nova. Então, assim, eu quero que muitas e muitas e muitas famílias conheçam esse carisma lindo da Canção Nova, que realmente salva a vida, que realmente nos levam para Jesus. E é assim que eu me sinto. Sou sócia, graças a Deus, meu esposo também era sócio quando ele estava entre nós, e gratidão à Canção Nova. E eu quero falar e pedir: você que não é sócio, ajude a Canção Nova, seja sócio dessa obra que realmente salva vidas. É por isso que eu ajudo a Canção Nova, porque ser Canção Nova é bom demais. Obrigada, Canção Nova, por você sempre, sempre se fazer presente na minha vida. Gratidão a Deus, gratidão a essa obra linda. Hoje faço parte do grupo de amigos da missão aqui de Brasília. Eu acho que deve ter uns 8 anos de grupo de amigos por aí. E assim, eu sou muito feliz, sou muito grata a Deus pela Canção Nova na minha vida. Só gratidão.
1: Louvado seja nosso Senhor Jesus Cristo, e para sempre seja louvado por todas as suas maravilhas operadas na nossa vida dia após dia, inclusive também na vida da nossa querida Maria de Jesus, que testemunha assim com gratidão a obra de Deus na sua história, nesse momento tão difícil da sua vida. E bendito seja Deus, né, que escolheu a Canção Nova para alcançar o seu coração. Muito obrigada por sua partilha, que Deus continue conduzindo a sua vida, a sua história, até o céu, tá bom? Deus lhe abençoe, vamos ouvir mais uma canção e eu volto já.

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1: Você sintoniza a Canção Nova, este é o programa Canção Nova e Você. Eu sou Djanira Silva, te fazendo companhia nesta hora, sendo Canção Nova junto com você. Às vezes eu até penso a respeito disso. É uma grande responsabilidade. Nós somos Canção Nova, cada um na sua condição, assumindo o seu chamado. Alguns como missionários, outros como colaboradores, outros como sócio, outros como ouvintes, outros como amigos da Canção Nova, telespectadores, peregrinos que vêm participar dos nossos eventos, mas todos nós, pela graça de Deus, estamos unidos num só coração, somos a família Canção Nova. 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
1: Estamos de volta com o programa Canção Nova e você, lhe fazendo companhia nesta hora, junto com você, neste espaço que é reservado, né? O programa Canção Nova e você, ele é pensado com muito carinho em você, que é sócio do Clube da Evangelização, que é alcançado por esta obra de Deus, que é a Canção Nova, e que contempla as graças de Deus dia a dia na sua vida, através de toda a programação da Canção Nova. Muito obrigada por nos fazer companhia por aqui. Grande abraço para você. O programa já vai caminhando para o final. Eu agradeço a Maria de Jesus, que hoje compartilhou o seu testemunho. Vou me despedindo com uma frase de Santa Faustina. Ela diz assim: se a alma não praticar a misericórdia, de alguma forma, ela não obterá a misericórdia de Deus no dia do juízo. Na verdade, é uma condição, é viver a misericórdia, praticar a misericórdia, para alcançar a misericórdia. Porque a misericórdia que nós recebemos, ela é compartilhada também com os outros. Recebemos de Deus, transmitimos misericórdia para o outro, e do outro recebemos também misericórdia, e assim seguimos a nossa vida. Obrigada por sua companhia, continue na sintonia da Canção Nova. Eu, de Janeira, volto a encontrar você, se Deus quiser, no próximo programa Canção Nova e Você. Até lá!
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5: Suporta as demoras de Deus, agarra-te a Ele e não o largues, para que sejas sábio em teus caminhos. Livro do Eclesiástico, capítulo 2, versículo 3.
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7: Ângelus, a saudação da igreja à Virgem Maria.
8: O anjo do Senhor anunciou a Maria e ela concebeu do Espírito Santo. Ave Maria, cheia de graça, o Senhor é convosco. Bendita sois vós entre as mulheres e bendito é o fruto do vosso ventre, Jesus. Santa Maria, Mãe de Deus, rogai por nós pecadores, agora e na hora da nossa morte. Amém. Eis aqui a escrava do Senhor, faça-se em mim segundo a vossa palavra. Ave Maria, cheia de graça, o Senhor é convosco. Bendita sois vós entre as mulheres, e bendito é o fruto do vosso ventre, Jesus. Santa Maria, Mãe de Deus, rogai por nós pecadores, agora e na hora da nossa morte. Amém. E o Verbo Divino se fez carne e habitou entre nós. Ave Maria, cheia de graça, o Senhor é convosco. Bendita sois vós entre as mulheres, e bendito é o fruto do vosso ventre, Jesus. Santa Maria, Mãe de Deus, rogai por nós pecadores, agora e na hora da nossa morte. Amém. Rogai por nós, Santa Mãe de Deus, para que sejamos dignos das promessas de Cristo. E agora, através das mãos de Nossa Senhora, a sua mãe, a nossa mãe, a mãe da sua família, a mãe daqueles que você ama e pelos quais você é responsável, através das mãos dela, a bênção daquele que é o Filho da Virgem Maria, Rei dos Reis e Senhor dos Senhores, que abranja todas as suas situações, todos os seus problemas, todos aqueles que lhe são caros. Sobre tudo isso, especialmente sobre você, a bênção do Deus Todo-Poderoso, Pai, Filho e Espírito Santo. Amém.
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11: Boa noite a você que está sintonizado pela rede de rádio Canção Nova 89.

0: E pela rede Canção Nova de Rádio, nós espalhamos o amor pelo ar. Eu sou Soares, junto comigo está a Raquel. Boa noite, Raquel.
1: Boa noite, Soares. Boa noite, Manuel.
0: Boa noite, Manuel, nosso operador de áudio. E boa noite a você que está pegando o seu terço para junto rezarmos o Santo Terço. Hoje, quinta-feira, juntos vamos rezar o Santo Terço a Nossa Senhora, meditando os mistérios luminosos. Preparemos o nosso coração para rezarmos juntos e convidamos você a participar conosco, trazendo as suas intenções. Envie a sua intenção para o nosso WhatsApp 12 99145-5871. Vou repetir: 12 99145-5871. Não esqueça de colocar o seu nome, sua cidade e a sua intenção. Iniciamos o Santo Terço. Pelo sinal da Santa Cruz, livra-nos Deus nosso Senhor dos nossos inimigos. Em nome do Pai, do Filho e do Espírito Santo. Amém. Oferecimento. Divino Jesus, nós vos oferecemos esse terço que vamos rezar, meditando nos mistérios da vossa redenção. Concedei-nos, por intercessão da Virgem Maria, Mãe de Deus e Nossa Mãe, as virtudes que nos são necessárias para bem rezá-los e a graça de ganharmos as indulgências desta santa devoção. Oferecemos em particularmente em desagravo dos pecados cometidos contra o Sagrado Coração de Jesus, Imaculado Coração de Maria, pela paz no mundo, pela conversão dos pecadores, pelas almas do purgatório, santificação das famílias, pelo Santo Padre, o Papa Leão XIV e toda a Santa Igreja, e pela comunidade Canção Nova. Professamos a nossa fé.
2: Creio em Deus Pai Todo-Poderoso, Criador do céu e da terra, e em Jesus Cristo,

0: os vivos e os mortos. Creio no Espírito Santo, na Santa Igreja Católica, na comunhão dos santos, na remissão dos pecados, na ressurreição da carne, na vida eterna. Amém.
1: Rezaremos um Pai Nosso e três Ave Marias em honra à Santíssima Trindade. Pai nosso que estás no céu,

0: Amém.
1: Ave Maria, cheia de graça, o Senhor é convosco. Bendita sois vós entre as mulheres.

0: Senhor é convosco, bendita sois vós entre as mulheres, e bendito é o fruto do vosso ventre, Jesus. Santa Maria, Mãe de Deus, rogai por nós, pecadores, agora e na hora da nossa morte. Amém.
1: Glória ao Pai, ao Filho e ao Espírito Santo, como era no princípio, agora e sempre. Amém. Ó meu Jesus,

0: mais precisarem.
1: Ó Maria concebida sem pecado,
0: rogai por nós que recorremos a vós.
1: São Francisco,
0: rogai por nós.
1: Jesus, Maria e José,
0: a nossa família vossa é.
1: Aquelas intenções suas para esse santo terço.
0: As minhas intenções é pela minha conversão, pela minha família, pelas almas do purgatório, pelas almas de meus pais e esposo. Peço também pelos sacerdotes do mundo inteiro, em especial Padre William, Padre Marco Antônio Valadares, Padre Alex. Peço também pelo um amigo Gércio Luiz Juques, lá de Florianópolis, que está esperando a sua aposentadoria. Peço também pelos meus amigos aqui, pelo Soares e pelo Manuel e a família dele, pelo Fernandinho, enfim, por todos do mundo inteiro, pelos doentes também. Quero pedir também pela minha vizinha Ivone, pelo meu amigo Jair, pela Gilda, por todos os doentes enfermos e pelos meus vizinhos, enfim, por todos os meus irmãos do mundo inteiro.
1: Amém. Minhas intenções hoje, eu rezo pela minha conversão, pela minha família, minha esposa, meus filhos, a minha nora, o meu sogro, também pelo Giovanni Souza, lá de Potim, que graças a Deus hoje ele foi liberado, que encontrava-se internado, ele está fazendo tratamento oncológico. Também pela sua esposa, a Zilda, seus filhos, o Jonathan, a Jéssica, o seu netinho José Henrique, também pelo José Pedro de Souza, que são os parentes dele, e hoje pelos aniversariantes. Em especial eu coloco o Vati Dias, nosso companheiro, que hoje completa mais um ano de vida. Na pessoa dele, todos que fazem aniversário no dia de hoje. Também por toda a minha irmandade lá em Curitiba, no bairro Santa Felicidade, meus irmãos lá de Pernambuco, Caruaru, João Alfredo, pelo Benedito Biba, pela dona Clélia Carvalho de Castro, mãe do Fabinho aqui em Cachoeira Paulista, pelo meu companheiro, meu amigo Edésio, a sua esposa Heloína, seu filho Diogo, também coloco pela sua sogra, a sua mãe, a senhora Santana, pelo padre Evandro aqui da Canção Nova, pelo Zezinho, a Márcia, o William, o Samuel, seu João Ribeiro, pela saúde de Luiz Gonzaga Salviano Filho, ele é lá de Alagoas. Neste primeiro mistério luminoso, nós contemplamos o batismo de Jesus no Rio Jordão. Pai nosso que estás no céu, santificado seja vosso nome. Venha a nós o vosso reino, seja feito a vossa vontade, assim na terra como no céu.
0: O pão nosso de cada dia nos dai hoje, perdoai as nossas ofensas, assim como nós perdoamos a quem nos tem ofendido, e não nos deixeis cair em tentação, mas livrai-nos do mal. Amém.
1: Ave Maria, cheia de graça, o Senhor é convosco. Bendita sois vós entre as mulheres e bendito é o fruto do vosso ventre, Jesus.
0: Santa Maria, Mãe de Deus, rogai por nós, pecadores, agora e na hora da nossa morte. Amém.
1: Ave Maria, cheia de graça, o Senhor é convosco. Bendita sois vós entre as mulheres e bendito é o fruto do vosso ventre, Jesus.
0: Santa Maria, Mãe de Deus, rogai por nós, pecadores, agora e na hora de nossa morte. Amém.
1: Ave Maria, cheia de graça, o Senhor é convosco. Bendita sois vós entre as mulheres e bendito é o fruto do vosso ventre, Jesus.
0: Santa Maria, Mãe de Deus, rogai por nós, pecadores, agora e na hora de nossa morte. Amém.
1: Ave Maria, cheia de graça, o Senhor é convosco. Bendita sois vós entre as mulheres e bendito é o fruto do vosso ventre, Jesus.
0: Santa Maria, Mãe de Deus, rogai por nós, pecadores, agora e na hora de nossa morte. Amém.
1: Ave Maria, cheia de graça, o Senhor é convosco. Bendita sois vós entre as mulheres e bendito é o fruto do vosso ventre, Jesus.
0: Santa Maria, Mãe de Deus, rogai por nós, pecadores, agora e na hora de nossa morte. Amém.
1: Ave Maria, cheia de graça, o Senhor é convosco. Bendita sois vós entre as mulheres e bendito é o fruto do vosso ventre, Jesus.
0: Santa Maria, Mãe de Deus, rogai por nós, pecadores, agora e na hora de nossa morte. Amém.
1: Ave Maria, cheia de graça, o Senhor é convosco. Bendita sois vós entre as mulheres e bendito é o fruto do vosso ventre, Jesus.
0: Santa Maria, Mãe de Deus, rogai por nós, pecadores, agora e na hora de nossa morte. Amém.
1: Ave Maria, cheia de graça, o Senhor é convosco. Bendita sois vós entre as mulheres e bendito é o fruto do vosso ventre, Jesus.
0: Santa Maria, Mãe de Deus, rogai por nós, pecadores, agora e na hora de nossa morte. Amém.
1: Ave Maria, cheia de graça, o Senhor é convosco. Bendita sois vós entre as mulheres e bendito é o fruto do vosso ventre, Jesus.
0: Santa Maria, Mãe de Deus, rogai por nós, pecadores, agora e na hora da nossa morte. Amém.
1: Ave Maria, cheia de graça, o Senhor é convosco. Bendita sois vós entre as mulheres e bendito é o fruto do vosso ventre, Jesus.
0: Santa Maria, Mãe de Deus, rogai por nós, pecadores, agora e na hora de nossa morte. Amém.
1: Glória ao Pai, ao Filho e ao Espírito Santo.
0: Como era no princípio, agora e sempre. Amém.
1: Ó meu Jesus.

0: que mais precisarem.
1: Ó Maria concebida sem pecado,
0: rogai por nós que recorremos a vós.
1: São Francisco,
0: rogai por nós.
1: Jesus, Maria e José,
0: a nossa família vossa é.
1: E neste segundo mistério, eu coloco nesse santo terço o Adegmar e a Lourdes lá de São Sebastião do Paraíso. Também coloco o Renato Salgado e a sua esposa Clarete e todos os seus filhos. Coloco nesse santo terço Clóvis Moraes e a sua esposa Gil, também o Cléio Fonseca. Coloco nesse santo terço, que sempre está rezando conosco, o Vanberto, a Valentina, a sua esposa, o seu filho Estevão, pelo Marcos e a Gislaine lá em Fortaleza de Minas, também pela dona Aparecida e seu Juventino lá no bairro Areias, em Jacuí, Minas Gerais, pela comunidade Padre Pio, na pessoa do Moisés, o Francisco, cofundador, pelo Luiz, pelo Kaique, pelo Pedro, Adriano, pelo Padre Marcos Antônio Valadares, pela alma do Edilson Soares, que é o irmão da Heloína, cunhado do Edésio, pelo WhatsApp aqui conosco, rezando, está Socorro Oliveira de Limoeiro, no Ceará, também pelo Irineu de Piquete, que sempre coloca aqui as suas intenções. Ele reza por todos aqui da Canção Nova. Ele coloca o nome de todos da família dele, da bancada, pede oração e também agradecimento por mais um dia de vida, por tantas bênçãos recebidas. Coloca pelo Padre Felipe da Matriz Santo Antônio de Piquete, também pelo Padre Fernando do Santuário de São Miguel Arcanjo, pelos moradores de rua, por todas as intenções colocadas pelos participantes. Também Maria Santos de Cruzeiro, colocamos aqui todas as suas intenções. Carlos Alberto de Piquete, ele reza aqui, pede por todos da Canção Nova, pede pela sua saúde, dos seus familiares. Santos Moreira Fonseca, saúde de Fátima e Ana Santos Carvalho. Boa noite, Cláudio Antônio de São João da Boa Vista. Ele reza aqui, são bastante as suas intenções. Ele reza por todos da bancada. Amém, obrigado. Também reza pela sua esposa, a Luciana, Eduardo Domingues, Antônio, pelos filhos Lucídio, Glauciane, pela nora Cassiane, pelo genro Danilo, pela sua irmã Aparecida, pelos sobrinhos, enfim, são bastante aqui, mas nós colocamos nos braços de Nossa Senhora. O Wesley de Barbacena, Minas Gerais, ele reza pela sua mãe, a Marisa, pelos seus filhos, o Kaique, a Cecília, pelo seu irmão Wellington, pelo sobrinho Leonardo e por um processo na justiça. Sempre ele rezando conosco. A Rosane Gomes, boa noite, Soares. Dona Raquel,
2: boa noite.
1: Também ela pede pela comunidade Canção Nova, agradece pelo seu matrimônio com o Ricardo, pede pelos seus filhos, o Felipe, pelo Pedro Henrique, o João Marcos, eu, Bruno, e por todos os seus familiares, pela sua nora Helena. Colocamos todos aqui os braços de Nossa Senhora. João Paulo de Guarulhos, hoje ele reza pela sua conversão, pela conversão dos filhos, por toda a família, e pede ao Senhor sabedoria. No segundo mistério luminoso, nós contemplamos a revelação de Jesus nas bodas de Cana.
0: Antes de começar esse segundo mistério, eu quero pedir também pelo meu cunhado Tarcísio Cavalcante e família. Pai nosso que estás no céu, santificado seja o vosso nome. Venha a nós o vosso reino, seja feita a vossa vontade, assim na terra como no céu.
1: O pão nosso de cada dia nos dai hoje, perdoai as nossas ofensas, assim como nós perdoamos a quem nos tem ofendido. E não os deixeis cair em tentação, mas livrai-nos do mal. Amém.
0: Ave Maria, cheia de graça, o Senhor é convosco. Bendita sois vós entre as mulheres, e bendito é o fruto do vosso ventre, Jesus.
1: Santa Maria, Mãe de Deus, rogai por nós, os pecadores, agora e na hora da nossa morte. Amém.
0: Ave Maria, cheia de graça, o Senhor é convosco. Bendita sois vós entre as mulheres, e bendito é o fruto do vosso ventre, Jesus.
1: Santa Maria, Mãe de Deus, rogai por nós, pecadores, agora e na hora da nossa morte. Amém.
0: Ave Maria, cheia de graça, o Senhor é convosco. Bendita sois vós entre as mulheres, e bendito é o fruto do vosso ventre, Jesus.
1: Santa Maria, Mãe de Deus, rogai por nós, os pecadores, agora e na hora da nossa morte. Amém.
0: Ave Maria, cheia de graça, o Senhor é convosco. Bendita sois vós entre as mulheres, e bendito é o fruto do vosso ventre, Jesus.
1: Santa Maria, Mãe de Deus, rogai por nós, os pecadores, agora e na hora da nossa morte. Amém.
0: Ave Maria, cheia de graça, o Senhor é convosco. Bendita sois vós entre as mulheres, e bendito é o fruto do vosso ventre, Jesus.
1: Santa Maria, Mãe de Deus, rogai por nós, pecadores, agora e na hora da nossa morte. Amém.
0: Ave Maria, cheia de graça, o Senhor é convosco. Bendita sois vós entre as mulheres, e bendito é o fruto do vosso ventre, Jesus.
1: Santa Maria, Mãe de Deus, rogai por nós, pecadores, agora e na hora da nossa morte. Amém.
0: Ave Maria, cheia de graça, o Senhor é convosco. Bendita sois vós entre as mulheres, e bendito é o fruto do vosso ventre, Jesus.
1: Santa Maria, Mãe de Deus, rogai por nós, pecadores, agora e na hora da nossa morte. Amém.
0: Ave Maria, cheia de graça, o Senhor é convosco. Bendita sois vós entre as mulheres, e bendito é o fruto do vosso ventre, Jesus.
1: Santa Maria, Mãe de Deus, rogai por nós, os pecadores, agora e na hora da nossa morte. Amém.
0: Ave Maria, cheia de graça, o Senhor é convosco. Bendita sois vós entre as mulheres, e bendito é o fruto do vosso ventre, Jesus.
1: Santa Maria, Mãe de Deus, rogai por nós, pecadores, agora e na hora da nossa morte. Amém.
0: Ave Maria, cheia de graça, o Senhor é convosco. Bendita sois vós entre as mulheres, e bendito é o fruto do vosso ventre, Jesus.
1: Santa Maria, Mãe de Deus, rogai por nós, os pecadores, agora e na hora da nossa morte. Amém.
0: Glória ao Pai, ao Filho, ao Espírito Santo, como era no princípio, agora e sempre. Amém. Ó meu Jesus, perdoa.

0: que mais precisarem. Jesus, Maria, José, a nossa família vossa é. Doce coração de Maria, sede a nossa salvação.
1: E nesse terceiro mistério, eu coloco aqui o seu César, o Israel, a Camila, todos os seus familiares, Camila Godoy, também o Odair Reis, de São Paulo. Ele fala: boa noite, Raquel, boa noite,
0: boa noite,
1: Soares, boa noite, Manuel. Ele reza pela sua família, também reza por todos os necessitados, os agonizantes, e como ele é carreteiro, coloca aqui também por todos os motoristas. E eu sei que sempre estão ligados e rezando conosco. Também eu coloco o Remy, a sua esposa, que ele é carreteiro, a sua esposa, a Inês, e todos os seus familiares. O Francisco de Iati, Pernambuco, ele reza por todos aqui. Dá boa noite, Canção Nova, boa noite, bancada.
0: Boa noite.
1: Peço mais uma vez pela sua amada esposa, que ela possa reconciliar, perdão, que é paciente oncológico e vai fazer uma cirurgia. Ele é de Bozó de Iati, Pernambuco, na paróquia São Paulo Apóstolo, diocese de Garanhuns. Luzinete de Osasco, boa noite. Pede oração pelos seus filhos, a Michelle e o Jairo, que Deus livre-os das bebidas alcoólicas e coloque pessoas boas na vida deles e nos seus caminhos. Ana Amélia de Guaratinguetá, boa noite a todos aqui, unidos sempre no Santo Terço, rezando por todos, reza pelos seus filhos, netos e bisnetos, também rezando por todos os doentes e pelas almas do purgatório, pela paz no mundo inteiro. Catarina de Cruzeiro, colocamos aqui, Catarina, todas as suas intenções. Luiz Antônio de Cruzeiro, ele reza por todos da bancada, também pede pelo Papa Leão XIV, por todos os sacerdotes, aos doentes, em especial ao padre da paróquia São Bom Jesus, Padre Odilei, e também pela sua família e todos da Canção Nova. Leandro de Cataguases, Minas Gerais, boa noite. Ele reza por um processo da sua esposa de aposentadoria, pelos estudos do seu filho Danilo, pelo trabalho e saúde da sua esposa, a Cláudia, pela saúde da sua mãe e pela sua conversão. Júlio César de Leopoldo, Minas Gerais, ele coloca aqui, são bastante as suas intenções. Ele pede pela recuperação do padre Manuel Venâncio de Oliveira, pelo Cristiano Alves da Silva, Herbert de Paula Campos, Nelma Ferreira Cruz Mateus, enfim, são bastante as suas intenções. Colocamos aqui nos braços de Nossa Senhora. E nesse terceiro mistério luminoso, nós contemplamos: Jesus anuncia a boa nova e nos convida à conversão. Pai nosso que estás no céu, santificado seja vosso nome. Venha a nós o vosso reino, seja feita a vossa vontade, assim na terra como no céu.
0: O pão nosso de cada dia nos dai hoje, perdoai as nossas ofensas, assim como nós perdoamos a quem nos tem ofendido, e não nos deixeis cair em tentação, mas livrai-nos do mal. Amém.
1: Ave Maria, cheia de graça, o Senhor é convosco. Bendita sois vós entre as mulheres e bendito é o fruto do vosso ventre, Jesus.
0: Santa Maria, Mãe de Deus, rogai por nós, pecadores, agora e na hora de nossa morte. Amém.
1: Ave Maria, cheia de graça, o Senhor é convosco. Bendita sois vós entre as mulheres Bendito é o fruto do vosso ventre, Jesus.
0: Santa Maria, Mãe de Deus, rogai por nós, pecadores, agora e na hora de nossa morte. Amém.
1: Ave Maria, cheia de graça, o Senhor é convosco. Bendita sois vós entre as mulheres e bendito é o fruto do vosso ventre, Jesus.
0: Santa Maria, Mãe de Deus, rogai por nós, pecadores, agora e na hora de nossa morte. Amém.
1: Ave Maria, cheia de graça, o Senhor é convosco. Bendita sois vós entre as mulheres e bendito é o fruto do vosso ventre, Jesus.
0: Santa Maria, Mãe de Deus, rogai por nós, pecadores, agora e na hora de nossa morte. Amém.
1: Ave Maria, cheia de graça, o Senhor é convosco. Bendita sois vós entre as mulheres e bendito é o fruto do vosso ventre, Jesus.
0: Santa Maria, Mãe de Deus, rogai por nós, pecadores, agora e na hora de nossa morte. Amém.
1: Ave Maria, cheia de graça, o Senhor é convosco. Bendita sois vós entre as mulheres e bendito é o fruto do vosso ventre, Jesus.
0: Santa Maria, Mãe de Deus, rogai por nós, pecadores, agora e na hora de nossa morte. Amém.
1: Ave Maria, cheia de graça, o Senhor é convosco. Bendita sois vós entre as mulheres e bendito é o fruto do vosso ventre, Jesus.
0: Santa Maria, Mãe de Deus, rogai por nós, pecadores, agora e na hora de nossa morte. Amém.
1: Ave Maria, cheia de graça, o Senhor é convosco. Bendita sois vós entre as mulheres e bendito é o fruto do vosso ventre, Jesus.
0: Santa Maria, Mãe de Deus, rogai por nós, pecadores, agora e na hora de nossa morte. Amém.
1: Ave Maria, cheia de graça, o Senhor é convosco. Bendita sois vós entre as mulheres e bendito é o fruto do vosso ventre, Jesus.
0: Santa Maria, Mãe de Deus, rogai por nós, pecadores, agora e na hora de nossa morte. Amém.
1: Ave Maria, cheia de graça, o Senhor é convosco. Bendita sois vós entre as mulheres e bendito é o fruto do vosso ventre, Jesus.
0: Santa Maria, Mãe de Deus, rogai por nós, pecadores, agora e na hora de nossa morte. Amém.
1: Glória ao Pai, ao Filho e ao Espírito Santo.
0: Como era no princípio, agora e sempre. Amém.
1: Ó meu Jesus,
0: perdoai-nos, livrai-nos do fogo do inferno, levai as almas todas para o céu e socorrei principalmente as que mais precisarem.
1: Ó Maria concebida sem pecado,
0: rogai por nós que recorremos a vós.
1: São Francisco,
0: rogai por nós.
1: Jesus, Maria e José,
0: a nossa família vossa é.
1: E neste quarto mistério, colocamos aqui nesse santo terço as intenções do Eduardo, a Rosileia, o João, o Guto, o Eduardinho, todos da família Satim. Também rezamos pela alma da senhora Maria Cristina Bustamante, que faleceu ontem. E também já colocamos pelo Dr. Marcelo Bustamante, pelo Beto Bustamante, por todos da família Bustamante. Também aqui pelo WhatsApp, a Deise de Guaratinguetá. Ela reza aqui, pede pela conversão dos familiares, pelos doentes. Marcos de Fortaleza de Minas. Boa noite, Soares, bancada. Pede orações por toda a família, por toda a conversão. Melhor por todos, pela sua conversão, por todos os ouvintes, pelo 100% do projeto Dai-me Alma. Colocamos nesse santo terço Luiz Carlos de São José do Rio Preto. Ele reza aqui por todas as suas necessidades, pelo impossíveis. Também pela saúde da sua netinha, a Laurinha, e pela venda de um imóvel. A Rosane Gomes também agradecendo E ela colocou aqui que ela reza pela recuperação da saúde de todos os seus familiares, pela libertação da sua irmã Tassiana do vício do cigarro, por todos que pedem oração a ela, por todos os sacerdotes, em especial pelo padre Isaac Freire, pelo Instituto Francisca Paula de Jesus e pela sua diretora, a irmã Juliana, pela madre Luciana também e todas as irmãs franciscanas. Maria passe à frente. E neste quarto mistério luminoso, nós contemplamos a transfiguração de Jesus no Monte Tabor.
0: Pai nosso que está no céu, santificado seja o vosso nome. Venha a nós o vosso reino, seja feita a vossa vontade, assim na terra como no céu.
1: O pão nosso de cada dia nos dai hoje, perdoai as nossas ofensas, assim como nós perdoamos a quem nos tem ofendido. E não os deixeis cair em tentação, mas livrai-nos do mal. Amém.
0: Ave Maria, cheia de graça, o Senhor é convosco. Bendita sois vós entre as mulheres, e bendito é o fruto do vosso ventre, Jesus.
2: Santa Maria, Mãe de Deus, rogai por nós, pecadores, agora e na hora de nossa morte. Amém.
0: Ave Maria, cheia de graça, o Senhor é convosco. Bendita sois vós entre as mulheres e bendito é o fruto do vosso ventre, Jesus.
2: Santa Maria, Mãe de Deus, rogai por nós, pecadores, agora e na hora da nossa morte. Amém.
0: Ave Maria, cheia de graça, o Senhor é convosco. Bendita sois vós entre as mulheres e bendito é o fruto do vosso ventre, Jesus.
2: Santa Maria, Mãe de Deus, rogai por nós, pecadores, agora e na hora da nossa morte. Amém.
0: Ave Maria, cheia de graça, o Senhor é convosco. Bendita sois vós entre as mulheres e bendito é o fruto do vosso ventre, Jesus.
2: Santa Maria, Mãe de Deus, rogai por nós, pecadores, agora e na hora de nossa morte. Amém.
0: Ave Maria, cheia de graça, o Senhor é convosco. Bendita sois vós entre as mulheres e bendito é o fruto do vosso ventre, Jesus.
2: Santa Maria, Mãe de Deus, rogai por nós, pecadores, agora e na hora de nossa morte. Amém.
0: Ave Maria, cheia de graça, o Senhor é convosco. Bendita sois vós entre as mulheres e bendito é o fruto do vosso ventre, Jesus.
2: Santa Maria, Mãe de Deus, rogai por nós, pecadores, agora e na hora da nossa morte. Amém.
0: Ave Maria, cheia de graça, o Senhor é convosco. Bendita sois vós entre as mulheres e bendito é o fruto do vosso ventre, Jesus.
2: Santa Maria, Mãe de Deus, rogai por nós, pecadores, agora e na hora da nossa morte. Amém.
0: Ave Maria, cheia de graça, o Senhor é convosco. Bendita sois vós entre as mulheres e bendito é o fruto do vosso ventre, Jesus.
2: Santa Maria, Mãe de Deus, rogai por nós, pecadores, agora e na hora da nossa morte. Amém.
0: Ave Maria, cheia de graça, o Senhor é convosco. Bendita sois vós entre as mulheres e bendito é o fruto do vosso ventre, Jesus.
2: Santa Maria, Mãe de Deus, rogai por nós, pecadores, agora e na hora da nossa morte. Amém.
0: Ave Maria, cheia de graça, o Senhor é convosco. Bendita sois vós entre as mulheres e bendito é o fruto do vosso ventre, Jesus.
2: Santa Maria, Mãe de Deus, rogai por nós, pecadores, agora e na hora da nossa morte. Amém.
0: Glória ao Pai, ao Filho, ao Espírito Santo, como era no princípio, agora e sempre. Amém. Ó meu bom Jesus,

0: precisarem. Jesus, manso e humilde de coração, fazei o nosso coração semelhante ao vosso. Jesus, Maria e José, a nossa família vossa é. Doce coração de Maria, sede a nossa salvação.
1: E neste quinto mistério, a rosa de Potirendaba, São Paulo. Ela agradece por graças já recebidas e pede por uma cirurgia no olho que o seu esposo José Carlos irá fazer. No quinto mistério aqui conosco, o Benedito e a sua esposa Anelita são lá de Rolândia, no Paraná. Quais as suas intenções, Benedito, para o quinto mistério?
2: Eu quero colocar todos nossos irmãos da paróquia São Pedro, lá do Jardim Novo Horizonte. Quero colocar toda a minha família. Quero colocar nossa viagem também, que a gente fez, saímos de madrugada para vir para Canção Nova. Graças a Deus, correu tudo bem. E quero colocar, meu irmão, uma irmã nossa, uma conhecida nossa da nossa comunidade, que está sofrendo com a doença do câncer, né? Que Deus possa estar fazendo um milagre na vida dela e curando ela, a Aline.
1: Nelita, qual a sua intenção?
3: Quero colocar também toda a nossa comunidade que está nessa semana celebrando a Semana da Família, que o Espírito Santo mesmo possa estar agindo na nossa comunidade. Quero colocar em especial também o nosso filho Lucas, que Deus possa fazer sim um grande milagre na vida dele. E quero pedir pela vida da Aline também, que o médico, ele deu um mês de vida só para ela. Ela tem um filho de 9 e um de 2, mas a gente sabe que a última palavra ela vem de Deus, né?
1: Ela vem de Deus, com certeza.
3: E pedimos assim que Nossa Senhora passe à frente e que ela possa conceder esse milagre na vida dela.
1: Amém. E nesse quinto mistério luminoso, nós contemplamos a instituição da Santa Eucaristia e do Sacerdócio. Pai nosso que estás nos céus,

0: que mais precisarem.
1: Ó Maria concebida sem pecado,
0: rogai por nós que recorremos a vós.
1: São Francisco,
0: rogai por nós.

0: Amém.
1: Obrigado a você que esteve sintonizado e rezou conosco este Santo Terço. Tenha certeza de que Nossa Senhora acolheu todas as nossas intenções e necessidades, mesmo aquelas que não foram faladas, e levou até seu Filho Jesus. Com essa certeza, tenhamos aí uma noite abençoada. Boa noite, Raquel.
2: Boa noite.
1: Obrigado.
2: Boa noite, Soares. Boa noite, Benedito. Boa noite, Nélida. Boa noite, Manuel. E que a gente tenha, assim, uma noite com muita paz e muita luz.
1: Amém. Boa noite, Benedito. Obrigado.
3: Boa noite, Soares. Boa noite, Raquel.
2: Boa noite.
3: E que Deus abençoe. Eu fico muito grato, muito feliz de poder participar junto com vocês, rezar um terço aqui na Canção Nova. É um sonho que eu tinha. Eu quero, assim, agradecer muito a Deus. E hoje, né, São Francisco, né, que Deus possa, sim, fazer que nós sejamos humildes como São Francisco foi, e a palavra de Deus, que ela possa aparecer e nós desaparecer. Esse é o motivo da gente estar aqui, levando uma palavra para você aí, ouvinte, nesse terço, e que você tenha fé. Tudo aquilo que você está passando, tem certeza que Deus já está fazendo um milagre na sua vida. Muito
2: Amém.
3: Obrigado.
1: Boa noite, obrigado, Nélida.
4: Boa noite, obrigada a vocês, foi uma alegria ter participado com vocês, que Deus e Nossa Senhora continue nos abençoando.
1: Amém. Obrigado, Manuel, pelos seus trabalhos, obrigado a cada um que esteve conosco. Estivemos unidos e permaneceremos, em nome do Pai,
0: do Filho e do Espírito Santo.
1: Amém. Nos consagremos a Nossa Senhora, com a irmã Kelly Patrícia. Deus vos abençoe. Uma ótima noite.
2: Amém.

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3: Crianças e adolescentes menores de 15 anos devem comparecer a uma unidade básica de saúde ou a qualquer ponto de vacinação em todo o país neste sábado, 22 de agosto, para o dia D da campanha de multivacinação. A campanha começou no início do mês e segue até 1º de setembro, com a oferta de 20 doses do calendário nacional de vacinação, que protege contra doenças como meningite, tuberculose e cânceres associados à infecção pelo HPV. Pela primeira vez, a campanha conta com a vacina pneumocócica 20 valente, a Pneumo 20, incorporada em junho ao calendário do SUS. A dose amplia a proteção contra doenças causadas pelo pneumococo, incluindo pneumonias e meningites, e é indicado para crianças menores de 5 anos. Acontece até domingo, 23 de agosto, na Costa Rica, o Encontro Internacional sobre a Missão da Igreja no Ambiente Digital. A Canção Nova está presente nesse encontro. Os detalhes com Rodrigo Luiz.
4: A Canção Nova já está aqui na Costa Rica, na capital San José, país que sedia o Etios 29, um evento voltado para missionários digitais, influenciadores católicos, comunicadores em geral, uma experiência de ser e viver a igreja. E aqui comigo está o missionário digital, Railson Araújo. Railson, qual a expectativa para essa semana tão especial aqui de encontro, né? São 20 países representados, cerca de 100 missionários presentes, mas tanta gente também vivendo online esse evento.
5: Muito bem. Então, alegria enorme, é uma... muito bom, assim, a nossa... assim, quando a gente pensa em Igreja do Brasil, né? São tantos os missionários que realizam trabalhos significativos demais para a Igreja do Brasil, e nós estamos aqui, né, querendo ou não, representando a Igreja brasileira, mas estamos aqui sobretudo para compartilhar, falar dessas experiências boas que nós temos no Brasil e também para aprender, principalmente nessa dimensão de pensar essa articulação a nível pastoral. Então, essa é uma preocupação da Igreja num todo, né? Então, a Roma, a Santa Sé, bem refletindo sobre isso. A Igreja na América Latina, pioneira nessa reflexão de organizar redes entre comunicadores digitais. E aqui estamos, né, na sexta edição do Etios 29, para aprender, para escrever também mais uma página dessa história e para a gente levar essa experiência aqui. Esse é o nosso desejo. A gente está aqui a passeio, como turista, a gente está aqui para aprender e levar essa experiência para a Igreja do Brasil.
4: Valeu, Railson. Bom evento para você. Bom, a gente continua por aqui e segue com informações ao longo da semana. Um abraço a todos.
3: Da Central de Jornalismo Canção Nova, Ana Elisa Castro.
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9: 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Quem abraça esse modo de vida sinaliza para a humanidade as realidades do céu. 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

0: Brasília, 19 horas.
1: Está no ar a Voz do Brasil. As notícias do governo federal que movimentaram o país no dia de hoje.
2: Olá, boa noite.
0: Boa noite para você que nos acompanha em todo o país.
2: Quinta-feira, 20 de agosto de 2026.
0: Vamos aos destaques do dia.
2: Estratégia brasileira para inteligência artificial.
0: Ações incluem a compra de um supercomputador para processamento de IA, formação de profissionais e transferência de tecnologia.
2: Transferência eletrônica de veículos.
0: Nova resolução estabelece regras para a operação digital de compra e venda de carros.
2: E vamos saber mais sobre a atualização da Lei Seca com o secretário nacional de trânsito, Adroaldo Catão.
3: Prevê a possibilidade de certificar os chamados drogômetros, equipamentos para aferir a presença de outras substâncias que estão no momento da abordagem atrapalhando a capacidade psicomotora e impedindo direção mais segura.
0: Setor elétrico se prepara para efeitos do El Niño.
2: A atuação quer dar mais segurança ao sistema. Luciana Colares de Holanda.
4: Para aumentar a segurança do sistema, o Comitê de Monitoramento do Setor Elétrico aprovou a antecipação de 1,8 gigawatts de capacidade.
0: E você vai saber como escolher eletrodomésticos e eletrônicos mais econômicos para a sua casa.
2: Na apresentação da Voz do Brasil, Luciana Vasconcelos e Luciano Seixas.
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2: Um supercomputador para desenvolver inteligência artificial em grande escala.
0: Além de parcerias com outros países para capacitação e desenvolvimento dessa tecnologia.
2: Ações anunciadas hoje que fazem parte do Plano Brasileiro de Inteligência Artificial.
5: Entre as ações anunciadas nesta quinta-feira, está a aquisição por meio de edital competitivo de um supercomputador para treinar modelos e desenvolver inteligência artificial em larga escala. O equipamento vai alcançar cerca de 7.200 petaflops, ou seja, será capaz de fazer cerca de 7,2 quintilhões de operações matemáticas em apenas um segundo e deve figurar entre as 10 maiores máquinas do mundo em capacidade de processamento de IA. A ministra da Ciência, Tecnologia e Inovação, Luciana Santos, detalha o impacto da inteligência artificial na vida das pessoas.
6: Para que essa supercomputação? É para desenvolver vacinas e medicamentos. É para poder garantir antecipação das chuvas e secas. É para poder melhorar a produtividade da indústria brasileira. E em tudo isso, o IA vai nos ajudar. O supercomputador não serve apenas para fazer conta mais rápido. Ele serve para transformar problemas que levariam décadas para resolver coisas do dia a dia do povo brasileiro.
5: O supercomputador será instalado no Parque Tecnológico Augusto Severo, na Universidade Federal do Rio Grande do Norte. O estado foi escolhido devido ao grande potencial energético. A presidente do Conselho de Administração do Parque, Ângela Maria Paiva Cruz, explica o que a chegada do equipamento vai representar para a região.
7: A instalação do supercomputador no Rio Grande do Norte demonstra que a ciência brasileira se fortalece quando alcança diferentes territórios, mobiliza talentos e transforma conhecimento em oportunidades para a sociedade.
5: As ações integram o Plano Brasileiro de Inteligência Artificial. Também foi anunciado

0: O início da estruturação de uma nuvem brasileira por meio de uma parceria entre os setores público e privado. O objetivo é criar uma alternativa nacional para armazenar e processar dados e sistemas, como explica Esther Dueck, ministra da Gestão e da Inovação em Serviços Públicos.
1: O serviço na nuvem ainda é prestado por uma empresa estrangeira. Tem uma chinesa e 5 americanas, mais ou menos. São 6 empresas no mundo que são capazes de operar um serviço de nuvem com todos os serviços que estão embutidos ali. O que a gente está fazendo aqui é que a gente quer criar uma capacidade nacional de fazer o serviço de nuvem.
0: Também foi anunciada cooperação tecnológica com empresas da China para desenvolver modelos de IA em língua portuguesa e capacitar 3 mil brasileiros em 5 anos. O Brasil fará ainda parceria com a Espanha para aumentar a capacidade brasileira de desenvolver chips. Reportagem Gabriela Noronha.
2: Atenção, motoristas de táxi e aplicativos interessados em comprar um carro.
3: O valor do financiamento para quem está cadastrado no Move Brasil aumentou de 150 para R$200 mil.
2: É o que determina a portaria publicada pelos Ministérios do Desenvolvimento, Indústria, Comércio e Serviços e do Ministério da Fazenda.
3: A nova portaria também inclui entre os veículos elegíveis os híbridos com diferentes combinações de fontes de energia, integrando motor elétrico e motor a combustão que utilize álcool, gasolina ou ambos.
2: A elevação do teto e a inclusão de outros veículos híbridos amplia a oferta, mantendo os critérios de sustentabilidade e eficiência energética, como explica Wallace Moreira, secretário de Desenvolvimento, Indústria, Inovação, Comércio e Serviços.
4: Atualizar esse valor para que os trabalhadores possam ter acesso a esses modelos de carros é fundamental. O taxista, ele consegue comprar um carro com preço acima de 150 mil e com descontos que ele tem fica abaixo de 150. Como o programa, ele contabiliza o preço que está na nota fiscal, o trabalhador de aplicativo fica numa desvantagem. Isso corrige ali e contribui para que esses trabalhadores possam comprar esses carros. Os critérios para acessar o programa continuam os mesmos, assim como os critérios de habilitação ao programa também não alteram.
3: Para solicitar adesão ao programa, acesse movebrasil.sistema.gov.br.
2: E Luciano, quem pretende comprar ou vender um carro usado vai poder agora fazer todo o processo por meio digital.
3: Uma nova resolução do Conselho Nacional de Trânsito autoriza a transferência de veículos de forma 100% eletrônica.
2: O procedimento vai reunir em uma única plataforma a assinatura do documento, a quitação de débitos e pagamentos de taxas.
3: Outra novidade é a modalidade de transferência custodiada, quando a liberação de recursos fica condicionada aos requisitos da transação.
5: A norma cria 3 modalidades de transferência de propriedade: convencional, eletrônica e eletrônica custodiada. Na modalidade eletrônica, as etapas do processo poderão ser realizadas digitalmente com integração ao Renavan, desde que seja feita a vistoria do veículo, entre outras exigências previstas. Quando estiver disponível, comprador e vendedor poderão realizar em um mesmo fluxo eletrônico etapas como o registro da negociação, a assinatura eletrônica da transferência, a consulta e o pagamento de débitos e taxas dos DETRANs estaduais e a conclusão da mudança de propriedade. Já na modalidade de transferência eletrônica custodiada, será possível manter em custódia o valor da negociação do bem durante a operação. Atualmente, a transferência de propriedade já conta com instrumentos digitais. Com a nova resolução, foram estabelecidas as condições para integrar essas etapas em um fluxo eletrônico vinculado ao Renavan. As operações também ficarão mais seguras com requisitos de segurança definidos pela norma, como autenticação individual e multifator, rastreabilidade, trilhas de auditoria e mecanismos de prevenção e detecção de fraudes. Daniele Popov para a Voz do Brasil.
2: A fiscalização de trânsito poderá usar agora novos equipamentos para detectar, além do consumo de álcool, também o uso de drogas pelos motoristas.
3: A mesma resolução do Conselho Nacional de Trânsito, que atualizou a Lei Seca, estabeleceu ainda algumas mudanças nos procedimentos para testar os condutores.
2: Esse teste será feito em uma triagem inicial, com equipamentos mais sensíveis, e em caso positivo, em uma segunda etapa com o bafômetro.
3: O secretário nacional de trânsito, Adroaldo Catão, conversou comigo e Mariana Jungmann mais cedo e explicou o que muda e o que permanece igual na fiscalização sobre o consumo de álcool e drogas. Acompanhe.
2: Secretário Adroaldo Catão, seja muito bem-vindo à Voz do Brasil. Vamos falar dessa atualização sobre as regras da Lei Seca que foram aprovadas recentemente. O que, que o senhor destaca como mudanças mais importantes?
6: Olha, eu destaco dois pontos importantes. Primeiro, isso que você falou bem, é uma atualização, né? A Lei Seca está completando aí 18 anos de muito sucesso e era o momento de fazer algumas modificações no âmbito da resolução do contrato. Ou seja, tudo que está na lei, no Código de Trânsito, permanece, tá? O que a gente fez foi atualizar alguns procedimentos. E aí eu destaco dois pontos. O primeiro é o seguinte, o cidadão que for abordado inicialmente, ele agora vai poder fazer uma espécie de pré-teste, uma triagem, né? Isso facilita também o trabalho dos policiais, dos agentes. Por quê? Porque o cidadão que vai fazer aquele teste inicial, ele somente se for detectado algum indício de álcool, né, nesse primeiro teste, é que ele vai ser encaminhado ao uso do etilômetro oficial, que é esse que vai gerar, de fato, uma eventual penalidade. Isso facilita o trabalho também das polícias, evita filas, né, congestionamentos. Esse é um tipo de procedimento que, inclusive, algumas polícias já utilizam, tá? Mas isso não estava previsto na norma, isso gerava alguma insegurança jurídica. Então, a gente fez essa atualização, que é justamente para dar segurança jurídica, tanto para o cidadão quanto para o agente. Isso também permite que haja um tempo, né, entre o primeiro teste e um eventual segundo teste, para aqueles casos que muitas vezes geravam, inclusive, algumas manchetes sensacionalistas na imprensa, dizer assim, olha, o cidadão usou enxaguante bucal, vai aparecer álcool na boca, e a gente sabe que não é bem assim, porque esse álcool ele não permanece na boca muito tempo. Então, o tempo entre fazer um primeiro teste e um segundo será suficiente para tirar qualquer dúvida, né? Porque o objetivo, obviamente, da Lei Seca não é pegar quem usa enxaguante bucal, mas sim quem bebeu e está dirigindo e, portanto, pode ter a sua capacidade de dirigir alterada. E o segundo ponto que eu destaco é a previsão dos equipamentos que têm sido chamados popularmente de drogômetros, né? Que são equipamentos que visam a detectar o uso de outras substâncias, que é a expressão que o Código de Trânsito utiliza. Tem o álcool e tem outras substâncias que também podem causar dependência e alteração da capacidade psicomotora. Então, a previsão desses equipamentos dá também segurança jurídica para que, a partir de agora, o Inmetro possa certificar esse tipo de equipamento que, a partir daí, vai poder ser utilizado também nas operações Lei Seca para detectar não só o álcool, mas também essas outras substâncias que também levam a um risco, né? Dirigir tendo usado drogas ou usado esse tipo de substância, obviamente, leva a um risco à sociedade.
3: Secretário, as novas normas também prevêem que o agente de fiscalização deverá registrar pelo menos 2 sinais observados que confirmem a alteração da capacidade psicomotora do condutor. Antes, só o teste de alcoolemia era usado. Qual a importância desse registro adicional se já tem o bafômetro?
6: Não, na verdade não é um registro adicional, é um ou outro. O que que acontece? Você pode usar, já era assim, tá? Isso é importante dizer. Hoje já está previsto na lei que o agente ele pode detectar comportamentos que mostrem que o cidadão está com seu comportamento alterado, né? Pelo uso de drogas ou álcool, mesmo que ele se recuse ao uso do bafômetro, do etilômetro ou, no caso agora, do chamado drogômetro. O que a resolução fez foi dar mais procedimento, mais clareza, para evitar contestações posteriores na justiça. Então, isso dá mais transparência também e aumenta a capacidade do Sistema Nacional de Trânsito de aferir esses dados, né? Isso também é muito importante. Então, é obrigatório agora que se coloque pelo menos 2 comportamentos alterados para que isso seja mais explicitado, mais transparente. Mas continua como é hoje. Basta o uso do etilômetro ou, no caso agora, quando houver o equipamento, o uso do chamado drogômetro. Essa situação acontece quando o agente, mesmo diante da recusa, detecta que há um comportamento claramente indicando o uso de álcool ou de outras substâncias.
2: E houve mudanças aí, secretário, em relação aos procedimentos quando o condutor se recusa a fazer o bafômetro ou continua como era antes, mesmo se recusando, ele vai sofrer as penalidades?
6: Continua exatamente como era antes, não mudou nada nisso aí, a lei continua valendo, tá? Não houve nenhuma modificação, ou seja, se o cidadão se recusar, seja usar o etilômetro ou outro equipamento, ele vai responder pela recusa, que é uma infração específica, que é aquela que lhe dá multa de quase R$3.000 e lhe submete a uma suspensão da sua CNH. Então, realmente, é um procedimento que continua do jeito que está hoje, e o cidadão tem que saber que ele pode, obviamente, se recusar, mas se ele se recusar, ele está sujeito a esse tipo de infração. Lembrando que mesmo que ele se recuse, e além de levar multa, se ele tiver com comportamentos que demonstrem que ele está embriagado ou sob uso de outras substâncias, também continua a responsabilidade do agente de detectando que isso aconteceu, enquadrá-lo eventualmente, se for o caso, também como crime.
3: Então, secretário, não muda nada em relação às obrigações e direitos dos condutores, né? A resolução não estabelece nenhum novo tipo de infração, certo?
6: Certo, exatamente, não muda a infração continua a mesma, a infração ela está prevista no Código de Trânsito. O que a resolução faz é isso, atualizar procedimentos, dar mais segurança jurídica e prever a possibilidade de certificar os chamados equipamentos drogômetros, os chamados drogômetros, equipamentos para aferir a presença de outras substâncias que estão no momento da abordagem atrapalhando a capacidade psicomotora do agente e impedindo a sua direção mais segura.
2: Muito bem, nós conversamos com Adroaldo Catão, secretário nacional de trânsito. Muito obrigada, secretário, por sua entrevista aqui à Voz do Brasil.
6: Eu que agradeço.
2: O fenômeno climático El Niño pode afetar diferentes áreas do país, com reflexo nas chuvas, na agricultura e até no abastecimento de energia.
3: Por isso, o setor elétrico também reforça o planejamento para se antecipar aos possíveis impactos do fenômeno e reforçar a segurança no fornecimento de energia.
2: As estratégias foram discutidas durante um evento promovido pela Agência Nacional de Energia Elétrica, ANEEL.
7: O risco de eventos climáticos extremos coloca o planejamento como uma das prioridades para o setor elétrico. A preocupação é reduzir os impactos de um possível El Niño intenso sobre o sistema, especialmente nas regiões mais vulneráveis, como explica Sandoval Feitosa, diretor-geral da Agência Nacional de Energia Elétrica, a ANEEL.
8: Projeções internacionais da Administração Nacional Oceânica e Atmosférica dos Estados Unidos estimam elevada probabilidade, mais de 90%, de um El Niño muito forte para ocorrer entre outubro e dezembro de 2026, reforçando a necessidade de preparação antecipada.
7: Para aumentar a segurança do sistema, o Comitê de Monitoramento do Setor Elétrico aprovou a antecipação de 1,8 gigawatts de capacidade. Essa quantidade pode abastecer mais de 1,5 milhão de residências ou alimentar grandes complexos industriais e cidades de grande porte. As distribuidoras de energia planejam investir cerca de R$20 bilhões na modernização das redes, enquanto o Operador Nacional do Sistema Elétrico, ONS, lançou um portal para acompanhar diariamente a evolução do fenômeno. No norte, a ANEEL também antecipou recursos para a compra e a estocagem de combustível antes da redução do nível dos rios. Para o secretário nacional de Energia Elétrica do Ministério de Minas e Energia, João Daniel Cascalho, a atuação conjunta é fundamental para enfrentar o cenário.
9: É isso que fortalece o setor, atuação coordenada, preventiva, antecipada e com ações efetivas. Por isso que, quando eu vejo aqui um painel com geração, transmissão, distribuição, Agência de Águas, Defesa Civil, Agência Nacional de Energia Elétrica, eu vejo que é assim que a gente atua de uma forma coordenada, com ações efetivas.
7: A articulação do Ministério de Minas e Energia com a ANEEL, a Agência Nacional de Águas e a Defesa Civil inclui ainda leilões de potência, monitoramento por satélite para prevenção e combate a queimadas e medidas relacionadas à vazão de Belo Monte. Reportagem Luciana Colares de Holanda.
3: Vamos continuar falando aí, Luciana, sobre energia, dessa vez dentro de casa, a economia dentro de casa.
2: Pois é, Luciana, na hora de comprar eletrodomésticos, por exemplo, existe uma etiqueta em formato de lâmpada nas cores preta e amarela.
3: É o selo Procel, uma referência para quem busca economia na conta de luz e mais eficiência energética.
2: Os detalhes você vai ouvir agora na reportagem de Márcia Fernandes.
10: O selo Procel de economia de energia ajuda a identificar produtos com maior eficiência energética. Ele é concedido aos equipamentos classificados pelo Inmetro na categoria A, que é a nota máxima concedida pelo Instituto, e indica aparelhos mais econômicos. Como explica o diretor do Departamento de Informações, Estudos e Eficiência Energética do Ministério de Minas e Energia, Sérgio Aire Moraes.
11: É uma espécie de medalha. Eu sei que, ao adquirir um determinado equipamento com o selo Procel, dentre todos os equipamentos classificados como A, ele é mais eficiente. Então, eu estou no topo da categoria. Então, cumpre esse papel de informar o cidadão que aquele determinado equipamento tem um reconhecimento, um mérito maior de eficiência.
10: O selo funciona como um indicativo para os consumidores que buscam economia na conta de luz. O biólogo Sinomar Fonseca foi com a família a uma loja em Brasília procurar uma geladeira e uma máquina de lavar e levou em conta o consumo de energia na hora da compra.
12: Eu sempre olho e tomo cuidado de entender, né, o que está sendo a mensagem que está sendo passada. E os selos, eles têm um indicativo, né, para mostrar esse consumo. Tento sempre escolher o melhor consumo.
10: Podem levar o selo outros produtos, como lâmpadas, ar-condicionado, ventilador, televisões e eletrodomésticos em geral. O selo Procel estende-se também às edificações, para indicar aquelas que oferecem melhor desempenho energético e economizam mais, como explica Sérgio Aire Moraes, do Ministério de Minas e Energia.
11: Ela tem que ser eficiente nos seus sistemas de iluminação, de ar-condicionado, e a própria estrutura envoltora da edificação, piso, parede, teto, elas têm que apresentar um melhor desempenho. Aí sim passa a ter uma autorização de exibir essa placa do selo Procel na entrada da edificação.
10: Antes de receberem o selo, os produtos passam por testes e avaliações técnicas em laboratórios. Vale lembrar que, além da diferença na conta de luz, produtos e edificações que trazem o selo Procel têm menores custos de operação e manutenção e contribuem para um uso mais racional dos recursos naturais, já que consomem menos energia para realizar a mesma função. Reportagem Márcia Fernandes.
3: Produtores rurais, pesquisadores e consumidores contam agora com uma plataforma para acompanhar preços de alimentos e previsão de safras.
2: A Companhia Nacional de Abastecimento, a Conab, lançou uma nova versão do Portal das Informações, que reúne em um único endereço mais de 80 painéis e serviços agropecuários.
3: O gerente de dados e inteligência da Conab, Herbert Filgueiras, explica o impacto dessa modernização do serviço.
13: A reformulação do portal nasceu assim, com o objetivo de democratizar o acesso aos dados e informações que a Conab produz, né? E às vezes esses dados ficavam pulverizados, né? E difícil de encontrar. A gente consolidou diferentes ambientes distintos, modernizamos as interfaces de acesso, com o objetivo de fortalecer o processo de governança da informação de dados, né?
2: Acesse a plataforma em Portal de Informações, tudo junto sem cedilha e tio, .conab.gov.br.
3: Celular, redes sociais e inteligência artificial já fazem parte da rotina de crianças e adolescentes.
2: E com tantos desafios no ambiente digital, professores também precisam estar preparados para orientar os estudantes sobre segurança, privacidade e uso responsável da tecnologia.
3: Uma formação gratuita e online oferece ferramentas para ajudar os educadores a levar esse debate para a sala de aula.
14: O uso excessivo de celulares, redes sociais e inteligência artificial por crianças e adolescentes desafia pais e professores. Para ajudar a orientar os jovens no mundo conectado, o Ministério da Educação e a SaferNet Brasil, com apoio do governo do Reino Unido e da Meta, oferecem a segunda edição do curso gratuito Segurança e Cidadania Digital em Sala de Aula. A formação online é voltada para educadores das redes pública e privada. Com 40 horas, o curso aborda temas como tempo de tela, cyberbullying, proteção de dados e fake news, como explica a coordenadora-geral de Educação Digital do MEC, Ana Dalfabro.
15: Ele trata de temas sobre segurança e privacidade na internet. A gente sabe, né, a crescente violência que as crianças têm sofrido dentro do ambiente digital. Então, um curso super importante para esse público. Fala também sobre a necessidade de empatia, respeito nas redes, né, nessa convivência hoje dentro do mundo digital. Então, de fato, um curso muito útil para os professores hoje, dado o dia a dia deles em sala de aula. Curso é todo online, os professores conseguem fazer no seu ritmo, né, na hora que funciona melhor para parar e conseguir se dedicar a uma formação. Então, bem mão na massa.
14: Para fazer o curso, acesse o site avamec.mec.gov.br, faça o login com sua conta gov.br e busque por Segurança e Cidadania Digital em Sala de Aula, segunda edição. Depois, basta clicar em inscrever-se e começar as aulas. Reportagem Gilberto Evangelista.
2: Profissionais que ainda não têm curso superior ou que possuem graduação em área diferente daquela que atuam podem concorrer a bolsas integrais de licenciatura pelo PRILEI, um programa de formação inicial e continuada de professores.
3: Podem concorrer também a bolsas integrais de licenciatura aqueles que tiveram bom desempenho no Enem.
2: As bolsas são oferecidas por universidades federais, estaduais e instituições privadas sem fins lucrativos que participam do programa.
3: Para aderir ao PRILEI, as instituições privadas de educação superior devem acessar o Sistema Integrado de Monitoramento, Execução e Controle em cimec.mec.gov.br.
2: E essas foram as notícias do Governo Federal.
3: Uma realização da Secretaria de Comunicação Social da Presidência da República.
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3: Fique agora com as notícias do Poder Judiciário e do Congresso Nacional. Boa noite.
2: Boa noite, até amanhã.
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18: STF encerra amanhã julgamento da denúncia contra ex-deputados estaduais Rodrigo Bacelar e TH Joias do Rio de Janeiro.
19: STJ reafirma que envio de pornografia pela internet pode configurar importunação sexual.
18: Caixa Econômica Federal vai ter de pagar horas extras à bancária que não era obrigada a registrar ponto.
19: Boa noite, eu sou o Arthur Filho.
18: E eu sou Walter Lima.
19: A primeira turma do Supremo Tribunal Federal aceitou denúncia contra o ex-presidente da Assembleia Legislativa do Rio, Rodrigo Bacelar, e o ex-deputado estadual Tiago Raimundo dos Santos Silva, conhecido como TH Joias.
18: O julgamento acontece em sessão virtual da primeira turma, que termina amanhã, mas todos os votos já foram apresentados.
19: Eles são acusados de obstrução de investigação em um caso que envolve o vazamento de informações sigilosas da Operação Zargum, que investigava a atuação do Comando Vermelho e conexões com agentes públicos no Rio de Janeiro.
18: Bacelar e TH Joias são acusados de repassar informações sigilosas sobre a operação contra criminosos.
19: Crime de importunação sexual também pode ser praticado pela internet sem que haja contato direto.
18: Esse entendimento foi reafirmado pelo STJ. Fátima Uchoa.
20: Um homem enviou imagens íntimas a várias vítimas. Ele foi condenado por perseguição e importunação sexual a 4 anos e meio de reclusão em regime inicial semiaberto, mas o Tribunal de Justiça do Rio de Janeiro avaliou que o crime de importunação exigiria contato físico. No entanto, a 5ª turma do STJ restabeleceu a condenação do homem por entender que tal delito pode ser cometido por meio de recursos tecnológicos, sem que haja contato físico entre o criminoso e a vítima. Segundo o relator ministro Joel Ilan Paciornik, o crime de importunação sexual pode ser caracterizado pelo simples envio de fotos ou vídeos pornográficos sem o consentimento da vítima, o que foi verificado nessa ação penal.
19: A Caixa Econômica Federal vai ter de pagar horas extras a uma bancária que não era obrigada, por regra interna, a registrar o ponto.
18: A 7ª turma do TST decidiu que essa condição não afasta a obrigação da empresa de controlar a jornada. Samanta Flor.
21: A bancária afirmou que trabalhava das 8 da manhã às 8:30 da noite. A Caixa disse que ela cumpria jornada menor e que, por ser considerada funcionária que exerce um cargo de confiança, o registro de ponto era opcional. mas o banco não apresentou os controles de jornada. Para a sétima turma do TST, nessa situação, vale a suposição de que o horário informado pela trabalhadora é verdadeiro. A decisão foi unânime.
19: Justiça estabelece medidas para reforçar controle sobre mineração na APA do Tapajós, no Pará.
18: Decisão atende a pedidos feitos pelo Ministério Público Federal. Sabrine Menezes.
0: Com a sentença, se torna obrigatória a autorização prévia do ICMBio para iniciar o processo de lavra. Apenas o título minerário, concedido pela Agência Nacional de Mineração, não é mais suficiente. A Justiça também aprovou um acordo entre o MPF e o ICMBio, que amplia a fiscalização e a proteção da unidade de conservação. A ação foi ajuizada pelo MPF em 2024, após identificar problemas na comunicação e na articulação entre os órgãos responsáveis pela regulação da mineração e pela proteção ambiental da APA.
19: Tribunal Superior Eleitoral proíbe Pablo Marçal de usar recursos oficiais para a campanha.
18: Decisão foi tomada na sessão desta quinta-feira e vale até o julgamento do mérito do registro de candidatura de Marçal. Guilherme Firmino tem mais informações.
1: O plenário do TSE deferiu tutela de urgência e proibiu Pablo Marçal de usar recursos públicos na campanha eleitoral. Marçal também foi vetado de participar da propaganda eleitoral gratuita no rádio, na televisão e de debates. No processo, o Ministério Público Eleitoral alega que Pablo está inelegível até 2032 e que não cumpriu o prazo mínimo de 6 meses de filiação ao PRTB para disputar as eleições. A decisão dessa quinta não antecipa o julgamento de registro de candidatura de Pablo Marçal, que ainda vai ser julgado pela Justiça.
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19: A você, uma boa noite.
18: E até amanhã.
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1: Eu sou Humberto Pinheiro e estes são os destaques de hoje do Jornal do Senado, que começa agora. Aumento de acidentes com motociclistas de aplicativos gera resposta do Senado. 7 organizações internacionais vão acompanhar as eleições de outubro no Brasil. Projeto torna obrigatória a orientação vocacional para jovens em medidas socioeducativas. Boa noite. O número de acidentes envolvendo motociclistas em atividade profissional cresceu 34,92% entre 2023 e 2025, segundo dados do Ministério Público do Trabalho. Diante desse cenário, projetos em análise no Senado propõem mudanças nas regras da atividade, incluindo a adoção de seguros obrigatórios e alterações nas exigências para a obtenção da Carteira Nacional de Habilitação. O repórter Douglas Castilho traz os detalhes.
2: Elvis Macedo, garçom morador do Rio de Janeiro, se dirigia da Zona Sul Carioca à cidade vizinha Niterói quando a moto que o levava se chocou com um carro, causando traumatismo craniano e a ruptura do fêmur. Elvis relatou sua experiência e chamou atenção para a observação no hospital de casos semelhantes ao seu.
3: Eu fiquei numa ala onde havia mais ou menos umas 20 pessoas que tinham o mesmo problema que o meu, se acidentaram de moto. E eu acho que esse assunto das motos por aplicativo devem ser discutidos mais nos meios políticos, que deve haver algum tipo de lei.
2: A percepção de Elvis é amparada por dados do Ministério Público do Trabalho, que demonstram que o crescimento nas notificações de acidentes de trabalho com motos aumentou 34,92% entre os anos de 2023 e 2025. Diante desse cenário, senadores apresentaram nos últimos anos projetos de lei regulamentando a profissão e garantindo mais segurança aos motoristas. Um deles obriga as empresas de tecnologia a fornecerem seguro de acidentes pessoais para os seus entregadores. Outro texto prevê a necessidade de um motociclista ter sua carteira de habilitação com a observação de que exerce a atividade remunerada, o que gera novas obrigações ao piloto. Ambos os projetos aguardam votação nas comissões.
1: Democratizar o acesso aos investimentos e incentivar o pequeno investidor são objetivos de projeto de lei pronto para ser votado na Comissão de Educação. De autoria da senadora Jussara Lima, do PSD do Piauí, a proposta cria a Semana Nacional do Pequeno Investidor, na segunda semana de outubro, com ações de educação financeira, como seminários, palestras e debates. Segundo o texto, a iniciativa busca ampliar o conhecimento sobre finanças pessoais e estimular decisões baseadas em informações confiáveis. Para o senador Flávio Arnes, do PSB do Paraná, a medida também pode contribuir para reduzir golpes contra pequenos investidores. E a Comissão de Constituição e Justiça analisa o projeto de lei que torna obrigatória a orientação vocacional para adolescentes que cumprem medidas socioeducativas. A proposta já recebeu parecer favorável na Comissão de Educação. A reportagem é de Bruno Lourenço.
4: O projeto de lei inclui testes de aptidões, interesses e habilidades nos programas de atendimento socioeducativo. A regra valerá tanto para jovens que cumprem medidas em regime de semi-liberdade, quanto para aqueles que se encontram internados. A proposta já passou pela Comissão de Educação e Cultura, quando a senadora Tereza Leitão, do PT de Pernambuco, destacou que a capacitação profissional é essencial para afastar os jovens do crime.
5: A escolarização e a profissionalização do adolescente em conflito com a lei são, portanto, pilares desse sistema, pois funcionam como instrumento de ressocialização e de construção de projetos de vida que afastem o jovem da reincidência infracional.
4: Depois da CCJ, o texto vai ao plenário do Senado.
1: Nas redes sociais, a liberdade de expressão convive diariamente com a circulação de informações falsas e discursos de ódio. Encontrar um equilíbrio entre garantir o direito de se manifestar e combater conteúdos que podem causar danos foi o desafio discutido pelos senadores na Comissão de Educação. Durante a audiência, foi apresentado o programa Senado Verifica, um canal de interação do Senado com o cidadão para a checagem de informações publicadas em qualquer meio de comunicação. Repórter Rodrigo Rezende.
6: O senador Paulo Paim, do PT do Rio Grande do Sul, afirmou que discutir limites para o conteúdo publicado nas redes sociais envolve também o debate sobre liberdade de expressão e censura.
7: Defendemos a liberdade de expressão, que é um direito fundamental. O que precisamos é de um ambiente em que as pessoas possam debater, divergir, defender suas posições, sem transformar o outro num inimigo.
6: Frederico Franco Alvim, representante da Assessoria Especial de Enfrentamento à Desinformação do Tribunal Superior Eleitoral, ressaltou que as redes sociais podem prejudicar a democracia ao destacar determinados temas em relação a outros.
8: O fato é que a gente também tem dentro das redes sociais uma realidade deturpada, porque a realidade, a complexidade da realidade não cabe num feed de rede social.
6: Maria Laura Soares e Silva, jovem senadora do estado do Rio de Janeiro, afirmou que a velocidade de mudança das tecnologias exige iniciativas rápidas.
9: A inteligência artificial, em questão de 2-3 anos, avançou de forma inexplicável. E hoje é um realismo surreal, onde você nem consegue mais identificar o que é verdade e o que não é.
6: Durante a audiência foi apresentado o programa Senado Verifica, um canal de interação do Senado com o cidadão destinado à checagem de informações publicadas em qualquer meio de comunicação.
10: Eleições 2026.
1: O Tribunal Superior Eleitoral confirmou que pelo menos 7 organizações internacionais vão acompanhar as eleições de 2026 no Brasil. OEA, União Europeia e Parlaçul estão entre as entidades convidadas para acompanhar a preparação, a votação e a apuração. Repórter Pedro Pincer.
11: Foram convidadas oficialmente a Organização dos Estados Americanos, a União Europeia, a Liga dos Estados Árabes, a Rede dos Órgãos Jurisdicionais e de Administração Eleitoral dos Países de Língua Portuguesa, a União Interamericana de Organismos Eleitorais e a Rede Mundial de Justiça Eleitoral, além do Parlaçul. O presidente do TSE, ministro Nunes Marques, reafirmou a segurança e a credibilidade dos sistemas e dos processos eleitorais brasileiros.
12: O Brasil tornou-se, ao longo das últimas décadas, uma referência mundial na realização de eleições. A vanguarda entre as democracias representativas contemporâneas é resultado da contínua e paulatina construção de um processo eleitoral eficiente, ancorado em normativos modernos e em sistemas tecnológicos capazes de garantir a transparência, a segurança e a credibilidade das eleições.
11: Na prática, as missões de observação eleitoral são tidas como pilares de confiança pública. Os relatórios independentes produzidos pelas comitivas avaliam a integridade dos sistemas e o cumprimento da legislação, sugerindo melhorias contínuas.
1: E você conhece o termo afroconveniência? É quando uma pessoa branca se declara negra para obter algum tipo de vantagem, como reserva de vagas nas universidades, por exemplo. Mudanças na declaração de cor de candidatos desde a aprovação de cotas para campanhas reacenderam o debate sobre afroconveniência no contexto eleitoral. Quem explica é a repórter Marcela Diniz.
13: Dados preliminares do Tribunal Superior Eleitoral mostram que as candidaturas negras são maioria nas eleições de 2026, representando 49,9% do total. O aumento do número de pessoas que se declaram pretas ou pardas pode estar relacionado à maior identificação racial. Mas essa autodeclaração nem sempre corresponde à experiência de sofrer racismo ou à percepção das desigualdades sociais relacionadas à raça. Nesse contexto, aparece o conceito de afroconveniência, usado para descrever casos em que uma pessoa se declara negra para obter benefícios de políticas afirmativas como as cotas raciais. O senador Paulo Paim, do PT do Rio Grande do Sul, lembra que desde a emenda constitucional 133 de 2024, os partidos políticos devem destinar no mínimo 30% de recursos dos fundos eleitoral e partidário para candidaturas de pessoas pretas e pardas. É aí que a afroconveniência aparece como estratégia de campanha.
14: Muitos que nunca se identificaram como negro passam a partir desse momento a assumir uma negritude, entre aspas, para que eles tenham direito a um financiamento maior para sua campanha e também mais espaço na televisão. Você está tirando um percentual daqueles que realmente sofreram o preconceito nesse país.
13: De 2022 a 2026, 786 candidatos mudaram sua declaração de cor junto ao TSE. A maioria transitou de branco para pardo. 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
1: Com edição de Paulo Groba e trabalhos técnicos de João Lira, o Jornal do Senado fica por aqui. Acompanhe agora as notícias da Câmara dos Deputados. Boa noite e até amanhã.
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15: Projetos de lei ampliam o alcance do benefício de prestação continuada.
16: Comissões debatem limites para reajustes anuais nas alíquotas do IOF.
15: Parlamentares defendem políticas para combater a violência de gênero.
17: Boa noite. Carol D'Artora, do PT do Paraná, defende o avanço de proposta em debate na Câmara que criminaliza a misoginia. A deputada também apresentou projetos para ampliar o enfrentamento no ambiente digital, com punição a grupos organizados que financiam conteúdos de ódio contra as mulheres.
15: Carol D'Artora destaca que suas propostas também tratam da combinação entre misoginia e racismo nas redes sociais. A parlamentar afirma que esse recorte é necessário para proteger especialmente mulheres negras, mais expostas a crimes de ódio no ambiente digital.
17: A Lei Maria da Penha completou 20 anos em 7 de agosto. Jaque Rocha, do PT do Espírito Santo, considera que a legislação mudou o enfrentamento à violência contra as mulheres, ao criar mecanismos de proteção e ao responsabilizar os agressores.
15: De acordo com Jaque Rocha, a violência contra mulheres e meninas também ganhou novas formas, inclusive no ambiente digital. Por isso, a deputada defende a aprovação do projeto que criminaliza a misoginia como forma de ampliar a proteção contra discursos de ódio e violência.
17: Daniela do Vaguinho, do Republicanos do Rio de Janeiro, enaltece os 20 anos da Lei Maria da Penha. A deputada ressalta, porém, que os números de feminicídios e de casos de violência doméstica mostram que ainda há desafios a enfrentar.
15: Daniela do Vaguinho defende o fortalecimento da rede de proteção com mais delegacias especializadas, centros de atendimento e casas de acolhimento. Ela também destaca a importância da prevenção e da educação para evitar que a violência contra a mulher aconteça.
17: Maria do Rosário, do PT do Rio Grande do Sul, alerta para os riscos de violência e abuso contra crianças e adolescentes nas plataformas digitais. Ela defende o cumprimento do ECA digital e a responsabilização das empresas diante de conteúdos que estimulem violência e automutilação.
15: Maria do Rosário também apoia a suspensão das transmissões ao vivo da plataforma Discord no Brasil e afirma que é preciso fortalecer a proteção de crianças e adolescentes nas redes. Ela defende ainda o apoio às famílias e às escolas para prevenir esses riscos.
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10: Saúde.
17: A Câmara aprovou diretrizes para o atendimento no SUS de mulheres na menopausa. A repórter Paula Bittar acompanhou a votação.
19: A Comissão de Constituição e Justiça da Câmara aprovou uma proposta que cria diretrizes no Sistema Único de Saúde para a atenção integral à saúde de mulheres no climatério e na menopausa. O climatério é a transição entre a fase reprodutiva e a não reprodutiva da vida da mulher. Já a menopausa ocorre após 12 meses sem menstruação. Estudos do Ministério da Saúde mostram que o climatério está associado a sintomas físicos e psíquicos, como ondas de calor, distúrbios do sono, alterações do humor, osteoporose e maior risco cardiovascular. A relatora da medida na comissão, deputada Tabata Amaral, do PSB de São Paulo, ressaltou que aproximadamente 29 milhões de brasileiras estão no climatério, período de transição hormonal da mulher que pode começar por volta dos 40 anos, com casos também de menopausa precoce ainda antes disso. Ela destacou que, embora não seja uma doença, a menopausa pode afetar significativamente a saúde física, mental, sexual, metabólica e cardiovascular das mulheres, além de comprometer sua qualidade de vida, permanência no mercado de trabalho e geração de renda. A proposta aprovada estabelece que o SUS deve oferecer ações educativas e de conscientização, exames e medicamentos e atendimento integral e multiprofissional. O texto também prevê incentivo a pesquisas, produção de dados e monitoramento em parceria com estados e municípios. A proposta cria ainda o Dia Nacional de Conscientização sobre a Menopausa, a ser celebrado em 18 de outubro. O projeto, que cria diretrizes no SUS para a atenção integral à saúde de mulheres no climatério e na menopausa, pode seguir diretamente para o Senado, a menos que haja recurso para votação antes pelo plenário da Câmara. Da Rádio Câmara, de Brasília, Paula Bittar.
10: Direitos Humanos.
15: Benedita da Silva, do PT do Rio de Janeiro, defende medidas para combater o etarismo e pede que o envelhecimento não seja associado à perda de autonomia. Ela acredita que o preconceito se agrava quando combinado a fatores como gênero, raça, deficiência e condição social.
17: Benedita da Silva também propõe ações para promover um envelhecimento saudável, com mais acesso à saúde, cultura, esporte, educação e lazer. Ela sustenta que é preciso garantir não apenas mais anos de vida, mas qualidade de vida, participação social e respeito aos idosos.
10: Previdência.
15: Projeto de bacelar do PV da Bahia cria um auxílio transitório para o cuidador principal de pessoa que recebeu o benefício de prestação continuada. Pela proposta, o auxílio será pago por um ano no valor de meio salário mínimo após a interrupção do benefício com a morte do dependente.
17: Segundo bacelar, a medida busca amparar mães e cuidadores que deixaram o mercado de trabalho para se dedicar aos cuidados de familiares. O projeto também prevê o reconhecimento do período dedicado ao cuidado para fins de aposentadoria.
15: Heloísa Helena, da Rede do Rio de Janeiro, propõe a criação da Renda Universal de Cidadania para pessoas com deficiência, sem exigência de comprovação de renda. A ideia, segundo ela, é superar as limitações do benefício de prestação continuada e criar um modelo que fortaleça a proteção social.
20: Hoje no Brasil, infelizmente, para que se tenha acesso ao BPC, é preciso que a família não seja pobre, ela esteja à beira da miséria humana, por causa da vinculação a um quarto de salário. Então, nós entendemos que as pessoas que têm alguma deficiência, seja caracterizada como deficiência física, transtorno psíquico, mental, transtorno do espectro autista ou qualquer um outro, ele tenha direito a esse benefício.
17: Heloísa Helena conclui que a mudança pode ampliar a dignidade, a autonomia e a segurança econômica. Ela explica que, se aprovada, a renda básica de cidadania deve ser implementada de forma gradual e sustentável, como instrumento de apoio à sobrevivência e à inclusão social.
10: Justiça.
15: Lucas Redecker, do PSD do Rio Grande do Sul, afirma que novas investigações sobre fraudes no INSS reforçam suspeitas discutidas durante a comissão parlamentar de inquérito que apurou descontos indevidos de aposentados. O legislador critica a rejeição do relatório da CPI.
17: Lucas Redecker cobra a responsabilização dos envolvidos no esquema investigado, além da recuperação dos recursos desviados. O parlamentar avalia que, apesar de os aposentados terem sido ressarcidos, é necessário avançar nas punições para evitar a impunidade.
10: Trabalho.
15: A Câmara aprovou uma regulamentação para as profissões de agentes indígenas de saúde e de saneamento. A repórter Paula Bittar acompanhou a votação.
19: A Comissão de Constituição e Justiça da Câmara aprovou uma proposta que regulamenta as profissões de agente indígena de saúde e de agente indígena de saneamento. Segundo o texto aprovado, para exercer as funções, o profissional deverá ser indígena, residir na área da comunidade de atuação, ter idade mínima de 18 anos, dominar a língua da comunidade e conhecer os costumes e sistemas tradicionais de saúde do povo indígena. Será exigida ainda a conclusão do ensino fundamental e de curso de qualificação específico definido pelo Ministério da Saúde. O agente indígena de saúde atuará na prevenção de doenças e na promoção da saúde das populações indígenas. As ações serão domiciliares ou comunitárias, individuais ou coletivas, seguindo as diretrizes do SUS. Os agentes devem atuar para prevenir doenças, monitorar a saúde dos indígenas, prestar primeiros socorros e mobilizar as comunidades. Já o agente indígena de saneamento trabalhará com a mesma finalidade, atuando especificamente em saneamento básico e ambiental. Entre as atribuições dele estão o monitoramento e a manutenção de sistemas de saneamento e ações de saneamento para prevenir doenças. A relatora na comissão, deputada Lídice da Mata, do PSB da Bahia, ressaltou a relevância dessa proposta.
0: É um projeto que já estava aqui na comissão há algum tempo, que trata do reconhecimento dos agentes de saúde indígena. Esse é um projeto que diz respeito ao acesso à saúde da população, daqueles que mais precisam, especialmente da nossa população indígena. Tem interesse do Ministério da Saúde para que fosse aprovado, mas principalmente o interesse dessa casa em aprovar projetos que são projetos de origem nos nossos deputados.
19: A proposta que regulamenta as profissões de agente indígena de saúde e de agente indígena de saneamento já pode seguir ao Senado, a menos que haja recurso para votação antes pelo plenário da Câmara. Da Rádio Câmara, de Brasília, Paula Bittar.
10: Agricultura.
17: Zé Neto, do PT da Bahia, apresentou o projeto que amplia o acesso de cooperativas de agricultura familiar a financiamentos para a instalação de sistemas de geração de energia renovável. A proposta busca reduzir custos e estimular o uso de fontes como solar e eólica no campo.
21: O que nós queremos é, e existe o projeto 1228, que prevê 10% dos recursos do BNDES com juros bem plausíveis, para que esses juros mais baixos atendam os pequenos e microempreendedores do campo da agricultura familiar. E nós estamos estendendo isso com o nosso projeto, que é o projeto 3066, que ele visa exatamente trazer também para esse foco as cooperativas de agricultura familiar. Nós precisamos fortalecer as cooperativas.
15: De acordo com Zé Neto, o financiamento com juros mais baixos pode ampliar a geração de energia limpa no campo. Ele acredita que a medida pode beneficiar especialmente produtores das regiões norte e nordeste do país, onde há grande potencial para a geração de energia solar.
10: Economia.
17: Comissão da Câmara aprova projeto que limita aumentos do IOF. Entenda na reportagem de Silvia Munhato.
22: A Comissão de Desenvolvimento Econômico da Câmara aprovou projeto que fixa novos tetos para as alíquotas do Imposto sobre Operações Financeiras, o IOF, além de criar limites para eventuais aumentos de alíquotas. O deputado Maurício Marcon, do PL do Rio Grande do Sul, relator do texto, foi favorável à medida.
23: Então o IOF, ele é o imposto regulatório, ele foi criado, né, para a gente ver o rastreio do dinheiro, mas não ser arrecadatório. E o governo hoje tem usado esse imposto para arrecadar. Então a gente coloca um limite nesses aumentos que o governo pode fazer, justamente para tentar trazer segurança jurídica para quem quer investir no Brasil.
22: Pela proposta, o aumento máximo anual do IOF sobre operações de crédito seria de 70%, para operações cambiais de 100%. Na discussão do texto na comissão, o deputado Helder Salomão, do PT do Espírito Santo, foi contrário às mudanças, por entender que elas alterariam o cenário atual, resultando em perda de arrecadação sem uma necessária compensação. A proposta que fixa novos tetos para o IOF e cria limites para futuros aumentos será analisada agora pela Comissão de Finanças e Tributação. Da Rádio Câmara de Brasília, Silvia Munhato.
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3: Ações Exteriores.
2: Welter, do PT do Paraná, apoia o combate à disseminação de fake news, lembrando que a desinformação representa uma ameaça à democracia. O deputado também critica o que considera interferência externa no debate político e eleitoral brasileiro.
4: Ao fazer um balanço positivo da economia, Welter cita a geração de empregos, o controle da inflação, o aumento da renda e a redução das desigualdades. O parlamentar também menciona os investimentos do governo federal em saúde, educação e infraestrutura.
2: Jandira Fegali, do PCdoB do Rio de Janeiro, critica a postura do governo dos Estados Unidos em relação ao Brasil. Ela afirma que a retomada de uma política que busca subordinar a América do Sul aos interesses norte-americanos representa uma ameaça à soberania dos países da região.
4: Jandira Fegali alerta para possíveis interferências indevidas no processo eleitoral por meio das redes digitais, com questionamentos sobre as urnas eletrônicas. A parlamentar defende uma reação institucional que preserve a independência do Brasil e o funcionamento da democracia.
3: Meio ambiente.
2: Alguns métodos de alimentação de animais utilizados para produzir iguarias causam sofrimento aos bichos. Por isso, uma lei já sancionada pela Presidência da República, depois de aprovada nas comissões da Câmara, proíbe a produção e a sua comercialização no Brasil. Saiba mais na reportagem de Maria Neves.
5: Aprovado na Comissão de Constituição e Justiça da Câmara dos Deputados, o projeto que proíbe a produção e a venda de alimentos produzidos por meio de alimentação forçada de animais. Um exemplo de produto resultante da alimentação forçada de animais é o foie gras, nome dado ao fígado gordo de pato ou ganso, que é uma iguaria francesa. Como explica o deputado Áureo Ribeiro, do Solidariedade do Rio de Janeiro, que foi relator do texto em uma das comissões da Câmara, o processo pode causar doenças e levar à morte precoce do animal.
7: A alimentação forçada é uma prática extremamente cruel. Funciona com a introdução de tubos na garganta das aves para aumentar artificialmente o fígado do animal. Nós estudamos o tema e vimos que isso provoca sofrimento intenso e aumenta muito a mortalidade dessas aves.
5: Quem descumprir a nova lei pode receber como punição detenção de 3 meses a 1 ano e multa. Essa pena está prevista na Lei dos Crimes Ambientais, que também estabelece outras sanções administrativas para quem maltrata animais. Pelo texto aprovado, a proibição abrangerá tanto os produtos vendidos na forma natural quanto os enlatados. Da Rádio Câmara de Brasília, Maria Neves.
3: Comissões.
4: Chico Alencar, do PSOL do Rio de Janeiro, defende projeto que condiciona a liberação das chamadas emendas PIX à aprovação prévia de um plano de trabalho. Autor da matéria, ele explica que o objetivo é ampliar o controle sobre esses repasses diretos a estados e municípios.
2: Chico Alencar também ressalta que a proposta cria mecanismos de rastreamento dos recursos, prestação de contas e uso de conta bancária específica. O deputado argumenta que as medidas podem evitar desvios após auditorias apontarem irregularidades na aplicação do dinheiro.
3: Esporte.
4: Luiz Lima, do Novo do Rio de Janeiro, comemora a aprovação de projeto que torna permanente a lei de incentivo ao esporte, eliminando a necessidade de renovação periódica do benefício fiscal. Coautor da proposta, o deputado avalia que a medida dá mais estabilidade aos projetos esportivos.
8: A lei de incentivo do esporte é a oportunidade que a gente tem de empresas, pessoas jurídicas ou pessoas físicas, destinarem um percentual todo ano que pagaria em relação a tributo federal para o governo federal, puder destinar para entidades que pleiteiam a lei de incentivo junto ao Ministério do Esporte. Agora é perene, é para sempre. Há 20 anos a gente já tem a lei de incentivo do esporte em atividade no nosso país, e você garantir a perenidade igualando a cultura foi muito satisfatório para a política esportiva e para o brasileiro que gosta e ama esporte.
15: Luiz Lima

0: Amanhã, boa noite.
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13: Meus amados irmãos, tenham isto em mente. Sejam todos prontos para ouvir, tardios para falar e tardios para irar-se. Carta de São Tiago, capítulo 1, versículo 19.
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5: Rádio Canção Nova, nós espalhamos o amor pelo ar. Boa noite para você que está na sintonia da Rádio Canção Nova. Este é o programa Panorama e eu, Ana Raquel, vou estar com você aqui na rede Canção Nova de Rádio. Te acolho aqui com muito carinho, você no Vale do Paraíba, no Brasil e além Brasil. Também você que me ouve pela internet através do nosso aplicativo da Rádio Canção Nova ou no nosso site radio.cancaonova.com. Seja muito bem-vindo à Rádio Canção Nova. E vem chegando aqui, olha, dose dupla, comunidade Colo de Deus e missionário Shalom cantando Jesus.

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1: Rádio Canção Nova, nós espalhamos o amor pelo ar. Eu sou Ana Raquel e fico com você aqui junto no Panorama Musical para toda a Rede Canção Nova de Rádio. Deus sabe o que queremos, Deus sabe o que precisamos, que de vez em quando as duas coisas coincidam. Nem sempre aquilo que queremos é aquilo que realmente precisamos. Muitas vezes desejamos algo sem enxergar o que aquilo pode trazer para nossa vida. Por isso, é preciso confiar, colocando nossos desejos diante de Deus e aceitando também o que Ele nos ensina. E quando aquilo que queremos coincide com aquilo de que precisamos, reconheçamos com gratidão a beleza desse encontro. Padre Fábio de Melo cantando Hoje Livre Sou, pra você, aqui no Panorama Musical.

Panorama Musical de volta com o melhor da música católica e agora trago pra você o nosso lançamento, né? Sempre aqui no Panorama tem música boa, novidade também, aqui pra você curtir e pedir na nossa programação. E hoje o nosso lançamento pra gente conferir é a música Meu Senhor e Meu Deus, composição de Adelson Ricardo Freire e Maria Verônica Firmino, com interpretação de Vida Reluz pela gravadora Paulinas Comep. Chegando Vida Reluz, lançamento Meu Senhor e Meu Deus.

Panorama Musical, sou eu, Ana Raquel, com você e trago agora o momento do You Cat. O You Cat nos ensina que todo cristão é chamado a testemunhar a fé com palavras e atitudes. Isso significa que evangelizar não é apenas falar de Deus, é viver o evangelho no dia a dia, com gestos de amor, honestidade, perdão e solidariedade. Quando a nossa vida reflete aquilo que acreditamos, nos tornamos um testemunho vivo de Cristo para as pessoas que estão ao nosso redor. Chegando o Padre Jonas, cantando Eu Não Me Canso de Cantar.

0: 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Este é o Panorama Musical. Vamos para um breve intervalo, mas daqui a pouco eu tô de volta.
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9: 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E é essa que tem que ser, na alma e no corpo, santa e cheia de Deus. São José Maria Escrivá.
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2: De volta com você aqui, é rapidinho, viu? O intervalo foi super rápido pra gente se encontrar aqui no Panorama Musical. Eu, Ana Raquel, te faço companhia aqui pra toda a rede Canção Nova de rádio. E agora, sequência musical no Panorama. E vai ser, sabe em quê? No estilo do rock. Banda Rosa de Saron, Toby Mac e Santuário chegando agora na nossa sequência musical de rock.

São 9 FM 89.1, nós espalhamos o amor pelo ar e para toda a rede Canção Nova de Rádio também, hein? Eu sou Ana Raquel, estou com você aqui nessa noite. Você sabia que a santidade é vivida no dia a dia? Santidade é vigiar aquilo que colocamos diante dos nossos olhos e dentro do coração. O que você tem colocado para dentro do seu coração? Você tem se vigiado? Lembre-se, tudo me é permitido, mas nem tudo me convém. Direto do baú, é bem da hora decidir por Cristo.

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4: Este é o programa Panorama Musical aqui na Rádio Canção Nova 89.1. Vamos para um breve intervalo e daqui a pouco eu tô de volta.
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1: Submetei-vos a Deus, mas resisti ao diabo, e ele fugirá de vós. Aproximai-vos de Deus, e ele se aproximará de vós. Carta de Santiago, capítulo 4, versículo 7.
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